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1: Aqui estou de novo para partilhar consigo novidades da arqueologia do Próximo Oriente. E trago hoje uma descoberta invulgar e muito gira. De acordo com um artigo publicado no Jerusalem Journal of Archaeology, foi recentemente encontrado um pente marfim que ostenta um grafito em língua cananeia. Pentes com inscrições não são achados muito comuns na arqueologia e só por isso esta notícia merece a nossa atenção. O artefacto foi encontrado nas escavações arqueológicas da cidade de Laquish, na região de Shephelá, no sul de Israel. Estava guardado no arquivo das escavações desde 2017, mas só no início deste ano, após um exame mais aprofundado, é que os arqueólogos detectaram as letras e descobriram uma inscrição verdadeiramente rara. Não estranhem, por vezes, as melhores descobertas arqueológicas sejam feitas nos próprios depósitos, das caves, dos museus, das grandes cidades mediterrânicas, como Cairo, Atenas ou Istambul. Segundo Yosef Garfinkel, professor de Arqueologia da Universidade Hebraica de Jerusalém, esta é a primeira frase escrita em língua cananeia encontrada em Israel. Segundo os investigadores, esta escrita proto-cananeia parece ser muito arcaica, com características que não aparecem nas versões posteriores redigidas em cananeu, nomeadamente por culpa de uma letra semítica sibilante que aí aparece, que na maioria das línguas desta família desapareceu logo após a invenção do alfabeto. O texto foi datado do ano de 1700 a.C., pela mesma altura que o alfabeto mais antigo terá sido inventado, e a inscrição é um importante marco na história da capacidade humana de escrever, mostrando como a escrita era usada na vida cotidiana de uma importante cidade cananeia há cerca de 3.500 anos. Embora esta seja a primeira vez que uma inscrição cananeia se encontra gravada num material que pode ser datado por carbono 14, como o marfim, pois geralmente as epígrafes aparecem redigidas em argila, metal ou pedra, que não fornece datações de radiocarbono, ainda não foi possível obter a respectiva datação do pente, dado que estas análises laboratoriais são caras e morosas. Como o objeto foi encontrado na escavação arqueológica num depósito secundário, também não foi possível datar o pente de acordo com o seu contexto estratigráfico ou por outros achados associados. Em vez disso, a data do pente foi determinada apenas pela análise paleográfica dos caracteres, isto é, pela morfologia das letras. O pente é minúsculo, medindo pouco mais de 3 cm de comprimento. O espaço para as 17 letras incisas na superfície áspera do artefacto, que variam entre 1 e 3 milímetros de altura, é muito reduzido. Mesmo assim, as letras formam 7 palavras perfeitamente legíveis. A maioria dos grafitos encontrados em Israel reduzem-se a 3, 4 ou 5 letras indecifráveis, mas pela primeira vez temos uma frase inteira escrita no dialeto dos habitantes cananeus de Laquish, permitindo-nos compará-lo com outras línguas. O texto traduzido é o seguinte: que esta presa de marfim erradica os piolhos do cabelo e da barba. É mesmo uma inscrição apropriada para enfeitar um pente, funcionando como uma frase mágica para quem acreditava que as palavras tinham o poder de evocar a proteção contra a bicharada. Embora já tenham sido encontrados vários grafitos proto-cananeus, alguns até mais antigos do que este, eles são geralmente curtos, constando apenas o nome do proprietário de um objeto doméstico, por exemplo. Mas esta é a primeira descoberta na região que refere o propósito do objeto em que foi escrito, o que é mais raro. Conhecem-se poucos exemplos como este no mundo mediterrâneo. Um deles é a taça de Néstor, que é um recipiente encontrado nas escavações da ilha italiana de Ischia, que identifica a função da peça. Eu sou o copo do Néstor, bom de beber. Já foram encontrados muitos artefactos em Laquish, desde joias, armas, cerâmicas e objetos metálicos, que fornecem importantes informações sobre o modo de vida dos seus cidadãos. Mas esta inscrição no Pente lança luz sobre alguns aspectos do cotidiano da época, até então pouco conhecidos, como o cuidado com os cabelos e o tratamento dos piolhos, embora não saibamos muito mais sobre as pessoas que o utilizaram. O pente tem acabamento duplo. De um lado, preservam-se 6 puas grossas, que eram usadas para desembaraçar os nós do cabelo. E do outro lado, tinha 14 dentes mais finos, empregues para remover os piolhos. Embora os dentes do pente já estejam partidos, as bases preservaram-se. E, curiosamente, na respectiva análise laboratorial, obtiveram-se restos de um piolho de cabeça de 0,5 milímetros de tamanho numa das puas do pente, que confirmam a veracidade da inscrição. As condições climatéricas de Lachish, no entanto, não permitiram a preservação do piolho inteiro, mas apenas da membrana exterior de quitina, ainda na fase de ninfa. Sendo feito de marfim de elefante, provavelmente importado do Egito, o pente teria sido um objeto caro e de prestígio, que apenas poderia ser adquirido por uma pessoa rica. Outros teriam provavelmente pentes de piolhos feitos de madeira, que se estragavam mais rapidamente, disse Josef Garfinkel. Por outro lado, segundo Christopher Ralston, da George Washington University, o facto de se tratar de um objeto de prestígio, encontrado num local militar estratégico com alto calibre ortográfico, permite concluir que foi redigido por um experiente escriba. E quem mais teria dinheiro para contratar um escriba que escrevesse uma fórmula mágica num pente minúsculo, se não uma pessoa de bastantes posses materiais? Como observa Ralston, Lachish era um local militar fortificado que estava conectado com o funcionalismo régio e com governadores e oficiais militares. E no antigo Próximo Oriente, os escribas acompanhavam muitas vezes os militares régios. Esta cidade era muito importante no antigo Próximo Oriente, tendo sido próspera desde a Idade do Bronze até à época romana. Iremos certamente falar dela em próximas crónicas. O povoado estava cercado de muralhas, com 6 metros de espessura e uma altura de mais de 9 metros. Existem vários portões na cidade, incluindo o portão da cidade baixa, outro na cidade alta e um portão falso. Dentro das muralhas erguia-se um grande palácio, com uma área de cerca de 5 mil metros quadrados, composto por um pátio central, uma sala do trono, salas de recepção e quartos privados. Havia também um templo, dos maiores já encontrados em Israel, com uma área de 1000 metros quadrados, com uma larga entrada, um pátio central e uma sala sagrada. Lachish é um local especialmente interessante na história do alfabeto, e não só agora por ser o local com a mais antiga descoberta epigráfica em Israel. As escavações arqueológicas desta importante cidade cananeia do 2 milénio antes de Cristo revelaram pelo menos 10 inscrições proto-cananitas, muito mais do que qualquer outro local em Israel, incluindo uma inscrição que descreve a invasão da cidade pelo rei assírio Senaqueribe em 701 a.C. Era claramente um importante centro de uso e desenvolvimento do alfabeto desde a sua invenção até ao final da Idade do Bronze, por volta de 1200 a.C. Mas o povoado também forneceu um conjunto raro de textos hebraicos datados da Idade do Ferro, quando era uma das cidades mais importantes de Judá. Talvez o ouvinte não saiba, mas também têm sido encontrados pentes de marfim, semelhantes a este, em escavações arqueológicas realizadas no sul de Portugal. São peças frequentemente datadas do 2 e 1 milénio antes de Cristo e eram naturalmente objetos de prestígio, trazidos do norte de África através das trocas comerciais com os mercadores do Levante. Da mesma maneira que estes pentes de marfim chegavam à Península Ibérica, também eram levados para Israel no decurso das rotas comerciais do Mar Mediterrâneo. 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Prometo voltar na próxima emissão, que o passado não se apaga, mas permanece gravado na pedra.
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2: Olá, amigo ouvinte, bem-vindo ao nosso habitual encontro. Falar com o coração será, porventura, mais simples do que falar do coração. Mas é o que lhe proponho para hoje, falar-lhe do coração. A nossa palavra portuguesa, coração, advém do latim cor e deu origem ao termo cordis, que é uma referência ao órgão vital, o músculo que bombeia o sangue para todo o corpo. No entanto, a grande maioria dos etimólogos afirmam que a palavra coração terá surgido a partir da raiz indo-europeia kered, que por sua vez é uma derivação do termo grego cardia. Uma curiosidade interessante é que a raiz latina cor deu origem a várias outras palavras portuguesas. Por exemplo, concordar, que em latim é con mais cordis, que significa com coração. Deste modo, e de acordo com o significado latino, quando duas pessoas estão de acordo ou concordam entre si, será porque os seus corações estão unidos. Por outro lado, a palavra discordar resulta do prefixo latino dis, que significa afastar, e o termo cordis, coração. Neste caso, quem discorda afasta-se do coração do outro. Tomamos como outro exemplo a palavra recordar, que no sentido etimológico significa trazer de novo ao coração, ou a tão vulgar expressão saber de cor, cujo sentido no latim é saber de coração. E por fim, destaco a palavra coragem, que tem a mesma derivação latina cor. Para os antigos romanos, a coragem procede do coração. No mundo ocidental, o coração tornou-se o principal símbolo da afetividade humana. No passado e no presente, os sentimentos tais como a paixão e o amor despertaram o fascínio dos poetas e filósofos. Não podemos negar que tudo isso ocupa hoje um papel importante na vida de cada pessoa, pois muito do que vivemos é marcado pelos afetos que damos e recebemos. Nas antigas civilizações orientais, o coração era considerado a fonte do intelecto, da intuição e da inteligência. Para os hebreus, o coração era uma representação da vivência espiritual e um símbolo de controle dos pensamentos e das ações. A doação total ao Criador era representada pela entrega e submissão do coração, ou seja, o coração é o lugar onde Deus devia reinar. Nas Sagradas Escrituras, o coração aparece com maior ênfase no sentido figurativo, referindo-se aos mais diversos aspectos da vida humana. A maior parte dos escritores bíblicos descrevem-no como o centro da vida espiritual, onde habitam os desejos, as intenções e as emoções. Indica igualmente o lugar ou o meio pelo qual o homem se revela diante do Deus Supremo, que pode ver no mais recôndito do ser humano. O sábio Salomão, quando se referiu ao coração, falava de algo que devia ser cuidadosamente vigiado, pois no seu entender dele procedem as nossas escolhas e as nossas decisões. E dizia Salomão: sobretudo, o que se deve guardar, guarda o teu coração, porque dele procedem as saídas da vida. Jesus Cristo referiu-se também ao coração como o reservatório do que somos. No seu Sermão da Montanha, quando discorria sobre o verdadeiro sentido da vida, ilustrava da seguinte maneira: o homem bom do bom tesouro do coração tira, e o homem mau do mau tesouro tira o mal. Porque o que há de abundância no coração, disso fala a boca. Neste contexto, o coração representa o centro ou o âmago do nosso ser, a fonte da qual procede o bem ou o mal, onde se geram não apenas as nossas emoções, mas todas as nossas vontades, intenções e atitudes. É ali no cerne do nosso ser que somos chamados a decidir e assumir as nossas responsabilidades perante a vida. É no coração que, segundo Deus, nascem as virtudes morais a que o apóstolo Paulo chamou de fruto do Espírito: amor, alegria, paz, longanimidade, benignidade, bondade, fidelidade, mansidão, domínio próprio. Mas é ali também onde surge o mal que o mancha e o escraviza. Deus, na sua infinita onisciência, sonda o coração humano e jamais se engana a nosso respeito. Ele conhece perfeitamente e sabe que somos pecadores, e na sua análise justa e irrefutável, ele olha no mais profundo do nosso íntimo e conclui da seguinte forma: enganoso é o coração, mais do que todas as coisas, e desesperadamente corrupto, quem o conhecerá? Amigo ouvinte, Deus criou o primeiro homem com um coração puro, e todos igualmente nascemos com um coração limpo. No entanto, também todos, sem exceção, convivemos muito de perto com a realidade do mal que nos corrompe e nos afasta da sua presença. A decepção de Deus a nosso respeito é bem visível no mais profundo lamento do profeta, quando dizia: mas as vossas iniquidades fazem separação entre vós e o vosso Deus, e os vossos pecados encobrem o seu rosto de vós para que não vos ouça. Na cruz do Calvário, foi bem visível no grito agonizante de Cristo a dor dessa separação. E Jesus dizia: meu Deus, por que me desamparaste? No seu ato redentor, Jesus encarnou e assumiu o nosso lugar de pecadores separados de Deus. Plenamente Deus e plenamente homem, morreu por aqueles que mereciam a morte. Aquele cujo coração era puro e que jamais pecou, fez-se pecado para redimir o homem pecador. Amigo ouvinte, por esse ato de sublime amor, Cristo abriu-nos o caminho de volta a Deus e possibilitou, dentro do nosso coração, o maior milagre que Deus deseja realizar na vida de cada pessoa. Dar-vos-ei um novo coração, diz o Senhor. Tirarei dentro de vós esse coração de pedra e porei dentro de vós um coração de carne. Afinal, não foi Deus quem se separou do homem. Não é Deus quem o rejeita ou quem o lança para fora do seu alcance. Apesar da separação, o profeta faz lembrar que a mão do Senhor não está encolhida para que não possa salvar, nem o seu ouvido surdo para não poder ouvir. Amigo ouvinte, Deus vela e espera ansiosamente pelo regresso do pródigo filho que reluta em voltar ao lar. Amavelmente dirige a todo o coração o seu mais terno convite de esperança e salvação. Eis que estou à porta e bato, diz Jesus. Se alguém ouvir a minha voz e abrir a porta, entrarei em sua casa e cearei com ele e ele comigo. Fica, amigo ouvinte, este amável convite daquele que deu a sua vida por si e por mim. E por aqui fico também. Despeço-me com amizade. Até ao próximo encontro.
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1: Olá, estamos de regresso ao Diário da Saúde, o seu espaço diário para dicas e informações sobre saúde e bem-estar. Obrigado por me acompanhar em mais um episódio. Eu sou o Marco Figueiredo e hoje vamos falar sobre um pequeno alimento, mas que pode trazer grandes benefícios para a sua saúde. A linhaça. A linhaça, que pode ser encontrada em duas variedades, dourada e castanha, é uma pequena semente oval rica em nutrientes essenciais para o nosso corpo. Utilizada desde os tempos antigos, especialmente pelos egípcios, a linhaça ganhou fama mundial pelas suas poderosas propriedades nutricionais e funcionais. É considerado um alimento funcional, pois contém compostos bioativos, como fenólicos e lignina, que têm propriedades antioxidantes, anti-inflamatórias e até anticancerígenas. São muitos os benefícios da linhaça, na verdade. Ela ajuda a proteger o coração, a controlar a pressão arterial e os níveis de colesterol, e ainda pode ser uma aliada no combate à diabetes. Em 2021, estudos publicados em revistas científicas mostraram que a linhaça pode reduzir a glicémia, ou seja, a quantidade de açúcar presente no sangue, em jejum, melhorar a sensibilidade à insulina e até ajudar no controle do peso. Uma pesquisa anterior também revelou que o óleo de linhaça tem efeitos positivos nas células musculares, ajudando a controlar a conversão da glicose em gordura corporal. Se sofre de dislipidemia, a linhaça pode ser particularmente útil. Segundo um dos estudos sobre a linhaça, publicado na revista intitulada em português Problemas Atuais em Cardiologia, e que avaliou dados de 14 ensaios clínicos que envolveram 1.107 participantes saudáveis e com dislipidemia, revelou que a linhaça reduz os níveis de colesterol total, de colesterol tipo LDL, o chamado colesterol mau, e de triglicéridos, sem afetar os níveis de HDL, o chamado colesterol bom. Pesquisas independentes mostraram também que o óleo de linhaça promove a redução de 11% a 18% no colesterol total e do tipo LDL, respectivamente. Mas poderá estar a perguntar-se, que quantidade deveremos consumir para aproveitar todos estes benefícios? De acordo com um ensaio clínico publicado em 2021, na revista Explore, em português Explorar, a dose ideal é de cerca de 30 gramas de linhaça por dia, o que equivale a aproximadamente 3 colheres de sopa. Para ter acesso aos nutrientes da linhaça, a semente precisa de estar triturada. Caso contrário, ela passará intacta pelo intestino. É muito fácil usar a linhaça triturada. Pode ser acrescentada, por exemplo, em molhos, em sopas, em cereais matinais ou em saladas de frutas. Para preservar as suas qualidades nutricionais e funcionais, o armazenamento da linhaça triturada deve ser feito em frascos herméticos, abrigados da luz e do calor. E qual será a diferença entre a linhaça dourada e a castanha? Pois bem, ambas são ricas em nutrientes, mas a dourada contém mais ácidos gordos, ômega 3 e 6, enquanto a castanha tem maior atividade antioxidante. Mas independentemente da variedade escolhida, ambas são ótimas opções para o seu cardápio. No entanto, vale a pena lembrar que apesar de todos os seus benefícios, a linhaça não é um alimento milagroso. Deve ser consumida com moderação e de forma equilibrada dentro de uma alimentação saudável. Se necessário, consulte um nutricionista para ajustar a quantidade e a forma de consumo de acordo com as suas necessidades. Então, que tal incluir a linhaça na sua alimentação hoje mesmo? A sua saúde vai agradecer. Por hoje é tudo aqui no Diário da Saúde. Lembre-se, cuidar do que comemos é cuidar de nós mesmos. Até ao próximo episódio, com mais dicas para uma vida mais saudável.
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1: Eu digo muitas vezes que a palavra de Deus é fascinante. É fascinante porque ela traz-nos conselhos nas mais variadas áreas. Provavelmente já te sentiste incomodada ou incomodado com muitos elogios que te são feitos por parte de alguém. Eu, muitas vezes, quando alguém chega junto de mim e começa com muitos elogios, fico logo a pensar, o que é que será que ele quer pedir? Ou o que será que ela quer pedir? Vê o conselho que a palavra de Deus nos dá. Não é exatamente um conselho, mas é uma advertência, e isso deve fazer-nos pensar na maneira como nós agimos relativamente às outras pessoas. Diz no capítulo 29, no verso 5, quem está sempre a elogiar o seu semelhante, quer de certeza preparar-lhe uma armadilha. Eu já há algum tempo aqui referi uma situação em que alguém me lesou bastante. E essa pessoa, sempre que chegava junto de mim, fazia elogios. E ela preparou-me, como diz aqui o texto, uma armadilha. Prezado amigo, prezada amiga, isto não está tanto na maneira como nós olhamos para os elogios que nos são feitos, mas deve fazer-nos pensar na maneira como nós elogiamos as outras pessoas e como somos vistos por elas com os nossos elogios. Elogiar é algo bom porque ajuda a valorizar a pessoa que é elogiada, a criar confiança, a tornar-se mais desenvolvida naquilo que faz. Mas quando nós exageramos no modo como elogiamos essa pessoa, isso pode criar nela uma atitude de reserva, uma atitude de defesa muitas vezes. Por isso, a palavra de Deus aconselha-nos que nós temos que ser parcimoniosos nos nossos elogios. Pensa na maneira como elogias e resolve isso.
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3: Está começando mais um programa Evidências, sempre em busca de fatos que comprovem a veracidade histórica da Bíblia Sagrada. Na semana passada, iniciamos uma apresentação resumida da história dos judeus, um dos povos mais influentes de toda a história e de onde saiu o cristianismo. Ali vemos como este povo teve participação direta na preservação das verdades divinas e como, através de um homem chamado Abraão, Deus fez surgir a linhagem que traria ao mundo o Messias Salvador. Também vimos como os patriarcas, antes nômades e pastoralistas, deixaram a vida do deserto para fixarem-se nas terras de Canaã. Antes disto, porém, eles se mudam provisoriamente para o Egito e lá são muito bem tratados, até que um novo faraó sobe ao poder e os oprime com mão de ferro. Os hebreus, a partir de então, são reduzidos à mais terrível forma de escravidão. Essa opressão dura centenas de anos, até que Moisés surge no Egito e os liberta dali. Os passos seguintes você se lembra. Eles caminham para Canaã, tomam posse da terra e a dividem também entre 12 tribos conforme os 12 filhos e netos de Jacó. Ah, nós também explicamos no programa anterior que hebreu foi o primeiro apelido dado ao povo que era aplicado ao próprio patriarca Abraão. Mas depois que já estavam assentados na terra de Canaã, a terra prometida, eles passaram a ser mais conhecidos pelo nome de Israel, possivelmente em homenagem ao patriarca Jacó, que passou a se chamar Israel depois de sua vitória sobre o anjo do Senhor. Nossa descrição parou nos tempos da monarquia, quando, após a morte do rei Salomão, uma revolta interna dividiu o território em duas partes. Em suma, foi assim que tudo aconteceu. Salomão foi um sábio e justo rei de Israel. mas isto não impediu que ele cometesse erros e ganhasse severa oposição do povo. Ainda em seu governo, Jeroboão, que era filho de um dos homens de maior confiança do rei, provocou uma revolta contra a Casa Real por causa dos impostos abusivos que eram cobrados do povo. E de fato, no auge de sua glória, Salomão começou a ter ideias muito imperialistas de governo, que eram, é claro, contra a vontade de Deus. Isso fora a sua idolatria e contaminação com mulheres pagãs. Na sua primeira revolta, Jeroboão não foi bem sucedido e acabou tendo que fugir para o Egito, onde ficou sob a proteção do faraó. Mas tão logo morre o rei Salomão, 10 tribos do norte simplesmente não aceitam que Roboão, o filho e príncipe herdeiro, assumisse o controle do reino. Isto porque eles certamente sabiam que Roboão os subjugaria tal qual havia feito o seu pai. Então Jeroboão, que havia regressado do Egito nessa época, foi eleito rei por essas tribos rebeldes e Roboão não teve escolha senão governar sobre as tribos de Judá e Benjamim, que ficavam ao sul. Então a nova configuração do reino passou a ser assim. A parte em azul no mapa, composta por 10 tribos, passou a se chamar Israel, ou Reino do Norte, e mais tarde Reino da Samaria. Já a outra parte amarela seria o reino da Judeia, composto pelas tribos restantes que aceitaram ser governadas pelo filho de Salomão. As vantagens do sul é que eles ficaram com a cidade de Jerusalém como a sua capital e também com o lindo templo que Salomão havia construído. Ah, e também com a tribo dos sacerdotes levitas, que garantiriam o sistema legal de sacrifícios conforme as prescrições de Deus através de Moisés. Já as 10 tribos do norte tinham como vantagem o fato de serem numericamente mais representativas e de possuírem a parte mais fértil do reino, inclusive as mais importantes fontes de água de todo o país. Mas para ambos havia a desvantagem que agora eram inimigos um do outro e assim ficariam por um bom espaço de tempo. Jeroboão, empolgado com o poder, não perdeu tempo em proclamar a sua plataforma de governo. Ele escolheu a cidade de Siquém para a capital do seu novo reino e permaneceu ali por 5 anos aproximadamente. Depois ele transferiu a capital para Penuel e Tirsá, e só mais tarde, sob o comando de outro rei, foi construída a cidade de Samaria, que se tornou a capital definitiva do Reino do Norte, a saber, Israel. Enquanto isso, os cidadãos do sul seguiam com seu reino que agora era conhecido como o Reino de Judá. E aqui vem um detalhe importante. Você se lembra que dissemos que o Reino do Sul, o Reino de Judá, tinha a vantagem de ter em seu território Jerusalém e o grande templo do Senhor? Pois bem, Jeroboão temeu que o povo de Israel, o povo do norte, se ajuntasse ao povo de Judá, unificando novamente o reino e se tornando contra o seu governo. Afinal de contas, ele não era um descendente legítimo de Davi. Então o que ele fez? Ele impediu que os seus súditos fossem até Jerusalém e ao templo judeu para realizar sacrifícios e ofertas religiosas. Ao invés disso, deveriam realizar os seus rituais religiosos ali mesmo, no território de Israel. Para isso, Jeroboão mandou construir 2 santuários no norte, um na cidade de Dan, outro na cidade de Betel. Esses santuários, porém, eram completamente idólatras, contrários aos ensinamentos de Moisés. Semelhante aos rebeldes do deserto, ele fez 2 bezerros de ouro e incentivou o povo a se prostrar diante deles. Como se não bastasse, ele escolheu a seu bel prazer novas datas para o feriado religioso e constituiu sacerdotes particulares que não eram da tribo de Levi. De um modo geral, pode-se dizer que Israel sempre caracterizou-se por essa instabilidade política em todo o seu território. No curto espaço de 209 anos, houve 19 reis de diferentes dinastias que se sucederam com golpes de Estado, assassinatos, chacinas e traições. Enquanto isso, Judá também seguia tendo seus reis, alguns justos, outros nem tanto. Mas a situação ficou péssima mesmo quando Israel se aliou à Assíria para destruir Judá. E Judá, por sua vez, tornou-se vassala da Assíria para resistir aos ataques do norte. O resultado foi que em 722 a.C., os assírios varreram do mapa Israel, fazendo desaparecer a maior parte das 12 tribos. Aliás, a determinação de seu destino depois do ataque assírio é até hoje motivo de muito debate entre os acadêmicos, onde foram parar as tribos perdidas de Israel. Judá, por sua vez, continuou existindo, mas também foi atacada 117 anos depois, desta vez por Nabucodonosor, rei da Babilônia, que levou o povo em cativeiro, destruiu o templo e a própria cidade de Jerusalém. Eles não desapareceram como seus irmãos do norte, mas o trauma do cativeiro ficou por muito tempo marcado de modo indelével na memória do povo. Agora, por outro lado, é interessante notar que, apesar da queda de Jerusalém, menos de 2 séculos depois de Samaria, a capital do reino de Israel, ao serem levados para o cativeiro da Babilônia, os moradores de Judá mantiveram, pelo menos em parte, fortes laços culturais que os mantiveram mais unidos que seus vizinhos do norte. Isso talvez seja graças às profecias de Jeremias, que previu o exílio e afirmou que o mesmo duraria apenas 70 anos. Depois disso, de fato, o povo voltou para Jerusalém, reconstruiu a sua cidade, reconstruiu o templo e ainda haveria de receber o Messias, o que realmente aconteceu na história. Nesse período de cativeiro que surge pela primeira vez o uso do termo judeu, referindo-se não apenas aos membros da tribo de Judá, mas a todos os descendentes vivos de Abraão que viveram e sobreviveram ao exílio da Babilônia. Depois disso, já na época dos persas, o termo judeu passou a significar o seguidor da religião judaica, isto é, da fé de Abraão. E muitos estrangeiros que se convertiam a essa fé semítica também passaram a se identificar como judeus ou membros espirituais da tribo de Judá. De certa forma, foi através da tribo de Judá que a tradição judaica se preservou, existindo com força até os dias atuais. Então, se você se lembrar do que falamos desde o primeiro programa, os descendentes de Abraão foram primeiramente conhecidos pelo nome de hebreus, depois israelitas e, finalmente, após o cativeiro, judeus. Hoje ainda temos o termo israelense, que é de uso moderno, e sobre isso falaremos num outro programa. Agora, continuando a nossa história, passado o tempo do cativeiro previsto por Jeremias, Ciro, o Grande, conquistou a Babilônia e enviou os judeus de volta para o seu antigo território. Assim, ele designou para eles a província de Yehud, que, de maneira geral, era o mesmo território da antiga província ou tribo de Judá. Os judeus habitaram ali até o 2º século da Era Cristã. Eles reconstruíram o templo, enfrentaram outros inimigos, novos inimigos, e acabaram dominados pelos romanos. Em todo esse tempo, do cativeiro à chegada dos romanos, o país passou a ser dirigido por leis judaicas. Lembre-se que a sua religião nesta época, como dissemos, passou a se chamar judaísmo, e a prática religiosa de Judá, especialmente com os acréscimos legais que foram ocorridos durante o cativeiro, passou a caracterizar as correntes mais piedosas do povo dos descendentes de Abraão. Foi nesse período do cativeiro e também depois dele que surgiram as sinagogas, o partido dos fariseus, os saduceus, os escribas da lei e outros elementos fortes da identidade judaica. Mas esse processo de semi-autonomia foi temporariamente interrompido em 168 a.C., quando os Selêucidas da Síria tentaram pôr fim à liberdade dos judeus. Aí irrompeu a chamada Guerra dos Macabeus, quando os judeus reconquistaram a sua independência e a mantiveram sob a dinastia dos Asmoneus e também depois dos Herodianos. Esses últimos, porém, os Herodianos, não eram, a bem da verdade, eleitos pela vontade do povo, mas sim pela vontade de Roma, que agora dominava a região. Aliás, deixe-me contar essa história para você. Em 63 a.C., o general Pompeu Magno invadiu a Judeia e a anexou ao domínio romano. Entre 63 a.C. e 6 d.C., o território dos judeus foi um principado vassalo do Império de Roma. No ano 40 a.C., um homem chamado Herodes, que era genro de Hircano II, foi nomeado rei da Judeia por ordem de Otaviano e Marco Antônio. Esse título, na verdade, ele só foi exercer mesmo depois do ano 37 a.C. A ele foi concedida autonomia quase ilimitada nos assuntos internos do país. Ele cunhou moedas, construiu grandes monumentos, ergueu novas cidades no território e até reformou o Templo de Jerusalém, tornando-o um dos edifícios mais grandiosos da ocasião. O templo, você se lembra, que Salomão havia erguido em Jerusalém, tinha sido destruído pelos babilônios. O seu processo de reconstrução já se arrastava desde os dias de Zorobabel e não parecia ter fim. Para piorar a história, este templo reconstruído na época de Zorobabel era muito tímido, muito pobre se comparado ao grande templo de Salomão. Ele não parecia digno de ser objeto do grande orgulho judaico. Mas com Herodes foi diferente, pois ele tornou o templo um edifício suntuoso e magnífico. O problema é que esse mesmo Herodes era um rei odiado pelos judeus. Isto mesmo, ele era detestado. Primeiro, porque ele não era 100% judeu, mas sim idumeu. A sua mãe, para você ter uma ideia, era descendente dos árabes. Em segundo lugar, Herodes era detestado porque tornou-se um adulador dos romanos. E em terceiro lugar, ele também era odiado porque era um louco. A história revela que ele mandou matar vários membros de sua família porque temia que alguns deles pudessem tomar-lhe a coroa. Aliás, isso explica porque ele mandou matar os bebês de Belém apenas porque tinha medo de que uma criança dali tomasse o seu domínio. Quando Herodes morreu no ano 4 a.C., o seu território foi dividido em 3 principados e repartido entre os seus 3 filhos sobreviventes, a saber, Arquelau, Filipe e Herodes Antipas. Esse Herodes Antipas ficou com a parte da Galileia e Pérea, demarcados em roxo no mapa. Foi ele também o mesmo rei que no futuro mandaria matar João Batista e pediria a Jesus para operar um milagre, prometendo livrá-lo da morte caso fizesse. Era um homem fraco e frívolo, praticamente destituído de todo e qualquer bom traço de caráter. Voltando ao mapa, você vê um território marrom que foi dado a Filipe, e a parte avermelhada, que compreende a Judeia, foi oferecida a Arquelau. Aquela era a parte mais importante do reino, onde ficava a cidade de Jerusalém. Mas Arquelau conseguiu ser pior ainda que seus irmãos. Por causa de sua incompetência administrativa, Roma o tirou do poder e enviou procuradores latinos para administrarem o território em seu lugar. O próprio Arquelau terminou indo para o exílio por ordem de César e nunca mais voltou à Judeia. Mesmo seus irmãos passaram a ter um domínio relativizado da região, porque a partir de 6 d.C., o território dos judeus deixou de ser um principado para tornar-se uma província romana administrada parcialmente pelo governador da Síria. É por isso que o evangelista Lucas, ao descrever o censo realizado na época do nascimento de Jesus, o faz nas seguintes palavras. Esse, o primeiro recenseamento, foi feito quando Quirino era governador da Síria. Lucas 2, verso 2. Uma outra possível tradução deste texto seria a seguinte. Esse censo foi anterior ao de Quirino, quando ele era governador da Síria. Quirino, é claro, governou a Síria depois da morte de Herodes. Mas a menção que Lucas faz dele serve para situar o evento na história e ilustra essa jurisdição parcial da Síria sobre o território judeu que acabamos de mencionar. Ah, e com esse quadro em mente, creio que dá para você entender melhor por que Jesus, ao ser condenado, foi primeiramente levado para Pilatos e não para Herodes. Pilatos era o prefeito da Judeia e Herodes era o rei parcial, digamos assim, do território da Galileia. Como era a festa da Páscoa, uma festa religiosa, ambos estavam em Jerusalém por causa do feriado judeu. Pilatos não queria correr riscos condenando Jesus à morte, pois isto poderia gerar uma guerra civil. Então ele o enviou a Herodes, que depois de fazer umas perguntas tolas a Cristo, o enviou de volta a Pilatos, conforme relata o Evangelho. Então o tempo foi se passando e 39 anos depois desse episódio, isso é, da morte de Jesus, o belo templo judeu restaurado e ampliado por Herodes o Grande também foi terrivelmente destruído, desta vez pelos romanos. Aquele foi outro duro golpe na história dos judeus. Em Roma, é possível ver até hoje esse relevo no Arco de Tito comemorando a destruição do Templo de Jerusalém, e esta moeda em especial de bronze foi cunhada com os dizeres Judeia Capta, isto é, Judeia capturada. Ela foi feita para relembrar a derrota dos judeus. Durante o período desse segundo templo, o Sinédrio era a autoridade máxima judiciária do povo. O seu conselho reunia 71 membros e ficava em Jerusalém. Mas depois da destruição do templo e da cidade, esse mesmo Sinédrio teve de se transferir para a cidade de Yavne, e a sua autoridade continuou sendo reconhecida até mesmo pelos romanos. Agora, sem Jerusalém e sem o templo, símbolo máximo da nação, uma grande parte dos judeus que já morava fora de Israel desde os tempos da Babilônia ficou ainda mais à mercê de costumes diferentes daqueles que moldavam a identidade e o caráter espiritual do seu povo. Muitas comunidades judaicas, é claro, continuaram bravamente mantendo seus costumes e as suas tradições. Mas também muitas outras, para não serem mais perseguidas pelos não-judeus, começaram a mesclar os seus próprios costumes com aqueles do mundo pagão. Desde a época do domínio dos gregos e agora também sob o domínio dos romanos, muitas tentativas foram feitas para que os judeus adotassem os costumes de outras religiões, como por exemplo, o culto ao imperador, o culto a César. Foi aliás no intuito de resistir a essa helenização do judaísmo que se levantaram líderes como Bar Kokhba. Ele, escondido nas cavernas, organizou um exército e lutou bravamente contra os romanos. Ele até chegou a cunhar moedas como esta, estampando o templo que eles sonhavam reconstruir em Jerusalém. Mas o imperador Adriano sufocou a rebelião. E desta vez a resposta de Roma foi ainda mais agressiva. Adriano expulsou praticamente todos os judeus que pôde da região de Israel e, sobre as ruínas da cidade de Jerusalém, mandou construir no mesmo lugar do antigo templo um santuário para Júpiter. Isto foi entre os anos 132 e 135 d.C. A própria cidade de Jerusalém foi então batizada com o nome pagão de Aelia Capitolina, e por muito tempo os judeus foram proibidos até mesmo de chegarem nas proximidades de sua antiga capital. Adriano mandou que toda uma guarnição de soldados romanos, a 10ª Legião, fosse para a cidade apenas para assegurar que os judeus não chegassem nem perto de seu perímetro urbano, ou do que sobrou dele. E como se não bastasse, o imperador ainda rebatizou a antiga terra de Canaã, a terra dos judeus, com o nome de Palestina. E Palestina é uma latinização do nome Terra dos Filisteus. O título, é claro, era uma provocação dos romanos. Foi, portanto, somente a partir daí que a região passou a se chamar Palestina. Logo, nunca houve o que alguns chamam de Palestina dos tempos de Jesus, pois a região simplesmente não tinha esse nome. Demoraria ainda muito tempo para que os judeus pudessem voltar para sua terra e recriar o seu país, o seu estado, o Estado de Israel. Mas o nosso tempo novamente está acabando e esta é uma parte da história que vamos ter de deixar para a semana que vem. Portanto, você quer saber como continua essa história dos judeus e como foi criado o Estado de Israel, a convivência nem sempre pacífica com os palestinos? Não perca a continuação aqui no programa Evidências.
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1: Eis-me aqui. Usa-me a mim. Simplesmente usa-me. Pega em mim, como se pega num vaso para um determinado objetivo. Mas antes, limpa-me. Arranca de dentro de mim o que não presta e enche-me. Enche-me. Enche-me com tudo o que preciso. Com o que é excelente para ser um vaso de honra onde quer que me envias. Usa-me como fiel adjutora do meu marido. Usa-me como abrigo seguro para os meus filhos. Usa-me como instrumento de edificação para a tua igreja. Usa a minha vida para chegares aos corações enfermos que precisam urgentemente do teu toque. Usa-me para que, através da minha vida, derrames o teu amor que atrai o pecador à cruz do Calvário. Hoje, mais uma vez, usa-me com graça. Eis-me aqui, Senhor. Sou tua serva.

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1: O feijão alado. Fazes crescer a erva para os animais e as plantas para o serviço do homem, para que da terra tire o seu alimento. Salmo 104, versículo 14. Olá, mãe, o que temos para o jantar? Feijão alado. Feijão alado, o que é isso? Esta planta fascinante é encontrada sobretudo na Papua Nova Guiné e no Sudoeste Asiático, onde é cultivada como fonte de alimento. Como estas regiões representam bem os ambientes tropicais existentes noutras partes do mundo, muitos acreditam que o feijão alado poderá vir a desempenhar um papel importante na alimentação das populações mais pobres das zonas tropicais, especialmente onde a falta de proteínas constitui um problema sério. O feijão alado possui características semelhantes ao da soja. Contudo, ao contrário desta, praticamente todas as partes da planta podem ser consumidas. Sementes, folhas, flores, rebentos e raízes. As vagens novas são saborosas e podem até ser comidas cruas. As sementes fornecem um óleo rico em gorduras poliinsaturadas importantes para a saúde. As raízes lembram a batata doce, mas contêm cerca de 10 vezes mais proteína. Tal como outros feijões, esta planta tem a capacidade de fixar o azoto a partir da atmosfera, conseguindo desenvolver-se em solos pobres deste elemento essencial. Além disso, contribui para enriquecer o próprio solo. Não é extraordinário pensar que uma planta com tantas qualidades tenha permanecido escondida durante séculos nos trópicos do Pacífico Sul, praticamente desconhecida do resto do mundo? O Senhor deu-nos muito pelo qual devemos estar agradecidos. Existem inúmeras plantas com propriedades medicinais capazes de melhorar a nossa saúde. Sem dúvida, ainda haverá outras à espera de serem descobertas. Valiosas não apenas no ponto de vista medicinal, mas também alimentar. Embora o pecado tenha prejudicado parte do valor original da criação, continuamos a poder agradecer a Deus por nos ter dado todas as ervas que dão semente e que se encontram sobre a face da terra. Ele disse: isso vos será por alimento.
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1: Querido amigo ouvinte, é uma alegria poder estar novamente na sua companhia em mais uma edição do nosso programa Palavra Viva. Muito obrigado por continuar desse lado, acompanhando estas reflexões da Palavra de Deus. Oro para que o Senhor o abençoe, a si e à sua família, e que, uma vez mais, esta mensagem seja uma mensagem direcionada ao seu coração, fortalecendo a sua caminhada de fé. Nos últimos programas, acompanhámos Israel na conquista da Terra Prometida e na distribuição da herança entre as tribos. Hoje chegamos a um momento muito especial da história bíblica. Josué, o homem que Deus utilizou para conduzir o povo durante tantos anos, encontrava-se agora no final da sua vida. As batalhas tinham terminado, o povo estava estabelecido na terra e parecia ter chegado a um tempo de tranquilidade. No entanto, era precisamente nesse período de aparente segurança que surgia um dos maiores perigos. A Bíblia diz-nos que, muitos dias depois do Senhor ter dado o repouso a Israel de todos os seus inimigos em redor, Josué convocou os anciãos, os juízes, os oficiais e os responsáveis do povo. O velho líder sentia o peso da idade e compreendia que a sua missão estava a aproximar-se do fim. Como um pai que deseja deixar conselhos preciosos aos seus filhos antes de partir, Josué reuniu a nação para lhes dirigir algumas das suas últimas palavras. É interessante notar que a sua preocupação não estava centrada nos inimigos que tinham sido derrotados ou nas muralhas de Jericó que tinham caído ou mesmo nos reis amorreus que já não representavam a mesma ameaça. O perigo agora era o outro. Lentamente, o povo começava a se esquecer de algumas lições que Deus lhes tinha ensinado ao longo da caminhada. Querido ouvinte, muitas vezes acontece exatamente o mesmo na nossa vida espiritual. Durante as lutas, as pessoas procuram mais a Deus. Durante as dificuldades, a oração torna-se mais intensa. Mas, quando os problemas diminuem e a vida parece mais estável, existe o risco de relaxar a vigilância espiritual. Foi isso que começou a acontecer em Israel. Josué desejava impedir que o povo caísse nesse erro. Por isso, começou por recordar aquilo que Deus já tinha feito por eles. Ele disse: "Vós já tendes visto tudo quanto o Senhor vosso Deus fez a todas estas nações por causa de vós, porque o Senhor vosso Deus é que pelejou por vós." Que declaração extraordinária! Josué não apontou para a coragem dos soldados nem para a sua própria liderança. Toda a glória pertencia a Deus. Foi o Senhor quem abriu os caminhos. Foi o Senhor quem derrubou os obstáculos. Foi o Senhor que lhes concedeu a vitória. Talvez o querido ouvinte faça bem parar por alguns momentos e olhar para a sua própria história. Certamente existem situações que pareciam difíceis de ultrapassar. Houve problemas que pareciam não ter solução. Houve também dias em que a preocupação ocupou com certeza todo o seu coração. E, no entanto, Deus sustentou-o até aqui. Nem sempre da forma que esperava, com certeza, mas sempre de acordo com a sua sabedoria e amor. Apesar das vitórias alcançadas, ainda restavam regiões por conquistar em Canaã. Algumas nações continuaram presentes e Deus desejava que Israel completasse a tarefa que lhes tinha confiado. Mas o povo começava a acomodar-se. Depois de tantos anos de guerra, muitos consideravam mais fácil deixar as coisas como estavam. Josué, porém, sabia que a obediência incompleta continua a ser desobediência. Por isso, encorajou-os a permanecer firmes e não abandonar aquilo que Deus lhes havia ordenado. Recordou-lhes que o Senhor continuaria a expulsar os inimigos diante deles, desde que permanecessem fiéis. Esta é uma mensagem muito atual. O Senhor não nos chama apenas a começar bem a caminhada cristã. Ele também chama-nos para a preservar. Há pessoas que demonstram um entusiasmo durante algum tempo, mas depois deixam a fé ocupar um lugar secundário na sua vida. Josué desejava que Israel não caísse nessa armadilha. Por isso, lançou-lhes um apelo solene que guardassem e cumprissem tudo o que estava escrito na lei de Deus, sem se afastarem nem para a direita nem para a esquerda. A segurança de Israel não estava nas muralhas das cidades, nem na força dos seus exércitos. Estava na fidelidade ao Senhor. E essa seria precisamente a grande preocupação que Josué continuaria a desenvolver nas palavras que ainda tinha para dirigir ao povo. À medida que Josué falava, procurava conduzi-los a uma conclusão muito simples. Deus nunca falhará. Durante décadas, Israel tinha visto a sua intervenção em cada etapa da caminhada, desde a saída do Egito até à entrada em Canaã. O Senhor mostrara repetidamente o seu poder, a sua paciência e a sua fidelidade. Por isso, o velho líder apelou à experiência do próprio povo. Não lhes pediu que acreditassem em rumores nem em histórias distantes. Eles próprios tinham sido testemunhas daquilo que Deus realizara. Tinham visto o Jordão a abrir-se diante deles. Tinham visto as muralhas de Jericó cair. Tinham visto exércitos mais fortes serem derrotados pela mão de Deus. Josué então declara: Vós bem sabeis com todo o vosso coração e com toda a vossa alma que nem uma só palavra caiu de todas as palavras que falou de vós o Senhor vosso Deus. Que testemunho extraordinário! Todas as promessas de Deus se tinham cumprido. Querido ouvinte, vale a pena parar um momento e refletir nesta verdade. Quantas vezes Deus já demonstrou a sua fidelidade na sua vida? Quando olhamos para trás com sinceridade, percebemos que a mão de Deus esteve presente muito mais vezes do que conseguimos reconhecer neste momento. Mas Josué não ficou apenas pelas promessas cumpridas. Com o amor e sinceridade de um verdadeiro líder, apresentou também uma advertência. Explicou que o mesmo Deus que cumprira as suas promessas cumpriria igualmente as suas palavras de juízo se o povo escolhesse afastar-se dele. Esta não era uma mensagem dura, era uma mensagem de amor. Josué desejava evitar que Israel cometesse erros que lhes trouxessem sofrimento. Tal como um pai avisa um filho dos perigos que existem à sua frente, também Deus adverte os seus filhos porque os ama. Nos nossos dias, muitas pessoas gostam de pensar apenas na misericórdia divina, mas esquecem-se de que Deus também é justo. A sua graça é maravilhosa, é verdade, mas nunca deve servir de desculpa para tratar o pecado com ligeireza. O Senhor perdoa, transforma, restaura, mas deseja igualmente que os seus filhos caminhem em obediência. O problema do pecado não está apenas na sua culpa diante de Deus. O pecado produz sempre consequências. Desde que entrou no mundo, trouxe sofrimento, separação e morte. Deus nunca desejou isto para os seres humanos. Pelo contrário, todas as suas leis foram dadas para proteção e bênção. Querido ouvinte, quando Deus pede obediência, não o faz para limitar a felicidade de ninguém. Falo porque conhece o caminho que conduz à verdadeira vida. Muitas vezes as pessoas veem os mandamentos divinos como restrições, quando, na realidade, são expressões do amor de um pai que deseja proteger os seus filhos. Ao recordar estas verdades, Josué estava a preparar o povo para uma decisão muito importante. Não bastava recordar o passado, não bastava reconhecer as bênçãos recebidas, era necessário escolher de forma consciente qual seria a sua relação com Deus dali para a frente. Cada geração tem de tomar essa decisão. Ninguém vive para sempre da experiência espiritual dos pais, dos avós ou dos líderes que admira. Chega sempre o momento em que cada pessoa precisa decidir quem vai ocupar o primeiro lugar no seu coração. Foi precisamente para conduzir Israel a esta escolha que Josué convocou uma nova assembleia em Siquém, um lugar cheio de recordações sagradas. E ali, perante o povo reunido, o velho servo de Deus faria um dos apelos mais memoráveis encontrados em todas as Escrituras. Ao chegar a Siquém, Israel encontrava-se num lugar carregado de significado espiritual. Não era apenas mais uma cidade na Terra Prometida. Ali estavam memórias preciosas da relação de Deus com o seu povo. Foi naquela região que Abraão ergueu o altar ao Senhor quando recebeu a promessa da terra. Foi ali que Jacó tomou decisões importantes para a sua família. Era um lugar que lembrava a fidelidade a Deus através das gerações. Josué escolheu aquele cenário com um propósito. Desejava que o povo olhasse para trás antes de decidir o seu futuro. Por isso, começou a recordar os grandes momentos da sua história. Falou da chamada de Abraão, da libertação do Egito, da travessia do deserto e das vitórias alcançadas em Canaã. Em cada episódio estava presente a mesma verdade: Deus nunca abandonara o seu povo. Querido ouvinte, existe uma força especial na memória espiritual. Quando alguém se concentra apenas nos problemas do presente, facilmente perde a coragem. Mas quando se lembra das vezes em que Deus já abriu caminhos, a confiança renova-se. Quantas vezes o Senhor sustentou o querido ouvinte sem que talvez se apercebesse plenamente? Quantas portas abriu quando não havia solução visível? Quantas respostas ele lhe concedeu no momento certo? Josué queria que Israel reconhecesse essa realidade. Não estava naquela terra por causa da sua força ou inteligência. Estavam ali porque Deus cumprira a sua promessa. Tinham recebido cidades que não construíram, vinhas que não plantaram e uma herança que era fruto da bondade divina. Depois de apresentar novamente a fidelidade do Senhor, Josué fez um apelo que continua a ecoar através dos séculos. Disse ao povo: "Escolhei hoje a quem sirvais." A decisão não podia ser adiada. Não bastava admirar as obras de Deus, não bastava recordar os milagres do passado. Era necessário tomar uma posição clara. Estas palavras revelam algo muito importante sobre o caráter de Deus. O Senhor não força ninguém a segui-lo. Ele convida, apela ao coração, apresenta as razões da sua bondade e permite que cada pessoa escolha livremente. Naquela época, ainda existiam vestígios da idolatria entre os israelitas. Algumas influências das nações vizinhas continuavam presentes. Certos costumes permaneciam escondidos no íntimo de algumas famílias. Josué compreendeu que era impossível manter o coração dividido por muito tempo. Mais cedo ou mais tarde, cada pessoa acabaria por demonstrar quem ocupava realmente o primeiro lugar na sua vida. Prezado ouvinte, embora os ídolos de hoje sejam diferentes, o desafio continua atual. Tudo aquilo que ocupa o lugar que pertence a Deus transforma-se num concorrente da fé. Pode ser uma ambição, uma prioridade errada ou uma confiança excessiva em recursos humanos. O coração foi criado para pertencer ao Senhor. Foi então que Josué pronunciou uma das declarações mais marcantes da Bíblia: "Eu e a minha casa serviremos ao Senhor." Não encontramos arrogância nestas palavras, encontramos convicção. O velho líder não podia decidir pelo povo inteiro, mas podia decidir pela sua própria família. Mesmo no fim da vida, continuava firme no compromisso que assumira muitos anos antes. Aquelas palavras tocaram profundamente os israelitas. O exemplo de Josué falou tão alto como os seus discursos. O povo respondeu declarando que jamais abandonaria o Senhor para servir outros deuses. Reconheceram tudo o que o Senhor tinha feito por eles e afirmaram o desejo de permanecer fiéis. Querido ouvinte, o testemunho pessoal continua a ter um enorme poder. Muitas vezes a influência mais forte não vem das palavras, mas do exemplo. Uma vida vivida com integridade pode encorajar outras pessoas a aproximarem-se de Deus. Uma atitude de confiança em tempos difíceis pode fortalecer quem observa à distância. Foi isso que aconteceu com Josué. A sua fidelidade ao longo de tantos anos deu a credibilidade ao apelo que apresentou naquele dia. E enquanto o povo permanecia reunido em Siquém, preparava-se para ouvir palavras ainda mais profundas acerca da sua dependência de Deus e da necessidade de uma entrega sincera ao Senhor. Josué ouviu a resposta do povo e, em vez de simplesmente aceitar aquelas palavras com entusiasmo, conduziu-os a uma reflexão ainda mais profunda. Conhecia a natureza humana. Sabia que é relativamente fácil tomar decisões quando o coração está emocionado por um momento solene. O verdadeiro desafio surge depois, nos dias comuns da vida, quando as emoções diminuem e chegam as provas, as rotinas e as distrações. Por isso declarou: "Não podereis servir ao Senhor porquanto é Deus santo." À primeira vista, estas palavras parecem estranhas, Afinal, não era precisamente isso que Josué desejava, que o povo servisse ao Senhor? Claro que sim. O seu objetivo, porém, era levá-los a compreender que a fidelidade a Deus não depende apenas da força humana. Israel já tinha falhado muitas vezes ao longo da sua história. Tinha prometido obediência e tinha falhado. Tinha jurado fidelidade e tinham se afastado. Josué queria que o povo percebesse a sua necessidade de depender completamente de Deus. Querido ouvinte, esta continua a ser uma lição muito importante. Muitas pessoas acreditam que conseguem vencer as suas lutas apenas pela força da sua vontade. Fazem promessas, estabelecem objetivos e procuram mudar por si mesmas. Mas, mais cedo ou mais tarde, descobrem as suas limitações. A vida cristã nunca foi pensada para ser vivida apenas com recursos humanos. É precisamente por isso que a Bíblia aponta para Cristo. A salvação não é uma conquista pelos nossos esforços. O perdão não é alcançado pelos nossos méritos. A força para obedecer a Deus não nasce da nossa vontade e capacidade. Tudo isso é recebido através da graça divina. Mesmo depois daquela advertência, o povo respondeu novamente com determinação. Não, antes ao Senhor serviremos. Eles compreenderam a seriedade do compromisso que estavam a assumir e desejavam confirmar publicamente a sua escolha. Então Josué formalizou aquela renovação da aliança, escreveu as palavras daquele compromisso e colocou o registro junto ao livro da lei. Depois levantou uma grande pedra como testemunho do que tinha acontecido naquele dia. Aquela pedra permaneceria silenciosa, mas lembraria às gerações futuras a decisão tomada ali perante Deus. As memórias ocupam um lugar importante na experiência espiritual. Deus sabe como o ser humano é propenso ao esquecimento. Por isso, ao longo das Escrituras, encontramos muitas ocasiões em que o Senhor pediu ao povo que se recordasse das suas obras. Uma fé que esquece facilmente torna-se uma fé fraca. Uma fé que se lembra da bondade de Deus encontra a coragem para continuar. Pouco tempo depois, a vida de Josué chegou ao fim. A sua missão estava concluída. O homem que atravessara o Jordão, que conduzira Israel na conquista da terra e que permanecera fiel durante tantos anos, recebeu um dos títulos mais belos que alguém poderia receber na palavra de Deus. Servo do Senhor. Não é dito que foi um grande estratega, não é dito que foi um líder admirado, não é dito que foi um homem influente. Embora tudo isso pudesse ser verdade, o que permanece registado é algo muito mais importante. Foi o servo do Senhor. E talvez esteja aí a maior lição destas últimas palavras de Josué. Prezado ouvinte, no final da vida, aquilo que realmente contará não será a quantidade de bens acumulados, não é a posição alcançada, nem o reconhecimento recebido das pessoas. O que verdadeiramente importará será a relação mantida com Deus e a influência espiritual deixada nos que ficaram para trás. Josué lançou ao povo um apelo: escolhei hoje a quem sirvais. Este apelo continua vivo. Cada dia traz consigo escolhas. Escolhas que aproximam o coração de Deus ou que o afastam dele. Escolhas feitas em casa, no trabalho, nos relacionamentos e até nos pensamentos mais íntimos. Talvez hoje o querido ouvinte não esteja perante uma grande decisão visível. Talvez esteja simplesmente a ser convidado a renovar a sua confiança no Senhor. Talvez precise de entregar uma preocupação que tem carregado sozinho. Talvez necessite de voltar a colocar Deus no centro da sua vida. A boa notícia é que o mesmo Deus que guiou Josué continua presente. Continua a oferecer a graça, o perdão e a força a todos os que procuram com sinceridade. Que esta antiga declaração possa tornar-se também a decisão do coração de cada um de nós. Eu e a minha casa serviremos ao Senhor. Muito obrigado pela sua companhia ao longo deste programa. Que o Senhor abençoe o querido ouvinte, fortaleça a sua fé e lhe conceda sabedoria para permanecer firme em todos os momentos da caminhada cristã e que a sua vida seja um testemunho vivo da fidelidade a Deus, tal como foi a vida deste notável servo de Deus chamado Josué. Por isso, despeço-me até ao próximo programa com um grande e forte abraço deste seu amigo pastor, Samuel Aires.
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1: Hoje no nosso espaço Lifestyle vamos falar sobre vegetarianismo. Isto porque do dia 1 de outubro, de Dia Mundial do Vegetarianismo, seja uma escolha moral, saudável ou dietética, foi proposta pela Sociedade Vegetariana Norte-Americana, que promove o respeito por todos os que escolhem colocar a carne fora dos seus menus. Então é um dia que serve também para lembrar os benefícios da comida vegetariana para as pessoas, para os animais, para o meio ambiente e quem sabe também para aqueles que ainda estão na dúvida se devem ou não optar por um regime mais vegetariano. Ora bem, para falarmos sobre este tema, está hoje connosco Lara Prazeres. Olá Lara, muito bem-vinda.
2: Bom dia Sara, bom dia.
1: Olá querida Lara. Então, hoje trazes-nos este tema do vegetarianismo. Eu não sei se tu és vegetariana a 100% ou se sempre que podes optas por uma alimentação mais vegetariana. É o meu caso, não sou a 100%, mas quando posso opto. Não sei qual é o teu caso.
2: Também, quando há opção, eu também prefiro mais, mas não 100%.
1: Não, sim. Exclusivamente. Mas afinal, o que é que está por detrás desta escolha?
2: Olha, eu realmente, o vegetarianismo não é uma moda. Fala-se muito nisto, e retirar a carne, mas é mais do que uma escolha consciente. Quando nós fazemos esta reflexão e quando nós escolhemos a saúde, a sustentabilidade e alguns valores, e colocamos isso em cada prato, né, que levamos à mesa, Estas decisões de ser vegetariano e estas escolhas, não é, têm um impacto. E esse impacto é que é importante referir. Esse impacto é no corpo, no ambiente, na forma como nos relacionamos também com a vida. E quando nós pensamos, e repetimos sobre isto, que é quando nós pensamos que comer também é uma forma de expressar o mundo que queremos, o mundo onde queremos viver, e que não é apenas para saciar a fome, é também um ato de consciência. Então, é isto que está por trás deste movimento, que acaba por ser um movimento de uma escolha muito consciente, que é o vegetarianismo, Sara.
1: E de que forma é que nós podemos então fazer esta triagem? Hoje em dia existem muitas opções. O que é que tens a dizer sobre isso?
2: Sim, olha, em termos temos que pensar em termos de escolhas de alimentos, da qualidade e os benefícios concretos e a diferença com que depois quem realmente experimenta, não é, este tipo de alimentos, que acabam por ser à base, o vegetarianismo não é o veganismo, portanto é bom aqui fazer esta diferença. O veganismo, não temos nenhum, é também um movimento, mas não temos nenhum produto de origem animal, nenhum mesmo, enquanto que o vegetarianismo tem algumas variantes e acaba por incluir o leite e os ovos, por exemplo, e acaba por aceitar. Mas a estrutura base de um prato são alimentos, são vegetais, que, se escolhidos de forma muito consciente e correta e equilibrada, podemos tirar benefícios disso. E é muito simples, que é, acaba por, os primeiros passos acabam por dar mais energia, a digestão acaba por ser mais leve, a prevenção das doenças crónicas, como é o caso, por exemplo, da hipertensão e das diabetes, e até há uma melhoria do humor. E acabamos também por tornar a cozinha mais criativa, mais colorida, e isso é o segredo. É haver cor no prato e não ser só, quando nós pensamos às vezes em vegetais, pensamos muito no verde só, ou no, acabamos por pensar verde clarinho ou verde escuro, né? Acabamos por pensar em saladas mas o vegetarianismo é muito mais do que isto e não é uma privação, mas sim uma descoberta, porque há muito mais vegetais do que espinafres, ervilhas, feijão verde, há muito mais. E se me permite estar e partilhar aqui um bocadinho aqui a curiosidade, e o segredo é começar devagar e ir retirando aos poucos e depois ir acrescentando outro tipo de vegetais. Eu trouxe aqui uma salada morna de quinoa com legumes grelhados, que acaba por ser muito colorida e fácil para quem estiver a começar. Então, se me permite, Sara, posso então dizer portanto,
1: podes e deves, até porque, portanto, para quem quiser pensar já nessa sugestão para o almoço ou para jantar, ainda vai a tempo.
2: Sim, é verdade. Então, aqui é pensar sempre que temos não só vegetais, mas vamos ter também cereais integrais. E a base é legumes, leguminosas e cereais integrais. E esta salada morna de quinoa com legumes grelhados é isso mesmo. E tem bastante cor. E é muito, mas mesmo muito fácil de fazer. Então, os seus ingredientes. Nós temos a quinoa. Quinoa é uma fonte de proteína. E lá está, nós precisamos de proteína para também saciar e a nível estrutural também no nosso organismo, e é também rica não só em proteína, mas em ferro, magnésio, que vai dar a energia e a nutrição equilibrada. Depois temos uma chávena de quinoa, a courgette, a berinjela, o pimento vermelho, a cenoura e sementes de abóbora. E estamos a falar de legumes que são desde a courgette, rica em vitamina C, a berinjela, rica em fibra e antioxidantes e regula o colesterol. Estamos a falar do pimento vermelho, que é também rica em vitamina C, a cenoura, que protege a visão e o sistema imunitário. Estamos a entrar aí, vamos entrar, né? Já entramos no outono, para proteger o nosso sistema imunitário. As sementes de abóbora, que também são ricas em zinco, ômega 3, que acaba por dar uma energia e uma imunidade. E depois a base da dieta mediterrânea, que é o azeite, que é uma gordura saudável, protetora do coração e também inflamatória. Então, pegamos nestes ingredientes, e aqui não é a única que é cozinhada à parte dos legumes. Coça a quinoa em água com uma pitada de sal. Quinoa é um cereal, portanto, um bocadinho rijo, portanto, demora a ficar cozinhado, ficar cozido, portanto, entre 12 a 15 minutos. E depois tudo o resto é grelhado com o azeite e juntamos também ervas aromáticas. Depois, ainda com os legumes e a quinoa morna, misturamos tudo e depois finalizamos com as sementes de abóbora tostadas. E agora podemos tostar antes e preparar isto tudo. Podemos tostar no forno e ter já num frasquinho já preparado para poder acrescentar de uma forma prática aos pratos. E depois regaspa com um fiozinho de azeite e temos esta salada riquíssima de nutrientes e um prato muito típico, cheio de cor, e só de pensar no vermelho, no laranja e no branco da courgette também, e depois mais a quinoa, que vai dar ali uns pontinhos, não é? E visualmente eu já estou aqui a imaginar um prato muito, muito colorido. E, no fundo, nós podemos ter e podemos começar assim, de uma forma muito prática e também muito devagar a introduzir esta forma, né? esta escolha de vegetarianismo. E, em termos de, para pensarmos só de uma refeição final, que cada refeição é uma semente e o que semeamos no prato reflete o futuro que vamos colher. E era isto que eu queria dizer para finalizar hoje o nosso momento lá. Para.
1: Muito obrigada, então, Lara, prazeres por teres partilhado aqui connosco um pouco sobre o que é o vegetarianismo, os benefícios e desmistificar, desconstruir também aqui algumas questões. Obrigada e até para a semana, se Deus quiseres.
2: Até para a semana, Sara, um beijinho.
1: Ora, e mesmo que não seja vegetariano, pode, quem sabe, aproveitar estas dicas, esta receita, por exemplo, ou na internet há tantas outras, não é? Optando por uma alimentação mais saudável, igualmente equilibrada. Se é vegetariano, pode convidar um amigo para um delicioso jantar, por exemplo, e desfrutar, de facto, das propriedades dos nossos vegetais. Este tema, até porque dia 1 de outubro, Dia Mundial do Vegetarianismo, então foi hoje destaque no nosso Lifestyle com Lara Prazeres.
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1: No grande palco da natureza, cada ser tem um papel essencial, e a sobrevivência de um depende da existência do outro. Mas são os insetos que repousam a base dessa engrenagem. Espalhados por todos os cantos, muitas vezes passam despercebidos. Mas são eles os pequenos alicerces que sustentam a imensidão da vida. Garantem o equilíbrio dos ecossistemas, alimentam inúmeras espécies e mantêm a natureza em constante movimento. Neste episódio, vamos explorar uma realidade tão fundamental quanto difícil de encarar: os insetos como fonte de alimento. Verdade seja dita, todo mundo precisa se alimentar. Seja humano ou animal. Sem alimento, ninguém vive. E no grande palco da natureza, os insetos são a base dessa engrenagem, o alicerce invisível que nutre incontáveis criaturas. Você com certeza já ouviu falar da famosa cadeia alimentar. Ela representa as relações de alimentação entre os organismos de um ecossistema, uma sequência interligada onde cada ser vivo depende de outro para sobreviver. Mas essa realidade, por vezes, é difícil de ser encarada. É mais fácil admirar a natureza apenas pela sua beleza, encanto e enxergar os insetos como pequenas criaturas independentes e fascinantes. No entanto, para muitos deles, a vida pode ser muito breve. A natureza, no entanto, não vê tragédia nisso. Em sua busca constante por equilíbrio, não há crueldade, apenas continuidade. O que para nós pode parecer um fim prematuro, para o ecossistema é transformação. O inseto que é consumido se torna energia, sustentando outro organismo e alimentando um ciclo que mantém o planeta vivo. Para entender melhor como essa engrenagem funciona, visitei o Selva Viva, na cidade de Taubaté, em São Paulo. Um projeto dedicado à preservação da vida selvagem. Lá pude observar de perto essa complexa teia de interações e compreender ainda mais o papel fundamental dos insetos na manutenção do equilíbrio natural.

0: Só que o nosso principal trabalho seria na parte da educação ambiental. Então a gente trabalha na educação ambiental através dos animais que a gente recebe aqui, que vem através de apreensão ou entrega voluntária. Então através desses animais a gente propaga informações que muitas vezes as pessoas têm uma imagem errada da maioria dos animais que a gente tem aqui, principalmente os insetos, algumas aves também, alguns anfíbios. O pessoal vê, o pessoal quer matar porque acha que é um animal extremamente perigoso, e aqui a gente faz um trabalho justamente nesse sentido de desmistificar e não demonizar esses animais.
1: Perfeito. Então vocês têm criação de insetos aqui também?
0: Isso, aqui a gente tem um biotério que a gente cria os principais insetos para a gente atender praticamente a maioria dos animais, se não todos os animais que a gente tem aqui no projeto, que vai desde anfíbios, aracnídeos, invertebrados, aves e mamíferos.
1: Quando você diz isso, então no caso assim, vocês têm insetos, eles também servem como conscientização ecológica, por exemplo, para educação, mas o objetivo principal deles é o quê? Ser alimento?
0: Exatamente, a gente usa eles aqui principalmente para alimentos, mas a gente usa também para educação ambiental. Aqui a gente tem também as educações ambientais, onde a gente pode ter contato, quem quer ter contato com esses animais, que é o caso da barata de Madagascar que a gente tem aqui, e outras baratas, o tenébrio também, tem um grilo. Então as pessoas que querem ter mais informação e terem contato com esses animais, a gente oferece esse contato mais próximo para essas pessoas.
1: E quais animais que vocês têm aqui se alimentam de insetos?
0: Então a gente tem uma variedade bem grande. Aqui no setor de anfíbios e invertebrados, a gente vai ter aranhas, a gente vai ter os dendrobatídeos, são sapiões venenosos da Amazônia. A gente tem, apesar do axolote não alimentar de insetos, a gente alimenta de outros. Mas a gente vai ter aqui pererecas, rãs, sapos. Daí nos outros setores a gente vai ter aves que se alimentam também. Às vezes pessoal, a ave come? Sim, é comum muitas aves comerem insetos também, inclusive rapinantes. Então a gente vai ter mamíferos. São basicamente quase todos os animais aqui, a gente consegue oferecer insetos para eles na dieta. E é até recomendado que se tenha insetos na dieta.
1: Enquanto Wesley me apresenta os animais que vivem no Selva Viva, ele também explica como cada refeição é cuidadosamente planejada para atender às necessidades específicas de cada espécie.
0: Que a gente vai ter o grilo, né? O grilo, assim como a barata, para a gente usar na alimentação dos animais, como eles produzem mais proteína do que gordura, então eles são animais que a gente pode usar como base na alimentação da maioria dos animais. Um animal insetívoro, eu posso usar grilo, barata, na maior parte do tempo, e o tenebro, ele é um animal mais gorduroso, então a gente não pode oferecer todo dia. Eu costumo dizer que o tenebro, ele costuma ser o fast food do mundo dos animais, porque ele é um animal muito gorduroso. A gente não pode comer todo dia aquele animal, um alimento muito gorduroso. Para os animais aqui, a gente usa o mesmo esquema. Por exemplo, se o animal chegou para a gente por apreensão e está muito debilitado, então a gente vai usar o tenebro numa frequência maior, 2-3 vezes na semana, porque ele tem bastante gordura, ajuda o animal a engordar e ganhar peso mais rápido. E depois que esse animal estabiliza, a gente usa como base alimentar as baratas, os grilos, porque esses animais, esses insetos, eles vão ter mais proteína. Então ele é mais seguro para esses animais, para você usar como base alimentar.
1: É interessante porque vocês têm vários tipos de animais aqui, anfíbios, aves e assim por diante. Por que esses animais não podem ser devolvidos para a natureza?
0: Então, assim, na maioria dos casos, dos animais que são da nossa fauna, que são os silvestres, a gente não devolve para a natureza. Os animais que a gente não pode devolver para a natureza é porque são animais que não teriam mais capacidade de sobreviver na natureza. São animais que não conseguiriam mais caçar e, principalmente, se proteger. E, nos outros casos, são animais exóticos. Animais exóticos a gente não pode soltar na nossa fauna, que vai causar um desequilíbrio caso ele se dê bem. Por exemplo, se uma barata que não é do Brasil, vamos citar um exemplo aqui, se essa aqui não fosse do Brasil, se eu soltar ela aqui no Brasil, ela pode competir por alimento, por espaço, território com a nossa barata e causar a extinção daquela barata. Ah, foi só uma barata que morreu. Não, na verdade tem todo um ecossistema envolvido naquilo ali. Um inseto que depende de outro. Por exemplo, a gente tem vespa, que ela pega um tipo específico de barata para usar e fazer depósito dos seus ovos. Então a gente está acabando com uma vespa e está acabando com outros animais. Então tudo é meio que um ecossistema funcionando junto. Então a gente só acabei com uma simples barata. Não é uma simples barata. Ela faz parte de um meio bem complexo. Na falta dela, ela vai deixar de ser alimento para vários outros animais.
1: Na natureza, no entanto, não há bandejas de comida esperando os famintos, nem refeições servidas em horários regulares. Aqui, cada dia é uma busca, uma batalha silenciosa pela sobrevivência. Uma luta diária, que mantém a vida pulsando, renovando o equilíbrio da natureza. Na natureza existe algo chamado cadeia alimentar, que ilustra a relação entre os seres vivos no ecossistema. É por meio dela que cada animal obtém os nutrientes que necessita para o desenvolvimento e sobrevivência, a partir do consumo alimentar de outros seres vivos. Os anfíbios, por exemplo, são predadores naturais dos insetos. Eles se alimentam de moscas, gafanhotos, besouros, entre outros, e assim mantêm o ecossistema em equilíbrio. E assim, o mundo selvagem segue seu ritmo implacável. A fome é uma força invisível que guia cada movimento, cada escolha, cada estratégia. E nesse jogo, onde todos precisam comer para continuar, a natureza se mantém viva, forte e em constante movimento. O estudo dos insetos nos leva a refletir sobre grandes questões da vida, como a delicada relação entre a existência e a morte, e a própria essência da natureza. A verdade é que a natureza é implacável. Em um mundo onde predadores espreitam a cada instante, sobreviver exige mais do que força. Exige astúcia. Pequenos e aparentemente frágeis, os insetos não possuem garras afiadas nem presas poderosas, mas se tornam verdadeiros mestres da adaptação. Nesse jogo constante de encontrar alimento sem se tornar alimento, eles desenvolveram estratégias engenhosas para se esconder, confundir e escapar. Camuflagem, venenos, rapidez e até o blefe são suas armas invisíveis, garantindo que, mesmo na luta incessante pela sobrevivência, eles continuem a desempenhar seu papel essencial na grande teia da vida.
2: Todo animal que vive num ambiente natural, num ecossistema, ele tem algumas necessidades básicas. Ou ele está buscando por alimento, ou ele está evitando servir de alimento para alguém, né? Então, eles vão desenvolver estratégias específicas que lhe permitem ter uma maior eficiência de caça, ou estratégias que lhe permitam ter uma melhor eficiência de defesa, ou estratégias que lhe permitam garantir maior reprodução para que ele tenha garantido a sua perpetuação dentro daquele ecossistema.
1: Tudo se resume em três coisas: camuflagem, mimetismo e aposematismo. Camuflagem talvez seja a estratégia mais conhecida. Ela consiste em se esconder à plena vista. Mas como os insetos levam isso para outro nível?
3: Por exemplo, nós temos um gafanhoto verde em um ambiente verde, ele fica difícil de ser perceptível. Logo, ele está utilizando de uma estratégia denominada de camuflagem, mesmo que ele não troque a sua cor. Agora, o ambiente pode induzir ele a trocar de cor. Nós temos uma camuflagem sazonal. Por exemplo, vamos imaginar no outono, as folhas ficaram mais enegrecidas, ficaram secas, não temos aquele verde mais acentuado. Alguns insetos conseguem modificar a coloração do seu tegumento. Então, conseguem ficar em uma coloração similar às folhas ou ao ambiente que ele está situado.
1: O segundo aspecto é o mimetismo, que basicamente se resume à capacidade de imitar se parecendo com outra coisa. Um dos insetos mais lembrados com essa capacidade é o bicho-pau e o bicho-folha, animais que pude conhecer no Planeta Inseto e no projeto Selva Viva.
4: E é engraçado porque ela realmente parece um gravetinho.
5: Exato. Para parecer mesmo um galho de árvore, ela parece. Ela tem a textura de um galho de árvore.
4: Tem a textura também.
5: A aparência.
4: Que legal.
5: Finalzinho aqui do abdômen dela.
4: Ah, aqui o finzinho.
5: Parece um galho quebrado.
4: Que legal. Até as patinhas parecem um pouco, se bem que aqui
5: sim.
4: A estrutura parece um pouquinho diferente já.
5: A textura diferente, é mais áspera, né?
4: Uhum.
5: Inclusive, eles têm vários mecanismos para parecerem galhos. Então aqui, ó, tem uma calhazinha que esconde as antenas. Quando a gente fechar a perna dianteira, ela esconde as antenas para parecer um, para não ficar evidente que é um inseto.
4: Que legal!
5: Para fugir dos predadores.
1: O bicho-pau é um verdadeiro mestre da camuflagem. Com seu corpo alongado e uma coloração que o permite se misturar perfeitamente ao ambiente, ele se transforma em galhos, folhas e cascas de árvores. Quando ameaçado, o bicho-pau consegue permanecer completamente imóvel por longos períodos, imitando seu entorno com precisão. Esse inseto é único e é capaz de passar despercebido por predadores e até mesmo por observadores humanos. Essa aqui, então, é uma fêmea?
5: Essa é uma fêmea.
1: Legal.
5: No caso, aí, as fêmeas são maiores que os machos, né?
1: Esse aqui é um macho?
5: Esse é um macho.
1: É uma diferença de tamanho bem considerável, né?
5: Isso.
1: Tem algum motivo porque eles têm essa diferença?
5: Por que que você acha que a fêmea é maior que o macho?
1: Porque ela reproduz.
5: Isso, ela vai gestar os ovos.
1: Ah.
5: Vai pôr um ovo por dia.
1: Ah, é?
5: Então, seja um ovário bem desenvolvido para produzir esses ovos.
1: Perfeito.
5: Já o macho, ele é menor que a fêmea porque ele tem uma coisa que a fêmea não tem, que são as asas.
1: Ah, ele tem asa, que legal.
5: Ele precisa ser leve para poder planar, procurar outras fêmeas. Deixa ele deitar. Então ele vai ter asas para poder planar e procurar outras fêmeas.
1: Legal.
5: Tá? E aí, então ele precisa ser levinho para poder fazer isso.
3: Então a gente pode ver que um bicho-pau, além do mimetismo de imitar um galho, se ele tiver da mesma cor no ambiente, ele também está se camuflando. O bicho-folha é a mesma coisa. Se ele está imitando uma folha, ele está realizando mimetismo. Mas se naquele ambiente as folhas todas estão da mesma cores, inclusive da cor que ele possui, ele também está realizando a camuflagem.
1: Esse é um bicho-pau, mas ele é um pouco diferente, né?
0: Exatamente. Esse aqui ele é o bicho-pau, mas esse aqui é o bicho-pau australiano. Ele está mais para o bicho-folha, na verdade, porque na árvore que ele vive lá no ambiente natural dele, ele consegue se mimetizar melhor. Se fosse o nosso brasileiro aqui, a gente teria grande dificuldade de encontrar, porque ele literalmente parece um graveto. Mas esse aqui, por as folhas que a gente oferece para ele, que seria a goiabeira ser mais verde, então ele acaba ficando em destaque. Tem outra característica que a gente não falou dele também, ó. Ele é um animal que, ó, ele anda, por que ele anda balançando desse jeito aqui, ó?
1: Porque ele parece uma folha, pra imitar uma folha?
0: Pra imitar uma folha, e uma ave em potencial, ou um lagarto, veio achar que é uma folha balançando ao vento.
1: Aqui ele tá tentando entender o que que tá acontecendo.
0: Aqui ele tá parado, ó, porque a patinha fica pra frente, ele tá tentando andar. Ó, mas ó, ele balançando. É o vento, eu sou uma folha. É isso que ele quer dizer. E ó, ele a gente chama também, ele apresenta um mimetismo que a gente fala, que é quando um animal, a gente lembra que a gente falou de um sapo muito colorido, quer dizer que ele é venenoso e
1: sim,
0: alguns têm um falso positivo? Qual animal você acha que ele parece? A gente acabou de falar de um inseto agora que ele parece. De um inseto, um aracnídeo, na verdade.
1: Uma aranha.
0: Um escorpião. Então assim, ele ó, sou um escorpião, não gosta de mim, mas é inofensivo.
1: Agora eu entendi que parece escorpião.
0: Exatamente.
1: Aqui, com as patinhas, eu
0: acho... Isso aí não é à toa, isso é um mecanismo de ilusão, de mimetismo mesmo.
1: E o terceiro tipo de estratégia é chamado aposematismo. Diferente da camuflagem e mimetismo, essa estratégia se caracteriza pelas cores fortes e vibrantes que chamam a atenção e indicam que eles podem ser venenosos ou perigosos. Muitos insetos usam essa estratégia, como vespas, abelhas, besouros e borboletas, como descobri ao visitar o borboletário da Mata Santa Genebra, na cidade de Campinas, em São Paulo. A borboleta parece um bichinho muito frágil, mas ela tem métodos de defesa, estratégias ecológicas próprias?
6: Tem, sim. Em todas as fases da vida dela. O ovo, ele vai ter um formato, uma cor específica para ajudar ela a se esconder no ambiente nessa fase. A lagarta também. Tem lagartas que ela nasce com um formato, uma cor, e ao longo do desenvolvimento ela muda a própria cor ou algum apêndice, alguma coisa no corpo dela, para que ela fique mais invisível. Outras, ela consome uma planta que tem uma substância tóxica. E ela assimila essa substância, ela é tolerante, só que ela passa a ter isso no organismo. Então a lagarta, ela tem cores chamativas para falar, olha, eu não sou legal de comer. Então é outra estratégia, né, para ela sinalizar para que o predador não coma. Aí outras espertinhas falam, pô, ela não é comida porque ela é daquela cor. Então acho que eu vou imitar ela para eu também não ser comida. E aí outras passam a ter esse comportamento também.
1: De mimetismo.
6: De mimetismo, justamente para ajudar a se defender. Aí ela vai virar a pupa. Dependendo do local onde ela normalmente busca para virar a pupa, a gente tem pupas que são parecidas com um galinho quebrado, outras parecem uma folha seca, uma folha dobrada, né? Então tudo isso ajuda ela a se esconder. Na fase de pupa ela não consegue sair dali, ela não tem como fugir. A gente tem uma espécie que a pupa dela parece um espelho. Aí você pega ela avulsa, você fala, meu Deus, como que ninguém vai ver isso aqui? Só que quando ela forma a pupa, ela forma embaixo da folha, normalmente. O que que ela vai espelhar? A folha. Então, quando você olha, isso eu já presenciei em campo, no meio da mata, né, de olhar, não tá vendo nada, de repente parar para prestar bastante atenção, dar uma erguidinha na folha, e tinham mais de 15 pupas embaixo daquela folha.
7: Que legal.
6: Só que por ela espelhar o verde da folha, ela ficava praticamente invisível.
7: Que legal.
6: Então tudo tem o seu porquezinho ali. Né? A mesma coisa a borboleta adulta. Algumas têm uma coloração que a gente fala críptica, né? Onde ela vai se camuflar no ambiente e parecer onde ela está pousada. Outras vão ter a coloração chamativa avisando que ela tem alguma coisa que não é agradável, ou um veneno, ou uma toxina, um gosto ruim. Né? E outras, elas têm, de um lado da asa, uma coloração, que quando ela pousa, ela quase que desaparece. E quando ela voa, que ela abre a asa, ela tem uma cor super chamativa.
7: E o que que
6: tipo um azul.
7: Ela consegue se camuflar com isso?
6: Então, quando ela pousa, ela está escondida. Quando ela voa, especialmente essas que são azuis, que acho que são das espécies que a gente tem aqui, as que mais chamam a atenção, quando ela abre, brilha aquele azul, você vê o azul. Quando ela fecha a asa para bater a asa, some o azul. Abre o azul, some o azul. Isso faz com que seja como se fossem flashes piscando. E para um predador ou para a gente seguir o voo dela é muito difícil. Então é uma estratégia também de fuga dela, né? Para se esconder ali durante o voo, inclusive.
1: Ainda assim, aceitar que alguns animais servem de alimento para outros é uma realidade difícil de encarar. O predatismo, embora essencial para o equilíbrio dos ecossistemas, é descrito nos livros de biologia como uma relação desarmônica, um jogo de vida e morte que mantém a natureza em movimento. Mas se acreditamos que nenhuma criatura nasceu apenas para morrer, como compreender essa dinâmica? Como aceitar que, na natureza, a sobrevivência de um depende do sacrifício de outro? Como olhar para as estratégias ecológicas e enxergar harmonia em um sistema baseado na luta constante pela vida?
8: Nas últimas décadas, houve avanços em uma ciência chamada epigenética, que é um ramo da genética que estuda não o conteúdo do DNA, não a mensagem genética, mas alguns fatores que afetam a parte externa do DNA. E é por isso que chama epigenética. E essa ciência descobriu coisas incríveis. Ela descobriu que etiquetas moleculares podem ser colocadas no DNA. Algumas moléculas que são colocadas na parte externa do DNA que funcionam como interruptores, que podem bloquear algumas partes do DNA para não poderem ser lidas e expressas. E ainda assim, outras partes do DNA podem ser abertas e ativadas, de modo que possam ser expressas. E então foi descoberto que há algumas adaptações de algumas espécies que não foram produzidas por um processo de mutação aleatória, que uma mutação apareceu de repente e ajudou a espécie a fazer algo que ela não podia fazer antes, mas que essa informação já estava em seu código genético. E o que aconteceu foi que uma determinada mudança ambiental colocou a etiqueta necessária para abrir ou fechar um interruptor de informação que já estava em seu DNA e que permitiu que ela se adaptasse rapidamente ao ambiente. Para mim, é uma grande evidência de design. De um design que estava lá desde o início. De um criador que coloca nos seres vivos mais informações do que eles precisam, levando em conta que o pecado pode ocorrer. E que pode haver necessidades após o pecado que são diferentes das anteriores. Ele também dá aos animais, às plantas, informações para poderem se adaptar ao mundo após o pecado ou ao mundo após o dilúvio. E acho que isso é fabuloso, é algo que realmente chama minha atenção.
1: No fim das contas, o ecossistema é uma teia intrincada de relações interdependentes, onde cada ser desempenha um papel essencial. É fascinante perceber o quanto ainda há para descobrir sobre essas conexões invisíveis que sustentam a vida. Quanto mais estudamos, mais nos damos conta de que nem sempre há respostas definitivas, apenas novas perguntas, novos mistérios e um universo inteiro de aprendizado pela frente.
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1: Lar e Família começando para você com muito carinho. Quem gosta de mudança aí? Tem gente que gosta de mudar de casa, outros gostam de mudar o visual, outros a decoração da casa, mas hoje nós vamos falar sobre você. Será a mudança que você quer ver na sua casa? Eu quero trazer esse tema aqui, eu trouxe esse tema em pauta, porque muitas vezes nós exigimos mudança dos outros e nós esquecemos que toda mudança primeiro precisa partir de nós. Você já tentou mudar algo? Eu já disse que tentar mudar algo em nós mesmos é muito difícil. Agora imagina você querer mudar o outro e exigir prazo de mudança onde já se viu. Deixa eu te contar um segredo. A mudança nunca vai acontecer no outro. Primeiro ela acontece primeiro em você. Em nós. Mudança de atitude, mudança de caráter, domínio da sua personalidade são coisas muito difíceis de acontecerem. Por isso que aqui na Novo Tempo nós sempre falamos sobre basear a nossa mudança naquele que pode realmente nos mudar, se assim quisermos. Quem, gente? Em Jesus, é nele. Porque olha, sozinha, meu amigo, minha amiga, você não vai a lugar nenhum. Vai cansar de tentar e não vai sair do lugar. Aí eu quero te perguntar, até quando você vai empurrar a vida com essa barriga? Até quando você vai olhar para os mesmos problemas e achar simplesmente que a vida é assim? Ah, vai ser assim mesmo. Eu não tô feliz, eu não tô bem. Mas vamos andando, vamos ver até onde dá. Ah, para com isso. Tem coisas que parecem impossíveis quando nós estamos mergulhados nos problemas. Eu sei, mas o essencial é não duvidar. Não duvide do poder transformador do nosso Senhor Jesus para nos salvar e que nos resgatar de toda a miséria emocional que nós estamos vivendo. O que que você está esperando para mudar a sua vida? Se a mudança que você tanto busca nas pessoas, primeiro comece a buscar você, a mudar você. Mas Sheilinha, eu estou esperando minha mulher mudar. Ô, Sheilinha, esse meu marido, olha só Deus. Sim, todos nós só mudamos por Deus. Porque é dele o querer, é o efetuar. Mas preste atenção. Ele só faz o que tem que ser feito quando eu e você estamos à disposição para a mudança. Você já olhou para ele? Já orou e falou, Senhor, por favor, eu preciso restaurar a minha casa, a minha família, mas muda esse coração duro que eu tenho. Muda esse meu jeito diferente, esse meu jeito difícil de lidar. Você já fez isso? Você já falou isso com o Senhor? Porque é muito fácil querer que o outro se agregue aos meus costumes, mas você também precisa mudar. Será que você está criticando demais sua esposa, seu esposo? Será que vocês não conseguem conversar porque o orgulho está falando mais alto do que outra coisa? Deus pode. Todos nós temos defeitos. Deus pode mudança. Todos nós carecemos de mudança. E lembre-se, não é sua responsabilidade mudar o seu marido, a sua esposa. É sua responsabilidade transformar você. Pense nisso. Beijos da Sheilinha.
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1: Olá! No nosso último encontro, refletimos sobre os efeitos das novas tecnologias na sociedade e, em particular, na educação. Dessa reflexão emergiu como conclusão que as novas tecnologias são de facto importantes, mas que não constituem de forma alguma a panaceia ou elixir que garanta o sucesso das aprendizagens, isto contrariamente ao que por vezes se anuncia. Acrescentaremos hoje outros contributos que nos permitem formar uma convicção pessoal e mais consciente relativamente à importância do uso das novas tecnologias, ou seja, dos ecrãs digitais e

0: desse uso como inegligenciáveis. Hoje acrescentarei o nome de um artigo escrito por um ex-diretor da Fundação de Bill Gates, igualmente investigador em tecnologia aplicada à educação. E o título desse artigo a que me refiro foi publicado no New York Times e era Aulas do Futuro, Resultados Estagnados. Nesse mesmo artigo ele reconhece que os benefícios das novas tecnologias nas aulas são muito fracos e acrescenta a seguinte e curiosa afirmação. Quando nos pressionam para mostrar dados convincentes, torna-se muito complicado. Deixemos as afirmações e vamos a exemplos concretos. Muitos dos executivos das empresas tecnológicas com sede no Silicon Valley, o fulcro das investigações e invenções tecnológicas, ali situam a Google, a Apple, a eBay, etc, etc, pois eles colocam os seus filhos numa espécie de escola de elite que se orgulha de, pasme-se, não usar qualquer tecnologia nas suas aulas. Esses filhos escrevem com papel e lápis e usam um quadro tradicional. Outro exemplo vem da Suécia, um país inovador no que respeita à introdução das novas tecnologias na escola, mas que ao verificar a queda nos resultados de testes que avaliam as aprendizagens, está a voltar às origens. Em 2023, o governo sueco decidiu dar de novo ênfase a competências como a leitura e a escrita, em particular nos primeiros anos de escolaridade. Os livros em formato físico, que anteriormente haviam sido dispensados, estão agora a ser reintroduzidos nas salas de aula. E os alunos aprendem a escrever à moda antiga, isto é, à mão, com lápis ou caneta e em folhas de papel. Em 2025, foram investidos 70 milhões de euros na aquisição de manuais escolares e guias para professores e 46 milhões de euros foram investidos na compra de livros de ficção e não ficção destinados aos alunos. Ao saber disto, fico uma espécie de urticária quando vejo a adulação pelo uso das novas tecnologias nas nossas escolas. Saber usar as tecnologias de hoje não garante a utilização das novas tecnologias no futuro. Há outras competências que o possibilitarão, como a de raciocínio lógico, indutivo, dedutivo, a capacidade de estabelecer conexões entre conhecimentos, entre matérias, a resolução de problemas, etc, etc. Por vezes, as novas tecnologias surgem mesmo como um fator dificultador. Eu dou-vos dois rápidos exemplos de situações vividas muito recentemente, quando desempenhei as funções de vigilante em duas provas de avaliação externa de quarto ano, conhecidas como provas moda de ensaio. Na prova de matemática, fui chamado por um aluno que estava a expor um raciocínio, o raciocínio que ele tinha seguido na resolução de um problema, mas não sabia como colocar o sinal de mais, o sinal da adição. O uso do computador estava a dificultar-lhe o exercício de uma competência que devia constituir ela própria o único desafio. Na prova de português, foi constrangedor vê-los à procura de cada letra com que deveriam escrever o mínimo de 50 palavras de um texto. A sequenciação das palavras, a articulação das ideias, das frases, enfim, toda uma série de competências associadas à produção escrita estavam comprometidas pela necessidade de descobrir onde estavam as letras no teclado. São dois processos, um de produção e organização e outro de digitalização, em disputa da mesma disponibilidade mental, digamos assim. Mas tudo isto para dizer que poucas dúvidas restam para que não embarquemos no sonho de apostar as nossas fichas todas, ou pelo menos muitas das nossas fichas, nas tecnologias, nas novas tecnologias. Isto no que respeita à formação das nossas crianças. Com isto me despeço, até ao próximo encontro. E esse, já sabe, é no próximo ponto e vírgula. Então, até lá!
1: Educar é escrever um texto que nunca está terminado, mas que precisa sempre da pontuação correta. Ponto e vírgula. 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

Nas notícias para este fim de semana, damos destaque ao novo relatório divulgado que alerta para a fome que ameaça mais de 12 milhões de mulheres devido aos conflitos no Médio Oriente. Falamos ainda sobre o verão mais quente na União Europeia e abordamos ainda a descida dos combustíveis para esta próxima semana em Portugal. Conheça agora todas estas notícias, assim como as notícias em destaque na região de Sintra. A subida dos preços dos alimentos, agravada por fatores como o conflito no Médio Oriente e o bloqueio do Estreito de Hormuz, poderá levar mais de 11,7 milhões de mulheres a enfrentar insegurança alimentar até ao final deste ano, alertou a ONU. Este número junta-se a cerca de 208 milhões de mulheres e raparigas que já enfrentavam insegurança alimentar ou subnutrição nos 28 países analisados antes de 2026. Sudão, Haiti, Iêmen e Palestina estão entre os territórios considerados mais vulneráveis. Segundo a ONU, mulheres, em situação de escassez, as mulheres tendem a comer menos e, em último lugar, recorrendo também a dietas menos nutritivas para garantir a alimentação de outros membros de família. E pela Europa, este verão foi o mais quente sempre na Europa Ocidental, com uma temperatura média de 21,7 graus Celsius, cerca de 2,5 graus acima da média registada entre 1991 e 2020, segundo o Copérnicus. O período ficou marcado por ondas de calor extremas, seca e baixos caudais dos rios. No final do verão, 52% do território europeu estava exposto a níveis de stress térmicos considerados muito intensos, com uma sensação térmica igual ou superior a 38 graus. Na Europa Ocidental registaram-se ainda 17 dias em que pelo menos 60% do território teve temperaturas acima dos 30 graus, ultrapassando o anterior máximo de 11 dias, registado no ano de 2003. E para a próxima semana, o preço dos combustíveis em Portugal deverá descer cerca de 3 cêntimos por litro, segundo as estimativas do Automóvel Clube de Portugal e da Associação Nacional de Revendedores dos Combustíveis. De acordo com as previsões do ACP, o gasóleo simples deverá baixar para cerca de 2,15 euros por litro, enquanto a gasolina simples 95 deverá fixar-se nos 2,061 euros, uma descida de cerca de 3,5 cêntimos. A ANAREC prevê ainda uma redução de 3 cêntimos nos dois combustíveis, colocando a gasolina nos 2,066 por litro. Os valores finais dependem ainda da evolução do preço do petróleo no fecho desta semana. Os preços continuam ainda condicionados pela guerra no Irão, pela tensão no Médio Oriente e pelo encerramento do Estreito de Hormuz, uma importante rota para o transporte mundial de petróleo e de gás. Também os ataques a refinarias no contexto da guerra na Ucrânia continuam a influenciar os mercados. Já direcionada à atualidade noticiosa de Sintra, a maçã Reineta de Sintra está no centro de um novo concurso de fotografia promovido pela A2S, a Associação para o Desenvolvimento Sustentável para a Região Saloia. O concurso Olhar sobre a Maçã Reineta de Sintra é aberto a fotógrafos amadores e profissionais e pretende valorizar a ligação deste produto à paisagem, à cultura e às tradições locais. A participação é gratuita e cada concorrente pode apresentar até 3 fotografias. Os trabalhos devem ser submetidos até às 23h59 do dia 11 de outubro. Depois de uma fase de pré-seleção, as fotografias serão colocadas à votação pública entre 23 e 31 de outubro. E ainda sobre o município, a Câmara Municipal aprovou um apoio à Associação Humanitária dos Bombeiros Voluntários de Algueirão Mãe Martins para a manutenção do compressor de alta pressão de ar respirável, um equipamento utilizado pelas 9 corporações de bombeiros do concelho. O compressor permite recarregar os cilindros de ar utilizados pelos bombeiros em intervenções realizadas em ambientes adversos ou potencialmente tóxicos, sendo por isso essencial para garantir a segurança e a capacidade de resposta das corporações. O presidente da Câmara de Sintra, Marco Almeida, destacou a importância de assegurar equipamentos adequados para reforçar as condições de segurança dos bombeiros. Ao longo deste ano, a autarquia prevê investir 4 milhões de euros no apoio à Associação Humanitária de Bombeiros Voluntários, com o objetivo de reforçar os meios e as condições de resposta no concelho. E para terminar, a Câmara Municipal vai garantir refeições escolares gratuitas aos alunos com necessidades de saúde especiais que frequentem escolas públicas do concelho. A medida representa um investimento de cerca de 200 mil euros e pretende reforçar as políticas municipais de inclusão, igualdade e oportunidades no acesso à escola. Segundo o presidente da autarquia, Marco Almeida, a iniciativa procura garantir melhores condições para estas crianças e jovens e, ao mesmo tempo, reforçar o apoio às famílias. E é tudo por hoje. Quanto à informação, tenha um ótimo dia neste primeiro fim de semana de outubro, sempre ao som da RCS.

0: porque é que as avestruzes escondem a cabeça na terra?
1: Não é verdade que as avestruzes enfiam a cabeça num buraco quando estão com medo. O que acontece é que esta ave encosta a cabeça no chão para escutar se algum predador se aproxima. Ao permanecer assim, nesta posição, a avestruz também consegue camuflar-se, já que as suas plumas se parecem com um arbusto, livrando-se de algum possível ataque de outro animal. Diante de algumas ameaças, uma avestruz pode optar por levantar-se e atacar com chutes muito fortes. O seu peso pode chegar até 135 kg. Com todo esse tamanho, a avestruz não consegue voar. Mas ela pode correr mais rápido que um cavalo, atingindo 120 km a hora. Além disso, a avestruz consegue ainda rugir como um leão. Imaginas, que grande susto ela prega! Se também quiseres fazer uma pergunta, já sabes. Fazes a pergunta para programas@radiorcs.pt. Até à próxima!

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1: Olá, amigo ouvinte, bem-vindo ao nosso habitual encontro. Falar com o coração será porventura mais simples do que falar do coração. Mas é o que lhe proponho para hoje, falar-lhe do coração. A nossa palavra portuguesa coração advém do latim cor e deu origem ao termo cordis, que é uma referência ao órgão vital, o músculo que bombeia o sangue para todo o corpo. No entanto, a grande maioria dos etimólogos afirmam que a palavra coração terá surgido a partir da raiz indo-europeia kered, que por sua vez é uma derivação do termo grego cardia. Uma curiosidade interessante é que a raiz latina cor deu origem a várias outras palavras portuguesas. Por exemplo, concordar, que em latim é con mais cordis, que significa com coração. Deste modo, e de acordo com o significado latino, quando duas pessoas estão de acordo ou concordam entre si, será porque os seus corações estão unidos. Por outro lado, a palavra discordar resulta do prefixo latino dis, que significa afastar, e o termo cordis, coração. Neste caso, quem discorda afasta-se do coração do outro. Tomamos como outro exemplo a palavra recordar, que no sentido etimológico significa trazer de novo ao coração, ou a tão vulgar expressão saber de cor, cujo sentido no latim é saber de coração. E por fim, destaco a palavra coragem, que tem a mesma derivação latina cor. Para os antigos romanos, a coragem procede do coração. No mundo ocidental, o coração tornou-se o principal símbolo da afetividade humana. No passado e no presente, os sentimentos tais como a paixão e o amor despertaram o fascínio dos poetas e filósofos. Não podemos negar que tudo isso ocupa hoje um papel importante na vida de cada pessoa, pois muito do que vivemos é marcado pelos afetos que damos e recebemos. Nas antigas civilizações orientais, o coração era considerado a fonte do intelecto, da intuição e da inteligência. Para os hebreus, o coração era uma representação da vivência espiritual e um símbolo de controle dos pensamentos e das ações. A doação total ao Criador era representada pela entrega e submissão do coração, ou seja, o coração é o lugar onde Deus devia reinar. Nas Sagradas Escrituras, o coração aparece com maior ênfase no sentido figurativo, referindo-se aos mais diversos aspectos da vida humana. A maior parte dos escritores bíblicos descrevem-no como o centro da vida espiritual, onde habitam os desejos, as intenções e as emoções. Indica igualmente o lugar ou o meio pelo qual o homem se revela diante do Deus Supremo, que pode ver no mais recôndito do ser humano. O sábio Salomão, quando se referiu ao coração, falava de algo que devia ser cuidadosamente vigiado, pois no seu entender dele procedem as nossas escolhas e as nossas decisões. E dizia Salomão: sobretudo, o que se deve guardar, guarda o teu coração, porque dele procedem as saídas da vida. Jesus Cristo referiu-se também ao coração como o reservatório do que somos. No seu Sermão da Montanha, quando discorria sobre o verdadeiro sentido da vida, ilustrava da seguinte maneira: o homem bom do bom tesouro do coração tira, e o homem mau do mau tesouro tira o mal. Porque o que há de abundância no coração, disso fala a boca. Neste contexto, o coração representa o centro ou o âmago do nosso ser, a fonte da qual procede o bem ou o mal, onde se geram não apenas as nossas emoções, mas todas as nossas vontades, intenções e atitudes. É ali no cerne do nosso ser que somos chamados a decidir e assumir as nossas responsabilidades perante a vida. É no coração que, segundo Deus, nascem as virtudes morais a que o apóstolo Paulo chamou de fruto do Espírito. amor, alegria, paz, longanimidade, benignidade, bondade, fidelidade, mansidão, domínio próprio. Mas é ali também onde surge o mal que o mancha e o escraviza. Deus, na sua infinita onisciência, sonda o coração humano e jamais se engana a nosso respeito. Ele conhece perfeitamente e sabe que somos pecadores, e na sua análise justa e irrefutável, ele olha no mais profundo do nosso íntimo e conclui da seguinte forma: enganoso é o coração, mais do que todas as coisas, e desesperadamente corrupto. Quem o conhecerá? Amigo ouvinte, Deus criou o primeiro homem com um coração puro, e todos igualmente nascemos com um coração limpo. No entanto, também todos, sem exceção, convivemos muito de perto com a realidade do mal que nos corrompe e nos afasta da sua presença. A decepção de Deus a nosso respeito é bem visível no mais profundo lamento do profeta, quando dizia: mas as vossas iniquidades fazem separação entre vós e o vosso Deus, e os vossos pecados encobrem o seu rosto de vós para que não vos ouça. Na cruz do Calvário, foi bem visível no grito agonizante de Cristo a dor dessa separação. E Jesus dizia: meu Deus, por que me desamparaste? No seu ato redentor, Jesus encarnou e assumiu o nosso lugar de pecadores separados de Deus. Plenamente Deus e plenamente homem, morreu por aqueles que mereciam a morte. Aquele cujo coração era puro e que jamais pecou, fez-se pecado para redimir o homem pecador. Amigo ouvinte, por esse ato de sublime amor, Cristo abriu-nos o caminho de volta a Deus e possibilitou, dentro do nosso coração, o maior milagre que Deus deseja realizar na vida de cada pessoa. Dar-vos-ei um novo coração, diz o Senhor. Tirarei dentro de vós esse coração de pedra e porei dentro de vós um coração de carne. Afinal, não foi Deus quem se separou do homem. Não é Deus quem o rejeita ou quem o lança para fora do seu alcance. Apesar da separação, o profeta faz lembrar que a mão do Senhor não está encolhida para que não possa salvar, nem o seu ouvido surdo para não poder ouvir. Amigo ouvinte, Deus vela e espera ansiosamente pelo regresso do pródigo filho que reluta em voltar ao lar. Amavelmente dirige a todo o coração o seu mais terno convite de esperança e salvação. Eis que estou à porta e bato, diz Jesus. Se alguém ouvir a minha voz e abrir a porta, entrarei em sua casa e cearei com ele e ele comigo. Fica, amigo ouvinte, este amável convite daquele que deu a sua vida por si e por mim. E por aqui fico também. Despeço-me com amizade. Até ao próximo encontro.
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1: Olá, sejam bem-vindos ao Magazine Regional, o programa onde vai ficar a conhecer todas as atividades que a região de Sintra tem para lhe oferecer. A entrada de outubro e do outono volta a trazer ao dia de sábado a habitual caminhada pela natureza. Desta forma, a Hikeland desafia-o a descobrir algumas das varandas naturais da Serra de Sintra numa caminhada exigente pelo Parque Natural de Sintra Cascais. O percurso começa na Lagoa Azul e segue por trilhos florestais, bosques, lagoas e antigas minas de água, passando por vários pontos elevados formados por grandes blocos de rocha que funcionam como verdadeiros miradores naturais. Ao longo da caminhada será possível apreciar vistas para o Palácio da Pena, o Castelo dos Mouros, Lisboa, Cascais e o Cabo da Roca. São cerca de 19,5 km num percurso circular com 760 metros de desnível positivo, classificado como difícil. O ponto de encontro está marcado para o Parque de Estacionamento da Lagoa Azul, na Serra de Sintra. E para mais tarde surge a oportunidade de duas feiras diferentes, a Feira de Artesanato de Casal de Câmara, que se vai realizar no Mercado Municipal de Casal de Câmara, das 8 às 18. O evento é organizado pela Junta de Freguesia de Casal de Câmara, em parceria com a Câmara Municipal de Sintra, e pretende promover o comércio e a produção artesanal local. Na feira poderá encontrar bijuteria, bolsas, artigos decorativos, tecelagem bordada e pinturas. A entrada é livre. Por outro lado, para domingo, entre as 10 e as 17 horas, o parque de estacionamento da EMS, em frente à Escola Secundária Miguel Torga, em Montabrão, recebe mais uma edição da Feira da Bagageira, integrada na tradicional Feira Quinzenal de São Pedro. O evento convida o público a descobrir artigos em segunda mão, velharias, livros, brinquedos e muito mais, com o objetivo de promover a reutilização e o consumo sustentável. A iniciativa é também uma oportunidade para quem pretende vender objetos que já não utiliza, transformando a bagageira do automóvel numa banca de vendas. Com a entrada gratuita, a Feira da Bagageira promete um dia de convívio, boas oportunidades de compra e venda e um incentivo à economia circular e, acima de tudo, à proteção do ambiente. Ainda assim, para os dois dias de fim de semana, no MUSA, o Museu das Artes de Sintra, a exposição Mordidas do Tempo convida o público a explorar o fascinante mundo dos dentes fósseis e o que eles revelam sobre a vida do passado. Através dos exemplares selecionados de dentes de dinossauros, petossauros e mamíferos, a mostra revela como a forma, o tamanho e o desgaste dos dentes podem indicar diferentes hábitos alimentares, estratégias de caça e a adaptação ao ambiente. A entrada, mais uma vez, é gratuita. Para terminar, recorde-se que em Sintra a cultura é toda ela gratuita e está à sua espera com inúmeras exposições e para todos os gostos. Aproveite o fim de semana para passear em família e conhecer mais através de exposições, workshops e muitas outras atividades. Tem também as praias e a serra à sua espera para navegar nelas e desfrutar deste privilégio. Já sabe, estas são as atividades que a região de Sintra tem para lhe oferecer e que pode realizar em família, com amigos ou até mesmo sozinho.
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1: O feijão alado. Fazes crescer a erva para os animais e as plantas para o serviço do homem, para que da terra tire o seu alimento. Salmo 104, versículo 14. Olá, mãe, o que temos para o jantar? Feijão alado. Feijão alado, o que é isso? Esta planta fascinante é encontrada sobretudo na Papua Nova Guiné e no Sudoeste Asiático, onde é cultivada como fonte de alimento. Como estas regiões representam bem os ambientes tropicais existentes noutras partes do mundo, muitos acreditam que o feijão alado poderá vir a desempenhar um papel importante na alimentação das populações mais pobres das zonas tropicais, especialmente onde a falta de proteínas constitui um problema sério. O feijão alado possui características semelhantes ao da soja. Contudo, ao contrário desta, praticamente todas as partes da planta podem ser consumidas. Sementes, folhas, flores, rebentos e raízes. As vagens novas são saborosas e podem até ser comidas cruas. As sementes fornecem um óleo rico em gorduras poliinsaturadas importantes para a saúde. As raízes lembram a batata doce, mas contêm cerca de 10 vezes mais proteína. Tal como outros feijões, esta planta tem a capacidade de fixar o azoto a partir da atmosfera, conseguindo desenvolver-se em solos pobres deste elemento essencial. Além disso, contribui para enriquecer o próprio solo. Não é extraordinário pensar que uma planta com tantas qualidades tenha permanecido escondida durante séculos nos trópicos do Pacífico Sul, praticamente desconhecida do resto do mundo? O Senhor deu-nos muito pelo qual devemos estar agradecidos. Existem inúmeras plantas com propriedades medicinais capazes de melhorar a nossa saúde. Sem dúvida, ainda haverá outras à espera de serem descobertas. Valiosas não apenas no ponto de vista medicinal, mas também alimentar. Embora o pecado tenha prejudicado parte do valor original da criação, continuamos a poder agradecer a Deus por nos ter dado todas as ervas que dão semente e que se encontram sobre a face da terra. Ele disse: isso vos será por alimento.
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1: Olá, estamos de regresso ao Diário da Saúde, o seu espaço diário para dicas e informações sobre saúde e bem-estar. Obrigado por me acompanhar em mais um episódio. Eu sou o Marco Figueiredo e hoje vamos falar sobre um pequeno alimento, mas que pode trazer grandes benefícios para a sua saúde. A linhaça. A linhaça, que pode ser encontrada em duas variedades, dourada e castanha, é uma pequena semente oval rica em nutrientes essenciais para o nosso corpo. Utilizada desde os tempos antigos, especialmente pelos egípcios, a linhaça ganhou fama mundial pelas suas poderosas propriedades nutricionais e funcionais. É considerado um alimento funcional, pois contém compostos bioativos, como fenólicos e lignina, que têm propriedades antioxidantes, anti-inflamatórias e até anticancerígenas. São muitos os benefícios da linhaça, na verdade. Ela ajuda a proteger o coração, a controlar a pressão arterial e os níveis de colesterol e ainda pode ser uma aliada no combate à diabetes. Em 2021, estudos publicados em revistas científicas mostraram que a linhaça pode reduzir a glicémia, ou seja, a quantidade de açúcar presente no sangue, em jejum, melhorar a sensibilidade à insulina e até ajudar no controle do peso. Uma pesquisa anterior também revelou que o óleo de linhaça tem efeitos positivos nas células musculares, ajudando a controlar a conversão da glicose em gordura corporal. Se sofre de dislipidemia, a linhaça pode ser particularmente útil. Segundo um dos estudos sobre a linhaça, publicado na revista intitulada em português Problemas Atuais em Cardiologia, e que avaliou dados de 14 ensaios clínicos que envolveram 1.107 participantes saudáveis e com dislipidemia, revelou que a linhaça reduz os níveis de colesterol total, de colesterol tipo LDL, o chamado colesterol mau, e de triglicéridos, sem afetar os níveis de HDL, o chamado colesterol bom. Pesquisas independentes mostraram também que o óleo de linhaça promove a redução de 11% a 18% no colesterol total e do tipo LDL, respectivamente. Mas poderá estar a perguntar-se, que quantidade deveremos consumir para aproveitar todos estes benefícios? De acordo com um ensaio clínico publicado em 2021 na revista

0: Texplore, em português explorar, a dose ideal é de cerca de 30 gramas de linhaça por dia, o que equivale a aproximadamente 3 colheres de sopa. Para ter acesso aos nutrientes da linhaça, a semente precisa de estar triturada. Caso contrário, ela passará intacta pelo intestino. É muito fácil usar a linhaça triturada. Pode ser acrescentada, por exemplo, em molhos, em sopas, em cereais matinais ou em saladas de frutas. Para preservar as suas qualidades nutricionais e funcionais, o armazenamento da linhaça triturada deve ser feito em frascos herméticos, abrigados da luz e do calor. E qual será a diferença entre a linhaça dourada e a castanha? Pois bem, ambas são ricas em nutrientes, mas a dourada contém mais ácidos gordos, ômega 3 e 6, enquanto a castanha tem maior atividade antioxidante. Mas independentemente da variedade escolhida, ambas são ótimas opções para o seu cardápio. No entanto, vale a pena lembrar que apesar de todos os seus benefícios, a linhaça não é um alimento milagroso. Deve ser consumida com moderação e de forma equilibrada dentro de uma alimentação saudável. Se necessário, consulte um nutricionista para ajustar a quantidade e a forma de consumo de acordo com as suas necessidades. Então, que tal incluir a linhaça na sua alimentação hoje mesmo? A sua saúde vai agradecer. Por hoje é tudo aqui no Diário da Saúde. Lembre-se, cuidar do que comemos é cuidar de nós mesmos. Até ao próximo episódio, com mais dicas para uma vida mais saudável.
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1: Olá, amiguinho! Cá estamos nós para mais um clube, o teu clube preferido. Eu sou a Sara.
3: E eu sou o Daniel.
1: É verdade, mais uma hora só para ti. Só mesmo para ti, com muita música.
3: Os nossos amiguinhos.
1: O Kiko e o Sabidinho, entre outros, não é?
3: Exatamente, que estarão aqui com mais curiosidades.
1: Uhum, e voltinhas também à roda do mundo e muito mais. Olha, adivinhas, daqui a bocado já te vamos fazer uma adivinha, a adivinha de hoje.
3: Exatamente, ainda vamos ter também a nossa história.
1: Uhum.
3: Hoje vamos-te falar de um super-herói.
1: É verdade, e ainda vamos aprender a fazer uma coisa muito gira. Estudar. Mas não fiques com essa cara feia, Daniel. Estudar a brincar.
3: Ah, assim está bem.
1: Vais ver que vais gostar.
3: Ainda vamos ter muita...
1: musiquinha.
3: Musiquinha.
1: Olha, e que tal começarmos por aí?
3: Eu acho uma excelente ideia. Qual é a tua proposta?
1: A minha proposta de hoje é uma menina chamada Anita.
3: Ah, estou curioso.
1: Ah, sim. Isso acontece a quem fica

0: Cuidado, amiguinho, para não te constipar, já sabes o que é que tens de fazer. Não andares com o cabelo muito molhado na rua, se por acaso começar a chover ou a pingar, às vezes também acontece, não é só naquele inverno frio, não é? Não apanhes
1: Exatamente.
0: chuva, amiguinho.
1: Principalmente quando queres molhar o cabelo para pôres o gel e depois sais à rua.
0: Olha, e outra coisa que não se deve fazer, às vezes até dá vontade quando está calor, mas não se deve fazer, andar descalço.
1: De maneira nenhuma. Mas como dizia a Anitta, o melhor mesmo é não dormir destapado.
0: Porque senão, ah, sim, ficas constipado. É verdade.
1: Exatamente.
0: Olha, daqui a pouco nós vamos te contar uma história do homem mais forte do mundo. Sabes quem é o homem mais forte do mundo?
1: O super-homem.
0: Não, não é. Não digas ainda quem é, mas não é o super-homem.
1: Ai não.
0: Não.
1: E assim fica
0: Mas
1: difícil.
0: essa também não é a adivinha de hoje. Daqui a pouquinho já te vamos dizer quem é o homem mais forte do mundo. Olha, digamos que essa é a primeira adivinha. Mas agora vamos para uma segunda adivinha.
1: Então quer dizer que é agora a minha vez, não é?
0: É a altura de tu brilhares.
1: Agora é a altura de eu entrar. Muito bem, muito bem.
0: E a altura também dos nossos amiguinhos se prepararem para responderem.
1: Toma bem atenção àquilo que eu vou dizer, às pistas que eu vou dar e tenta adivinhar.
0: Então vamos lá.
1: Antes de irmos a essa parte, que é a
0: Ai, eu
1: parte
0: gosto tanto.
1: maravilhosa, eu vou dar já uma pista.
0: Então.
1: Tem a ver com a música que acabámos de ouvir.
0: Com a Tim da Anitta.
1: Com o Atim da Anitta. Muito bem. Qualquer coisa, dormir destapado. Prestem muita atenção.
0: Vamos lá ver.
1: Agora sim que já dei uma pista, vamos começar. Preparada, Sara?
0: Ok, amiguinho, diz connosco
1: Qual
0: qual
1: é a
0: é a coisa,
1: coisa, qual
0: qual
1: é
0: é
1: ela
0: ela
1: que cai sem fazer barulho?
0: cai sem fazer barulho? Que coisa estranha! Se cai, deve fazer barulho, como esta caneta caiu agora da minha mão. Mas vamos lá ficar a pensar: qual é a coisa, qual é ela?
1: Que cai ainda por cima, cai todos os dias e não faz barulho.
0: E não se magoa?
1: Não, também não se
0: Também não
1: magoa.
0: se magoa. Olha, não sei, vou ficar a pensar nisso. Tu também, amiguinho.
1: Mas deixa-me só relembrar mais uma vez a adivinha. Para já, presta então atenção. Qual
0: Qual
1: é a
0: é a coisa?
1: coisa, qual
0: Qual
1: é
0: é
1: ela
0: ela?
1: que cai todos os dias sem fazer barulho?
0: E a resposta certa é.
1: Daqui nada. Não é para já.
0: Daqui nada, ainda não. Então agora sim,
1: Não,
0: óculos.
1: a resposta certa não é daqui a nada. A resposta certa vou dar daqui a nada. Exato.

0: Vamos falar-te só um pouquinho da história que daqui a pouco te vamos contar. Hein? Agora é só mesmo para te abrir o apetite. É que hoje, muita atenção, amiguinho, não te vamos falar de qualquer um. Vamos falar-te de mais um herói da Bíblia. Ele chama-se Sansão. O nome Sansão, que caso não saibas, significa em hebraico pequeno sol.
1: Já ouviste falar de Sansão?
0: Se calhar alguns dos nossos amiguinhos
1: Sim,
0: já.
1: Sim, provavelmente já ouviu. Todos o conhecemos como sendo o homem mais forte do mundo. Mas muitos amiguinhos ainda acham que esta história é inventada, como a do Hulk ou do Super-Homem. Mas a Bíblia diz-nos que ele existiu de verdade.
0: Sansão foi mesmo um jovem protegido por Deus e que tinha muita força física, é verdade. Ele ficou conhecido também pelos seus longos cabelos, que, segundo Deus lhe ordenara, nunca poderiam ser cortados. Se isso acontecesse, ele perderia toda a sua força. Mas será que Sansão conseguiu guardar este segredo? E o que é que aconteceu depois que ele revelou a razão da sua força à sua amada chamada Dalila? O que é que será que aconteceu? Olha, fica atento, porque isto é o que te vamos contar daqui a pouco na nossa história de hoje.

0: Deus é a minha fortaleza e a minha força. Está na Bíblia, no livro de 2 de Samuel, capítulo 22, versículo 33.
1: Cheio de força, amiguinho, vamos seguir em frente e receber já a seguir a visita de mais outro amiguinho aqui do nosso clube.
2: Exatamente. Como esperado, todos os programas temos sempre o nosso amigo Sabidinho, ele que sabe de tudo.
1: Uhum. E já que hoje, na história de hoje, te vamos contar a história de Sansão, o homem mais forte do mundo, que tinha o cabelo muito comprido, não é? O nosso amiguinho Sabidinho hoje vai-nos explicar precisamente... Olha, ele vai dar uma de cabeleireiro, sabes?
2: Como assim?
1: Vai-nos explicar, afinal, porquê que o nosso cabelo cresce e o que é que nós podemos fazer para ele crescer mais saudavelmente.
2: Olha, sabes que eu nunca tinha pensado nisso. Ele cresce porque cresce. Oh, e só... Porquê é que será que o cabelo cresce?
1: Então fica atento à explicação do nosso amigo Sabidinho. Olá, Sabidinho!
3: Olá, amiguinhos! Hoje vou falar-te dos cabelos. Todos nós os temos, uns mais, outros menos. E às vezes até lhes damos muito pouca importância. Mas eles também fazem parte do nosso corpo, não é verdade? Sabias que uma pessoa normal tem de 120 mil a 150 mil fios de cabelo na cabeça? O cabelo cresce cerca de 20 cm por ano, mais rapidamente no verão e à noite do que no inverno e durante o dia. Depois de 3 anos, o fio de cabelo será substituído por outro, que nasce no mesmo sítio. Não sei se já imaginaste, mas os cabelos são tão firmes na cabeça que suportariam um peso de 80 quilos. E se for uma trança, aguenta entre 200 e 300 quilos. Para além de enfeitar muito bem a cabeça, os cabelos servem para proteger a nossa cabeça do sol e do frio. Há muitas pessoas que, por motivos de saúde, são carecas, ou seja, sofrem de calvície. Essas pessoas devem usar chapéus ou bonés para protegerem do sol. Sabias que antigamente os egípcios já conviviam com o fantasma da calvície? Para evitar a queda de cabelo, eles aplicavam uma mistura de gordura de leão, hipopótamo, jacaré, cabrito e cobra no couro cabeludo. Há ainda quem diga que a cebola também ajuda a combater a queda de cabelo. Parece que os egípcios tinham receitas um bocadinho esquisitas, não achas? Antes de me ir embora, quero dizer-te então qual é o verdadeiro segredo para manteres um cabelo bonito e saudável. É muito importante teres em atenção a alimentação. As proteínas são essenciais. Podes encontrá-las, por exemplo, na carne das aves ou de peixes, vegetais, nos ovos e no leite. E também algumas na fruta. Vais ver que assim o teu cabelo vai mesmo crescer mais saudável. É por isso que muitas pessoas com uma má alimentação têm por vezes o cabelo fraco e sem vida. Não importa o tamanho do teu cabelo nem a cor. Todos somos especiais. Cuida de ti, amiguinho, e para a semana trago-te mais curiosidades.

0: Então, amiguinho, agora chegou aquela altura de nós estudarmos um bocadinho. Não, não faças cara feia. Afinal, é preciso estudarmos para também sabermos mais coisas e sermos cada vez melhores, não é? Por exemplo, para no futuro termos uma boa profissão.
1: Exatamente. E além disso, se tu aprenderes coisas novas, tu próprio vais gostar ainda mais de ti.
0: Olha, por exemplo, tu já pensaste nos rins? No coração, nos rins?
1: Ah, agora assustaste-me, já pensaste nos rins. Eu, por acaso, esta noite estive a noite toda a pensar: ah, os rins, os rins. Pô, ah, os rins.
0: Estão aqui situados nas costas.
1: Ah, nas
0: Nas
1: costas.
0: costas.
1: Não tinha pensado nos rins.
0: É, cada um de nós tem dois rins. Agora, porquê é que nós temos rins? Ah, já pensaste nisso, amiguinho? Será que temos rins porque eles ajudam na digestão? Será que eles eliminam as impurezas do nosso corpo? Ou será que os rins existem porque, olha, sei lá, porque têm um nome pequenino?
1: Olha, Sara, eu não sei, mas se calhar deve ter a ver alguma coisa com a alimentação, porque eu já vi em imagens, eles parecem dois feijõezinhos.
0: Não, não, não. Isso seria, por exemplo, o estômago, que tem a ver com a digestão. Os rins são importantes porque eles ajudam a eliminar as impurezas do nosso corpo. Ou seja, aquelas coisas que estão assim a mais quando nós comemos e depois.
1: Já percebi, funcionam assim como se fossem uns
0: Uns
1: filtros.
0: filtros ajudam a filtrar e depois o que interessa, o sangue leva para um lado. O que não interessa, o sangue leva para outro lado.
1: Ah, bem me parecia, sim
0: Espetáculo!
1: senhora.
0: Já viste? O nosso organismo é um espetáculo!
1: Sabes que eu às vezes no estudo meio não sei muitas coisas.
0: Mas tens aí mais alguma perguntinha?
1: Eu tenho, olha,
0: Então.
1: desde janeiro, os países da União Europeia são 27, 10 ou 8? Esta está muito fácil.
0: Olha, a União Europeia começou por ser bem pequenina. Na altura até se chamava CEE, Comunidade Económica Europeia. Só
1: Exatamente.
0: com 12 países, não era? E
1: Exatamente.
0: Portugal fazia parte.
1: Pois é, então eu com as hipóteses que dei já ajudei muito, não é?
0: Depois cresceu, cresceu. 8 não, 10 não, 27. Desde
1: Claro!
0: janeiro.
1: Eu não fui muito esperto quando te dei as hipóteses, não. Ah, esta foi fácil para ti.
0: Chegámos lá, amiguinho. Pois é, a União Europeia tem 27 países. Digamos que são os principais deste continente ao qual nós também pertencemos, o continente europeu. Olha, e que tal agora irmos ao banho?
1: Como assim?
0: Ao banho, vamos falar de água, mas não metas água na resposta.
1: Tá bem, eu vou tentar.
0: Olha, um afluente. Já ouviste falar na palavra afluente?
1: Já. É quando uma pessoa é influente, assim, tem importância.
0: Não, isso é influente.
1: Ai, pois é.
0: Estamos a falar de afluente. Um afluente é um rio importante, é um rio que desagua noutro, ou seja, que vai dar a outro rio, ou é um rio com muitos peixes.
1: Sei lá. Eu como só me lembrava da palavra influente, se calhar afluente é um rio influente.
0: É um rio que até pode ter importância, mas que vai desaguar a outro rio. Por isso, amiguinho, hoje já ficaste a saber umas coisas. Já ficaste a saber que os rins são importantes porque eliminam as impurezas do nosso corpo.
1: E também que um afluente é um rio que deságua noutro.
0: E que a União Europeia tem 27 países.
1: Exatamente.
0: Adivinha de hoje?
1: Qual
0: Qual
1: é a
0: é a coisa?
1: coisa, qual
0: Qual
1: é
0: é ela?
1: ela que cai todos os dias sem fazer barulho?
0: E também não se magoa, não é?
1: Não, também não se magoa.
0: Olha, eu não sei ainda, mas vou continuar a pensar no assunto. Qual é a coisa? Qual é ela
1: Que
0: que.
1: cai todos os dias sem fazer barulho?
0: Bom, podes começar já a pensar nas hipóteses. Enquanto isso, olha, aí vai mais uma musiquinha. Afinal, tu até te podes rir, sempre que quiseres, mesmo falando de coisas sérias.

0: Deus é a minha fortaleza e a minha força. Está na Bíblia, no livro de 2 de Samuel, capítulo 22, versículo 33.
1: Bom, amiguinho, daqui a pouco já te vamos contar a nossa história de hoje. Para já, estás preparado para mais uma viagem à volta do mundo?
2: É uma viagem sempre alucinante. À velocidade com que o avião do Kiko viaja...
1: Não é para qualquer um.
2: Não é para qualquer um. Bem, deixa-me só ajeitar-me já na cadeira porque isto vai trazer novidade.
1: Olha, e o país do que hoje te vamos falar tem um chocolate que eu não te digo nada. Maravilhoso.
2: Já me estás a deixar de água na boca. E que país é esse?
1: Suíça.
2: Ah, pois é, os chocolates suíços. Estamos a falar da Suíça. Só espero que o Kiko traga alguma coisa de lá.
1: Eu espero bem que sim, mas para já, olha, tudo a postos, vamos viajar com ele?
2: Sim, sim, agarra-te bem.
1: Olá, Kiko!
3: Olá, amiguinhos! Adivinhem quem chegou? Yo, é o Kiko, super viajante! Agora que estamos em época de férias, vou levar-vos para um dos meus países preferidos. Chama-se Suíça. Alinho na viagem... Já apertaste o cinto? Então do que é que estás à espera? Vamos lá! Uhul! Já aterramos! Foi rápido, não foi? Sejam bem-vindos à Confederação Helvética. É o mesmo que dizer Suíça. Este pequeno país faz fronteira com a Alemanha, a Áustria, a Itália, a França e o Liechtenstein. Assim como Portugal está dividido em distritos, a Suíça está dividida em cantões. São 26 cantões que compõem a Confederação Suíça. Sabes que apesar da Suíça ser um país pequeno, dependendo do cantão em que estivermos, podemos ter que falar francês, alemão, italiano ou romãs, que é um idioma próprio que só se fala em algumas zonas da Suíça. A Suíça é também caracterizada por altas montanhas, sendo que algumas têm mesmo mais de 4 mil metros de altura, que é mais do dobro da nossa Serra da Estrela. A Suíça é um dos países mais ricos do mundo. É também o local onde os milionários de todo o mundo confiam para deixar o seu dinheiro. Isto porque o rigor e fiabilidade dos bancos suíços inspiram muita confiança. Bem, por hoje é tudo, mas para a semana há mais cantinhos do mundo para viajar. Está garantido! Até lá, amiguinhos!

0: E chegou a altura então de conheceres a nossa história de hoje. A história que nos vai falar do homem mais forte do mundo, não é, Daniel?
1: Exatamente. Vamos falar daquele que provavelmente tu já ouviste falar.
2: O homem mais forte do mundo.
0: Era uma vez um jovem guerreiro com os cabelos muito compridos. O homem mais forte do mundo. Ele chamava-se Sansão e teve uma grande missão: libertar o povo de Israel das mãos dos inimigos. Mas antes de te contar esta grande aventura, vamos viajar até ao momento em que Sansão nasceu. Em Israel, havia um belo casal que, apesar de todo o sofrimento causado pelos filisteus, o povo inimigo que maltratava os israelitas, este casal continuava a confiar muito em Deus e a acreditar que ele os libertaria. Certo dia, a mulher deste casal foi surpreendida com a visita de um anjo. Um anjo que lhe disse o seguinte:
3: vais ter um bebé. Não bebas vinho nem comas comidas que te façam mal, porque o teu menino será nazireu, ou seja, será separado por Deus para uma missão especial.
0: A mulher ficou surpreendida com esta notícia e foi logo a correr partilhar com seu marido, Manoá. Depois, o anjo ainda acrescentou mais uma informação muito importante sobre esta criança.
3: Os seus cabelos vão crescer e nunca poderão ser cortados. É através deles que Deus lhe dará muita força.
0: Os pais ficaram muito felizes por terem sido escolhidos por Deus para darem à luz este menino tão especial. Seria um milagre na vida deste casal. Entretanto, dentro do tempo estipulado, o bebê nasceu e chamaram-lhe então de Sansão, que quer dizer pequeno sol. O pequeno Sansão era a alegria da casa. Os pais estavam muito orgulhosos, até porque ele, de dia para dia, ia ficando cada vez mais forte e saudável. Eu disse forte, amiguinho, sim! Ele era tão forte, que imagina só o que é que aconteceu um dia.
4: Trolololol, trolololol.
0: Certa vez, quando ele caminhava tranquilo, ouviu um rugido e, quando olhou, viu um leão! Um leão esfomeado! E acham que ele teve medo? Não, nada disso! Ele agarrou-o, começou a lutar com ele e, mesmo sem armas, despedaçou-o. Ah, e numa outra vez, para se defender, ele feriu 1.000 homens apenas com o osso de um jumentinho. Já viste? Convém lembrar que esta sua força era muito especial, porque vinha de Deus. Ela servia para mostrar que Sansão tinha sido chamado por Deus para libertar o povo dos inimigos. Durante uma das suas viagens, Sansão conheceu uma mulher que não era do seu povo e por quem se apaixonou: Dalila. Os seus pais ainda o aconselharam, muito particularmente a sua mãe, até lhe disse o seguinte:
5: Sansão, meu filho, para te casares, tens de escolher uma jovem israelita do teu povo. Cuidado com essas paixões. Tu sabes que és um jovem escolhido por Deus para uma missão muito especial e não podes fazer asneiras. Já viste se essa Dalila te trai?
0: Mesmo assim, Sansão não deu ouvidos à sua mãe e acabou por se casar com Dalila. Mas sabes, amiguinho, afinal, os pais de Sansão até tinham razão. É que Dalila tinha sido paga pelos filisteus para descobrir o segredo de Sansão. Afinal, por que é que ele era assim tão forte? Conhecendo o segredo, os filisteus acreditavam que poderiam acabar com a sua força e livrarem-se dele. Entendes qual era o plano? Por várias vezes, Dalila pediu que Sansão lhe revelasse a razão da sua força. Ele inventou várias desculpas, mas ela não desistiu, continuou ali insistindo. Até que um dia, cansado de ver Dalila a chorar por não saber a verdade, Sansão quebrou o pacto que tinha feito com Deus. E sabes o que é que aconteceu? Contou a Dalila o segredo que guardava desde pequenino.
4: Oh, Dalila, não estejas a chorar. Pronto, eu conto-te. Se é assim tão importante para ti, e já que insistes, eu vou contar-te. Eu sou muito forte, é por causa do meu cabelo, por nunca ter sido cortado. E sabes? Mas isto não podes dizer a ninguém, de maneira nenhuma. Se um dia o cortarem, ficarei como qualquer outra pessoa. Toda esta minha força desaparece.
0: Depois de saber o segredo, Dalila foi a correr contar tudo aos filisteus de quem era cúmplice. E mais, ela própria aproveitou uma altura em que Sansão estava a dormir e, olha, foi com uma navalha cortar-lhe o cabelo. Depois, Dalila começou a gritar:
6: Sansão, Sansão, os filisteus vêm aí!
0: Sabes o que é que aconteceu? Sansão acordou, mas desta vez nada pôde fazer para se defender.
7: Deixem-me, deixem-me! Não me estejam a agarrar! Ah, onde é que está a minha força? O que é que aconteceu? O que é que se passa aqui? Ah, o meu cabelo! O meu cabelo! Dalila traiu-me, Dalila! Eu acabo contigo, Dalila!
0: Nada adiantaram os protestos de Sansão. Os filisteus amarraram-no com correntes e desta vez ele não conseguiu libertar-se. Nessa altura, ele percebeu então o que é que realmente tinha acontecido.
7: Ah, o que é que eu fui fazer? Porquê é que eu não guardei o segredo? Porquê é que eu não dei ouvidos aos meus pais? Dalila traiu-me e agora perdi toda a minha força.
0: Realmente, Deus deixou de dar toda aquela força espetacular a Sansão porque ele foi desobediente e também não quis seguir os conselhos dos seus próprios pais. Como eles devem ter ficado tristes por verem que o seu filho se tinha deixado influenciar. E as consequências não tardaram. Sansão ficou prisioneiro dos filisteus por muitos meses e também ficou cego. Enquanto estava preso, Sansão teve a oportunidade de pensar. De pensar muito na sua vida.
7: Como é possível? Eu que já fui o homem mais forte do mundo, agora estou aqui a trabalhar, ainda por cima, para os meus inimigos. Realmente, eu devia ter sido fiel a Deus e seguido também os conselhos dos meus pais. Agora, peço perdão a Deus por ter desobedecido. A verdade mesmo é que devo continuar a confiar só nele, só mesmo em Deus.
0: O tempo foi passando e o seu cabelo cresceu novamente. Uma noite, no salão de festas dos filisteus, Sansão foi chamado para que os seus inimigos gozassem mais uma vez com ele.
8: Olha só, olha só! O Sansão, o homem mais forte do mundo! Olha para ele, fraquinho, a trabalhar para nós!
0: Enquanto ouvia todas estas depreciações, Sansão pediu para o meterem entre as duas principais colunas de pedra que seguravam o salão. Na verdade, ele tinha um plano. E, arrependido, começou a orar a Deus, pedindo para ele lhe dar forças novamente.
7: Meu Deus, perdoa-me por eu não ter dado ouvidos aos conselhos dos meus pais e também não te ter obedecido. Perdoa-me porque quebrei o compromisso que tinha para contigo. Mas agora eu peço-te, dá-me forças novamente e que seja feita justiça com os filisteus, que têm tão maltratado o teu povo.
0: Sabes o que é que aconteceu? No meio do salão, Sansão abriu os braços, balançou as colunas centrais e a sala veio toda abaixo. Todos que estavam lá dentro ficaram subterrados. Sansão também morreu ali, junto dos seus inimigos, embora tenha conseguido livrar o seu povo daqueles homens terríveis. Infelizmente, o homem mais forte do mundo não teve assim um final muito feliz. Mas sabes porquê? Porque apesar de todos os avisos, ele tomou as decisões erradas, casando com uma mulher traidora e confiando-lhe o seu segredo. Atenção, amiguinho! Não contes os teus segredos a qualquer pessoa. Escolhe muito bem os teus amigos, cuidado com as más companhias e sê também fiel aos teus colegas quando eles te pedem para guardar segredo. Ao seres fiel aos teus amigos, estás também a ser fiel a Deus. Ah, e outra coisa, dá ouvidos aos conselhos dos teus pais. Se Sansão os tivesse seguido, não teria caído na armadilha de Dalila, não achas? Por último, não confies nas tuas próprias forças. Mesmo que não tenhas o cabelo muito comprido como Sansão tinha, Deus quer dar-te muita força para viveres com alegria. Confia nele, ele é a nossa fortaleza. Sim, Deus é a nossa força.

0: amiguinho, já estamos quase de saída, é verdade. Já estamos quase a terminar o nosso Clube do Amiguinho de hoje. Mas antes de nos irmos embora, ainda temos mais uma coisa muito importante para fazer, não é, Daniel? Tu não penses que te vais embora sem dizer o resultado da nossa adivinha de hoje.
1: Ah, pois é, pois é.
0: Não me esquecia.
1: Ah, pois é, de maneira nenhuma, tenho que dizer, sim senhora. Já agora gostava de saber qual é o teu palpite.
0: Uma coisa que cai e não faz barulho? Ah, sei lá. Uma coisa que cai e não faz barulho. Oh, Daniel, vai, avança lá com o palpite.
1: Tá bem.
0: Porque qual é a coisa, qual é ela?
1: Que cai todos os dias e não faz barulho.
0: E a resposta certa é...
1: Lembram-se que eu disse que tinha a ver com a música da Anitta que ficou lá para trás?
0: Ah, tchim. Ai que já estou constipado por dormir destapado.
1: Quando é que a gente dorme?
0: Quando é que nós dormimos? À noite?
1: À noite! Ah! Todos os dias cai à noite sem fazer barulho.
0: Ai, Daniel, tens toda a razão. Nós costumamos dizer a noite já caiu depois do sol pôr.
1: Exatamente. Cai à noite.
0: E depois nasce o dia.
1: Exatamente. E sem fazer barulho.
0: É mesmo. E também não se magoa quando cai.
1: Pois
0: não dá nenhum
1: não,
0: trampolhão.
1: Pois não, pois não.
0: E sabes quem é que criou o dia e a noite?
1: Foi Deus.
0: Uhum. Foi ele que decidiu. Haja luz de dia com o sol. À noite com a lua, assim nunca andamos às escuras.
1: Mas olha, uma coisa muito interessante que eu gostava de um dia saber é como é que ele fez isso tudo.
0: Olha, eu também não sei, mas que ele é assim um arquiteto perfeito, só alguém bestial é que poderia fazer assim uma... Olha, uma noite e um dia como este, já viste?
1: É isso mesmo. Seja lá como for, o que fez, fez bem feito.
0: E não te esqueças, amiguinho, a noite é feita para tu descansares.
1: Exatamente. E o dia, para tu o aproveitares.
0: Estudando, brincando, ouvindo o Clube do Amiguinho, fazendo coisas boas, bonitas, divertindo-te, aprendendo, crescendo, comendo. Olha, tudo bom.
1: É tão difícil ela dizer isto que eu nem sei como é que eu consegui ouvir. 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
1: Eu gosto mais quando és tu a fazer o
0: ponto.
1: Ponto,
0: então ok.
1: Eu vou dizer
0: www.radiorcs.pt.
1: Eu não imagino assim.
0: É giro.
1: É mais giro. É,
0: é giro. Então pronto, ficamos à espera da tua visita no nosso site. E o Clube do Amiguinho também está de volta, já sabes, todos os fins de semana contigo aqui nos 91.2.
1: Rádio RCS, abração muito grande para ti, se és menino. E um beijinho para ti, se és menina.
0: Olha, eu mando beijinhos para os meninos e para as meninas. Pronto.
1: Ai, que maravilha. Que doce que estou hoje.
0: Fica bem, diverte. Então até ao próximo programa, se Deus quiser.
1: Tchau, tchau.
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1: É uma alegria imensa estar de regresso aqui à sua companhia. Muito obrigado por se juntar a nós aqui na Novo Tempo ou na Rádio RCS, onde quer que se encontre. Chegou o tempo da Voz da Esperança. É isso mesmo. São estas duas palavras que definem este programa. Usamos a nossa voz, a minha, por enquanto, e aqui neste momento, a minha voz para transmitir-lhe uma palavra, uma mensagem, e a esperança, porque é o centro deste programa, das histórias, das partilhas. A voz não é só a minha aqui neste programa, felizmente, porque também temos a música como uma parte muito especial da Voz da Esperança. Hoje vamos precisamente às vozes. É o nosso quarteto, um quarteto feminino, Voz da Esperança. Por isso hoje vamos ter as vozes da Flávia, da Joana, da Violeta e da Amália, sempre muito bem acompanhadas e dirigidas pelo nosso maestro, o diretor musical do quarteto de Voz da Esperança, o André Santos. Vamos ouvi-los, vamos abrir este programa, como sempre, com música e com este refrão que se vai repetindo. Oh, que esperança! Esse é o nosso mote. E eu já volto, depois de os ouvirmos, para hoje descobrirmos mais uma história, também ela cheia de esperança. Deixe-se ficar connosco.

Falamos de esperança, este é o programa Voz da Esperança, já sabe, a esperança é uma palavra tão importante para nós que hoje vou voltar aqui também a uma história de esperança. 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Aqui na Voz da Esperança e na Novo Tempo, estas ofertas não trazem nada agarrado, não é uma tentativa de depois lhe vender qualquer produto, que nós não temos produtos à venda aqui. Estas ofertas são para o ajudar a ir mais longe nos temas que nós aqui partilhamos, porque é a nossa missão aqui na Novo Tempo, é partilhar a esperança. Aliás, o nosso mote é esse, somos o canal da esperança. 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Nós temos estado aqui na Voz da Esperança a fazer uma grande viagem na vida de Jesus, e hoje vamos a mais um momento extraordinário. É isso, é uma história de esperança que vamos hoje tentar descobrir juntos. Há uma descida, se posso dizer assim, que poucos reparam. Depois da glória, que foi o momento da transfiguração, se porventura não sabe de que é que eu estou a falar, então já fica esta nota também. Pode sempre pedir, ou melhor, pode sempre rever, ou ir ver os episódios da Voz da Esperança que não viu até aqui, ou de qualquer outro programa, na verdade, temos uma vastíssima lista de programas, vá, por exemplo, ao canal YouTube da Novo Tempo Portugal, e aí basta procurar nas playlists, por exemplo, e encontra a Voz da Esperança. No último episódio, eu falei-lhe aqui sobre esse grande momento da vida de Jesus, normalmente chamado a Transfiguração. Ali foi um momento extraordinário de glória, em que uma luz apareceu. Só que depois da nuvem luminosa que os discípulos viram, da voz do Pai que falou, agora Jesus e os três discípulos, claro, não ficaram lá para sempre. Desceram o monte. E quando desceram esse monte, imediatamente depararam-se com o contrário daquele tempo maravilhoso que tinham vivido lá no cimo do monte. Agora vinha o mundo real, o caos em que esta vida tantas vezes se torna. Neste caso, um pai desesperado e um filho contorcido no chão sem que ninguém entendesse muito bem o que ele tinha. Esta história também inclui 9 discípulos humilhados. Porquê? Porque se mostraram incapazes de fazer, de ter um poder que antes eles até já tinham demonstrado que eram capazes de usar esse poder. Então, nós temos aqui, quando conectamos estas duas histórias, uma espécie de passagem da glória máxima para a derrota mais dolorosa em apenas poucas horas. Mas Jesus não se esquivou a esta realidade. Jesus não ficou no topo da montanha a desfrutar daquela comunhão celestial. Não, Jesus desceu e veio para esse mundo real. Jesus veio para onde havia trabalho a fazer, lá embaixo, na planície, onde pessoas, almas sedentas, esperavam por Jesus. Ora, é a história de um pai de que lhe falo hoje. É uma história do Evangelho. Um pai que tinha trazido um filho aos discípulos. O que é que tinha este rapaz? Era um jovem atormentado, segundo o que a Bíblia diz, por um espírito mudo. Provavelmente ele deixou de se conseguir comunicar. Mas havia mais, havia convulsões, gritos e uma aparência que não parecia humana. Algo de sobrenatural estava na vida daquele rapaz. E os discípulos tentaram, fizeram o que puderam. Os discípulos tinham ordenado, podemos imaginar, em nome de Jesus, ou requisitando o poder do céu, só que nada aconteceu. Pois, e os escribas, inimigos de Jesus e dos seus discípulos, do seu ministério, aproveitaram, claro, o momento para até os ridicularizar. Isto seria, aliás, suficiente para que a multidão pudesse começar a ter ali a semente da dúvida.
Por isso, para aquele grupo de discípulos, era assim uma espécie de hora, uma hora mais baixa, uma hora de vergonha, de dúvida. E é neste contexto que Jesus aparece. Nós já estamos habituados, quando lemos os Evangelhos, quando Jesus aparece, as cenas mudam. E este pai, aflito, abre agora caminho pela multidão e vem ali até aos pés do Mestre. E vai clamar. E então vai dizer, nós temos isto registado no Evangelho de Marcos, no capítulo 9, e ele vai dizer, Senhor, eu trouxe-te o meu filho. E vai contar a história. E eu disse aos teus discípulos que expulsassem este mal e eles não puderam. Pois, há nestas palavras um misto de desespero, mas também um pouco de acusação. É assim que eu leio esta história. Acusação porque os discípulos não puderam, não foram capazes. Jesus ouviu atentamente, olhou à sua volta. Ali estavam esses escribas orgulhosos, sempre a tentar encontrar motivo para estorvar a obra de Jesus, mas também estavam os discípulos, meios confusos, talvez um pouco envergonhados, por estarem agora a ser expostos diante do Mestre, e uma multidão, sempre expectante, talvez agora um pouco mais incrédula. E Jesus vai reagir com palavras diretas, talvez um pouco duras. E Jesus disse o seguinte, ó geração incrédula, até quando estarei convosco? Nestas palavras nós não encontramos aqui raiva, ira da parte de Jesus. Talvez possamos identificar mais uma mágoa. Aquela mágoa de quem já tinha oferecido tanto e vê que isso não foi aproveitado. O rapaz então é trazido até à presença de Jesus. E logo que os olhos de Jesus poisaram sobre ele, o Evangelho conta que aquele demónio lança-o por terra e ele teve uma crise violenta. Dá para imaginar a multidão expectante a ver aquilo, quase a conter a respiração. E agora? Os discípulos já tinham falhado. Será que Jesus também não vai ter poder agora? E temos este pai que está ali neste misto de esperança e terror diante daquele quadro e deixa quase que escapar por entre os seus lábios aquilo que estava no seu coração. E então diz, nesse clamor, se tu podes fazer alguma coisa, tem compaixão de nós e ajuda-nos. Estamos sempre no capítulo 9 de Marcos. Essa é a história que estamos a acompanhar. Mas veja a expressão que eu lhe disse aqui. A expressão deste pai foi, se tu podes. Uma fé tão pequena que nem sei se se pode chamar a isto fé. Porque nós temos aqui uma pergunta que está meio disfarçada de um pedido. Mas Jesus, sempre com a sua sabedoria, Jesus agarra precisamente nesta palavra, se tu. E então Jesus vai responder da seguinte maneira, se tu podes crer, tudo é possível ao que crê. Resposta maravilhosa de Jesus. O que está em causa aqui não é falta de poder da parte de Jesus, obviamente. Isso nunca houve. Mas o que estava em causa e que Jesus tentou trazer para este momento era a fé deste pai. E este homem vai perceber isso rapidamente, de que o problema não era o poder de Jesus, era a sua fé. Com lágrimas nos olhos, ele agora lança-se sobre a misericórdia de Jesus com um clamor, talvez um dos gritos mais honestos que encontramos em toda a Bíblia. Porque diante daquele meio que desafio de Jesus, ele vai dizer, eu creio, Senhor, mas ajuda-me na minha incredulidade. Percebe porque é que eu digo que é um dos clamores mais honestos e genuínos? Talvez esta seja a oração mais humana que nós podemos encontrar em toda a Bíblia. Porquê? Porquê é que eu digo isto? Porque não é a oração de um herói espiritual. Aquele herói que está seguro, que tem tudo resolvido, que usa a sua oração quase como um instrumento para mostrar alguma coisa. É o contrário, é um anti-herói. É a oração de alguém que apenas tem fé suficiente para reconhecer e admitir que a sua fé
é fraca, é muito fraca. E neste sentido, este pai talvez seja um bom exemplo para nós. Porque Jesus honrou esta oração, levou a sério esta exclamação de falta de fé. E o que Jesus fez foi que ordenou àquele espírito demoníaco que saísse do corpo e da vida daquele jovem, e o que aconteceu é isso mesmo que está à espera. O rapaz ficou totalmente livre. Pai e filho foram para casa naquele dia com uma história para contar, mas uma história daquelas que iria marcar todo o resto da sua própria vida. Só que a história, ela não acaba aqui no Evangelho. A história continua agora com outros agentes. Quando Jesus fica a sós com os seus discípulos, eles estavam, eu imagino, quase a roer as unhas para terem finalmente a oportunidade de confrontar Jesus, se calhar eu devia dizer confrontarem-se a si próprios, com a pergunta mais importante de todas. Porque lembre-se do que é que aconteceu. Os discípulos não tinham conseguido expulsar aquele demónio, libertar aquele jovem, e Jesus, com uma palavra, exerceu esse poder. Ora, quando os discípulos então finalmente a sós com Jesus vieram ter com ele e perguntaram-lhe: Mestre, porque é que nós não podemos expulsá-lo? E Jesus vai responder com a clareza habitual, mas com o objetivo, claro, de os fazer crescer e aprender. Jesus vai dizer diretamente: por causa da vossa pouca fé. Veja então que nesta simples resposta nós percebemos que não era falta de autoridade, o problema não era o método, o problema era fé. A ausência de uma fé capaz de exercer este poder. Uma fé enfraquecida. E enfraquecida porque os discípulos, podemos entender, que estavam na sua vida a negligenciar a fonte de autoridade e de poder. A oração, o jejum, a intimidade com Deus. Há uma coisa que nós sabemos sobre os discípulos, porque os evangelhos, claro, contam muitas histórias, detalhes. Estes homens tinham ficado presos em coisas como estas. Repare, os ciúmes que tinham uns dos outros, as dúvidas que eles próprios levantavam entre eles sobre diversos temas, para alguns até sobre Jesus e as opções que ele estava a tomar no seu ministério, outros nos seus desânimos pessoais. E por isso, quando chegou a hora do conflito espiritual, eles não tinham uma reserva espiritual de poder. É o mesmo que dizer estavam vazios. Por isso é que Jesus lhes disse: se tiverdes fé como um grão de mostarda, podereis dizer a este monte: passa daqui para acolá, e ele há de passar, e nada vos será impossível. Uma frase célebre. Nota o seguinte: um grão de mostarda, uma pequena semente, quase invisível aos olhos. Mas nós sabemos que esta, como qualquer outra semente, isto é uma metáfora, dentro daquele pedacinho, daquele grão, há vida, há um potencial de vida. Há vida que, quando é lançada na terra, quando é nutrida, ela cresce e torna-se uma planta, uma grande planta de jardim, neste caso. E assim é a fé que é genuína. Nesta fé verdadeira não é o tamanho das obras, do que se faz, do que se vê, da aparência, mas é a autenticidade dessa ligação com Deus. Por isso é que pode ser chamada como uma fé pequena, mas que é real, uma ligação ao Deus Todo-Poderoso, que move aquilo que nenhum esforço humano consegue mover. E fica esta frase diante dos nossos olhos: nada vos será impossível. Estas palavras não as devemos ler como uma espécie de motivação, autoajuda. Somos muito poderosos e podemos tudo. Não é disso que se trata. Estas palavras são a promessa do Filho de Deus. E esta cena, ela é uma lição muito clara e objetiva dessa grande obra que Deus quer fazer. Jesus desceu da glória do Pai para salvar aquele, o mais desgraçado, o que está perdido. Neste momento, Jesus tinha descido do monte, esse tal monte da transfiguração, para aquela planície de sofrimento e dor. Jesus desce da comunhão com o céu para a realidade dos homens e as suas lutas.
Porque é assim que Deus opera. Deus não fica distante da nossa dor, Deus desce até ela e conhece-a. E os discípulos aprenderam naquele dia que a vida cristã, ela não acontece sempre e todo o tempo no cimo do monte. Há momentos de glória, claro, há momentos de visão, de experiência espiritual intensa, mas também há a planície. E nas planícies nós temos pais desesperados, famílias em luta, filhos cativos, temos também pessoas à nossa volta céticas. É tudo isto. É a realidade da vida e da fé. E é precisamente na planície que a nossa fé precisa de ser mais forte e real. Como é que se fortalece esta fé? Jesus, nesta mesma história, vai responder. Eu hoje não vou entrar em muito detalhe. Talvez um dia mais tarde, um dia destes, podemos analisar isso com mais detalhe. Mas Jesus vai dizer é pela oração e pelo jejum. Ou seja, é com uma consagração profunda a Deus. A ideia de orar e jejuar é a ideia de esvaziar-se a si mesmo e encher-se do Espírito de Deus. Por isso podemos dizer que não há atalhos na nossa vida espiritual, não há métodos alternativos, é a simplicidade das coisas que funcionam. É a fé que enfrenta, se for preciso, o poder das trevas. Mas essa fé nasce do tempo que passamos com Deus e afastados de tudo o que nos pode retirar a presença de Deus. Talvez hoje você esteja nesse momento de planície. Quem sabe a olhar para uma situação que já tentou resolver, que já orou, já lutou, já chorou, mas ainda está sem resposta. Então, hoje eu desafio a colocar-se na posição deste pai. Apenas a fé é suficiente para ter a honestidade de reconhecer a sua fraqueza e fazer como este homem fez. Lançar-se aos pés de Jesus e dizer apenas isto: Senhor, ajuda-me na minha incredulidade. E pode crer que Jesus vai estar consigo. Convido agora a escutar esta melodia maravilhosa que lhe vai fazer um convite para que volte a casa e para que aceite o convite de Jesus a fazer parte da sua história.

0: A promessa de Jesus continua válida. Nada é impossível. Mas para isso, precisamos de aceitar o convite e de voltar a casa. Deus e o seu abraço é essa casa. Nós estamos a chegar ao fim do nosso programa, deste episódio. Por hoje, quero terminar relembrando-lhe que tenho hoje esta oferta especial para si. É o manual Histórias de Esperança, onde histórias como esta que acabamos hoje de partilhar aqui podem ser estudadas de uma maneira mais profunda. 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Está tudo dito por hoje. Agradeço-lhe muito a sua presença. Espero que este tempinho tenha sido frutífero na sua vida. Se Deus quiser, encontro fica marcado. Voltamos a estar juntos no próximo episódio. Até lá, se Deus quiser.
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1: Olá, sejam bem-vindos ao Magazine Regional, o programa onde vai ficar a conhecer todas as atividades que a região de Sintra tem para lhe oferecer. A entrada de outubro e do outono volta a trazer ao dia de sábado a habitual caminhada pela natureza. Desta forma, a Hikeland desafia-o a descobrir algumas das varandas naturais da Serra de Sintra numa caminhada exigente pelo Parque Natural de Sintra Cascais. O percurso começa na Lagoa Azul e segue por trilhos florestais, bosques, lagoas e antigas minas de água, passando por vários pontos elevados formados por grandes blocos de rocha que funcionam como verdadeiros miradores naturais. Ao longo da caminhada será possível apreciar vistas para o Palácio da Pena, o Castelo dos Mouros, Lisboa, Cascais e o Cabo da Roca. São cerca de 19,5 km num percurso circular com 760 metros de desnível positivo, classificado como difícil. O ponto de encontro está marcado para o Parque de Estacionamento da Lagoa Azul, na Serra de Sintra. E para mais tarde surge a oportunidade de duas feiras diferentes, a Feira de Artesanato de Casal de Câmara, que se vai realizar no Mercado Municipal de Casal de Câmara das 8 às 18. O evento é organizado pela Junta de Freguesia de Casal de Câmara em parceria com a Câmara Municipal de Sintra e pretende promover o comércio e a produção artesanal local. Na feira poderá encontrar bijuteria, bolsas, artigos decorativos, tecelagem bordada e pinturas. A entrada é livre. Por outro lado, para domingo, entre as 10 e as 17 horas, o Parque de Estacionamento da EMS, em frente à Escola Secundária Miguel Torga, em Montabrão, recebe mais uma edição da Feira da Bagageira, integrada na tradicional Feira Quinzenal de São Pedro. O evento convida o público a descobrir artigos em segunda mão, velharias, livros, brinquedos e muito mais, com o objetivo de promover a reutilização e o consumo sustentável. A iniciativa é também uma oportunidade para quem pretende vender objetos que já não utiliza, transformando a bagageira do automóvel numa banca de vendas. Com a entrada gratuita, a Feira da Bagageira promete um dia de convívio, boas oportunidades de compra e venda e um incentivo à economia circular e, acima de tudo, à proteção do ambiente. Ainda assim, para os dois dias de fim de semana, no MUSA, o Museu das Artes de Sintra, a exposição Mordidas do Tempo convida o público a explorar o fascinante mundo dos dentes fósseis e o que eles revelam sobre a vida do passado. Através dos exemplares selecionados de dentes de dinossauros, petossauros e mamíferos, a mostra revela como a forma, o tamanho e o desgaste dos dentes podem indicar diferentes hábitos alimentares, estratégias de caça e a adaptação ao ambiente. A entrada, mais uma vez, é gratuita. Para terminar, recorde-se que em Sintra a cultura é toda ela gratuita e está à sua espera com inúmeras exposições e para todos os gostos. Aproveite o fim de semana para passear em família e conhecer mais através de exposições, workshops e muitas outras atividades. Tem também as praias e a serra à sua espera para navegar nelas e desfrutar deste privilégio. Já sabe, estas são as atividades que a região de Sintra tem para lhe oferecer e que pode realizar em família, com amigos ou até mesmo sozinho.
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Dia Mundial do Animal. Quando se analisa a relação homem-animal ao longo da história da humanidade, percebe-se que muitos erros e atrocidades foram cometidos contra os animais por falta de conhecimento, ganância, em nome da ciência ou de tradições culturais. Ainda hoje existem situações que despertam pelo menos um sentimento de repulsa e forte indignação. Animais abandonados pelos donos, que sofrem maus-tratos, em abrigos superlotados, circos ou feiras de animais sem controle sanitário, em rodeios ou touradas onde são torturados, animais selvagens vendidos ilegalmente, ursos torturados na China, envenenados, o uso de animais em laboratórios, submetidos a testes para cosméticos, projetos de lei que perpetuam os maus-tratos em matadouros e uso em experiências científicas. E a lista é longa. Porém, graças ao trabalho de cientistas, de estudiosos do comportamento animal e dos defensores dos animais, percebeu-se que eles também sofriam, sentiam medo, dor e angústia. Por isso, em 1929, na Áustria, no Congresso de Proteção Animal em Viena, por proposta de George Heuss, cientista ilustre, foi declarado o 4 de outubro como Dia Mundial do Animal, em memória do dia da morte de São Francisco de Assis, em 1226. 2 anos depois, foi canonizado e dito padroeiro dos animais por ter demonstrado uma relação de muito respeito, dedicação e bondade para com os animais. O Papa João Paulo II decretou também Francisco de Assis padroeiro da ecologia. Então, a 4 de outubro de 1930, foi comemorado pela primeira vez o Dia Mundial do Animal, que é celebrado em 45 países. Mas só a 15 de outubro de 1978 foi aprovada pela Unesco a Declaração Universal dos Direitos do Animal. Nos últimos anos, associações de defesa animal, como a LPDA, Liga Portuguesa dos Direitos dos Animais, na comemoração do Dia Mundial do Animal, têm organizado eventos, campanhas de adoção e de respeito dos direitos dos animais que não se podem defender sozinhos. Convém recordar que a responsabilidade de cuidar de toda a natureza e biodiversidade foi dada ao ser humano no ato da criação. A alteração da relação íntima com Deus provocou mudanças de relacionamento entre pessoas e estas com o resto da criação, isto é, o mundo inanimado, flora e fauna. A harmonia e perfeição originais serão repostas quando o Criador refizer novos céus e nova terra. Então serão respeitados todos os direitos, porque o homem viverá o amor e a justiça de inspiração divina. 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
1: Seja bem-vindo a mais um Médico de Família. Obrigado por estar desse lado, quer seja na MEU, quer seja através da Rádio RCS. No programa de hoje venho mais uma vez estar na companhia da doutora Lani. Doutora, mais uma vez, bem-vinda.
2: Obrigada.
1: Obrigado por estar presente.
2: Sempre um prazer.
1: Tem sido muito bom as nossas conversas e até porque temos a oportunidade de a ter connosco agora, nesta temporada que está em Portugal para fazer estes programas. Sei que, para além da investigação que faz, da parte, eu diria, de investigação, é também professora universitária e leciona no NASP, numa escola, numa universidade adventista, que não tem só alunos adventistas, mas é uma universidade adventista. Eu vou aproveitar, enfim, todo o seu conhecimento médico e aquilo que é a sua área de intervenção para abusar, e peço desculpa, a ousadia, um pouquinho também de que é essa vertente, se calhar, para muitos de nós que não conhecemos. Porque eu sei que a Igreja Adventista do Sétimo Dia sempre olhou para a questão da saúde de uma forma muito perto. E a Lani é Adventista do Sétimo Dia, é também cientista e, portanto, tem estas duas visões. Na sua, enfim, na sua prática na área de investigação, como é que tem visto a Igreja Adventista? Porque em Portugal não é muito conhecido, mas mundialmente a Igreja Adventista é muito reconhecida pela área da saúde, não é?
2: Extremamente conhecida. Então, deixa eu contar um pouco da minha experiência. Eu estudei em escola adventista até o ensino médio e depois fui para a universidade pública. E aí eu fiz minha graduação, fiz meu mestrado, fiz meu doutorado, continuei com parcerias de pesquisa. E aí o que, que eu vejo? Eu vejo dentro da comunidade científica, quem trabalha com estilo de vida, quem trabalha com estudos populacionais, conhece o material que os pesquisadores dentro das universidades adventistas têm produzido. Em especial, tem um destaque muito grande da Universidade de Loma Linda, na Califórnia. É um centro de ciência avançado e, ao mesmo tempo, um centro promotor de um estilo de vida saudável.
1: Penso que, provavelmente não vou errar, sendo os sítios onde a esperança média de vida é mais alta, não é?
2: Isso. A gente vai falar num próximo programa sobre isso, sobre as blue zones ou zonas azuis. Uma dessas zonas azuis, populações extremamente longevas, reconhecidas, é uma comunidade adventista que vive exatamente ao redor dessa universidade. Então, o que, que a gente vê? A gente vê estudos muito sólidos, populacionais, que cada vez mais vem crescendo, mostrando quanto o estilo de vida faz diferença. Então, aí a gente começa a ver, alguns estudos falam de fatores ambientais. O que, que seriam fatores ambientais? Tudo aquilo que um ser humano, de alguma forma, é impactado. Não só o ar que ele respira, a gente fala de princípios de saúde, né? A água, a alimentação, o estresse, ou o exercício físico. Então, tudo aquilo que de uma forma ou de outra impacta o ser humano. Então, a Igreja Adventista, ela é reconhecida mundialmente como uma igreja que promove saúde, que orienta seus membros em relação ao cuidado com a saúde por uma questão espiritual, mas não só pela questão espiritual, né? A Igreja Adventista é reconhecida pelo número de instituições de saúde que ela tem. A gente tem um número enorme de instituições ao redor do mundo, sejam elas hospitais, sejam elas clínicas de vida saudável, sejam elas escolas, sejam elas centros de influência, restaurantes. A gente tem um complexo, né? Então, ela é muito conhecida. Eu, dentro do meu contexto de universidade, em alguns momentos eu fui confrontada, né? Então, por exemplo, Lani, agora a gente vai ter um trabalho de sistema imunológico com estilo de vida. Então, você que vai apresentar. Porque ele já viu uma referência. Uma referência do estilo de vida dentro do contexto. Às vezes, assim, Lani, olha, esse trabalho aqui, olha, está confirmando o que, que a Bíblia fala em relação a os animais, por exemplo, os peixes com escama ou os peixes sem escama. Então, questões assim.
1: Traz também maior responsabilidade, né?
2: Traz maior responsabilidade. Eu tenho oportunidade de frequentar alguns eventos científicos em Loma Linda. Você chega lá, você vê os pesquisadores, os mais renomados da ciência lá. Aí você olha assim, olha, esse aqui publicou aquele trabalho que foi um diferencial. Esse aqui publicou. E a gente conversa sobre estilo de vida em várias áreas, no contexto do ambiente em si, o quanto o planeta é impactado positivamente ou negativamente. Por exemplo, a gente sabe que a alimentação vegetariana, ela impacta positivamente o planeta, né? Então, a gente vê um reconhecimento. Há uns anos atrás, a igreja foi chamada pela OMS, os líderes da igreja na área de saúde, para serem conselheiros dentro da Organização Mundial de Saúde, por esse reconhecimento que a Igreja Adventista hoje tem, pelas suas publicações excelentes, extremamente reconhecidas, relacionando saúde e estilo de vida.
1: O que é que leva, historicamente, a Igreja Adventista do Sétimo Dia a dar essa importância à saúde?
2: Se a gente estuda o contexto da saúde, a gente vê lá em 1840, 1830, você começa a ver que as pessoas ainda não entendiam coisas que a gente hoje chama de básico. Então, vamos falar assim, lavar as mãos. Então, não, não faz diferença se lava a mão ou se não lava a mão. A água precisa ser uma água potável, de qualidade. A água não pode estar contaminada. Então, a gente vê o quanto que a humanidade já sofreu. Por exemplo, a peste bubônica. A peste bubônica está totalmente relacionada com higiene.
1: Ou a falta dela.
2: Ou a falta dela está totalmente relacionada com o modo de viver. As casas das pessoas, por exemplo, às vezes não tinham aberturas, não tinham janela. As pessoas cuidavam de tuberculosos em ambientes fechados, até se entender, olha, tem uma história famosa de uma da Rainha Elizabeth, da Austro-Húngara, né? Do Império Austro-Húngaro. Ela era uma rainha diferente, né? Porque ela tinha uma academia dentro do palácio, isso aí no final de 1800, início de 1900, mais para 1800 do que para 1900, ela já tinha a vaso sanitário, trouxe para dentro dos aposentos dela. Ela teve tuberculose, ela foi levada para a Ilha da Madeira. Vocês sabem essa história. Foi levada para a Ilha da Madeira. O que era aquilo? Ela, na prática, os princípios de saúde. Ela estava tomando sol, que a gente entende hoje a importância enorme da vitamina D. Eu poderia fazer um programa só sobre vitamina D. Ela estava tomando ar, respirando um ar puro. Ela estava num ambiente saudável, não estava trancada dentro de um quarto. Os tuberculosos achavam que a doença vinha do ar. E a Igreja Adventista foi pioneira. Por quê? Para quebrar esses paradigmas, porque nós entendemos que Deus deu a uma jovem, no início, a juventude dela, uma missão especial. E Deus revelou para ela, o nome dela é Ellen White, ela morava nos Estados Unidos, e ela escreveu muito dessas revelações sobre várias áreas da vida. E muito do que ela escreveu sobre isso foi sobre saúde. E interessante que antes dela começar a escrever, já haviam movimentos nos Estados Unidos, na Europa, movimentos de temperança. As pessoas começaram a entender isso, uma palavra em desuso hoje. Mas o que é temperança? Daquilo que é bom, mas eu tenho que fazer um uso equilibrado. Não é porque é bom que eu vou exagerar, né? E aquilo que não é bom, eu não falo em equilíbrio, eu falo em abstinência. Então, eles já começaram a perceber. Um pioneiro da Igreja Adventista, por exemplo, até anterior às revelações de Ellen White, era José Bates. Ele começou a fazer parte dessa sociedade de temperança. Ele já entendeu, por exemplo, o impacto das bebidas estimulantes, a bebida alcoólica, por exemplo. Ele era capitão de navio e a última viagem dele ficou famosa como capitão de navio, porque ele falou, essa viagem não tem bebida alcoólica. Você imagina para aquela época tomar uma decisão dessa. Então, Ellen White quebrou paradigmas. Ela começou a dizer assim, precisa ter higiene, precisa limpar os arredores da casa.
1: Numa altura em que não se falava...
2: Não se via uma relação. Você vê... Os médicos nessa época tinham uma formação de algumas semanas. O que se entendia de terapêutica era muito feito na base do erro e acerto. Acertou, continua, não deu certo. Então, hoje a gente olha para aquilo que era feito e a gente sabe que algumas doses eram literalmente venenos de alguns calomelano, estricnina, ópio. Tudo bem, a gente tem esses fármacos hoje, a gente utiliza, mas hoje a gente entende as dosagens, a gente entende as preparações, a gente entende. E a gente não entende tudo ainda, né? Para quem dar, em que momento dar, o quanto dar. Então, Ellen White trouxe... uma visão ampla de uma ligação de existem princípios fundamentais da vida, que a gente chama de princípios de saúde. Isso nada mais é, o que Deus revelou para ela foram princípios de respeito às leis da vida que Deus estabeleceu desde o início na criação. Então foram estabelecidas leis e Ellen White começou a explicar mais na prática os protocolos para a gente entender, bom... A gente precisa limpeza do corpo, a gente precisa que a água seja bebida. Não tem uma outra bebida que substitui a água. A gente precisa do que ela chamou de trio da natureza. O exercício físico, o ar puro e a água. Então, assim, a gente começou a entender, dentro desse movimento adventista, o que hoje a ciência consolida. Né? O que a ciência recomenda, do que a ciência valida.
1: Para a Alani, como cientista e investigadora, é com algum regozijo que depois reconhece que muitas das coisas que só agora estão a ser descobertas, essa jovem Ellen White já tinha divulgado há mais de 100 anos.
2: Nós vemos a ciência, a ciência ela não é uma verdade... Absoluta. Ela é uma verdade transitória e ela se reconhece assim, né? Para esse momento,
1: com
2: a gente. Com conhecimento presente, a gente entende isso. Então, hoje, a gente vê um número enorme de publicações e de cientistas sérios, renomados, porque a ciência também tem que lidar com, infelizmente, com uma certa forma de ausência de neutralidade. O melhor é que a gente fosse totalmente neutro, né?
1: Mas eu diria, desculpa interromper. Eu diria que é quase impossível, né?
2: É quase impossível.
1: Porque aquilo que eu sou vai pesar naquilo que é a avaliação que eu faço, não é?
2: O que eu digo assim, às vezes interesses que não são ligados diretamente com a saúde interferem na comunicação que é
1: claro.
2: Feita com as pessoas em geral. Então, às vezes eu me pergunto assim, por que que isso é tão importante e isso não está tão divulgado?
1: Por causa desses interesses.
2: Porque existem interesses outros que também, de uma certa forma, impactam essa comunicação com a comunidade em geral.
1: A verdade é que estamos a falar de mídias em geral, estamos a falar de comunicação em massa, não é? Uhum. Muitas vezes com governos por detrás, por aí fora, vimos historicamente como foi no início do tabaco, a desinformação.
2: Sim.
1: Que foi feita por governos, mas hoje em dia, pelo menos é a minha percepção de que está por fora, enfim, e no contexto da rádio, a trabalhar com vários profissionais de saúde, dá uma sensação que as pessoas são mais livres para decidir e para ter opinião, mas também vivemos num mundo em que as pessoas parecem mais desinformadas com contra-informação através das redes sociais. Já voltando ao nosso assunto, mas como eu tenho o prazer de ter aqui na frente e também como professora, como lidar com estas duas realidades? Por um lado parece que somos muito informados, mas por outro lado parece, eu peço desculpa pela expressão e pelo palavrão, parece que em alguns assuntos estamos a emburrecer.
2: Olha, eu tenho me preocupado muito, não sou a única, né? De uma forma geral, a gente tem se preocupado com aquilo que as pessoas estão entendendo como verdade. E nós cristãos temos a palavra de Deus como uma verdade absoluta e esses princípios fundamentais da vida estão claros na Bíblia, pela maneira como Deus planejou a vida humana. Então, dentro do contexto do Éden, já estava estabelecida a alimentação, já estava estabelecido o propósito, já estava estabelecido a família, já estava estabelecido um ambiente lindo, organizado, belo e, ao mesmo tempo, saudável. E a gente olha para aquilo e a gente vê o quanto a gente tem se afastado disso. E aí, eu entendo que o ser humano demorou. Você vê, a expectativa de vida, quando Ellen White começou a escrever, era 43 anos.
1: Metade do que é hoje em dia.
2: Então, você vê, por que que as pessoas, as crianças, a mortalidade infantil era enorme, era gigantesca, perto do que é hoje. Então, um exemplo, um dos primeiros estudos epidemiológicos que mostrou essa questão do estilo de vida foi feito em Nova York. Eles perceberam que tinha duas companhias que forneciam água. E dependendo quem consumia uma determinada companhia, ficava mais doente. E aí perceberam, essa água aqui tem mais qualidade. Um outro estudo era, simplesmente, os médicos que faziam parto, as pessoas que faziam parto, se elas lavavam a mão antes de trocar de paciente. Só lavar a mão. Então, sobreviviam mais as crianças e as mães em que naquele contexto os profissionais lavavam as mãos do que aquele outro contexto que não lavavam. E aí você começa a ver, nossa, né? Então a gente está falando aí de, não faz tanto tempo assim que a gente não entendia o básico de micróbio, de transmissão de doenças, né?
1: É fantástico, eu peço desculpa, Lani, temos mesmo que fazer um pequeno intervalo. Já voltamos à nossa conversa e, para si que está desse lado, voltamos já a seguir com uma lembrança especial para si. Até já.
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1: Estamos de volta para a segunda parte. O assunto estava a ser tão bom, que até foi uma pena interrompermos, mas foi por uma boa razão. 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Lani, eu peço mais uma vez desculpas, a conversa estava a ser fantástica, ficava aqui, enfim, o resto do tempo ouvi-la, mas temos que continuar por questões de tempo. Estávamos a falar precisamente sobre a importância que essa menina teve no contexto da visão da saúde da Igreja Adventista, mas a proximidade dessa visão com aquilo que hoje a ciência conhece e também com a informação que as pessoas têm. Estávamos a falar de informação, quanto informação. A Igreja Adventista, para além de ter isso para si mesmo, ter esse conhecimento, tem como objetivo também partilhar essa informação. Não é? É uma visão muito prática, ou seja, isto que nós sabemos não é só para nós. Nós queremos que todas as pessoas sejam saudáveis e por isso tantas instituições da área da saúde, tantos seminários, departamentos dentro da Igreja Adventista dedicados à saúde, da qual, por exemplo, a Lani faz parte, a nível internacional é uma das diretoras desse departamento na área da saúde. Porque é que, como instituição, como Igreja Adventista, se preocupa em criar também pessoas com responsabilidade para levar essa mensagem aos outros?
2: A Igreja Adventista entende que o ser humano precisa ser atendido nas suas necessidades básicas. A gente chama isso de manter a dignidade humana. O ser humano sem saúde, ele não tem dignidade. Uma pessoa sem saúde, ela está totalmente dependente, ela está totalmente vulnerável. Então, a Igreja Adventista pensa assim, se a gente ensina, se a gente traz uma reflexão, essa pessoa pode fazer escolhas saudáveis, ela pode fazer reflexões que tragam para a prática da vida dela e ela vai perceber. Eu tenho os meus alunos e eu faço com eles desafios práticos. Eu falo assim, olha, dentro dessas determinadas disciplinas que eu dou, né? Assim, olha, você vai colocar o exercício físico na sua rotina. Você vai fazer um relatório para mim de como que tá seu sono. Para que eu quero isso? Para ele fazer uma reflexão. E daí, como é que eu tô mesmo? Como é que eu tô? Tô bebendo água? Eu tô dormindo mesmo? Que horas que eu tô dormindo? Porque a hora que eu durmo faz diferença, não é qualquer hora. O corpo tem leis e essas leis precisam ser respeitadas.
1: É um relógio interno, né?
2: Tem um relógio, um ciclo circadiano interno. Então, quando a gente olha no contexto de Igreja Adventista, a gente entende o ser humano sendo atendido em um contexto integral, um ser humano que recebeu do Criador um atributo, uma característica que é única, que é o livre arbítrio. Não sei se em português de Portugal se fala. Nós temos oportunidade...
1: Liberdade de escolha.
2: De escolher. E isso a gente faz centenas de vezes por um dia. A gente está escolhendo o tempo inteiro. Como que nós estamos escolhendo? A maneira como nós pensamos reflete como nós escolhemos. Então a Igreja Adventista está preocupada desde o início. Qual que é a sua maneira de pensar? Se você tem pensamentos saudáveis, você escolhe saudável. Você age saudável. Ao contrário, vai acontecer também. Então, quando você vai, por exemplo, vamos voltar a citar Loma Linda. Você vai naquele centro que você vê o avanço da tecnologia, o que tem de mais avançado da tecnologia dentro da medicina convencional. Você está vendo os profissionais recomendarem também os adoção de práticas saudáveis. Então, olha, você vai frequentar, você vai ter uma ajuda de uma nutricionista para ajudar na sua dieta, você vai ter aqui o complexo esportivo para você ter um direcionamento do exercício físico, você vai procurar ter um pensamento positivo, uma visão otimista. Então, o paciente, ele é direcionado também às práticas saudáveis como um tratamento complementar.
1: Sendo que como há esse paralelo, ou seja, um reconhecimento científico por detrás de todos esses conhecimentos, não estamos a falar aqui de fé nem de religiosidade, porque na realidade a Organização Mundial de Saúde defende todos esses princípios do solo, do ar puro, do descanso, do exercício físico. Não estamos a falar de nada que a comunidade científica não defenda nos dias de hoje, não é?
2: Com certeza. Quando a gente olha o número crescente de estudos que estão recomendando uma alimentação balanceada, a famosa alimentação mediterrânea, ela é basicamente aquilo que a Igreja Adventista recomenda, que é uma dieta vegetariana, onde o vegetariano, ele não é uma pessoa que não faz uso de alimentos de origem animal ou às vezes só a carne, às vezes outros alimentos de animal, mas o que, que é a base da dieta mediterrânea, a base da dieta vegetariana? Consumo abundante de frutas, legumes, verduras integrais, castanhas, ou seja, aquilo que é in natura. Os guias nutricionais dos países estão clamando para a gente descascar mais e desembrulhar menos. Menos processado, menos ultraprocessados. Então, você lê as recomendações do Instituto de Cardiologia, do Instituto do Sono. Gente, precisa... Se você não tem um sono de qualidade, você tem distúrbio metabólico. Se você não tem uma dieta rica em alimentos processados, ultraprocessados, você está mais exposto ao câncer. Você está mais exposto... Eu poderia também falar aqui só sobre inflamação. Uma das coisas que eu mais estudei na prática foi processo inflamatório. Gente, hoje nós estamos muito inflamados. O que é isso? É uma resposta do corpo.
1: Porque uma agressão, né?
2: Há tantas agressões. E essas agressões são até o estresse meu do dia a dia, o seu estresse do dia a dia. O nível de cortisol alto que nós estamos mantendo, precisamos de cortisol sim, em níveis adequados, mas precisamos de hormônios de bem-estar que cada vez mais estão menores e, infelizmente, os hormônios do estresse cada vez maiores. Então, quando a gente vê hoje a ciência validando aquilo que nós, como Igreja Adventista, já conhecemos por mais de 150 anos, por esses escritos que nós entendemos como proféticos e que a gente vê validado pela ciência.
1: Lani, mais uma vez, muito obrigado. Prazer. E até um próximo programa. 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Ficamos à espera também das suas mensagens, das suas sugestões com temas para podermos trazer aqui ao seu médico de família. Hoje a consulta termina, mas já sabe, na próxima semana estamos de volta. Até lá, se Deus quiser.
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2: Olá, querido ouvinte, bem-vindo a mais um espaço Dois Dedos de Cultura aqui na sua Rádio RCS. Hoje quero levá-lo comigo, de mão dada, vamos passear assim junto ao Rio Tejo. Se há lugares em Lisboa onde sentimos que a história está ali sim mesmo à nossa frente, Belém é certamente um desses lugares. Basta caminhar junto ao Tejo para encontrarmos um monumento que parece avançar pelas águas. Vamos parar nesse monumento, é aí que eu quero ir consigo. Vamos então parar e vamos observar uma enorme caravela de pedra e na sua proa uma figura que todos reconhecemos tão bem, a figura do Infante Dom Henrique. E atrás dele uma verdadeira multidão de personagens, todas elas ligadas à expansão portuguesa. E olhando para este monumento, o padrão dos descobrimentos, percebemos que ele é um ícone, um símbolo enorme da arquitetura, da história, da cultura. É património, tem uma forte personalidade e faz parte naturalmente da paisagem incontornável na ilustração da cidade de Lisboa. Seja qual for o ângulo que expressa a sua definição, a verdade é que o padrão dos descobrimentos é ainda hoje tema de conversa e gerador de debate sobre o passado e sobre a atualidade. Mas se eu lhe disser que este monumento nem sempre esteve ali, acredita? E mais, e se eu lhe disser que aquilo que hoje vemos não é exatamente o monumento que existia quando nasceu? E é precisamente essa história que eu vos quero contar. Uma história que é feita de construção, reconstrução, memória e diferentes interpretações e que está, nada mais, nada menos, na nova exposição existente neste local. A exposição Padrão, Casa, Obsessão, que está patente no padrão dos descobrimentos. Uma exposição que, como já vos disse, o quero convidar a visitar. E para o fazer, eu quero que imagine Belém no início da década de 1940. Portugal preparava-se para celebrar os grandes momentos da sua história. Em 1940 realizava-se a Exposição do Mundo Português, uma gigantesca manifestação comemorativa dos centenários da fundação e da restauração de Portugal. E é neste contexto que vai surgir o monumento que daria origem ao atual Padrão dos Descobrimentos. Este projeto, grandioso, foi concebido pelo arquiteto Cotinelli Telmo com esculturas de Leopoldo de Almeida. E o Padrão dos Descobrimentos foi erguido pela primeira vez em 1940, mas de forma efêmera, integrado na Exposição do Mundo Português. Foi construído em materiais perecíveis, possuía uma leve estrutura de ferro e cimento, sendo a composição das esculturas moldada em estafe. Estafe é uma mistura de espécies de gesso e estopa que depois é consolidada por armação ou por gradeamento de madeira ou ferro. Digamos que a ideia era criar uma grande caravela estilizada, assim com grande estilo, avançando simbolicamente pelo Tejo, tendo na proa a personagem do Infante Dom Henrique e atrás dela figuras da expansão portuguesa, os navegadores, os cartógrafos, cronistas, missionários, reis, capitães e muitas outras personagens associadas à aventura marítima portuguesa. Mas quanto a isso, nós já lá vamos. Aquilo que se pretendia era uma verdadeira procissão de pedra. Mas, para já, aquilo que eu vos quero dizer é que há um pormenor que talvez muita gente desconheça. O monumento que hoje vemos não é o monumento original de 1940, porque o primeiro padrão dos descobrimentos foi construído em materiais que permitiam a sua desmontagem. Era naturalmente e, portanto, uma construção temporária. E quando olhamos para as fotografias da exposição do Mundo Português, conseguimos perceber que aquele momento fazia parte de um enorme cenário concebido para celebrar uma determinada imagem da história de Portugal. E terminada a exposição, o padrão foi desmontado. Graças a Deus a história não terminou ali. A imagem daquele grande monumento junto ao Tejo permaneceu no imaginário coletivo e 2 décadas depois. Depois de muito se falar, depois de muita insistência, decidiu-se construir uma versão definitiva. Chegamos a 1900.

1960, Portugal assinalava os 500 anos da morte do infante Dom Henrique. O padrão é reconstruído em betão e cantaria de pedra rosal de Leiria e as esculturas em cantaria de calcário de Sintra. Em 1985 é inaugurado como Centro Cultural das Descobertas. O arquiteto Fernando Ramalho remodelou o seu interior, dotou o padrão de um miradouro, de um auditório e de salas de exposição. E o padrão dos descobrimentos é reconstruído em pedra e betão. E é esta versão que todos nós conhecemos, porque é aquela que está exposta perante os nossos olhos. O monumento que hoje associamos à época dos descobrimentos é, afinal, uma obra do século XX. Ou seja, não estamos perante um monumento construído na época dos descobrimentos, como a Torre de Belém, por exemplo, que é de um período manuelino. Estamos, sim, perante um monumento moderno que representa uma determinada visão desta época. E é precisamente aqui que a exposição Padrão, Casa, Obsessão começa a tornar-se particularmente interessante.

Se olharmos para o monumento, vamos ver imediatamente o infante Dom Henrique na frente, não temos dúvidas. E atrás dele encontramos uma sucessão de personagens. Entre elas estão figuras como Vasco da Gama, Pedro Álvares Cabral, Fernão Magalhães, Bartolomeu Dias, Nuno Gonçalves, Julianos, entre tantas outras. São personagens que pertencem a diferentes momentos e a diferentes dimensões da expansão portuguesa. Uns navegaram, outros escreveram, outros desenharam mapas, outros participaram na construção do conhecimento, outros representaram o poder político e o poder religioso, e o monumento transforma todos eles, sem exceção, numa espécie de grande cortejo. Vemos uma caravela com estilo que se faz ao mar, levando à proa o infante Dom Henrique e alguns dos protagonistas da expansão e da cultura da época, como eu já referi. E eles são retratados com os símbolos que os individualizam. Portanto, quando visitar este local, pare, observe, não fique só por tirar uma fotografia, porque cada personagem está muito bem identificada com o símbolo que carrega. Temos também um mastro estilizado, com orientação norte-sul, tem em cada uma das faces dois escudos portugueses, com cinco quinas, claro, envolvidos por uma faixa com os 12 castelos, e ao centro várias flores de lis. Adossadas ao mastro, encontram-se três estruturas triangulares curvas que dão a ilusão de velas enfunadas pelo vento. A face norte é formada por dois gigantes de cantaria, onde se vêem inscrições em letras metálicas. No lado esquerdo, sobre uma âncora, diz o seguinte: ao infante Dom Henrique e aos portugueses que descobriram os caminhos do mar. E no lado oposto, sobre uma coroa de louros, encontramos: no quinto centenário do infante Dom Henrique, 1460-1960. Ao centro encontramos um lance de 9 degraus que dão acesso a um átrio, com vista para toda a zona que circunda o padrão. Um segundo lance de 5 escadas, um portal com um arco de volta perfeita e uma moldura formada pelas aduelas que dá acesso ao interior do monumento. O monumento é ladeado por duas esferas armilares em metal sobre duas plataformas em formato de paralelepípedo. Como se a história avançasse em direção ao futuro. E fazendo aqui uma pequena paragem sobre estas personagens, há 33 personagens no total. Não sei se já alguma vez te deu ao trabalho de as contar. Temos o infante Dom Henrique na proa e depois mais 32 figuras distribuídas pelas duas rampas laterais. O lado que o padrão designa oficialmente como Oeste tem 17 figuras e o Oeste 16. Como eu já disse, não são todos navegadores. São uma espécie de equipa da expansão composta por diferentes funções. Temos reis, Dom Afonso V, infantes, temos navegadores, temos pilotos, temos gente da ciência e da cosmografia, cronistas também, muito importantes, artistas, missionários, governadores e capitães. E há uma personalidade que eu penso que muitas pessoas, ou pouca gente, repara, que é a figura de uma mulher. Sim, estamos a falar de uma senhora que está aqui presente. É verdade, há uma rainha. A senhora representada é Dona Filipa de Lencastre, rainha de Portugal e a mãe do infante Dom Henrique. É a única mulher entre as 33 personagens. E não é uma personagem secundária colocada por acaso. Ela é a figura número 2 no conjunto do lado oeste. A sua representação é também muito diferente da dos navegadores. Está ajoelhada, coroada, com as mãos juntas em oração. E isto permite, a mim que sou cristã, olhar para esta mulher de uma e fazer uma leitura de uma história lindíssima. Ou seja, no meio de 32 homens que parecem avançar em direção ao mar, há uma mulher que não navega, há uma mulher que está ajoelhada, de mãos postas, que por acaso tem uma coroa na cabeça porque por acaso é uma rainha e que está a pedir naturalmente a Deus que ajude estes homens que vão para o mar. E por que razão é que ela está aqui? Naturalmente, porque o padrão dos descobrimentos não quis apenas representar quem navegou.
Quis representar também a família, a dinastia, a cultura e, muito importante, a fé, que na narrativa do monumento estão na origem da expansão. A própria página oficial do padrão salienta a influência de Dona Filipa na educação dos filhos e o seu apoio à expedição de Ceuta. Naturalmente, não vou falar de todas as personagens, são muitas, como já referi, 33. Destaco a personagem da mulher porque é evidente, é única e achei que faria sentido contar este pormenor a si que está a ouvir, querido ouvinte.

Mais do que um monumento, o Padrão dos Descobrimentos é uma imagem profundamente enraizada no imaginário coletivo português. Por isso, a exposição Padrão, Casa, Obsessão propõe uma reflexão sobre esta presença contínua, reunindo um vasto conjunto de objetos, documentos e materiais que, desde 1940 até à atualidade, utilizaram o monumento como uma referência visual. O transformaram naturalmente num símbolo, num postal turístico, num cenário para fotografias, eventualmente campanhas publicitárias. E este lugar é um lugar também especial porque ele permite um debate sobre a forma como Portugal olha para o seu passado. A exposição Padrão Casa Obsessão olha para o monumento e para as múltiplas formas como ele foi representado, utilizado, interpretado ao longo dos anos. Portanto, vamos ter a oportunidade de visualizar fotografias, cartazes, imagens, objetos, representações gráficas e diferentes leituras do próprio monumento. O próprio título da exposição, Padrão, Casa, Obsessão, é assim muito sugestivo, não sei, o que é que lhe parece? Porque a mim, aquilo que eu vejo numa casa é um lugar onde eu guardo coisas. Na minha casa eu guardo as minhas coisas, as minhas memórias, os meus objetos, aquilo que faz parte da minha história de vida. E aqui, neste local, também estão guardados estes objetos, estas memórias e estas histórias. E a exposição vai abrir uma gaveta na memória, do Padrão dos Descobrimentos. Olhar para aquilo que já conhecemos, mas com outros olhos. E naturalmente vamos ter aqui visões não só sociais, mas também políticas. Estamos num período de Estado Novo, naturalmente há aqui uma influência enorme, política. Por isso, querido ouvinte, se neste outono estiver à procura de uma saída cultural em Lisboa,

0: Esta exposição vai estar patente ao público até ao final do ano. A entrada na exposição tem um custo de 5 € e a entrada no padrão dos descobrimentos tem um custo de 10 €. Se fizer parte de algum grupo especial, nomeadamente estudantes, crianças, séniores, poderá ter um desconto de 5% sobre os preços que eu acabei de indicar. É uma sugestão de outonal. Talvez descubra que aquilo que parecia ser apenas um monumento aos descobrimentos é também um monumento à própria maneira como Portugal construiu, guardou e continua a discutir a sua memória. Eu acredito que a história não está apenas nos livros, já disse isso várias vezes. Eu tenho a certeza que a história está nas ruas, nos edifícios, nas esculturas, está nas cidades e algumas vezes está diante dos nossos olhos, à espera que voltemos a olhar. Este é o convite que eu faço para este início de outono. Espero que visite, que conheça. Se quiser, partilhe comigo a sua visita. Poderá enviar a informação que pretender para o meu e-mail, doisdedosdecultura@gmail.com. E não se esqueça que eu fiz um convite na semana passada, já tenho algumas reservas para a visita do Museu do COSP. Se quiser visitar o Museu do COSP, será bem-vindo neste grupo que irá fazer esta visita no dia 11. Se optar por fazê-lo, apresse, porque já tenho um número razoável de pessoas que irão estar presentes nesta visita. Desejo, como sempre, uma boa semana, despeço-me com carinho e amizade e até à próxima semana, se Deus quiser.
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0: saber porque é que temos soluços.
1: Os soluços são produzidos pela contração involuntária do diafragma, que é o músculo que separa o peito do abdômen, seguido pelo fechamento da glote, que é a abertura da laringe. Durante a inspiração, as crises têm duração variável e podem durar minutos, horas ou até semanas. Na maioria das vezes, os soluços melhoram espontaneamente em poucos minutos. No entanto, as crises podem ser sintomas de inúmeras doenças, de ordem respiratória, digestiva e até psicológica, como a ansiedade, a tristeza e a depressão. Desta forma, o médico deverá atuar com o objetivo de tratar esses problemas, o que irá resultar no fim dos soluços. Queres saber algumas maneiras simples para acabar com uma crise de soluços? Olha, podes prender a respiração. Isso vai elevar a quantidade de moléculas de gás carbónico na corrente sanguínea, o que faz com que o teu cérebro atue no sentido de contrair o diafragma. Ou então podes beber água gelada, o que vai estimular uma mudança de temperatura no nervo vago, que atua na secreção de líquidos digestivos, que também age sobre o diafragma. Ou ainda, se levares um bom susto, o susto provoca um alerta que libera na corrente sanguínea uma substância química que é capaz de regular o funcionamento do nervo frênico, responsável pelo processo de inspiração do diafragma. Já sabes, prendes a respiração, ou bebes um copo de água bem geladinha, ou prepara-te para apanhares um bom susto. Se também quiseres fazer uma pergunta, já sabes, fazes a pergunta para programas@radiorcs.pt. Até à próxima!

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1: Seja muito bem-vindo ao Palavras e Virtudes, o seu espaço de reflexão aqui na Novo Tempo Portugal. Eu sou o Jorge Machado e é um privilégio ter a sua companhia para partilharmos mensagens que inspiram e edificam o coração. Quantas vezes temos ouvido alguém dizer: é preciso ter bom senso? E quantas vezes, provavelmente, dele já carecemos em determinadas situações que muito se apresentavam complicadas? Alguém disse em tom de brincadeira: raramente conhecemos alguma pessoa de bom senso além daquelas que concordam conosco. Com todas as reticências que isso possa merecer, a verdade é que o bom senso é cada vez mais uma virtude rara, pois poucos são os que a possuem efetivamente. Hoje, juntei duas palavras para lhe falar de uma única virtude: o bom senso. Mas antes de prosseguirmos na nossa viagem de hoje pelo mundo das palavras e virtudes, quero mostrar-lhe algo interessante que irá ajudá-lo na busca de mais conhecimento. 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Começo agora com duas perguntas. Num mundo de extremos, como encontrar o equilíbrio e a sensatez nas nossas decisões diárias? O que nos define como pessoas de bom senso? Em 1615, Galileu Galilei escreveu uma carta à duquesa toscana, uma senhora chamada Maria Cristina de Lorena. Essa carta tornou-se famosa pela forma como o cientista discutia a relação entre as suas descobertas científicas e as escrituras sagradas. Ali encontramos uma frase que se tornou quase um euforismo. Ele escreveu o seguinte: "Não consigo acreditar que o mesmo Deus que nos deu inteligência, razão e bom senso nos proíba de usá-los." É bem verdade. Ainda assim, bom, haverá muitos dos que são dotados de inteligência que em determinadas circunstâncias falta-lhes o tal bom senso que permite evitar situações e conflitos embaraçosos. Afinal, o que é bom senso? Comecemos pela palavra. A expressão bom senso é oriunda e é formada pelo substantivo sensus, que significa sentido, mais o adjetivo bonum, o mesmo que bom. Assim, ter bom senso é agir com um bom sentido, ou seja, agir de forma sensata. O bom senso será então uma qualidade intuitiva, capaz de distinguir o melhor procedimento em situações específicas, que muitas vezes são difíceis de analisar e que requerem uma tomada de posição. Deste modo, esta qualidade está estritamente ligada à sabedoria e à razoabilidade. O bom senso define o grau de capacidade que uma pessoa possui de ajustar diretrizes ou opiniões a determinadas realidades, tendo em conta as consequências, podendo deste modo fazer bons julgamentos e tomar ao mesmo tempo as melhores opções. O bom senso não deve ser confundido com a ideia de senso comum. Nem sempre as duas coisas conciliam. Quando um grupo de pessoas estão de acordo sobre determinada posição, diz-se que há senso comum. No entanto, isso não significa que a posição tomada seja a correta. Aquele, porém, que age com bom senso, fala com independência. De forma intuitiva, movido pela sensatez, sendo capaz de distinguir a melhor conduta. Mas o que nos dizem as Escrituras? O que nos dizem as Escrituras sobre esta qualidade que, como já referi, procede da sabedoria? Bom, a maior parte das referências bíblicas sobre o bom senso encontramos no livro de Provérbios de Salomão. Salomão, quando subiu ao trono de Israel, foi confrontado por Deus que lhe propôs dar-lhe o que ele quisesse. E Salomão respondeu com ponderação e com bom senso. Ele não pediu riqueza, nem poder, mas pediu a Deus sabedoria e discernimento para governar. Alguns anos mais tarde, quando começou a escrever o seu livro de Provérbios, ele fala do motivo ou da razão que o levou a escrever esse mesmo livro. Entre as várias razões, Salomão realça a seguinte: para dar aos simples prudência e aos jovens conhecimento e bom senso. Salomão fala do bom senso como algo que deve ser cultivado desde cedo, desde a juventude. Logo, no capítulo seguinte do livro de Provérbios, ele reforça o mesmo pensamento: o bom senso te guardará e o discernimento te protegerá. Quando o sábio diz que o bom senso te guardará, ele refere-se à capacidade de ponderar sobre as possíveis consequências antes de agir. Aqui, o bom senso funciona como um filtro que impede que caiamos em ciladas emocionais ou de qualquer outro tipo. O bom senso é frequentemente descrito como a sabedoria do cotidiano. Embora pareça algo comum, ele, o bom senso, na verdade, é uma virtude refinada que atua como uma espécie de ponte entre o conhecimento teórico e a ação prática. Se lermos no livro de Provérbios, essa virtude não é vista como um talento inato, mas é comparada a uma virtude que se desenvolve através de cuidadosa observação e de humildade. Eu costumo dizer, ou eu costumo ilustrar da seguinte maneira o que é bom senso. Imagine um viajante caminhando por uma floresta densa e desconhecida. Ele leva numa mão um mapa e na outra mão uma lanterna. O nevoeiro é intenso e isso o impede de ver o que está à sua frente. Essa neblina representa as incertezas e as ciladas da vida. O bom senso não é o mapa. Não é o mapa que o conduzirá ao seu destino, mas sim a lanterna na sua mão. Isso é o bom senso. Ela não ilumina todo o destino até ao final, mas revela exatamente onde dar o próximo passo para não tropeçar ou cair num precipício. Um pouco mais adiante, no capítulo 4 do seu livro de Provérbios, Salomão faz uma recomendação. Ele diz o seguinte: pondera a vereda de teus pés e todos os teus caminhos sejam bem ordenados. Ponderar não é caminhar, é medir o peso de cada passo. Como vimos na imagem daquela floresta coberta pelo nevoeiro, não basta ter um mapa. É preciso ter a lanterna do bom senso. Ponderar a vereda significa perguntar: este caminho que estou a trilhar hoje leva-me ao destino certo? Bom, o bom senso protege-nos de trilhar rotas apenas pela sua facilidade aparente ou por mera conformidade com a maioria. Na parte final do texto de Salomão, ele aconselha o seguinte: todos os teus caminhos sejam bem ordenados. Pois é, uma vida bem ordenada não é uma vida sem problemas, mas uma vida com direção. É saber que, mesmo quando o nevoeiro da vida aperta, a tua lanterna está acesa e os teus pés não se movem sem que antes tenhas consultado a sabedoria divina. Muitas vezes, a proteção de Deus manifesta-se através desse bom senso. Por isso, o bom senso, a proteção de Deus, tal como todas as outras virtudes, não nasce do acaso, nem é um mero produto de um esforço interior isolado. Ele é o fruto do nosso relacionamento com Deus, que nos impulsiona a buscar nele a sabedoria e o discernimento. Eu quero terminar a primeira parte do nosso programa de hoje com mais um conselho que vem de Deus através do livro de Provérbios, no capítulo 3. É um texto muito conhecido. Confia no Senhor de todo o teu coração e não te estribes no teu próprio entendimento. Reconhece-o em todos os teus caminhos e ele endireitará as tuas veredas. Enquanto refletimos nesta palavra de sabedoria, convido para uma pequena pausa. No próximo bloco, vamos descobrir como aplicar este bom senso nas decisões práticas do nosso dia-a-dia, tendo como inspiração o maior de todos os exemplos de bom senso que o mundo conheceu. Não saia daí. Ficamos à sua espera para o segundo bloco do Palavras e Virtudes.
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1: Estamos de volta ao Palavras e Virtudes. Espero que esteja a apreciar o tema de hoje. Falo-lhe de bom senso, a virtude da justa medida. 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Ficamos à espera do seu telefonema. Na primeira parte do nosso programa, consideramos alguns aspectos importantes acerca desta virtude que caracteriza o equilíbrio entre a razão e a emoção. Refletimos sobre alguns textos do livro de Provérbios de Salomão. Muito depois de Salomão, vemos em Cristo o bom senso espelhado em seus ensinos e em suas ações. Jesus foi confrontado variadíssimas vezes com os excessos de uma religião repleta de conceitos legalistas. Foram muitas as vezes em que o senso comum dos fariseus contrastava com o bom senso de Cristo. Numa ocasião, Jesus foi confrontado pelo chefe de uma sinagoga por ter curado no dia de sábado uma mulher que sofria de uma deficiência física há 18 anos. Jesus apelou ao bom senso dos que o acusavam e disse: no sábado, ou melhor, no sábado não desprende da manjedoura cada um de vós o seu boi ou jumento e não o leva a beber água? E não convinha soltar desta prisão, no dia de sábado, esta filha de Abraão, a qual há 18 anos Satanás a mantinha presa? Este bom senso tão visível em Jesus tinha como princípio a empatia assente no seu imensurável amor. O Evangelho de João, no capítulo 8, narra um outro episódio dramático e ao mesmo tempo comovente. Jesus regressava do Monte das Oliveiras, ainda ao amanhecer. Todo o povo estava reunido ao seu redor para ouvir os seus ensinamentos. Eis quando os doutores da lei e alguns fariseus trouxeram-lhe uma mulher a qual era acusada de ser surpreendida em adultério. Fizeram-na ficar de pé diante de todos e disseram a Jesus: Mestre, esta mulher foi surpreendida no ato de adultério. A lei de Moisés ordena que tais mulheres sejam apedrejadas. E tu, o que tens a dizer? Naquele momento, o centro da atenção muda completamente. Os ouvintes tornam-se espectadores. A acusada sente-se olhada e culpada. As vozes de impropérios dos acusadores fazem-se ouvir com acentos de indignação pelo pecado cometido. Mas Jesus reage como sempre o fez. Acolhe o aflito e escuta com ouvidos de quem ama. Ouve o rogo silencioso do coração contrito e aflito e curva-se para escrever sobre o chão empoeirado o que via no coração de cada algoz. Cada um deles, ao olhar e ao ver o que Jesus escrevera, silenciosamente vai-se retirando ao mesmo tempo que Jesus se ergue e diz-lhes: se algum de vós estiver sem pecado, seja o primeiro a tirar a pedra. Pois é, aqui está a pedagogia atuante de Cristo, mesculada de bom senso e amor. Que exemplo nos deixou neste tempo em que vozes e gestos se cruzam? Sim, o exemplo de Cristo. Onde parece neste tempo ter razão quem fala mais ou mais bonito. E assim, ali estava rodeada de gente a mulher adúltera, sórdida e acusada. A sua vida dependia de uma palavra, a palavra de Cristo, aquele que só ele poderia atirar a pedra da condenação. Porquê? Porque de todos os que ali estavam, ele era o único que não tinha pecado, mas cuja missão era tirar o pecado do mundo. As pedras nas mãos dos que a queriam apedrejar pesavam agora toneladas e, envergonhados de cabeça baixa, saíram daquele lugar. Ao ver o que ninguém podia ver, ao olhar no mais profundo do coração daquela mulher, Jesus vê o arrependimento e a tristeza por ter pecado. Ele não pergunta sequer pelo homem que adulterou com ela, não. Ele apenas pergunta-lhe: mulher, quem te condenou? E ela, erguendo a cabeça, olha para o seu Salvador e responde: ninguém, Senhor. Ah, quando eu leio este texto, eu lembro-me do episódio que é narrado pelo apóstolo Paulo quando escreveu na sua carta aos Romanos. Quem intentará acusação contra os escolhidos de Deus? É Deus quem os justifica. Quem os condenará? Pois é Cristo quem morreu ou antes, quem ressuscitou dentre os mortos, o qual está à direita de Deus e também intercede por nós. Esta frase do apóstolo inverte a lógica humana. Normalmente tentamos justificar-nos a nós mesmos através de boas ações. O argumento do apóstolo é simples. Se o juiz supremo, que é Deus, já declarou o réu inocente, ou seja, justificado, não há instância superior que possa reverter essa decisão. O texto explica a razão, porque os que foram por ele redimidos estão seguros. A confiança não reside no mérito humano, mas em três factos históricos e teológicos sobre Jesus Cristo. Em primeiro lugar, ele deu a sua vida pelo pecador arrependido. Em segundo lugar, ele ressuscitou. E em terceiro lugar, hoje intercede pelo pecador que o busca. É exatamente isso que Cristo faz conosco. O mesmo que fez com aquela mulher. Também eu não te condeno. Vai e não peques mais. Jesus é aquele que faz triunfar a misericórdia sobre o ódio. O bom senso de Cristo era fundamentado pela justiça, pelo amor e pela misericórdia e levava-o a separar o pecado da pessoa que o praticava. É comum ouvirmos dizer que Deus abomina o pecado, mas ama o pecador. E é verdade. Jesus demonstra que é possível reprovar o ato sem aniquilar quem o cometeu. Ao dizer, nem eu te condeno, ele não está a dizer que o adultério é aceitável, mas sim preservando a vida de uma mulher arrependida, concedendo-lhe o direito do perdão e a oportunidade de transformação. A ausência da condenação imediata serve como o incentivo para a mudança. É a experiência de ser amado apesar do erro que capacita a pessoa a viver agora, de agora em diante, pelo poder de Deus de forma diferente. Alguém denominou este ato de Jesus como o encontro da miséria com a misericórdia. A Bíblia não refere nada mais sobre aquela mulher. Nada sabemos a respeito dela, como foi a sua vida depois daquele dia em que Cristo a libertou dos que a queriam matar. Não, o Evangelho sobre isso faz silêncio. Talvez porque o mais importante daquela história já foi revelado. O anonimato preserva a intimidade do recomeço. O que ela fez com a sua liberdade era uma decisão entre ela e Deus, simbolizando que a vida nova é um processo diário e pessoal. Sim, Jesus não olha para as nossas falhas como sentenças definitivas, mas convida-nos a olhar para as suas feridas como o meio da nossa justificação. Pelo seu sacrifício, ele quebrou o pecado para que, uma vez lavados por esse sangue derramado, pudéssemos finalmente ouvir o convite. Vai e não peques mais. Não por medo do castigo, mas por gratidão a quem deu a vida, a quem deu a vida por nós. O triunfo da misericórdia sobre o ódio foi conquistado no Calvário e está disponível aqui e agora para si, para mim e para todo aquele que crê. Estamos a chegar ao final do nosso encontro. Agradeço a sua presença e espero que a nossa partilha tenha sido enriquecedora. Aproveito ainda os restantes minutinhos que tenho para rapidamente fazer-lhe ou dizer-lhe que tem à sua disposição, sem qualquer custo, este manual entre famílias. Já sabe, é só ligar para o 933-939291. Não se esqueça do que hoje lhe dissemos. Jesus não olha para as nossas falhas como sentenças definitivas, mas convida-nos a olhar para as suas feridas como o meio da nossa justificação. E é assim que me despeço de si, com a promessa de que voltaremos com o Palavras e Virtudes já na próxima semana. Eu sou Jorge Machado e tive muito gosto em estar consigo. Em nome de toda a equipa que produziu e realizou este programa, o nosso muito obrigado.
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1: Olá, estamos de regresso ao Diário da Saúde, o seu espaço diário para dicas e informações sobre saúde e bem-estar. Obrigado por me acompanhar em mais um episódio. Eu sou o Marco Figueiredo e hoje vamos falar sobre um pequeno alimento, mas que pode trazer grandes benefícios para a sua saúde. A linhaça. A linhaça, que pode ser encontrada em duas variedades, dourada e castanha, é uma pequena semente oval rica em nutrientes essenciais para o nosso corpo. Utilizada desde os tempos antigos, especialmente pelos egípcios, a linhaça ganhou fama mundial pelas suas poderosas propriedades nutricionais e funcionais. É considerado um alimento funcional, pois contém compostos bioativos, como fenólicos e lignina, que têm propriedades antioxidantes, anti-inflamatórias e até anticancerígenas. São muitos os benefícios da linhaça, na verdade. Ela ajuda a proteger o coração, a controlar a pressão arterial e os níveis de colesterol, e ainda pode ser uma aliada no combate à diabetes. Em 2021, estudos publicados em revistas científicas mostraram que a linhaça pode reduzir a glicémia, ou seja, a quantidade de açúcar presente no sangue, em jejum, melhorar a sensibilidade à insulina e até ajudar no controle do peso. Uma pesquisa anterior também revelou que o óleo de linhaça tem efeitos positivos nas células musculares, ajudando a controlar a conversão da glicose em gordura corporal. Se sofre de dislipidemia, a linhaça pode ser particularmente útil. Segundo um dos estudos sobre a linhaça, publicado na revista intitulada em português Problemas Atuais em Cardiologia, e que avaliou dados de 14 ensaios clínicos que envolveram 1.107 participantes saudáveis e com dislipidemia, revelou que a linhaça reduz os níveis de colesterol total, de colesterol tipo LDL, o chamado colesterol mau, e de triglicéridos, sem afetar os níveis de HDL, o chamado colesterol bom. Pesquisas independentes mostraram também que o óleo de linhaça promove a redução de 11% a 18% no colesterol total e do tipo LDL, respectivamente. Mas poderá estar a perguntar-se, que quantidade deveremos consumir para aproveitar todos estes benefícios? De acordo com um ensaio clínico publicado em 2021, na revista Explore, em português Explorar, a dose ideal é de cerca de 30 gramas de linhaça por dia, o que equivale a aproximadamente 3 colheres de sopa. Para ter acesso aos nutrientes da linhaça, a semente precisa de estar triturada. Caso contrário, ela passará intacta pelo intestino. É muito fácil usar a linhaça triturada. Pode ser acrescentada, por exemplo, em molhos, em sopas, em cereais matinais ou em saladas de frutas. Para preservar as suas qualidades nutricionais e funcionais, o armazenamento da linhaça triturada deve ser feito em frascos herméticos, abrigados da luz e do calor. E qual será a diferença entre a linhaça dourada e a castanha? Pois bem, ambas são ricas em nutrientes, mas a dourada contém mais ácidos gordos, ômega 3 e 6, enquanto a castanha tem maior atividade antioxidante. Mas independentemente da variedade escolhida, ambas são ótimas opções para o seu cardápio. No entanto, vale a pena lembrar que apesar de todos os seus benefícios, a linhaça não é um alimento milagroso. Deve ser consumida com moderação e de forma equilibrada dentro de uma alimentação saudável. Se necessário, consulte um nutricionista para ajustar a quantidade e a forma de consumo de acordo com as suas necessidades. Então, que tal incluir a linhaça na sua alimentação hoje mesmo? A sua saúde vai agradecer. Por hoje é tudo aqui no Diário da Saúde. Lembre-se, cuidar do que comemos é cuidar de nós mesmos. Até ao próximo episódio, com mais dicas para uma vida mais saudável.
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2: Sara, vamos continuar a nossa viagem fantástica até ao Rio Jordão?
3: Claro, Raquel, vamos daí. Mas espera lá. Temos de convidar os nossos amiguinhos para virem connosco.
2: É verdade, não podemos ir sozinhas. Precisamos que todos os amiguinhos embarquem connosco nesta aventura. Podes convidá-los agora.
3: Sim, sim, Raquel. Olá, amiguinhos. Então, querem continuar esta viagem fantástica connosco até ao Rio Jordão? Então apertem os cintos e...
4: Vamos voar!
2: Bom, chegamos e já estamos a caminho do Rio Jordão.
3: No episódio de hoje, Jesus vai deixar a oficina de carpintaria em Nazaré e vai começar o seu ministério.
2: Jesus vai despedir-se da sua mãe e vai até ao Rio Jordão.
3: E sabes quem estava no Rio Jordão?
2: Não, quem era?
3: Era o seu primo.
2: Primo?
3: Sim, Jesus e João Batista eram primos, mas não tinham falado um com o outro.
2: Mas porquê?
3: Porque a vida de Jesus foi passada em Nazaré, na Galileia, e a de João no deserto da Judeia.
2: Então quer dizer que eles viviam separados e nunca tinham falado um com o outro?
3: É isso mesmo.
2: Mas apesar de viverem separados, o seu primo João sabia tudo sobre o nascimento do seu primo Jesus.
3: Ouviu também falar da sua visita durante a infância a Jerusalém. E ele acreditava que Jesus era o Messias.
2: Como Jesus esteve tantos anos em Nazaré antes de dar início à sua missão, isto deu lugar a dúvidas quanto a ele ser, na verdade, o prometido.
3: No entanto, o seu primo João esperava com uma fé confiante e acreditava que no tempo escolhido por Deus, tudo se haveria de esclarecer.
2: E sabem, amiguinhos, foi revelado a João que ele ia ter o privilégio de batizar o Messias, isto é, Jesus.
3: Ah, por isso é que Jesus vai até ao Rio Jordão.
2: Exatamente. João vai ter a oportunidade de o batizar com as suas próprias mãos. Jesus iria ter com o seu primo para este o batizar.
3: E também o iria apresentar ao povo.
2: E agora vamos presenciar um momento muito especial, o batismo de Jesus.
3: E quando Jesus foi para ser batizado, João reconheceu nele um caráter tão puro que ele nunca tinha visto em nenhum outro homem.
2: E sabem, a própria atmosfera da sua presença era santa e inspirava respeito.
3: Era magnífico estar perante um ser tão especial como Jesus.
2: E o seu primo perguntou-lhe, como poderia ele, um homem pecador, batizar Jesus, que nunca tinha cometido nenhum pecado?
3: E se Jesus nunca tinha pecado, porquê é que ele precisava de ser batizado?
2: Jesus não necessitava de se arrepender e ser batizado, porque nunca tinha pecado.
3: Mas Jesus pediu para ser batizado.
2: E o seu primo batizou-o?
3: O seu primo João recusou e exclamou, sou eu quem tenho necessidade de ser batizado por ti e tu é que vens ter comigo?
2: E o que é que Jesus lhe respondeu?
3: Jesus respondeu, deixa lá. É bom cumprirmos deste modo toda a vontade de Deus.
2: E na Bíblia diz que João atendeu ao pedido de Jesus e desceu com o Salvador ao Rio Jordão, baixando-o às águas.
3: Mas algo maravilhoso aconteceu. Querem saber, amiguinhos?
2: A Bíblia diz, nesse momento abriram-se os céus e viu o Espírito de Deus a descer do céu por cima de si como uma pomba. Está em Mateus 3, 14 e 15.
3: Que lindo, Raquel, ver os céus abertos e o Espírito a descer em forma de pomba.
2: E ao sair da água, Jesus inclinou-se em oração nas margens do Rio Jordão.
3: Sim, agora uma nova fase da sua vida ia começar.
2: Quando ele estava a orar, parece que o seu olhar penetrava o céu, porque Jesus sabia que o pecado tinha endurecido o coração dos homens.
3: E sabes o que é que Jesus estava a pedir ao Pai do Céu?
2: Estava a pedir poder para nós vencermos a nossa falta de fé. Para que o Pai nos ajude a quebrar as cadeias com que Satanás nos amarrou e para dar poder para derrotar o grande destruidor que é Satanás.
3: Jesus também estava a pedir ao Pai que aceite a humanidade através da sua pessoa.
2: Sabem, amiguinhos, os anjos nunca tinham ouvido uma oração assim.
3: Sim, e os anjos estão ansiosos por trazer ao seu amado capitão, Jesus, uma mensagem de certeza e conforto.
2: E será que o nosso Pai do Céu vai responder à oração de Jesus?
3: Sim, o próprio Pai vai responder à oração do seu Filho.
2: E agora, amiguinhos, o mais incrível vai acontecer e dos céus abertos ouviu-se uma voz que disse, este é o meu filho querido, tenho nele a maior satisfação. Está em Mateus 3, 17.
3: E sabes porquê que Deus falou?
2: Deus falou para inspirar a fé daqueles que estavam a testemunhar a cena e para fortalecer o Salvador na sua missão.
3: Sim, e a voz declarou que Jesus era o Filho do Eterno, isto é, de Deus.
2: E o seu primo João ficou profundamente comovido ao ver Jesus curvado a pedir com lágrimas a aprovação do seu pai.
3: E agora, amiguinhos, o Espírito Santo repousou sobre João e ele estendeu a mão e apontou para Jesus e exclamou: "Este é o Cordeiro de Deus que tira o pecado do mundo." João 1:29.
2: Amiguinhos, Jesus é o nosso representante. E vemos aqui o poder da oração e como a nossa voz pode chegar aos ouvidos de Deus e as nossas petições podem ser aceitas nas cortes celestes.
3: Infelizmente o pecado separou-nos de Deus, mas Jesus ligou-nos novamente ao Pai.
2: E fiquem com esta certeza no vosso coração. A luz que se projetou das portas abertas do céu sobre a cabeça de Jesus vai incidir sobre nós ao pedirmos ajuda para resistir às tentações.
3: É verdade, Raquel. E a voz que falou a Cristo diz a cada um de nós também: "Este é o meu filho querido, tenho nele a maior alegria."
2: Amiguinhos, nós somos os filhinhos queridos de Deus. Jesus abriu-nos o caminho e agora podemos chegar até ao Pai.
3: É verdade. E em Apocalipse 3, 7 e 8 diz: "Eis que diante de ti tenho posto uma porta aberta e ninguém a pode fechar."
2: Que bom é saber que a qualquer hora e em qualquer lugar temos livre acesso ao nosso querido Pai do Céu. A porta está aberta para cada um de nós.
3: É verdade, amiguinhos, mas agora chegou a hora de nos despedirmos cheios de alegria no nosso coração.
4: Adeus, amiguinhos!
3: Grandes e pequenos.
2: Cheinhos ou magrinhos.
4: Que Deus vos abençoe hoje e sempre.
3: E não esqueçam,
4: vamos continuar juntos nesta viagem fantástica.
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0: 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Dia Mundial do Animal. Quando se analisa a relação homem-animal ao longo da história da humanidade, percebe-se que muitos erros e atrocidades foram cometidos contra os animais por falta de conhecimento, ganância, em nome da ciência ou de tradições culturais. Ainda hoje existem situações que despertam pelo menos um sentimento de repulsa e forte indignação. Animais abandonados pelos donos, que sofrem maus-tratos em abrigos superlotados, circos ou feiras de animais sem controle sanitário, em rodeios ou touradas onde são torturados. Animais selvagens vendidos ilegalmente, ursos torturados na China, envenenados. O uso de animais em laboratórios, submetidos a testes para cosméticos, projetos de lei que perpetuam os maus-tratos em matadouros e uso em experiências científicas. E a lista é longa. Porém, graças ao trabalho de cientistas, de estudiosos do comportamento animal e dos defensores dos animais, percebeu-se que eles também sofriam, sentiam medo, dor e angústia. Por isso, em 1929, na Áustria, no Congresso de Proteção Animal em Viena, por proposta de George Heuss, cientista ilustre, foi declarado o 4 de outubro como Dia Mundial do Animal, em memória do Dia da Morte de São Francisco de Assis, em 1226. 2 anos depois, foi canonizado e dito padroeiro dos animais por ter demonstrado uma relação de muito respeito, dedicação e bondade para com os animais. O Papa João Paulo II decretou também Francisco de Assis padroeiro da ecologia. Então, a 4 de outubro de 1930, foi comemorado pela primeira vez o Dia Mundial do Animal, que é celebrado em 45 países. Mas só a 15 de outubro de 1978 foi aprovada pela Unesco a Declaração Universal dos Direitos do Animal. Nos últimos anos, associações de defesa animal, como a LPDA, Liga Portuguesa dos Direitos dos Animais, na comemoração do Dia Mundial do Animal, tem organizado eventos, campanhas de adoção e de respeito dos direitos dos animais que não se podem defender sozinhos. Convém recordar que a responsabilidade de cuidar de toda a natureza e biodiversidade foi dada ao ser humano no ato da criação. A alteração da relação íntima com Deus provocou mudanças de relacionamento entre pessoas e estas com o resto da criação, isto é, o mundo inanimado, flora e fauna. A harmonia e perfeição originais serão repostas quando o Criador refizer novos céus e nova terra. Então serão respeitados todos os direitos, porque o homem viverá o amor e a justiça de inspiração divina. 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
1: Boa tarde. Estão...

0: É sempre um prazer nos reencontrarmos, estarmos juntos mais uma semana, mais uma vez, com mais um assunto. Que bom é ter o privilégio da sua presença. Já estamos juntos já há algum tempo, muitos de nós já somos amigos. Obrigada pelas perguntas, pelas considerações que fazem. Se tiverem sempre algum assunto pertinente que achem que um dia possamos aqui abordar, não deixem de enviar as vossas propostas. Estaremos atentas a elas, com certeza. E que bom é que esteja aí desse lado. Que bom é que partilhe também este programa, Mentes que Sentem, com outros amigos, outros familiares que possam ter também necessidade, de ter um pouquinho mais de conhecimento e estas ajudas que aqui nós damos neste programa para a sua saúde mental, para a nossa saúde mental, porque todos nós precisamos, com certeza, de sermos ajudados diariamente e, sobretudo, com a ajuda de Deus. E é com Deus que nós aqui estamos, pela sua graça e com o desejo que Ele tem que seja feliz, como nós também temos esse desejo. Eu e a doutora Cristina, que normalmente está sempre connosco. Cristina, muito obrigada uma vez mais pela tua disponibilidade e por trazeres conhecimentos tão preciosos.
1: Obrigada, Milu. Obrigada por estares aqui comigo também. E obrigada para si que nos acompanha.
0: Muito bem. Então, nós temos estado a falar e no episódio anterior falamos sobre o processo tão importante da questão da tomada de decisão. E no episódio anterior, particularmente, nós constatamos algo interessante, que não somos assim tão racionais quanto nós achamos, quando nós, decidimos. A ciência fala, inclusive, sobre as heurísticas ou os vieses na tomada de decisão, e nós falamos bastante isso no episódio anterior. Cristina, dá, por favor, então, continuidade, portanto, a este assunto.
1: Estavas a dizer que afinal não somos assim tão racionais quanto achávamos na questão da tomada de decisão. Eu acredito que a maior parte de nós até tem uma percepção disso. Não tínhamos, é provavelmente, uma percepção tão
0: É
1: próxima
0: isso.
1: daquilo que é efetivamente a realidade. E fazendo aqui um apanhadozinho muito simples do que a ciência nos trouxe em termos de conhecimento e que já abordamos no episódio anterior. Portanto, verificamos que na tomada de decisão o nosso cérebro utiliza muitos vieses, muitos atalhos mentais, que na tomada de decisão o nosso cérebro está dividido como se fosse no sistema 1, que é o que nós consideramos o piloto automático, e no sistema 2, que é o nosso diretor executivo, e que depois há algumas características, e não se esgotam aqui, nós hoje iremos abordar mais algumas, que interferem significativamente na nossa tomada de decisão, como a questão da aversão à perda, o julgarmos pelas aparências, que é o que eles chamam viés de representatividade, o julgarmos pelas recordações que o nosso cérebro elicita, que é o chamado viés da disponibilidade, o procurarmos informação para confirmar aquilo que já achamos, portanto, já tomamos decisões com base em ideias pré-estabelecidas, é o chamado viés da confirmação, um outro que nem sempre temos noção do impacto que ele tem. É a forma como uma informação inicial que nos é transmitida pode ancorar as nossas decisões futuras, o chamado viés da ancoragem, e terminamos o episódio anterior falando no framing effect, ou seja, nós não respondemos apenas aos factos, mas ao enquadramento como esses factos nos são apresentados.
0: Cristina, talvez seja pertinente fazermos a pergunta: o que dizer da influência do grupo na tomada das decisões? Será que as nossas decisões acabam por ser contagiosas?
1: Eu acho que nós, de uma forma muito prática, dizemos sim, pode haver aqui uma percentagem de influência do grupo. E nós sabemos, a ciência tem demonstrado que o auge, dessa influência é ali na fase da adolescência e dos jovens adultos também. Mas imagina uma pessoa que já não é um adolescente, eu já não sou uma adolescente, e às vezes acabo por subentender que já não estarei tanto sob a alçada desta questão. Então, vamos pegar num exemplo prático mais uma vez. Quem é que já entrou num restaurante que está vazio e ficou assim com uma sensação desconfortável? Ou quem é que, por exemplo, quando está à procura de um restaurante numa rua, evita aquele restaurante que está vazio e entra no outro restaurante que está cheio, ou que tem muito mais pessoas? Porque é que nós o fazemos? Tu não conheces a qualidade da comida, nem conheces sequer a qualidade do atendimento. Mas nós usamos uma pista simples. Se tem gente, é
0: É
1: porque é
0: porque é bom.
1: bom. Exatamente. Aqui o teu sistema 1, o teu piloto automático está efetivamente a influenciar-te, está a ter um atalho. Não quer dizer necessariamente que isto esteja errado. Portanto, na maioria das decisões comuns, até existe uma elevada probabilidade de nós estarmos corretos nestes atalhos mentais que fazemos. Mas ele também pode levar-nos a erros graves. Quando nós estamos sob a influência do grupo e o grupo não está correto.
0: Exato.
1: Porque o que o sistema 2 deveria fazer era: o grupo tem razão ou eu estou só a seguir a multidão? Em 1951, um investigador e a sua equipa, Solomon Asch, ele investigou exatamente isto, a influência do grupo na nossa tomada de decisão. E a partir daí veio o que se chama o viés da conformidade. E o que é que eles verificaram? Que em termos percentuais, a maior parte das pessoas prefere estar errada com o grupo do que estar sozinha, certa. E tu dizes que disparate. Isso não é lógico, não é racional. Nós já falamos uma vez num episódio anterior sobre esta experiência, mas eu vou repescá-la novamente. Então, o que é que era a experiência? Era uma coisa muito simples. Tu tinhas numa folha de papel, em cada folha, folha A, B ou C, tinhas uma linha vertical desenhada de um tamanho diferente, ok? E numa quarta folha de papel tinhas uma outra linha desenhada que corresponderia em termos de tamanho à opção A, B ou C. E imagina que tu e eu éramos voluntárias deste estudo. E nós, a pergunta que nos era feita era dizer: olha, Milu, olha para esta linha e diz-me a qual das opções é que corresponde. Uma pergunta absolutamente simples. Só que tu, quando ias responder a esta pergunta, estavas na fila. Portanto, tinhas uma fila de pessoas que estavam a responder à mesma pergunta. O que tu e eu não sabíamos é que essas pessoas que faziam parte do estudo estavam instruídas a dar a resposta errada. Portanto, imagina que a resposta correta era a opção A e as pessoas diziam que era a opção B. E tu vias 9, 10 pessoas consistentemente a darem uma resposta errada. Eu acho que é a resposta B. Eu acho que é a resposta B. E é muito interessante começar a perceber, naquela fração de tempo, a mudança da expressão das pessoas.
0: Começam a pôr em causa, será que eu estou a pensar
1: Exatamente,
0: bem?
1: exatamente. E depois as pessoas são
0: Claro,
1: entrevistadas no final.
0: né?
1: Pronto. Em termos percentuais, uma grande percentagem das pessoas alterava a sua resposta para que a sua resposta coincidisse com a
0: Com o
1: resposta do
0: grupo.
1: grupo. Foram muito poucas as pessoas que participaram neste estudo que disseram: não, a resposta correta é a resposta A. Então tu vais contra o grupo, lamento, mas eu acho que a resposta correta é a resposta A. E invariavelmente, quando tu perguntavas às pessoas que alteraram a sua resposta para coincidir com a do grupo, porquê que a fizeram? A maior parte das pessoas diziam: a minha resposta era a opção A. Eu acho que era essa que estava correta. Mas eu não queria ser a pessoa estranha. Eu não queria ser aquela que tinha
0: Pois.
1: uma voz diferente. Isto porque o nosso cérebro valoriza profundamente a pertença ao grupo. E muitas das nossas decisões, das nossas tomadas de decisão, das nossas escolhas, não são individuais, são sociais. Agora, isto é iminentemente negativo em si mesmo? Não necessariamente. Se nós não tivéssemos o viés da conformidade em funcionamento, muitas das nossas regras de convivência em sociedade não eram sequer possíveis. Imagina um exemplo tão simples como: tu estás a conduzir, tens uma passadeira e vês alguém parado no passeio que quer atravessar a passadeira. A nossa postura é: vamos parar e dar prioridade ao peão. Okay? Mas nós fazemos isto porquê? Porque fomos instruídos, porque fomos ensinados e estamos conformados, conformamos com esta regra. Isto é facilitador da convivência em sociedade. Porque se eu agora decidisse: não, não quero saber, eu passo e o peão que espera, ou outra coisa qualquer, portanto, não é necessariamente negativo. Agora, quando é que isto pode ser algo
0: Perigoso.
1: que perigoso? quando substitui o teu pensamento crítico. E nós temos muito isto a funcionar, por exemplo, em mensagens disseminadas nas redes sociais, em ideias que alguém. Olha, vou dar aqui um exemplo sem querer estar a politizar a situação. Mas pensa, por exemplo, quando tu vais votar e tens uma campanha eleitoral. Tu tens muitas pessoas que dizem: ah, eu vou votar em A ou eu vou votar em B. Vais votar porque conheces o
0: Pois.
1: que é que aquela pessoa preconiza em termos de propostas, em termos de estratégias. Não, mas fulano vai votar
0: Isso.
1: nele, ou ele tem uma frase que me chamou a atenção e essa frase define aquilo que eu entendo. Então é assim que se faz, ok? Portanto, quando nós retiramos a opção de utilizarmos a nossa capacidade crítica sobre a situação, isto torna-se altamente perigoso.
0: E sem dúvida que eu acho que é um dos maiores desafios que nós temos hoje na sociedade e nas diferentes idades, e nas diferentes idades. Já voltamos, vamos fazer o nosso breve intervalo. Fica aí e até já.
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0: E cá estamos para dar continuidade ao episódio de hoje. Obrigado por não ter ido embora, por se manter aí. E antes de continuarmos com a reflexão que a doutora Cristina traz para nós, sempre muito pertinente, aqui temos o nosso guia de estudos, que está sempre disponível para si, para algum amigo, algum familiar. É um guia de estudos Sentimentos, a Ciência do Existir, que traz assuntos muito pertinentes para a questão da saúde mental. É sempre muito bom ler, termos alguns momentos em que a leitura seja algo e uma mais-valia para a nossa saúde, seja ela mental e até alguns conceitos para a saúde física. Então aqui está, com muito carinho da nossa parte, para si, de forma gratuita, basta apenas contactar-nos através do 933-939291 e nós teremos, com certeza, muito prazer e alegria em poder enviar para o endereço que nos indicar. Já sabe, 933-939291 e este guia de estudos poderá ser para si ou para algum amigo ou familiar. Cristina, hoje em dia nós estamos constantemente rodeados de situações que nos podem levar a estes, como tu tens falado, vieses de pensamento que temos estado a referir, que tu tens estado a referir, e cada vez temos mais opções. O que eu pergunto é, será que mais opções significam melhores decisões?
1: Às vezes nós fazemos aquela matemática linear,
0: isso,
1: não é?
0: isso.
1: Pronto. Então vamos pegar mais uma vez num exemplo prático. Imagina que eu te convido para vir tomar um pequeno almoço lá a casa. E eu sei que tu és uma pessoa que até gosta de compotas, vamos supor. E tu chegas à minha casa e eu digo: olha, Milu, além das outras coisas, tens aqui três compotas. Escolhe o que tu quiseres.
0: A de Sheila.
1: Pronto, ok. Então já sei. A de Sheila teria
0: já
1: que estar.
0: sabes.
1: Agora imagina que tu chegas à minha casa e em vez de três tens 30 compotas.
0: Ui!
1: E agora a minha pergunta é: qual é que vai ser mais fácil para ti escolher?
0: Pois.
1: Barry Schwartz é um investigador que se dedicou no âmbito da tomada de decisão a tentar responder ele e a sua equipa exatamente esta pergunta: o que é que acontece às nossas decisões e ao nosso cérebro quando nós temos demasiadas opções para decidir? E daqui vem algo que se chama o paradoxo da escolha. Durante décadas acreditou-se que era linear: quanto mais escolhas, mais liberdade,
0: okay.
1: Quanto mais liberdade, mais felicidade. O que a investigação tem demonstrado é que não é totalmente assim. Ou seja, até certo ponto mais opções são boas, mas a partir de um determinado momento, demasiadas opções tornam a decisão mais difícil e por inerência, diminuem o índice de satisfação que tu tens com ela. O que é que eles perceberam? Estamos a resumir. Agora permite-me aqui a redundância. Estamos a resumir de forma resumidinha. Isso. Não é? Pronto. Uma investigação muito ampla. Mas há quatro efeitos principais que os investigadores nesta área apontam para uma panóplia imensa de escolhas e o impacto que isso tem na nossa tomada de decisão. A primeira é a paralisia da decisão. É mais difícil comparar. Demoras mais tempo a tomar a decisão e há uma maior probabilidade de adiares ou de não decidires. Imagina o seguinte: vamos a um canal de streaming qualquer e vamos escolher um filme. E estamos há já 20 minutos a tentar escolher ali o filme. Não é incomum a pessoa dizer: olha, já estou farta de olhar para filmes, já nem me apetece ver nenhum filme.
0: Pois.
1: Outra característica que não é positiva neste paradoxo da escolha tem a ver com eles percebem que quanto maior o número de escolhas, e estamos a falar de um número de escolhas avultado, maior o aumento do arrependimento. O que é que nós queremos dizer com isto? E se a outra opção fosse melhor? A Cristina pôs-me aqui 30 compotas, não tem a de Sheila. Eu escolhi a de mirtilos. E se a de kiwi era melhor? Mesmo depois de decidirmos, continuamos a pensar nas outras opções. E lembra-te que nós estamos a falar de mais opções associadas a maior índice de satisfação. Outra característica que eles verificam é o aumento das expectativas. Quanto mais o número de opções, maior a expectativa de tu encontrares a escolha perfeita. Qual vai ser a consequência? Mesmo que tu tomes uma boa decisão, ela pode parecer decepcionante.
0: Pois.
1: Ok? E depois aqui entra o paradoxo, que é o menor índice de satisfação. Ou seja, quanto mais opções nós temos, a ciência tem demonstrado que elas produzem menos satisfação. Porquê? Porque nós achamos que poderia haver uma alternativa melhor do que aquela que nós escolhemos. Aliás, é muito interessante, porque ainda no âmbito desta investigação, eles dividem os decisores, okay, as pessoas que decidem, em dois perfis gerais. Okay? Eles dizem que existem aqueles que são os que maximizam mais e dizem aqueles que são os suficientes. E aqui, mais uma vez, temos que ter atenção aos nossos vieses, que já os estamos a fazer, já estamos a estereotipar. Não estamos a dizer que aqueles que são os que ficam satisfeitos, que são os que se satisfazem, que são aqueles que ficam pelo mediano. Não é isso. Vamos tentar perceber a que é que se referem. O que é que são aqueles que maxificam? São aqueles que querem encontrar, todos eles querem encontrar a melhor opção possível, quer uns quer outros, dos dois grupos de decisores. Mas este primeiro grupo, os que maxificam, eles antes de decidirem pesquisam, comparam, analisam tudo. Mas após terem feito a decisão, continuam a pesquisar, a comparar, a questionar a escolha e sentem maiores níveis de arrependimento. O segundo grupo, que não tem uma tradução linear para português, mas nós diríamos os que se satisfazem, os satisfeitos, por assim dizer, eles procuram a melhor opção possível, mas a melhor opção possível é, após eu ter encontrado uma solução que cumpra aqueles critérios que me satisfaçam, eu avanço e arrumei com o assunto. O que é que as investigações têm demonstrado? Que aqueles que maximizam a escolha, a procura, efetivamente, em termos práticos, encontram frequentemente escolhas objetivamente melhores, mas são muito menos satisfeitos com essas próprias escolhas, são muito menos felizes. Enquanto que aqueles que procuram determinadas escolhas e se satisfazem com elas, escolhem aquelas que são boas, segundo o seu padrão, relatam maior índice de satisfação e de bem-estar. Efetivamente, a liberdade aumenta com as opções, mas a felicidade nem sempre.
0: Estavas a falar, Cristina, e antes de fazer esta pergunta, tenho duas perguntas, porque uma surgiu-me entretanto, sobre esta questão de quanto mais opções, mais difícil a questão da melhor decisão. Nós às vezes até achamos que poderíamos trazer maior alegria ou felicidade aos nossos filhos dar-lhes uma panóplia de escolhas à sua frente. E às vezes vemos crianças têm tudo e mais alguma coisa e tanta coisa, mas nem por isso são mais felizes e se sentem mais realizados. Enquanto que se eu disser, olha, tens estas duas vestes, por exemplo, uma ou outra, podes escolher uma ou outra, mas é só uma ou outra, não vamos pôr ali o guarda-vestidos todos diante deles para fazer essa opção. Tem algum sentido ser isto? Não tem,
1: Cristina? Tem, efetivamente. E porque muitas vezes, na realidade, tu não estás a ir de encontro à necessidade daquela criança, não é? Tu estás a ir de encontro a outras questões. Exato. Mas a pergunta é, a criança para ser feliz precisa do quê?
0: Ora bem.
1: Precisa do quê? É isso. Não é?
0: Cristina, que estratégias então, poderemos agora então nós perguntar, nós podemos adotar para tomarmos então melhores decisões?
1: Baseado na ciência, existem algumas sugestões, está bem? E depois, claro, cada qual fará o filtro e aquilo que entender. Então, uma das principais sugestões que a ciência nos traz é a branda. O que é que eles querem dizer? Não tomes decisões importantes imediatamente. Demora o teu tempo. Isto vai permitir o quê? Vai permitir combater a impulsividade, vai permitir combater aquele efeito do enquadramento que nós falávamos e até esta impulsividade que o sistema 1 tem do piloto automático. Estás perante uma situação de compra de um carro, de aceitar um trabalho, de um investimento, até do término de uma relação, não tomes uma decisão com base na pressa. As decisões mais importantes raramente beneficiam da pressa. Uma outra estratégia que eles sugerem é fazer a pergunta inversa. O que é isto da pergunta inversa? Em vez de tu perguntares porquê que esta decisão é boa, tu deverias perguntar o que é que poderia provar que esta decisão está errada? O que é que tu estás a fazer com isto? Estás a combater o viés da confirmação. Nós normalmente procuramos coisas que confirmem aquilo que nós já achamos. Por exemplo, imagina, antes de comprares uma casa, ou antes de comprares um computador, ou antes de fazeres outra coisa qualquer, tenta pensar em três razões para o fazer e três razões para não o fazer. Quando nós estamos a pensar desta forma, nós estamos a ficar mais alerta para potenciais riscos que possam ou não levar a que esta decisão não seja a mais adequada. Outra estratégia que sugerem é que nós consultemos, que falemos com alguém que discorde de nós.
0: Pois.
1: Essa parte é que é mais difícil, não é? Mas imagina que, que eu tenho um determinado problema, tu estás perante, estás por dentro dessa situação e eu sei que tu não tens bem a mesma perspectiva que eu relativamente àquela questão. O facto de eu te perguntar vai fazer aqui algo que é importante. O nosso cérebro adora ouvir quem concorda connosco. Mas aprendemos mais com aqueles que não veem o problema da mesma forma como nós vemos. Isto vai combater o quê? Nossa tendência para a confirmação, para a conformidade, para o excesso de confiança também.
0: Não é por acaso então, Cristina, que o facto de alguém ter uma equipa de trabalho que trabalha com... O escolher alguém que pense diferente de nós não é de forma alguma trazer mau benefício, pelo contrário.
1: Pelo contrário.
0: É poder ajudar-nos a ver de outra forma.
1: Exatamente. A questão está na forma como nós articulamos essas ideias e transmitimos. Agora, termos ideias diferenciadas, ainda bem.
0: Claro.
1: E vamos utilizar aquele velho adágio, que seria do amarelo se todos gostássemos dele. Do azul, perdão, não é?
0: Sim.
1: Pronto. Outra sugestão que dão é escrevermos a decisão. Antes de decidires, escreve. Escreve o quê? O teu objetivo, as tuas alternativas, os riscos, os benefícios. Só o fato de tu estares a escrever já está a elicitar o teu centro executivo, o tal sistema 2, e combate emoções momentâneas. Uma outra sugestão que dão, uma estratégia também, é limite o número de opções. Portanto, imagina que tu tens que comprar um telemóvel. Ok, tu até podes ver 50 telemóveis, mas depois reduz este número e só fazes comparações entre 3 ou 4. Eu tenho que comprar uma casa. Claro que eu aqui estou a falar de decisões muito grandes,
0: sim, claro.
1: Não é? Pronto, mas isto aplica-se também a decisões mais simples. Eu tenho que comprar uma casa. Eu só vou visitar as 5 casas que melhor se enquadram naquilo que eu estava a pensar. A regra é primeiro filtrar e depois escolher. Isto ajuda-nos a combater o paradoxo da escolha. Uma outra sugestão, em outros episódios já temos falado nela mais do que uma vez, é Se fosse um amigo meu que estivesse nesta situação, que conselho é que eu lhe daria? Só o fato de tu transitares para uma terceira pessoa a tomada da decisão, maior parte das vezes ajuda-nos a ficarmos mais lúcidos com isso e combate este apego à decisão.

0: do horário. Portanto, se a proposta não cumpre os critérios, não vale a pena estar a
1: Incluir.
0: racionalizar, porque se eu começar a racionalizar, invariavelmente eu vou entrar numa perspectiva de tomada de decisão que pode não ser a mais correta. Outra questão que eles sugerem também é separar a decisão da emoção. Se eu estivesse calmo e descansado, eu decidiria da mesma forma. Portanto, esta é uma pergunta que eu posso fazer a mim própria. Não decidir quando eu estou zangada, cansada, ou irritada ou eufórica. Pensar nas consequências daqui a um ano. Será que esta decisão terá a mesma importância daqui a um ano? Inclusive, há uma investigadora que propõe a regra dos 10, 10, 10. O que é isto? Como é que eu me vou sentir com esta decisão? Olha, daqui a 10 minutos, daqui a 10 meses e daqui a 10 anos. Isto ajuda-nos a filtrar também. E há também uma outra sugestão que é: eu estou a perspectivar-me daqui a um ano. Esta decisão correu muito mal. O que é que aconteceu? Isto ajuda-me a perspectivar os riscos que normalmente nós ignoramos.
1: Cristina, com certeza que havia muito mais para dizer. Nós agradecemos muito a tua reflexão e agradecemos também que tenhas escolhido estar aí e seguramente escolher continuar connosco na próxima semana. Foi um prazer estar consigo, que o Senhor o abençoe e até para a semana, se Deus quiser.

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1: Olá, muito obrigado por se juntar ao programa Fórum Bíblico. Obrigado por estar uma vez mais connosco em mais uma edição deste programa. E já percebeu, já conhece, qual é o nosso compromisso aqui, que é o de fazer deste programa um ponto de encontro todas as semanas para esclarecimento de dúvidas e para a reflexão sobre os diversos temas bíblicos que nós encontramos quando lemos e quando lemos a Bíblia. E procuramos, claro, acima de tudo, responder às questões que nos são enviadas por si. Agradecemos a confiança que deposita e que tem depositado em nós e, da nossa parte, queremos continuar a corresponder às suas expectativas e, claro está, a receber as suas perguntas, as quais pode enviar de forma muito simples para o nosso número 933-939291 ou então, se preferir, pode fazê-lo enviando-nos e-mail para programas@novotempo.pt. Seja qual for o meio de contato que preferir e que utilizar, mencione sempre o nome Programa Fórum Bíblico para que as suas questões sejam encaminhadas corretamente até à produção deste programa. Pois bem, no episódio de hoje vamos analisar uma passagem da 2ª Epístola aos Coríntios que ao longo da história do cristianismo tem suscitado diferentes interpretações acerca da condição do ser humano após a morte. É precisamente sobre esse texto que incide a pergunta que hoje vamos partilhar consigo, procurando compreender as palavras do apóstolo Paulo à luz do seu contexto, como sempre fazemos, e também do conjunto de todo o seu ensino. Para nos ajudar a analisar esta passagem em particular e a responder à pergunta que nos foi colocada, está connosco o nosso convidado, o teólogo Artur Machado. Olá, Artur.
2: Olá, Marco.
1: Bem-vindo, muito obrigado por estar entre nós, por ter preparado mais uma resposta. Continuamos a falar dos escritos de Paulo, falamos muitas vezes das suas cartas, hoje não é exceção e trazemos mais uma passagem que Paulo escreveu. E vamos conhecer qual é, através da pergunta que nos foi colocada e que é a seguinte. Ao ler a 2ª Epístola aos Coríntios, no capítulo 5 e os versículos 1 a 10, não está Paulo aí a falar de um estado intermediário consciente após a morte?
2: A passagem em questão, talvez seja bom nós lê-la para percebermos todas as características e toda a fraseologia que Paulo vai utilizar. Ele diz assim, sabemos que se a nossa casa terrestre deste tabernáculo se desfizer, temos da parte de Deus um edifício, casa não feita por mãos, eterna nos céus. E por isso neste tabernáculo gememos, aspirando por sermos revestidos da nossa habitação celestial, se todavia formos encontrados vestidos e não nus. Pois, na verdade, os que estamos neste tabernáculo gememos angustiados, não por querermos ser despidos, mas revestidos, para que o mortal seja absorvido pela vida. Ora, foi o próprio Deus que nos preparou para isto, outorgando-nos o penhor do Espírito. Temos, portanto, bom ânimo, sabendo que enquanto no corpo estamos ausentes do Senhor, visto que andamos por fé e não pelo que vemos. Entretanto, estamos em plena confiança, preferindo deixar o corpo e habitar com o Senhor. É por isso que também nos esforçamos, quer presentes, quer ausentes, para lhe sermos agradáveis, porque importa que todos nós compareçamos perante o Tribunal de Cristo, para que cada um receba, segundo o bem ou o mal que tiver feito, por meio do corpo. Esta passagem já foi interpretada de muitas formas. Há quem tenha visto nela uma perspectiva antropológica, numa tentativa de descrever um estado intermédio entre a morte do corpo e a ressurreição do corpo. E nessa condição, as pessoas que interpretam isto desta maneira acham que uma alma imortal continuaria num estado de nudez, independente do corpo, até ser de novo reunida ao corpo glorificado no momento da ressurreição. Ou seja, no momento da morte, a alma sai, depois, quando Jesus Cristo voltar a esta terra, a alma volta a entrar no corpo glorificado de onde ela tinha saído. Uma outra interpretação, é claro que esta primeira interpretação, devemos dizê-lo, entra em colisão com passagens do próprio apóstolo Paulo, como 1 Coríntios 15 ou 1 Tessalonicenses 4, 13 a 17, onde o apóstolo Paulo defende claramente uma ressurreição sem qualquer aspecto intermédio entre a morte e essa própria ressurreição.
1: E por aqui temos uma conclusão já à pergunta.
2: E quase que temos já uma conclusão à pergunta.
1: Agora explicar porquê, não é?
2: E, portanto, uma segunda interpretação mostra que os especialistas defendem já uma maior coerência de acordo entre estes dois outros textos de Paulo, mas mesmo assim continua-se a mencionar de um determinado estado intermédio entre a morte e a ressurreição. E, finalmente, uma terceira interpretação. Diz que Paulo não está aqui a tratar de questões de antropologia, mas, na verdade, o que ele está a tratar é de questões de escatologia. Ele está apenas a usar a linguagem da vida e da morte num propósito diferente, seja para transmitir confiança do seu ministério, que o seu ministério apostólico está a dar fruto, apesar das perseguições de que ele é alvo, seja para exprimir também a esperança em face da morte como parte do seu apostolado. E, na verdade, é que o apóstolo Paulo, nesta segunda epístola, vai defender a sua autoridade apostólica, portanto, perante os coríntios. Ela tinha sido posta em causa e já no capítulo 1 ele fala das dificuldades, das provações realmente que ele tinha enfrentado, das próprias relações tensas que existem entre ele e os coríntios. Depois, no capítulo 2, Paulo vai falar das viagens do seu ministério a Troas, na Macedónia, e ele vai afirmar o seguinte em 2 Coríntios 2, 15 e 16. Nós somos para com Deus, diz Paulo, o bom perfume de Cristo, tanto nos que são salvos como nos que se perdem. Para com estes, atenção, para com estes, nos que se perdem, cheiro de morte para morte, para com aqueles, nos que se salvam, aroma de vida para vida. E aqui temos a questão morte e vida, que não está conotada de um ponto de vista antropológico, mas está sim conotada com aquilo que é o próprio ministério do apóstolo Paulo, onde ele faz esta divergência. A palavra vida e morte não tem aqui a conotação de terminar com uma existência, mas tem aqui a conotação de perceber que a maneira como a pessoa reage à mensagem que Paulo apresenta é que vai determinar o seu destino final. E, portanto, nós vamos ver esta temática morte-vida vai reaparecer nos capítulos 4 e 5, associada com o ministério apostólico de Paulo. E no capítulo 3, Paulo vai dizer aos coríntios que ele não precisa de qualquer recomendação, porque os próprios coríntios são a sua recomendação, ou seja, foi ele que criou aquela igreja, e se eles têm alguma esperança, é a esperança do Evangelho que Paulo lhes anunciou. No capítulo 4, ele conclui o seu raciocínio, afirmando que ele não usa o engano como distorção da palavra de Deus, mas que os próprios apóstolos se recomendam à consciência de todo o homem na presença de Deus pela manifestação da verdade. E ele vai dizer o seguinte: nós, é verdade, somos atribulados, nesse capítulo 4, nos versículos 8 a 12, mas não somos angustiados, somos perplexos, mas não somos desanimados, somos perseguidos, mas não somos desamparados, somos abatidos, mas não somos destruídos. E mais uma vez temos a temática da morte. Versículo 10: levando-se sempre no corpo o morrer de Jesus, para que também a sua vida se manifeste no nosso. Ou seja, o apóstolo Paulo vai utilizar esta temática da vida e da morte para mostrar que, apesar da fragilidade do seu ministério, porque ele suscita muitas vezes perseguição, ele quase que ressuscita. Porque a motivação que Cristo coloca na sua própria existência é superior às provações e às dificuldades que ele vai enfrentar. Ora, Paulo, portanto, podemos até dizer que nesta conclusão do capítulo 4 encontramos o centro daquilo que Paulo procura transmitir aos seus leitores. As coisas que são de valor duradouro não são aquelas que dizem respeito a esta vida temporal, mas as realidades eternas transcendem tudo o que podemos experimentar nesta vida. E, portanto, os coríntios, que não achavam que Paulo fosse realmente um apóstolo de grande valor, porque, no fundo, ele tinha uma doença que ainda hoje nós não sabemos bem qual era, se seria gaguez, se seria falta de visão, se seria algum outro problema, a acrescentar às dificuldades de perseguição que ele tinha, desvalorizavam
1: o seu ministério.
2: E Paulo diz: isto é aparente, isto é temporal, E eu não posso fazer nada. Contra isto eu não posso fazer nada. Mas o que vocês devem verificar é como é que eu vivo e o que é que eu apresento apesar disto. Para além disto, existe qualquer coisa da qual vocês próprios são beneficiários. E, portanto, as realidades eternas Paulo apresenta só podem ser contempladas com os olhos da fé. Os seus críticos, de um ponto de vista carnal, podem desprezar, digamos, ao ver apenas aspectos exteriores, ao ver o seu corpo, ao ver as circunstâncias de fugazes do seu ministério, mas Paulo está a dizer, não é isto que importa. O que importa é o que está por trás, o que importa é o que eu veiculo, o que importa é o que vai ficar. E, portanto, o apóstolo Paulo pretende mostrar com isto o contexto onde se vai desenrolar depois a afirmação do capítulo 5. E nós vamos ver que ela não tem que ver com o contexto de alguém que anseia muito morrer, uhum, para poder imediatamente estar com o Senhor. Esse não é o objetivo do apóstolo Paulo. Porque, segundo dizem alguns dos especialistas, aí a sua alma iria diretamente ter com Jesus Cristo, portanto, iria diretamente para o céu. Mas toda esta demonstração do apóstolo Paulo é preparar o terreno para realmente o que ele quer fazer provar aos coríntios, porque a próxima afirmação do capítulo 5, com que ele começa a epístola aos coríntios, com que ele começa o capítulo 5, é uma partícula grega, um gar, que nós podemos traduzir por um porque, uhum, um portanto, ou visto que, ou seja, logo isso remete-nos para tudo o que está atrás. Paulo não começa ao capítulo 5 do nada. Ele vem justamente a dizer que esta temática da vida...
1: Não podemos descurar o contexto.
2: Exatamente, esta temática da vida e da morte tem a ver com aquilo que é permanente daquilo que é efêmero. E, portanto, Paulo quer salientar que há coisas que são efêmeras e nós não podemos ligar a elas, e há coisas que são permanentes, há coisas que são essenciais e são essas que realmente... são importantes. É isso que o apóstolo Paulo quer salientar. É isso que nós vamos verificar na segunda parte do nosso programa.
1: Muito bem. Portanto, é importante nós percebermos esse contexto que antecede a afirmação, porque Paulo está a apontar para essas realidades eternas como o centro e o foco da mensagem que ele transmitia e da esperança cristã. Muito bem. Já lá iremos, então, na segunda parte, mas agora nós temos que avançar para uma breve pausa neste programa. Eu o convido a ficar connosco, a não mudar de canal nem de estação, porque nós vamos regressar já de seguida para a segunda parte do programa Fórum Bíblico.
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1: Muito obrigado por continuar connosco. No episódio de hoje estamos a procurar compreender as palavras do apóstolo Paulo na epístola de 2 Coríntios, capítulo 5, versículos 1 a 10 e, acima de tudo, o significado desta passagem no contexto da esperança cristã. Já vamos recordar a pergunta que nos foi colocada para continuar a análise com o nosso convidado, o teólogo Artur Machado, mas antes quero chamar a sua atenção para a oferta que temos preparada hoje para si e que poderá receber de forma totalmente gratuita em sua casa. 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Vamos então relembrar a pergunta que estamos a responder e que foi a seguinte. Ao ler a 2ª Epístola aos Coríntios, no capítulo 5 e os versículos 1 a 10, não está Paulo aí a falar de um estado intermediário consciente após a morte? Nós, na primeira parte, acabámos por falar do contexto que antecede e, portanto, vimos aquele contraste entre aquilo que é a fragilidade da vida presente e as realidades eternas que são prometidas no Evangelho e através da ressurreição, e parece que a partir daí nós percebemos depois o que é que Paulo vai querer dizer. E, portanto, a pergunta continua a mesma. O que é que Paulo realmente está a querer mostrar nas palavras que
2: os profetas? Ora, justamente no capítulo 5 ele começa por dizer: sabemos que se a nossa casa terrestre deste tabernáculo se desfizer, temos da parte de Deus um edifício, uma casa não feita por mãos, eterna nos céus. Ora, é bom que nós nos lembremos no capítulo 4 e no versículo 18, Paulo tinha chamado a atenção dos coríntios sobre as coisas que se veem e aquelas que se não veem. Eles só viam o aspecto, menos se calhar agradável do corpo de Paulo, ou menos agradável do ministério de Paulo, mas eles não viam os resultados que daí adivinham e que não se esperava que fossem tão bons. Ora, Paulo aqui, neste capítulo 5, vai colocar duas habitações em contraste. Ele diz, uma primeira habitação é temporária, na verdade trata-se de uma tenda. A palavra que lá está é skenos, que é a palavra para tenda. A outra é uma casa de tijolo, poderíamos nós dizer, porque é uma oikodomen. E, portanto, Paulo vai aqui continuar a fazer o mesmo contraste.
1: Contraste.
2: Exatamente, esta mesma comparação. E nós vamos ver já isso. O que Paulo está a dizer é que o princípio da fé introduzido pelo Evangelho move o crente do reino do aparente, portanto, cá está, uma casa que é uma tenda, como ele dizia, se a casa terrestre deste tabernáculo se desfizer, aquilo que é aparente, que inclui esta existência mortal e carnal, e é verdade, com as suas aflições e angústias, para o reino do lar eterno preparado por Deus por nós. O que Paulo está a dizer é, mas eu não sou o importante. O importante é que eu vou morrer. Portanto, o meu tabernáculo vai se desfazer. Mas isto não é o importante. O importante é o que Deus está a preparar para mim nos céus. É o que o apóstolo Paulo aqui está a salientar. E por isso ele retoma a argumentação nos versículos 2. Por isso também gememos, desejando ser revestidos da nossa habitação que é do céu. Todavia, se estando vestidos, não formos achados nus, porque também os que estamos neste tabernáculo gememos carregados, não porque queremos ser despidos, mas revestidos. É engraçado, o apóstolo Paulo vai aqui dizer que nós queremos ser revestidos. Esta palavra ser revestido está associado com o que ele disse acima, da habitação celeste que é permanente. A palavra nus não está aqui associada com nada, ela está aqui a fazer um contraste com a primeira. Paulo não diz, não porque queremos ser despidos. Ele não diz isso. Se ele fosse platónico, ele diria, eu quero é que a alma vá embora. Mas não é isso que ele diz. Ele diz, não porque queremos ser despidos, nós queremos é ser revestidos. O que é ser revestido? Ele explica, é que o mortal seja absorvido pela vida. E o vocabulário usado aqui, isto é que é importante salientar, o vocabulário usado aqui é muito semelhante ao que Paulo usa em 1 Coríntios 15, quando fala da ressurreição. Portanto, Paulo está a usar o mesmo vocabulário que ele usa quando fala da ressurreição. E é verdade, porque no capítulo 15 da 1ª Epístola aos Coríntios, o apóstolo Paulo contrasta um homem mortal terrestre, que é Adão, com o homem imortal celeste de corpo incorruptível, que é Cristo. A comparação é exatamente a mesma. E, portanto, o que Paulo aqui está a salientar, como ele mostra em Coríntios, ele diz, na verdade, em 1 Coríntios capítulo 15, versículos 51 a 54, ele diz, na verdade, nem todos dormiremos, mas todos seremos transformados, no momento, no abrir e fechar de olhos, ante a última trombeta, porque a trombeta soará e os mortos ressuscitarão incorruptíveis. E agora reparem no que Paulo vai dizer em seguida. Porque convém que isto que é corruptível se revista da incorruptibilidade. Revestir. Não é que a alma saia para ficar bem. É que o meu corpo seja transformado. Paulo diz que isto que é mortal se revista da imortalidade. E, portanto, o revestir da incorruptibilidade e da imortalidade é o objetivo. Não é que haja uma transição de vida. E logo, o que Paulo está aqui a mostrar é que esta existência mortal, transitória, com as suas aflições e dificuldades, está em nítido contraste com a vida eterna prometida por Deus, que se inicia com a ressurreição. Quando nos revestiremos da imortalidade e deixaremos a nossa morada terrestre para habitarmos na casa eterna feita por Deus. Não é na morte que isto acontece, é na ressurreição. Paulo anseia por isso. Paulo anseia por esse processo transformador final que colocará finalmente qualquer crente em conformidade com aquilo que sempre foi o objetivo de Deus. Regressar, que a humanidade regresse à condição do primeiro homem na criação inicial antes do pecado. Um homem que vivia para não mais morrer. E portanto, o apóstolo Paulo deseja justamente isso. E a prova é que ele, no seu apostolado, apesar das circunstâncias difíceis, ele quase que renasce todos os dias, nós poderíamos dizer isso. E, portanto, esta difícil expressão que nós encontramos em 2 Coríntios, capítulo 5, versículo 6, enquanto estamos no corpo, estamos longe do Senhor, aparece justamente para fazer este contraste entre aquilo que é a vida presente. Na vida presente nós estamos longe do ideal de Deus. O que nós queremos é que esse ideal venha depressa. Em casa, no corpo, equivale a outras expressões que nós encontramos nas suas epístolas. Nesta carne mortal, na tenda que é a nossa terra, ou em jarros de barro. Portanto, o ideal que o apóstolo Paulo quer é estarmos com o Senhor. Mas esse estar com o Senhor, ele sabe, porque ele já o escreveu várias vezes, só vai acontecer no momento da ressurreição. Por enquanto nós estamos nesta terra, nós estamos sempre numa contingência, que é a contingência da nossa condição humana pecadora, com todas as fraquezas e vulnerabilidades que ela comporta. E, portanto, nós podemos dizer que em casa, no corpo e longe do Senhor, descrevem a vida atual e temporal do crente em contraste com a vida pós-ressurreição. Paulo nunca poderia ter aqui uma perspectiva de estado intermédio entre a morte e a ressurreição, na qual qualquer entidade que houvesse no homem estivesse fora dele, porque essa não é a perspectiva bíblica. Essa é a perspectiva platónica, mas Paulo não defende a perspectiva platónica. Paulo defende a antropologia bíblica. E aqui, claramente, ele não nos está a falar de antropologia. Ele está-nos já a falar de escatologia. Porque a ressurreição pertence ao domínio da escatologia. É quando Jesus Cristo vier que, na ressurreição, nós seremos transformados. Por isso é que ele diz, em 2 Coríntios 5:8, preferimos estar longe do corpo e em casa com o Senhor. Ou seja, nós preferimos passar desta vida temporal, desta vida efêmera, desta vida transitória, para a vida eterna, que é prometida aos crentes. Isto é o que nós preferimos. E, portanto, Paulo salienta, esta é a esperança de qualquer cristão, esta é a mensagem que eu desenvolvo, este é o crer pelo qual eu corro contra todas as coisas, contra todas as adversidades e fracassos, muitas vezes, da vida, porque Paulo não tem apenas que lutar contra aqueles que o perseguem. Muitas vezes ele tem, inclusivamente, que lutar contra aqueles que, dentro da própria Igreja, não estão disponíveis ou não estão dispostos a aceitar a mensagem que ele prega ou a rejeitar o mensageiro, como eu costumo dizer, lançar fora o bebé com a água do banho. Porque ao rejeitarem o mensageiro porque não corresponde àquilo que eles achavam que deveria ser as características do mensageiro, sem o notar, estão a rejeitar a mensagem. Exatamente. E, portanto, aqui o que o apóstolo Paulo está a salientar é o contraste entre a existência terrestre, com todas as suas vulnerabilidades e fragilidades, comparada com a existência que espera os crentes após a primeira ressurreição, quando Jesus vier pela segunda vez.
1: Muito bem. Obrigado, Arthur, por esta explicação. Eu estava a ouvi-lo e estava a pensar que, na realidade, também este próprio ensino de Paulo e a própria experiência dele é para nós um exemplo de como a esperança cristã, claro, nos deve conduzir e levar a viver pela fé, a perseverar nas dificuldades que nós vamos vivendo e que nós vamos tendo que lutar, na certeza, exatamente, da vida eterna com Jesus.
2: Exatamente.
1: Que era para onde Paulo apontava a sua mensagem, o seu ensino. Muito obrigado, Arthur. O nosso tempo está a terminar, infelizmente, mas eu gostaria de lembrar que, uma vez mais, que não precisa de guardar para si as suas dúvidas. As perguntas que nos têm chegado é uma prova de que as dúvidas devem e podem ser partilhadas e nós estamos aqui para recebê-las. E, por isso, não deixe de partilhar connosco, enviando as suas perguntas, as suas dificuldades, para o número que já conhece, 933-939-291, ou então através do nosso e-mail, que é programas@novotempo.pt, para onde pode enviar todas as suas questões. Aqui neste programa, no Fórum Bíblico em particular, ou então com o apoio de um dos nossos instrutores bíblicos na Novo Tempo, nós estaremos sempre disponíveis para o acompanhar, para o ajudar na sua caminhada pelo conhecimento e estudo da Bíblia, se assim entender e quando quiser. Foi para nós, como sempre, um gosto contar com a sua presença, com a sua participação. Agradecemos muito e sinceramente o seu interesse e a confiança que vai depositando semana a semana em cada um destes programas e dizer-lhe que o Fórum voltará a abrir novamente na próxima semana. Talvez a sua pergunta seja uma das que estarão em destaque. Fique atento. Até lá, desejamos que a leitura da Bíblia continue a ser uma fonte de inspiração e de reflexão no seu dia-a-dia. Até ao próximo programa. Fique bem.
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1: Olá, meus amigos da Rádio Novo Tempo e aqui do programa Equilíbrio, muito obrigado por sua audiência. Eu queria falar para vocês hoje sobre confiança na fé. Desordens emocionais prejudicam o crescimento espiritual e a obtenção de paz interior. Eu atendi um homem com queixas de insônia, depressão, irritação, nervosismo, ansiedade, momentos de sensação de muita insegurança. Ele era protestante, 60 anos de idade, empresário, corpo atlético antes da depressão, casado, ativo, deprimido há uns poucos meses e sendo a gota d'água para a depressão dele foi a queda, o problema econômico na sua empresa. Ele detestava precisar de alguém e dizia assim, eu odeio ser servido. Ele ficou sensibilizado com a equipe da clínica onde eu trabalhava, ao sentir que, né, como que as pessoas o trataram tão bem, e ele ficou sensibilizado com isso, né, como que é bom ser servido, receber apoio e carinho das pessoas. Desde menino, ele tinha medo e insegurança, precisando se virar sozinho quando sua mãe ia trabalhar. Desde então, enfrentava emoções desconfortantes quando fugiu disso através de defesas mentais inconscientes, passando a se portar como uma capa de fortaleza e onipotência, deixando de lado a necessidade de receber ajuda e, consequentemente, sentindo-se como se não necessitasse de nada e de ninguém. Ele vinha agindo como o salvador de todos, sem precisar de nada, ou aparentemente, né? O que ele fez com essa necessidade que ele tinha? A gente pode perguntar. Ele enterrou essas necessidades com pessoa, né? No inconsciente, porque experimentá-las era muito desagradável. Quando o desagradável não é resolvido, então surgem sintomas. Então ele disse assim, eu não tenho confiança na fé. Querendo dizer que sentia dificuldade em se soltar naquilo que não pode ser visto e tocado. Fé depende de algo que você ainda não viu e de alguma coisa que você não tem controle. A fé é uma atitude mental que agarra o poder superior, Deus, Criador, né, que eu chamo, que pode trazer solução e cura. Como sentar no banco do carona, relaxar e se deixar guiar na certeza de que alguém cuida? O sintoma pode ser a chance, finalmente, de você tomar o caminho da saúde. Sintoma é um alarme que está te dizendo para você parar e consertar aquilo que está produzindo sofrimento. Esse sintoma pode ser, como eu disse, a chance de você pegar um caminho melhor, um caminho de saúde, parar de ter medo de confiar na fé. Houve um problema com esse homem para confiar nos seus pais quando ele era pequeno. Isso causou uma contaminação emocional, vamos dizer assim, que infeccionou a vida espiritual dele também. Daí ele falava, eu não confio na fé. Isso significa dizer, como se ele falasse, eu não confio que se depender de crer em Deus, em outras pessoas, eu serei ajudado. Ele tinha perdido a fé. Mas fé não é sentimento. É possível exercer fé com tristeza ou com alegria. Não é o tipo de sentimento que determina a fé que promove a cura. Eu vou repetir, não é o tipo de sentimento que você experimenta que determina a fé que promove a cura. E nem a fé pede para alguém reprimir sentimentos para que então essa fé funcione. O jeito de resolver a dor, o sofrimento, é passando por aquilo do que queremos fugir. Não mais fugir significa enfrentar. Enfrentar requer experimentar não só a lembrança, mas também a sensação da dor que machuca. A fé que promove cura é a que nos faz agir por amor, não por medo, não por obrigação, não por uma tentativa de manipulação da realidade, nem por presunção. Você acredita, deixa sua mente e seu coração abertos, sem preconceitos, né? Solta-se e se entrega plenamente a Deus, e Ele, Deus, opera segundo o querer dEle e a sabedoria dEle. E os resultados chegam no momento certo. Aquele homem sentiu que precisava lutar para crer e ter fé para conseguir a cura que buscava. Grande abraço, até breve.
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1: Deus fez as coisas para serem usadas e as pessoas para serem amadas. Mas por que é que amamos as coisas e usamos as pessoas? Ouvi esta frase pela primeira vez quando fazia o ensino secundário e, até onde eu sei, é da autoria de Bob Marley. Enquanto pensava no tema que eu iria trazer para esta semana, lembrei-me dela. Quem já se sentiu usado por alguém pode, por experiência própria, dizer ou confirmar o quanto nós não fomos feitos para isso. Já paraste para pensar nisto? No quão invertida está a nossa escala de valores? Deus criou um mundo em que as coisas são recursos, ferramentas para facilitar a vida, enquanto as pessoas foram feitas para amar e serem amadas. Mas de alguma forma subvertemos essa ordem. Hoje vivemos numa sociedade obcecada pelo ter. E embora essa obsessão pelo ter já tenha sido alvo de várias reflexões, continua a ser a nossa realidade. Desde pequenos aprendemos a associar sucesso com bens materiais. O carro de luxo, a casa espaçosa, a roupa de marca, os últimos lançamentos tecnológicos, e tudo isso tornou-se símbolo de status, de merecimento, de valor pessoal, ainda mais hoje em que se observa uma certa rapidez, sobretudo na camada jovem, em conseguir recursos financeiros. Eu não sei se vocês têm a mesma percepção que eu, mas há casos que nós observamos em que a pessoa sai de uma condição para outra numa velocidade espantosa. É claro que não quero desvalorizar o esforço de quem luta para conseguir as suas coisas, porque eu sei que muitos conseguem com dedicação e disciplina. Mas, por outro lado, nós sabemos que nem todos os meios são assim tão honestos e transparentes. E isso acaba por incentivar uma comparação, um desejo, uma sede nos outros de também quererem conseguir tais bens materiais. E o mais curioso é que, muitas vezes, gastamos a nossa saúde a trabalhar para conquistar coisas que, no fim, não nos satisfazem realmente. Ao mesmo tempo, as relações humanas têm se tornado cada vez mais superficiais, e eu já falei sobre este tema várias vezes. No mundo digital, onde tudo parece tão acessível, paradoxalmente, as pessoas sentem-se mais sozinhas do que nunca. Usamos os outros para nos sentirmos melhor, para conseguir algo em troca, para preencher um vazio momentâneo. E o mais triste é que, quando alguém já não nos serve, nós descartamos. Um clique, um bloqueio, um afastamento sem explicação. As relações tornaram-se efêmeras, voláteis e quase, como é que eu posso dizer, quase descartáveis. Mas afinal, como chegamos aqui? Talvez porque seja mais fácil lidar com coisas do que com pessoas. As coisas não nos frustram, não nos desapontam, não exigem paciência ou perdão. Uma casa nova não vai nos desiludir? Um telemóvel de última geração não nos magoa com palavras impensadas? As coisas são previsíveis, são controláveis. Já as pessoas... Ah, as pessoas. As pessoas são complicadas. Elas erram, falham, exigem esforço. Amar é um risco porque, precisamente, envolve vulnerabilidade. E o mais curioso é que nós sabemos... Nós sabemos que, no fundo, as coisas não nos preenchem. Que podemos ter o carro dos sonhos, a casa perfeita, a carreira mais bem-sucedida, mas se não tivermos com quem partilhar, de que adianta? Eu tenho a certeza de que, se eu te perguntar sobre os momentos mais felizes da tua vida, eles seriam sobre pessoas e não sobre

0: Quando foi que deixamos que o acúmulo nos cegasse para o que é essencial? E é nesse ponto que a vida nos coloca diante de um espelho. O reflexo que vemos não está nas coisas que usamos, mas nas vidas que tocamos, nas almas que amamos, nas histórias que ajudamos a contar. Quero aproveitar para partilhar convosco uma pergunta que um dia alguém me fez. Quando a última coisa que possuímos for apenas o nosso nome e a lembrança do amor que espalhamos, será que conseguiremos dizer que vivemos para o que realmente importa? É importante questionar e rasgar os velhos padrões, mudar a forma como nos vemos e como vemos os outros. E, sobretudo, estar disposto a reverter esta ordem invertida, onde usamos as coisas como ferramentas e não como muletas para uma existência vazia. E amamos as pessoas não por aquilo que podem fazer por nós, mas pelo simples facto de serem seres humanos e de estarem ao nosso lado. Eu não sei qual será o futuro, mas eu sei que ele começa agora, na decisão que tomamos hoje. E sei também que se a nossa maior riqueza for a nossa capacidade de amar, então seremos verdadeiramente ricos, independentemente de tudo mais. Grata estou por ter tido a tua companhia no PVA de hoje. Não te esqueças que um pensamento pode mudar um dia e um dia pode mudar uma vida. Até o próximo episódio!
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Nas notícias para este fim de semana, damos destaque ao novo relatório divulgado que alerta para a fome que ameaça mais de 12 milhões de mulheres devido aos conflitos no Médio Oriente. Falamos ainda sobre o verão mais quente na União Europeia e abordamos ainda a descida dos combustíveis para esta próxima semana em Portugal. Conheça agora todas estas notícias, assim como as notícias em destaque na região de Sintra. A subida dos preços dos alimentos, agravada por fatores como o conflito no Médio Oriente e o bloqueio do Estreito de Hormuz, poderá levar mais de 11,7 milhões de mulheres a enfrentar insegurança alimentar até ao final deste ano, alertou a ONU. Este número junta-se a cerca de 208 milhões de mulheres e raparigas que já enfrentavam insegurança alimentar ou subnutrição nos 28 países analisados antes de 2026. Sudão, Haiti, Iêmen e Palestina estão entre os territórios considerados mais vulneráveis. Segundo a ONU, mulheres, em situação de escassez, as mulheres tendem a comer menos e, em último lugar, recorrendo também a dietas menos nutritivas para garantir a alimentação de outros membros de família. E pela Europa, este verão foi o mais quente sempre na Europa Ocidental, com uma temperatura média de 21,7 graus Celsius, cerca de 2,5 graus acima da média registada entre 1991 e 2020, segundo o Copérnicus. O período ficou marcado por ondas de calor extremas, seca e baixos caudais dos rios. No final do verão, 52% do território europeu estava exposto a níveis de stress térmicos considerados muito intensos, com uma sensação térmica igual ou superior a 38 graus. Na Europa Ocidental registaram-se ainda 17 dias em que pelo menos 60% do território teve temperaturas acima dos 30 graus, ultrapassando o anterior máximo de 11 dias, registado no ano de 2003. E, para a próxima semana, o preço dos combustíveis em Portugal deverá descer cerca de 3 cêntimos por litro, segundo as estimativas do Automóvel Clube de Portugal e da Associação Nacional de Revendedores dos Combustíveis. De acordo com as previsões do ACP, o gasóleo simples deverá baixar para cerca de 2,15 euros por litro, enquanto a gasolina simples 95 deverá fixar-se nos 2,061 euros, uma descida de cerca de 3,5 cêntimos. A ANAREC prevê ainda uma redução de 3 cêntimos nos dois combustíveis, colocando a gasolina nos 2,066 por litro. Os valores finais dependem ainda da evolução do preço do petróleo no fecho desta semana. Os preços continuam ainda condicionados pela guerra no Irão, pela tensão no Médio Oriente e pelo encerramento do Estreito de Hormuz, uma importante rota para o transporte mundial de petróleo e de gás. Também os ataques a refinarias no contexto da guerra na Ucrânia continuam a influenciar os mercados. Já direcionada à atualidade noticiosa de Sintra, a maçã Reineta de Sintra está no centro de um novo concurso de fotografia promovido pela A2S, a Associação para o Desenvolvimento Sustentável para a Região Saloia. O concurso Olhar sobre a Maçã Reineta de Sintra é aberto a fotógrafos amadores e profissionais e pretende valorizar a ligação deste produto à paisagem, à cultura e às tradições locais. A participação é gratuita e cada concorrente pode apresentar até 3 fotografias. Os trabalhos devem ser submetidos até às 23h59 do dia 11 de outubro. Depois de uma fase de pré-seleção, as fotografias serão colocadas à votação pública entre 23 e 31 de outubro. E ainda sobre o município, a Câmara Municipal aprovou um apoio à Associação Humanitária dos Bombeiros Voluntários de Algueirão Mãe Martins para a manutenção do compressor de alta pressão de ar respirável, um equipamento utilizado pelas 9 corporações de bombeiros do concelho. O compressor permite recarregar os cilindros de ar utilizados pelos bombeiros em intervenções realizadas em ambientes adversos ou potencialmente tóxicos, sendo por isso essencial para garantir a segurança e a capacidade de resposta das corporações. O presidente da Câmara de Sintra, Marco Almeida, destacou a importância de assegurar equipamentos adequados para reforçar as condições de segurança dos bombeiros. Ao longo deste ano, a autarquia prevê investir 4 milhões de euros no apoio à Associação Humanitária de Bombeiros Voluntários, com o objetivo de reforçar os meios e as condições de resposta no concelho. E para terminar, a Câmara Municipal vai garantir refeições escolares gratuitas aos alunos com necessidades de saúde especiais que frequentem escolas públicas do concelho. A medida representa um investimento de cerca de 200 mil euros e pretende reforçar as políticas municipais de inclusão, igualdade e oportunidades no acesso à escola. Segundo o presidente da autarquia, Marco Almeida, a iniciativa procura garantir melhores condições para estas crianças e jovens e, ao mesmo tempo, reforçar o apoio às famílias. E é tudo por hoje. Quanto à informação, tenha um ótimo dia neste primeiro fim de semana de outubro, sempre ao som da RCS.

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1: O Ser Família está de volta com mais um programa e é um prazer enorme estar na sua companhia. Nesta série de programas em que temos estado a abordar algumas das barreiras do relacionamento da família a dois, hoje vamos já para o quinto programa. Quem está sempre connosco é mais uma vez Daniel Bastos. Daniel, bem-vindo.
2: Obrigado.
1: Daniel, já falámos, portanto, nesta série, destas barreiras de prioridades baralhadas, que foi o nosso primeiro episódio, depois falámos de amargura, imoralidade, o orgulho. Hoje vais-nos trazer uma quinta barreira. Que barreira é essa?
2: Antes, para fazer aqui um bocadinho de suspense,
1: ok.
2: Antes, só explicar um pouco aqui esta ideia das barreiras, porque estamos a dedicar vários episódios a este tema. Quando nós pensamos numa love story, numa história de amor, emocionamos-nos, identificamos-nos, inspiramos-nos, porque todos nós, no fundo, queremos isso mesmo. Queremos amar, queremos sentir que somos amados. Tudo isto faz parte da vida. E se pensarmos, os relacionamentos são a parte mais importante ou mais marcante e decisiva da vida, não é? Só que se é assim, era de esperar que as coisas corressem sempre bem. E não é o que constatamos no dia-a-dia, na realidade, na história da vida de tantas pessoas. Nós notamos que há problemas, que há dificuldades. A maior parte das vezes, se podemos assim dizer, nós não encontramos esse tipo de fluidez nas relações com o amor como a nota tónica. Isto se dá porque existem as tais barreiras sobre as quais nós temos aqui falado, não é? Muitas pessoas até se tornam cínicas e dizem, olha, isto de amor e de felicidade a dois, isto não existe, não é? Porque tiveram várias experiências negativas, não é? Jean Regier, este orientador e terapeuta familiar de quem temos falado aqui algumas vezes, propôs exatamente esta ideia de que se nós identificarmos quais são essas barreiras e trabalharmos estas mesmas barreiras para que elas não estejam lá, para que elas não obstaculizem a fluidez de uma vida a dois, do amor, então as coisas vão correr mesmo bem. É a proposta ou é o postulado deste senhor. E no fundo, para ilustrar melhor, imaginemos um rio, não é? Por onde passa, deixa vida, cria vida, por exemplo, o rio Nilo, não é? Há toda uma vida à volta deste rio. Mas se nós fizermos uma barragem, não é? A água fica ali retida e se fizermos com que essa barragem seja mesmo eficaz e pelo menos possa reter a maior parte da água, o que vai ficar depois da barragem é uma coisinha quase sem expressão.
1: E toda a vida que ali existia.
2: Exatamente.
1: Deixa de
2: existir. E toda a vida começa a regredir e passa a ser muito mais marcante. Portanto, é neste contexto que nós vamos trabalhar em mais este episódio, ou conversar, e também mais alguns ainda, sobre as tais barreiras, porque é importante que nos apercebamos. O tema de hoje, a barreira de hoje, é um tema que não será consensual. Talvez alguns dos nossos telespectadores, ouvintes, não sei se vão concordar a 100%, porque há várias formas de encarar esta questão. Mas o tema é a rebelião.
1: Porque é que a rebelião é um conceito que conhecemos e à partida é logo conotado negativamente. Porque é que, na tua opinião, este conceito pode ser controverso?
2: Numa sociedade como a nossa, em que existem pontos de vista muito variados e correntes, quer na psicologia, quer na pedagogia, existem várias opiniões sobre o que é e o que não é rebelião. E para alguns, algo que pode ser rebelião, numa determinada corrente, não é rebelião. Eu dou um exemplo. Um estudo clássico que se fez, colocou numa sala de aula, numa sala, não necessariamente uma sala de aula, mas uma sala, um grupo de crianças com alguns brinquedos. E estas crianças disseram, olha, podem brincar com todos os brinquedos, mas este brinquedo em particular, não brinquem. Estão a ouvir isto? Este brinquedo não é para
1: já
2: brincar.
1: Já estamos a perceber o desfecho, não é?
2: Exatamente. Com este brinquedo fica aqui à parte. Muito bem. Aquele grupo esteve ali um determinado período, uma hora, vamos dizer assim, saiu e entrou um segundo grupo. Novamente, crianças, e agora a atitude dos monitores é um bocadinho diferente. Disseram, estão aqui, vocês vão passar aqui há algum tempo, podem brincar com estes brinquedos, mas olha, evitem aquilo. Mais nada, uma palavrinha muito leve. Evitem este. Pronto. Este grupo também brincou, saiu, e finalmente entrou um terceiro grupo. E com este terceiro grupo de crianças, disse-lhe, podem brincar. Não lhe disseram absolutamente nada sobre algum brinquedo proibido. Não. Tudo foi filmado.
1: Ou seja, deixa-me resumir. No primeiro grupo havia um brinquedo que era proibido. No segundo apenas um que não era aconselhado. E o outro livre. Tudo livre.
2: O interessante, Daniel, é que foi tudo cuidadosamente filmado. Todas as interações e as brincadeiras registadas, e depois quis-se, os investigadores, verificar qual tinha sido o grupo que mais tinha brincado com aquele brinquedo. Tu vais saber a resposta, não é?
1: Claro. Já acho que todos já adivinhámos, não é?
2: Todos nós, e quem está em casa já sabe, foi no primeiro grupo. Foram estes os que mais brincaram com o brinquedo proibido.
1: Exatamente, a tal noção do fruto proibido, não é?
2: Exatamente. Agora, como é que nós olhamos para isto? Otto Rank, um psicanalista austríaco, foi ele o primeiro a criar um termo que se chama em inglês counter will, ou esta já é a tradução, porque originalmente é no alemão, não é? Counter will, que em português seria qualquer coisa contra a vontade, não é? Mais tarde, um psicólogo de desenvolvimento do Canadá, Gordon Neufeld, trabalhou intensamente este conceito, e segundo eles, esta contra a vontade ou counter will é uma resistência instintiva do homem em face de qualquer forma de coação, controle ou pressão, não é? É um mecanismo humano designado para proteger a autonomia pessoal, a individualidade, através do estabelecimento de limites. É assim que eles cientificamente descrevem esta nossa tendência de fazer sempre aquilo que...
1: Nos dizem que é para não fazer.
2: Para não fazer. Ok. Nós vemos isto nas crianças, a partir de uma certa altura, quando elas começam, tu não mandas em mim. Ou então os adolescentes, quando eles começam a rejeitar as orientações dos pais em busca da sua própria identidade. E aquela resistência não tão aberta, mais passiva dos adultos, quando o patrão diz, olha, agora vamos fazer desta e desta maneira, e a pessoa até não acha que deva ser assim, enfim. Com o que eu estou a querer dizer, nós não podemos negar que é preciso resistir e mesmo desobedecer quando um ser humano está a ser vítima de abuso, de opressão. Pensemos, por exemplo, em regimes totalitários, não é? Em que querem sujeitar as pessoas. É importante resistir a este tipo de abuso, opressão, não é?
1: Que também se reflete no seio familiar, no contexto do casal.
2: Nós temos casos de violência doméstica e diríamos que resistir ao abuso e à opressão é uma atitude saudável e recomendada.
1: É o lado positivo da rebelião.
2: Exatamente, pronto. Vamos dizer que nós poderíamos dizer que isto, se a palavra rebelião tem uma conotação negativa, poderíamos dizer que isto não é rebelião. Isto é, de facto, a tal contra-vontade. É a tal resistência. Agora, a questão é, será que isto explica todo o comportamento humano? Será que no estudo citado, aquelas crianças do primeiro grupo foram vítimas de alguma coação, de alguma opressão? E se, de facto, os monitores apenas enfatizaram aquela questão sem necessariamente uma atitude de imposição arbitrária? Se, por exemplo, quisermos pensar, e se o brinquedo, claro que não fariam isso num estudo, mas se o brinquedo em causa fosse um brinquedo perigoso, por exemplo, não é? E o único objetivo daquela imposição ou restrição fosse o bem das crianças.
1: Compreendido por elas, não é?
2: Exatamente. Iríamos nós continuar a ser, a querer sempre o fruto proibido? Justificaríamos nós que Adão e Eva comeram do fruto proibido como um mero mecanismo humano de proteção da sua individualidade? Estamos a chegar lá. A rebelião, de facto, é uma característica do ser humano e que, apesar da nossa sociedade muito que enfatiza muito a autonomia humana, aliás, desde muito cedo, em alguns países, as crianças muito pequeninas já se espera e elas são treinadas para ter essa autonomia em situações variadas, como ir para a escola já com 4, 5 anos. Há países europeus que é assim que funciona, não é? Nós diríamos que, de facto, este conceito pode ficar aqui um bocado mesclado. Mas o facto é que a rebelião, aquela rejeição da autoridade, seja ela qual for, é uma tendência humana, mais ou menos sentida, depende também dos indivíduos e do seu próprio temperamento, não é? Mas é algo que, quando está bastante enraizado, pode comprometer os relacionamentos.
1: Temos muito ainda para falar sobre isso, até porque já me deixaste com algumas curiosidades, mas antes vamos fazer um pequenino intervalo, são apenas alguns momentos, muito curto, e já a seguir voltamos para a segunda parte para continuarmos a desenvolver este assunto e também com uma oferta muito especial para si.
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1: Estamos de volta para a segunda parte, mas comprometido, tenho uma oferta muito especial para si. 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Estávamos precisamente, antes do intervalo, a falar, a tentar compreender este comportamento do ser humano e tu mencionaste ali ao de leve a primeira rebelião, chamemos-lhe assim, da atitude de Eva no Jardim do Éden. Portanto, uma perspectiva também cristã dessa mesma realidade. Por isso eu faço-te já esta pergunta. O que é que a Bíblia nos diz sobre este assunto e sobre este tipo de comportamento do ser humano?
2: De facto, Daniel, a Bíblia assume que este é um problema de raiz nosso. Por isso, por exemplo, Paulo, em Efésios capítulo 5, 21, e num contexto familiar, ele diz: sujeitai-vos uns aos outros no temor de Deus. Esta autora, Ellen White, que escreveu este livro tremendo, quase que um manual para a vida familiar, o livro Lar Cristão, ela diz assim: não procureis, falando aos cônjuges, não procureis obrigar o outro a proceder como desejais. Não podereis fazer isso e ao mesmo tempo conservar o amor mútuo. Manifestações de vontade própria destroem a paz e a felicidade do lar. Não permitais que a vossa vida conjugal seja de contenda. Se o permitirdes, ambos sereis infelizes. Então, a Bíblia procura nos ajudar a compreender que não é pela imposição da nossa própria vontade rebelde que nós vamos conseguir construir relacionamentos felizes.
1: Entendemos isso. Mas para ajudar-nos a perceber melhor também como nos defendermos desse tipo de comportamento ou como não agirmos dessa maneira, é se calhar interessante percebermos quais são as consequências. O que é que acontece nos relacionamentos quando alguém dentro do relacionamento tem este tipo de comportamento?
2: Recorrendo novamente à Bíblia, Daniel, eu penso que a Bíblia tenta nos demover a ir por esse caminho. Por exemplo, há um texto muito bonito, que é o Salmo 68:6, que diz que Deus faz com que o solitário viva em família. Ele promete dar uma família a cada pessoa, porque todos precisamos dela. Mas repara, mas os rebeldes habitam em terra seca, ou seja, se eu permanecer na minha atitude obstinada e rebelde de querer fazer sempre a minha vontade, o que vai acontecer é que as minhas necessidades emocionais não vão ser satisfeitas. Eu vou sentir-me como num deserto, completamente só. O resultado da rebelião é tremendo. 1 Samuel 15:23 diz que a rebelião é como o pecado da feição. O primeiro passo, sem dúvida, deveria ser perguntarmos: será que eu também não sou rebelde? E eu posso ser rebelde de uma forma passiva ou ativa, não é? Normalmente, quando sou rebelde de uma forma ativa, é porque eu reajo e torno claro a minha oposição ou insubmissão. Mas passivamente, quando eu apenas interiormente abrigo este tipo de sentimentos. Eu posso tentar me autoanalisar em alguns contextos, até, por exemplo, no trânsito, não é? Existem regras, não é? Velocidade e etc. Como é que eu, com que atitude eu acato as regras do trânsito? Ou estou sempre a procurar, portanto, não há radares, a regra é aquela. Por que é que eu faço isso? O que é que está na base, não é? Como é que eu lido com as questões, até, olha, os impostos? Como é que era a minha atitude, ou é, com os meus pais, professores, patrões, líderes espirituais, com o próprio Deus? Temos a semente da rebelião desde o início da história da humanidade, mas uma forma de eu perceber que realmente eu tenho que resolver este problema da rebelião, porque isto compromete os meus relacionamentos, é, por exemplo, quando numa situação aparentemente tranquila, Daniel, uma coisa, nada, eu tenho uma reação despropositada. Por que é que isto acontece? Muitas vezes, é alguém que me diz uma coisa, não é? Nada de especial, mas esta pessoa vai me tocar em alguma rebelião que está bem camuflada e eu vou reagir de uma forma forte. Isto ajuda-me a ter noção do meu problema, não é?
1: Sendo que acontece também em termos de comportamento que pode uma determinada pessoa pode não ter habitualmente esse comportamento de rebelião e mais autoritário, não é? De imposição de vontade, autoritário no sentido de imposição de vontade ao outro, mas num relacionamento em que um acaba por ser mais assertivo e outro mais submisso, que esse outro, mesmo num contexto de trabalho, num contexto de amizades, não tenha essa atitude mais autoritária, num contexto familiar o possa ter, não é? Porque o outro, por ser muito submisso, ao longo do tempo o outro vai ganhando alguma ascendência. Ou seja, mesmo no trânsito, mesmo no contexto de trabalho, outras pessoas, quantas vezes nós, enfim, certamente tu tens mais do que eu, conheceste experiências de pessoas que soubeste que havia problemas domésticos e até casos de violência doméstica de pessoas que não esperarias. Não é? Porque num contexto fora dessa desigualdade em que um é bem mais submisso e o outro mais autoritário, mas essa segunda parte que tu estavas a dizer já nos mostra, ou seja, eu posso tentar perceber nos meus comportamentos há qualquer coisa aqui que eu deveria resolver.
2: Claro.
1: Mas por outro lado, o que fazer então perante esses comportamentos? Porque há o outro lado. Não nos devemos deixar sujeitar em contexto nenhum, mas aqui claro estamos a falar no relacionamento a dois, deixar-nos sujeitar por aquilo que é um comportamento de rebeldia do outro, não é?
2: Claro. O que eu preciso de analisar é, num contexto em que existe em que existe autoridade

0: legítima, adequada, correta, e eu ainda assim continuo a reagir contra ela, eu devo-me perguntar realmente se não há aqui uma dificuldade. Então, o primeiro passo para resolver o meu problema de rebelião, que pode ser uma barreira para um relacionamento, será fazer uma análise pessoal. Depois, identificar a causa. Será, de onde é que isto vem? Quando é que isto começou? É da minha natureza caída? Ou surgiu num determinado contexto? A forma de resolver é, de facto, confessar e renunciar a um espírito rebelde. Entregar a minha vida a Deus. Deixar que Deus controle a minha vida, não é? Tomar Jesus como o meu modelo. É interessante que Jesus diz assim: olha, aprendei de mim que sou manso e humilde. Nele não havia rebelião. Aliás, é o apóstolo Paulo que diz: que haja em vós o mesmo sentimento que houve em Cristo. Ele foi submisso, submisso até à morte de cruz. Portanto, dentro daquilo que é normal, correto, saudável, eu não tenho que ter problemas de ser submisso e de acatar a autoridade devidamente constituída. Quando assim faço, o resultado é desfrutar de mais paz no meu relacionamento com os outros e no meu, com o meu cônjuge de uma forma particular.
1: Teríamos muito mais para falar, obrigado Daniel, mas estamos mesmo a chegar ao final do programa. Lembrar a oferta que temos para si, Lar do Ocelar, aqui vai encontrar precisamente algumas dessas barreiras que temos estado a falar no programa de hoje. Também, depois, como lidar com o problema, como já está instalado, e quem sabe também como lidar com o perdão. E é totalmente gratuito, basta enviar-nos uma mensagem a dizer Lar do Ocelar para o 933-93-9291. O programa chega ao fim, dizer-lhe que estará disponível em podcast, em radiorcs.pt e também no YouTube da Novo Tempo Portugal. O nosso programa chega ao fim, esta foi a quinta barreira, mas ainda temos mais barreiras para lhe trazer, por isso esperamos por si no próximo programa. Até lá, se Deus quiser.
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1: O feijão alado. Fazes crescer a erva para os animais e as plantas para o serviço do homem, para que da terra tire o seu alimento. Salmo 104, versículo 14. Olá, mãe, o que temos para o jantar? Feijão alado. Feijão alado, o que é isso? Esta planta fascinante é encontrada sobretudo na Papua Nova Guiné e no Sudoeste Asiático, onde é cultivada como fonte de alimento. Como estas regiões representam bem os ambientes tropicais existentes noutras partes do mundo, muitos acreditam que o feijão alado poderá vir a desempenhar um papel importante na alimentação das populações mais pobres das zonas tropicais, especialmente onde a falta de proteínas constitui um problema sério. O feijão alado possui características semelhantes ao da soja. Contudo, ao contrário desta, praticamente todas as partes da planta podem ser consumidas. Sementes, folhas, flores, rebentos e raízes. As vagens novas são saborosas e podem até ser comidas cruas. As sementes fornecem um óleo rico em gorduras poliinsaturadas importantes para a saúde. As raízes lembram a batata doce, mas contêm cerca de 10 vezes mais proteína. Tal como outros feijões, esta planta tem a capacidade de fixar o azoto a partir da atmosfera, conseguindo desenvolver-se em solos pobres deste elemento essencial. Além disso, contribui para enriquecer o próprio solo. Não é extraordinário pensar que uma planta com tantas qualidades tenha permanecido escondida durante séculos nos trópicos do Pacífico Sul, praticamente desconhecida do resto do mundo? O Senhor deu-nos muito pelo qual devemos estar agradecidos. Existem inúmeras plantas com propriedades medicinais capazes de melhorar a nossa saúde. Sem dúvida, ainda haverá outras à espera de serem descobertas. Valiosas não apenas no ponto de vista medicinal, mas também alimentar. Embora o pecado tenha prejudicado parte do valor original da criação, continuamos a poder agradecer a Deus por nos ter dado todas as ervas que dão semente e que se encontram sobre a face da terra. Ele disse: isso vos será por alimento.
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1: Olá, ouvinte da RCS, chamo-me Marta Esteves, sou enfermeira e tive há 4 anos o privilégio de colaborar com a rádio na área da informação. Agradeço o convite que me foi feito hoje para poder partilhar convosco um pouco da música da minha vida. O meu percurso na música teve início quando eu tinha cerca de 14 anos. Na altura, ingressei no Conservatório de Música da Madeira, no curso de canto, e o meu professor fez crescer em mim um gosto que eu já teria pela música clássica e especialmente o gosto pela ópera. Na altura aprendíamos canto lírico e no meu repertório ele introduziu uma música que, da qual gostei imenso e que guardo ainda hoje, sem dúvida, nas minhas músicas preferidas, e é essa que vou partilhar convosco já de seguida, O Mio Bambino Caro, que vou partilhar na belíssima voz, que é ainda hoje uma voz de referência, da cantora lírica Maria Callas.

O meu início musical também esteve ligado desde cedo ao canto coral, quase em simultâneo à minha entrada do conservatório, talvez um pouco antes. E mais especificamente no coro da Igreja Adventista do Sétimo Dia do Funchal. Por volta de 1996, se não me falha a memória, o coro preparou uma obra clássica desafiante e bem diferente daquilo que era o seu repertório na época. Preparamos o famoso Va Pensiero, da ópera de Nabucco, de Verdi. E todos gostámos realmente imenso da obra, mas tínhamos um problema. Não tínhamos o acompanhamento musical para esta obra, não tínhamos quem tocasse um instrumento que pudesse acompanhar, e a obra de facto precisava. E de forma inesperada e de forma voluntária também, a professora do conservatório, Aniko Arangi, veio aos nossos ensaios e no dia da apresentação tocou piano, uma pianista realmente fantástica, tocou piano e nós cantámos então Va Pensiero de Verdi, e vamos escutá-lo de seguida pelo coro da Metropolitan Opera numa apresentação que data de 2001.

Em 1998, saí então da Ilha da Madeira, onde vivia com os meus pais. Fui para a França estudar e recordo-me que talvez pela distância, pela separação, algo que aconteceu pela primeira vez naquele momento, lembro-me na viagem ir bastante triste e bastante também receosa em relação àquilo que me aguardava longe na Europa. Lembro-me também de ter vindo à minha ideia uma música que me acompanhou durante toda essa viagem e também, sobretudo, nos primeiros tempos em que lá estive. Porque essa música fala de alguém que já fez muito mais do que eu e de alguém que já passou por muito mais do que eu. Serviu de facto para acalentar o meu coração com essas palavras, a minha mente com essas ideias, e é por isso que vamos ouvir Retratos do Salvador, de Alessandra Samadelo.

Assim que cheguei à França, tive necessidade praticamente imediata de música. E era algo a que eu não tinha assim acesso tão facilmente. Estamos a falar de um tempo em que ainda não tínhamos acesso facilitado à internet. E eu sei que uma das primeiras coisas que eu fiz foi comprar um rádio com leitor de CD. E comprei uns 2 ou 3 CDs. Lembro-me que um foi muito importante para mim. Era um CD de capa preta, chamava-se Artist of My Soul, e era um CD de Sandy Patty. Na altura, Sandy Patty era a voz de referência no mundo cristão, na voz feminina, nas vozes soprano, assim como, na altura, talvez Alessandra Samadelo fosse no mundo de língua portuguesa, nomeadamente no Brasil. Então Sandy Patty era uma referência no mundo cristão na língua inglesa e eu quis muito comprar, ela era muito conhecida, eu já conhecia várias músicas dela e eu quis comprar aquele CD e foi das compras mais significativas em termos musicais que eu fiz, sobretudo naquela altura, porque aquele CD, Artist of My Soul, acompanhou-me durante anos. Enquanto eu estudava e enquanto estava na faculdade e cada música que tem aquele CD tem uma poesia, letras verdadeiramente profundas que me disseram muito na altura e partilho convosco em especial uma dessas músicas que é aquela que me deixa até hoje realmente sem palavras quando eu penso no amor de Deus por mim. Chama-se Speechless.

Uma das oportunidades que me deu estar a viver em França, nomeadamente no Campus Adventista de Salève, foi poder ouvir concertos musicais de música cristã. E recordo-me que um dos que mais gostei de ouvir foi um concerto de Steve Darmond e Jennifer LaMountain. Jennifer LaMountain é uma cantora americana de música cristã, e uma das músicas que ela cantou faz sem dúvida parte das minhas escolhas para as músicas da minha vida, porque a letra de facto é profunda, faz-me refletir naquilo que eu faço no meu dia-a-dia relativamente ao meu Deus. Então partilho convosco de Jennifer LaMountain, It Was Me.

experiências que tive oportunidade de viver quando estive em França foi não só o canto coral no coro do Campus Adventista de Salève, mas também o poder frequentar esta comunidade que teria na altura algumas centenas de pessoas, talvez umas 300, 400 pessoas. E era extraordinário poder ouvir a igreja a cantar a vozes. Sem dúvida nenhuma, uma das músicas que mais me marcou, porque me recordo perfeitamente da primeira vez que eu ouvi a igreja cantar a vozes à primeira, porque normalmente isto é algo que um coro faz, que um grupo faz, nós fazíamos lá no coro, mas ouvir a igreja toda a cantar a vozes é realmente algo de raro e de muito extraordinário. E recordo-me da primeira música que ouvi e da sensação de arrepio total que tive, porque eram centenas de vozes a cantar e foi extraordinário. A música era Christ est mon rocher. Essa música tenho-a guardada na minha mente, no meu coração, e a gravação que vou partilhar convosco é de um grupo, de um coro da Igreja Adventista do Sétimo Dia de Paris Sul. É um grupo pequeno, não reflete de todo aquelas centenas de pessoas a cantar vozes, mas é de facto uma música lindíssima. Christ est mon rocher.

Depois do meu regresso a Portugal, estive envolvida em alguns projetos musicais, já há vários. O mais significativo, eu diria que começou, mal eu cheguei, por volta do ano 2002, até mesmo antes, quando eu vinha de férias. Participava num grupo em Coimbra, na região de Coimbra, e gravávamos algumas músicas, e algumas foram sendo gravadas ao longo de muitos anos, até que surgiu o projeto Songs for Him, que existe até hoje. E uma das músicas que eu tive o privilégio de cantar e gravar foi uma música que o meu marido compôs para mim, para eu cantar. A letra baseia-se em parte da história do profeta Elias, chama-se Eu Procurei, cantada por mim, Marta Esteves, e também cantada na segunda voz por Catarina Peixoto.

Mais tarde na nossa vida, eu e o meu marido procuramos transmitir aos nossos filhos este gosto pela música e bem cedo demos conta que o nosso filho mais velho tinha uma sensibilidade bastante grande a bandas sonoras de filmes, de desenhos animados. Ele era mesmo muito atento. Às vezes dávamos com ele em casa a cantarolar e quando íamos a ver eram bandas sonoras, digamos assim, daquilo que ele via, daquilo que ele assistia. Um desses filmes foi O Príncipe do Egito, um filme com um grande conteúdo musical, que nós vimos muitas vezes, exatamente mais pela música. E ainda hoje é um filme que gostamos de ver em família e, sobretudo, gostamos muito de ir em viagem e ouvir as músicas deste filme. A que eu vou partilhar convosco de seguida é uma das mais conhecidas, se não a mais conhecida, When You Believe. E partilho convosco na versão cantada pela Mariah Carey e Whitney Houston, duas senhoras realmente donas de uma voz extraordinária. E claro que as duas juntas só podia resultar nesta música extraordinária, When You Believe.

0: 1226. 2 anos depois, foi canonizado e dito padroeiro dos animais por ter demonstrado uma relação de muito respeito, dedicação e bondade para com os animais. O Papa João Paulo II decretou também Francisco de Assis padroeiro da ecologia. Então, a 4 de outubro de 1930, foi comemorado pela primeira vez o Dia Mundial do Animal, que é celebrado em 45 países. Mas só a 15 de outubro de 1978 foi aprovada pela Unesco a Declaração Universal dos Direitos do Animal. Nos últimos anos, associações de defesa animal, como a LPDA, Liga Portuguesa dos Direitos dos Animais, na comemoração do Dia Mundial do Animal, têm organizado eventos, campanhas de adoção e de respeito dos direitos dos animais que não se podem defender sozinhos. Convém recordar que a responsabilidade de cuidar de toda a natureza e biodiversidade foi dada ao ser humano no ato da criação. A alteração da relação íntima com Deus provocou mudanças de relacionamento entre pessoas e estas com o resto da criação, isto é, o mundo inanimado, flora e fauna. A harmonia e perfeição originais serão repostas quando o Criador refizer novos céus e nova terra. Então serão respeitados todos os direitos, porque o homem viverá o amor e a justiça de inspiração divina.
1: Pensar faz bem.

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1: Que alegria poder entrar mais uma vez em sua casa e partilhar este momento tão especial. Nós queremos lembrar algo muito simples, mas profundo e poderoso. Um abraço que nunca falta, o abraço de Deus. Mesmo nos dias em que nos sentimos sozinhos, cansados ou sem forças, Deus continua perto de si. E muitas vezes, é na oração, naquele momento em que abrimos o coração e falamos com Ele, que sentimos esse abraço de uma forma muito especial. Por isso, onde quer que esteja, pare por um instante. Respire fundo, abra o seu coração a Deus, Ele está bem pertinho de si. Este é o abraço. Um espaço para orar, para refletir, renovar a esperança e recordar que nunca estamos sozinhos. Por isso, seja bem-vindo. Vamos começar juntos esse momento tão especial. Prezado amigo, mais uma oferta tenho para si. Este guia de estudo, nós temos recebido muitos pedidos para orarmos pela família, familiares, pelo filho, pelo marido. 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Temas como dicas essenciais para o amor voltar ao seu lar. 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Quais são as 10 coisas que deves ensinar aos teus filhos? Eu não digo. 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Poderá preencher o pequeno formulário e poderá chegar aqui até nós o pedido, o seu pedido de oração. Somos uma família, a família Novo Tempo, tem aqueles chamados guerreiros, chamamos os guerreiros de oração, que oramos por vocês. Oramos por cada pedido que nos chega até, que chega até aqui. Por isso, é com prazer que iremos receber também o seu pedido de oração. Tá bom? Muito bem. Nós, a Novo Tempo selecionou apenas 5 dos muitos pedidos. 5, nós iremos orar. Nós iremos orar pelo amigo Igor. O amigo Igor pede pela reconsagração da sua família. Certeza absoluta que ele sente necessidade que a sua filha, a sua família possa estar consagrada ao Senhor, a Deus. Esse espírito de unidade, de união com o Senhor é o que ele deseja. Que Deus realmente também possa dar sabedoria para que possa reunir, possa congregar e possa levar até aos pés do Senhor Jesus a sua família também. Porque Deus quer salvar a sua família também. Meu amigo Igor, de que nós iremos colocar o seu nome, tá bom, aqui no nosso altar. E também vamos orar pelo Wallace. Wallace pede que possamos orar por sua vida e também pela sua família. Tem que, olha, Wallace, não se esqueça, ligue para nós, dá o seu contato, as suas coordenadas, para que nós possamos enviar essa revista. Vai ser muito útil, tá bom? Vai ser muito útil. Que Deus também lhe possa abençoar grandemente ao nosso amigo Wallace. Também iremos orar pela dona Filomena. A dona Filomena pede... Uau! Ela faz um pedido muito especial. Ela pede uma oração pela sua patroa que está acamada. Que o Senhor possa dar saúde a esta senhora que está acamada, a patroa da Filomena, e que também lhe possa abençoar a si. Que está a pedir uma oração de intercessão pela sua patroa. Que Deus nos possa abençoar grandemente, tá bom? Nós iremos orar aqui, iremos continuar a orar também pela recuperação dela. E quando ela recuperar, por favor, mande uma mensagem informando se ela recuperou, tá bom? E acreditamos que sim, que Deus fará a sua parte também. Que Deus realmente a possa abençoar. Muito bem. Também vamos orar pela dona Helena. A dona Helena também pede uma oração pela filha, que tem tido problemas. De que, olha, quem sabe, nessa revista aqui, tem aqui algumas dicas que lhe poderão ajudar. Pois, dona Helena, entre em contato conosco o mais urgente possível, tá bom? Já sabe qual é o número, já sabe a forma como pode fazer o seu pedido para que este guia de estudo possa chegar também nas suas mãos e certeza absoluta que lhe irá ajudar também neste pedido que faz em favor da sua filha. E daqui vamos colocar aqui o pedido também da dona Helena pela sua filha e vamos também orar pela dona Luzinete. A dona Luzinete pede oração pelo seu cunhado. Deus sabe qual é o problema e também ao mesmo também lhe digo, dona Luzinete, não se esqueça, peça esse guia de estudo, tá bom? Peça esse guia de estudo, que o Senhor realmente vos possa abençoar e também possa abençoar grandemente o seu cunhado. Nós vamos também colocar aqui no altar, iremos orar. Eu fecho os meus olhos simplesmente para não me distrair. É somente isso. Se entrar aqui uma mosca, eu ando atrás da mosca, mas nesse momento vamos nos concentrar para falarmos com o nosso Deus. Daí que também convido assim também, possa fazer uma pequenina pausa para podermos orar juntos. Amado Pai que habita nos altos céus, o Senhor ouviu os pedidos que foram aqui feitos. O Senhor ouviu os desejos, os anseios que os nossos amigos demonstraram, enviando para nós essas mensagens para nós podermos orar e que o Senhor possa dar a resposta de vida no momento certo. Que esses amigos possam sentir nesse momento a Tua presença em suas vidas e que o Senhor lhes possa dar a paz que eles precisam também e a certeza de que Deus atenderá ao clamor de cada um deles. Amado Pai, nós Te louvamos, nós Te agradecemos por ter sido tão bom para conosco e que mesmo aqueles que estão acamados, aqueles que estão doentes, que possa também nesse momento sentir a Tua presença. Querido Pai, obrigado por tudo. Dá-nos a Tua paz, a Tua bênção e mais uma vez um muito obrigado. Em nome e por amor de Jesus. Amém. Prezado amigo, poderás sempre fazer o teu pedido através do número 933-939291 ou orar.novotempo.pt ou através do QR Code, tá bom? Esses pedidos chegaram até nós. E com muito prazer que nós iremos orar por vocês. Mesmo aqueles pedidos que não foram aqui mencionados, nós oramos por eles também. Que Deus vos abençoe. Vamos agora passar para um breve intervalo, muito curto. E voltaremos aqui para podermos ouvir a voz de Deus através da sua palavra. Que Deus abençoe. Até já.
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1: Seja muito bem-vindo à segunda parte do nosso programa. Nestes curtos minutos que temos, vamos meditar num texto que nós encontramos no livro de Mateus, o capítulo 19, o versículo 13 até o versículo 15. Algumas pessoas levaram crianças até Jesus para que Ele lhes impusesse as mãos e orasse por elas. Mas os discípulos repreenderam aquelas pessoas. Talvez eles pensaram, Jesus tem mais que fazer, tem mais coisas importantes a fazer. Há pessoas doentes, há problemas sérios, há multidões para ensinar. Agora vem aqui crianças que podem, essas elas podem esperar. Mas Jesus interrompe essa lógica. E ele diz claramente, deixai os pequeninos, não os impeçais de vir a mim, porque dos tais é o reino dos céus. E depois Jesus colocou as mãos sobre elas, orou por elas, e depois Jesus seguiu o seu caminho, juntamente com os seus discípulos. Hoje vamos falar sobre três verdades que esse texto nos ensina. A primeira verdade, aquilo que os homens consideram pequeno pode ser grande aos olhos de Jesus, pode ser grande aos olhos de Deus. Os discípulos olharam para aquelas crianças e provavelmente pensaram que elas não eram prioridade. Mas Jesus pensava de forma diferente. Para os discípulos, aquelas eram apenas crianças. Mas para Jesus eram vidas preciosas. E que provavelmente algumas delas dariam sua vida por amor a Jesus no futuro próximo. Isso nos confronta porque muitas vezes fazemos a mesma coisa. Valorizamos aquilo que parece grande, valorizamos o pregador famoso, o líder importante, a pessoa com dinheiro, influência, oposição, mas Jesus nos ensina que o valor de uma pessoa não está naquilo que ela possui. Não está na sua idade, ou no seu status social, ou naquilo que ele pode oferecer. O valor está no facto de que ela pertence a Deus e é amada por Ele. Talvez alguém, algum amigo, uma amiga que está a ouvir ou a ver o programa esteja a pensar, eu não sou importante. Deus não deve estar interessado em mim. Existem pessoas melhores do que eu. Mas quero dizer lá algo muito importante. Jesus não lhe vê como os homens veem. Talvez se sinta pequeno ou pequena, talvez se sinta esquecido ou esquecida, talvez pense que a sua história não tem importância, mas Jesus olha para si e lhe diz, venha a mim. Não importa o tamanho da sua história, grande ou pequena, não importa o tamanho do seu problema, não importa o tamanho da sua fraqueza. Quando Jesus está presente, aquilo que parece pequeno ganha valor eterno. A segunda verdade, precisamos tomar muito cuidado para não impedir pessoas de chegarem a Jesus. Isso é importante. Jesus disse algo muito forte. Não os embaraceis. Não os embaraceis de vir a mim. Ou seja, não coloquem obstáculos, não coloquem barreiras, não coloquem obstáculos no caminho delas. É possível que uma pessoa queira chegar a Jesus, mas encontra obstáculos, justamente, talvez, mesmo dentro da igreja, que às vezes acontece. Isso é sério. Às vezes queremos que as pessoas cheguem a Jesus, mas esperamos primeiro que elas se tornem perfeitas, santinhas. Quando mudares de vida, vai a Jesus. Quando abandonares aquele vício, aquele pecado, então estás pronto para vir a Jesus. Quando colocar a sua vida em ordem, então vem a Jesus. Mas Jesus não disse isso. Jesus não disse, arrumem-se primeiro e venham depois. Jesus disse, venham. Como estás? Venham. Depois de encontrarmos Jesus, é depois de encontrarmos Jesus realmente que o próprio Jesus começa a transformar a nossa vida. O nosso encontro com Ele vai produzir em nós essa transformação. É Ele que transforma. É Ele que muda. Precisamos entender isso dentro das nossas famílias. Que não possamos ser nós, como pais, os empecilhos de nossos filhos a chegarem até Jesus. Leve-os a Jesus. Leve-os para Jesus. Ore com eles. Ensine a palavra. Mostre pelo exemplo que seguir a Jesus vale a pena. Mostre um Cristo vivo, não um Cristo morto só. Um Cristo que perdoa. Um Cristo que restaura. Um Cristo que ama. Um Cristo que está presente quando ninguém mais está ou quando os amigos fogem. E quantas vezes eles vivem nessa solidão? É bom que eles entendam que podem contar com Jesus. E a terceira verdade, Jesus não apenas permite que os pequeninos se aproximem Ele os recebe. Existe uma diferença enorme entre tolerar alguém e receber alguém. Jesus não disse, deixem as crianças ficarem por ali. Ele faz questão de recebê-las, de tê-las no colo. Eu imagino Jesus sentado, talvez, na relva, numa pedra, numa encosta, e ali ele simplesmente receber aquelas mães, aquelas crianças, e muitas delas no colo, a brincarem com a barba de Jesus. Jesus tem sentimentos. O texto termina dizendo, e tendo-lhes imposto as mãos, partiu dali. Imagina essa cena. Jesus toca aquelas crianças. Jesus abençoa aquelas crianças. Jesus demonstra carinho, amor, atenção por aquelas crianças. Isso revela algo poderoso. Isso revela o coração de Cristo. Isto revela o coração de Deus, o Deus que se importa com o ser humano. Prezado amigo, prezada amiga, possivelmente estás a passar momentos talvez de tão grande solidão, momentos tão difíceis. Mas Jesus apenas diz, vem a mim. Jesus não é um Salvador distante. Ele não olha para nós de longe. Ele se aproxima. Ele toca. Ele restaura. Ele abençoa. Ele acolhe. Talvez te sintas rejeitado pela tua própria família. Talvez te sintas rejeitado pelos teus amigos mais próximos. Talvez tenhas sido mesmo rejeitado por pessoas que deveriam amar-te. Talvez alguém lhe tenha dito um dia, não és suficientemente bom, tu não vales nada, és sempre o mesmo, tu não prestas, tu não vais conseguir, és nulo, és um zero, tu és um derrotado, tu és um fracassado. Essas palavras deixam marcas profundas no ser humano. Mas hoje, Jesus lhe diz, Jesus lhe estende esse convite e diz, vem a mim, como estás? Vem a mim, porque a última palavra sobre a sua vida não pertence aos homens, elas pertencem a Jesus. Existe uma quarta lição que precisamos também compreender com as crianças. Jesus realmente não disse apenas que as crianças deveriam vir e ir até ele. Talvez em outros momentos Jesus ensinou que precisamos de receber o reino de Deus como criança. Por quê? Porque uma criança sabe depender. Sabe depender de um adulto. Uma criança confia. Uma criança reconhece que precisa de alguém maior do que ela. Talvez esse seja o nosso maior problema como adultos. Nós crescemos, adquirimos conhecimentos, adquirimos experiência, dinheiro, responsabilidades. E muitas vezes começamos a pensar, eu consigo sozinho. Mas o Evangelho começa quando reconhecemos, eu preciso de Jesus. A fé verdadeira não começa quando dizemos, Senhor, olhe tudo o que eu consegui fazer. Ela começa quando dizemos, Senhor, sem ti eu não consigo. O próprio Jesus disse também certa vez, sem mim nada podes fazer. A criança não chega diante do seu pai, dizendo, olha pai, uma criança talvez de 4 anos, eu trouxe recursos suficientes para pagar a minha alimentação e a minha escolagem. A criança simplesmente confia. Ela sabe que o pai cuidará dela. E esse tipo de confiança que Jesus deseja que nós possamos ter, esta confiança. Mateus capítulo 19, versículo 13 a 15, nos apresenta realmente uma imagem linda de Jesus, enquanto alguns dizem, olha, não incomodem Jesus, não incomodem o Mestre, ele tem mais coisas a fazer. Jesus dizia, deixem vir. Enquanto alguns diziam, elas não são importantes. Jesus dizia, o reino pertence aos tais. Enquanto alguns criavam barreiras, Jesus abria o caminho. E hoje, ele continua a dizer ao Igor, ao Wallace, à Filomena, à Helena, à Luzinete, venha a mim. Venha com a sua dor. Venha com o seu sentimento de culpa, com as suas falhas, com a sua fraqueza. Venha com a sua família. Venha com os seus filhos. Venha com as suas dúvidas. Venha com as suas perguntas. Venha com as suas lágrimas. Venha com a sua fraqueza. Venha como estás. Porque Jesus é suficientemente poderoso para transformar aquilo que não consegues transformar sozinho. Querido amigo e querida amiga, que o Senhor lhe possa dar forças. Se lhe faltam essas forças para chegar até Jesus, peça a Ele. Certo dia Pedro pediu a Jesus, Senhor, salva-me, ele estava a afundar naquele lago, naquele mar. Simplesmente gritou, Senhor, salva-me. Se sentes que precisas do Senhor Jesus, peça-lhe ajuda, peça-lhe, clama a Ele. Ele terá o maior prazer em ir ao seu encontro, porque Deus quer lhe abençoar. Deus a quer abençoar. Prezado amigo, que Deus possa abençoar e que, se daqueles momentos tão difíceis estás a atravessar, nunca te esqueças que o Senhor está ao seu lado. Tá bom? Confia em Deus. Confia em Deus. Como disse logo no início, a Novo Tempo tem este guia de estudos sobre a família. Muitas questões, temas super interessantes. E vou-te repetir, ok? Dicas essenciais para o amor voltar ao lar. As 10 coisas que deves ensinar aos seus filhos. Quais são? Está aqui. Também, como lidar com sentimentos destrutivos. Uma das muitas causas de depressão. Este guia de estudos aborda este e outros temas também. Daqui sempre poderás fazer através do número 933-93-9291. Não se esqueça. E também, além dessa revista, através desse número, podes, mandes a sua morada, até para onde quer que possamos enviar e nós enviaremos. E muito em breve será em suas mãos, tá bom? Que cada família aqui da Novo Tempo possa ter este guia de estudo em suas mãos. Também poderás fazer o seu pedido de oração. Envie-nos o seu pedido de oração. Por que lutar sozinho? Por que batalhar sozinho? Se tens aqui uma família, apesar de estarmos distantes, talvez, da sua casa, onde você está, mas estamos conectados através da Novo Tempo, mas principalmente através da oração, e nós podemos orar uns pelos outros. Somos uma família. Daqui envie o seu pedido através do orar.novotempo.pt ou então também através do QR Code, tá bom? Aparece lá embaixo do seu ecrã, vai abrir uma página, preenche, coloca o seu nome, coloca o seu motivo de oração e chegará até nós o seu pedido e será com muito prazer que nós iremos orar por si. Prezado amigo, aquele abraço para si. Que Deus abençoe e até o próximo programa.
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1: O Comportamento está começando aqui na Rádio Novo Tempo. Você é sempre bem-vindo ao nosso programa. Eu sou a Aline Carvalho e hoje quem vai nos ajudar com essa situação entre amigos é a Rosana Fonseca. E a Rosana é conselheira. Rosana, a história é a seguinte. Me mudei de cidade e aluguei o meu apartamento para um amigo, mas ele não está pagando o aluguel. Estou com dificuldade em abordar o assunto e cobrar. Como posso fazer isso? E aí, Rosana, o que você diria para esse nosso ouvinte?
2: Querida ouvinte, que estamos vivendo momentos de pandemia e as pessoas estão passando por muita dificuldade. Então, a minha dica para você, quando você nos pergunta aqui no programa Comportamento o que faço, nós vamos te dar uma sugestão. E eu vou dizer a você, ligue para o seu amigo urgente e abra o seu coração. Toda comunicação bem feita, querida amiga, nos trará lindos resultados. E quem disse que você precisa escrever um bilhete de cobrança? Você mesma disse que ele é o seu amigo. É hora de ligar, abrir o seu coração e dizer para ele, amigo, eu não recebi o aluguel deste mês. Não sei quantos meses ele já acumulou. Se foram 2 ou 3, você também diz. E eu estou ficando preocupada, porque eu não sei se você sabe, mas eu também dependo desse dinheiro. Como você é um amigo meu, eu estava até sem graça em lhe cobrar. Mas gostaria muito de conversar com você, te ouvir, para que juntos, aí você usa a palavra, para que juntos hoje nós possamos fazer aqui um acordo entre nós. O que eu poderia fazer para que você pudesse me propor algo para eu receber, pois eu já estou no meu limite. Quando você diz que está no seu limite, você é compreendida. Amiga, ligue para ele, você não tem que ter vergonha de cobrar, você precisa conversar. As pessoas nesse momento de pandemia estão muito sensíveis. Há coisas que estão ali óbvias na nossa frente, mas nós estamos com medo para não magoar o outro. Fique tranquila, cobrar o aluguel não irá magoá-lo, irá dar a ele a oportunidade de se abrir com você para dizer, primeiro, o que está acontecendo e, segundo, juntos encontrarem uma solução. Tenho visto hoje inquilinos e proprietários se entenderem em acordos onde está sendo favorecido ambas as partes. Procure o seu amigo. Se você deixar o tempo passar, esse aluguel vai acumular e você vai acabar com raiva do seu amigo e ligando muito nervosa para cobrar. Faça isso com calma. Ligue, tire um tempo, deixe ele falar, se faça presente na vida dele e mostre a sua necessidade em receber, que é um direito seu. Um grande abraço no seu coração, estarei orando por você e também pelo seu inquilino.
1: Muito obrigada, Rosana, por essa dica e com certeza vai ajudar talvez muita gente que esteja passando por uma situação semelhante. O programa de hoje fica por aqui e a gente se encontra no próximo.
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1: Olá, estamos de regresso ao Diário da Saúde, o seu espaço diário para dicas e informações sobre saúde e bem-estar. Obrigado por me acompanhar em mais um episódio. Eu sou o Marco Figueiredo e hoje vamos falar sobre um pequeno alimento, mas que pode trazer grandes benefícios para a sua saúde. A linhaça. A linhaça, que pode ser encontrada em duas variedades, dourada e castanha, é uma pequena semente oval rica em nutrientes essenciais para o nosso corpo. Utilizada desde os tempos antigos, especialmente pelos egípcios, a linhaça ganhou fama mundial pelas suas poderosas propriedades nutricionais e funcionais. É considerado um alimento funcional, pois contém compostos bioativos, como fenólicos e lignina, que têm propriedades antioxidantes, anti-inflamatórias e até anticancerígenas. São muitos os benefícios da linhaça, na verdade. Ela ajuda a proteger o coração, a controlar a pressão arterial e os níveis de colesterol, e ainda pode ser uma aliada no combate à diabetes. Em 2021, estudos publicados em revistas científicas mostraram que a linhaça pode reduzir a glicémia, ou seja, a quantidade de açúcar presente no sangue, em jejum, melhorar a sensibilidade à insulina e até ajudar no controle do peso. Uma pesquisa anterior também revelou que o óleo de linhaça tem efeitos positivos nas células musculares, ajudando a controlar a conversão da glicose em gordura corporal. Se sofre de dislipidemia, a linhaça pode ser particularmente útil. Segundo um dos estudos sobre a linhaça, publicado na revista intitulada em português Problemas Atuais em Cardiologia, e que avaliou dados de 14 ensaios clínicos que envolveram 1.107 participantes saudáveis e com dislipidemia, revelou que a linhaça reduz os níveis de colesterol total, de colesterol tipo LDL, o chamado colesterol mau, e de triglicéridos, sem afetar os níveis de HDL, o chamado colesterol bom. Pesquisas independentes mostraram também que o óleo de linhaça promove a redução de 11% a 18% no colesterol total e do tipo LDL, respectivamente. Mas poderá estar a perguntar-se, que quantidade deveremos consumir para aproveitar todos estes benefícios? De acordo com um ensaio clínico publicado em 2021, na revista Explore, em português Explorar, a dose ideal é de cerca de 30 gramas de linhaça por dia, o que equivale a aproximadamente 3 colheres de sopa. Para ter acesso aos nutrientes da linhaça, a semente precisa de estar triturada. Caso contrário, ela passará intacta pelo intestino. É muito fácil usar a linhaça triturada. Pode ser acrescentada, por exemplo, em molhos, em sopas, em cereais matinais ou em saladas de frutas. Para preservar as suas qualidades nutricionais e funcionais, o armazenamento da linhaça triturada deve ser feito em frascos herméticos, abrigados da luz e do calor. E qual será a diferença entre a linhaça dourada e a castanha? Pois bem, ambas são ricas em nutrientes, mas a dourada contém mais ácidos gordos, ômega 3 e 6, enquanto a castanha tem maior atividade antioxidante. Mas independentemente da variedade escolhida, ambas são ótimas opções para o seu cardápio. No entanto, vale a pena lembrar que apesar de todos os seus benefícios, a linhaça não é um alimento milagroso. Deve ser consumida com moderação e de forma equilibrada dentro de uma alimentação saudável. Se necessário, consulte um nutricionista para ajustar a quantidade e a forma de consumo de acordo com as suas necessidades. Então, que tal incluir a linhaça na sua alimentação hoje mesmo? A sua saúde vai agradecer. Por hoje é tudo aqui no Diário da Saúde. Lembre-se, cuidar do que comemos é cuidar de nós mesmos. Até ao próximo episódio, com mais dicas para uma vida mais saudável.
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que alerta para a fome que ameaça mais de 12 milhões de mulheres devido aos conflitos no Médio Oriente. Falamos ainda sobre o verão mais quente na União Europeia e abordamos ainda a descida dos combustíveis para esta próxima semana em Portugal. Conheça agora todas estas notícias, assim como as notícias em destaque na região de Sintra. A subida dos preços dos alimentos, agravada por fatores como o conflito no Médio Oriente e o bloqueio do Estreito de Hormuz, poderá levar mais de 11,7 milhões de mulheres a enfrentar insegurança alimentar até ao final deste ano, alertou a ONU. Este número junta-se a cerca de 208 milhões de mulheres e raparigas que já enfrentavam insegurança alimentar ou subnutrição nos 28 países analisados antes de 2026. Sudão, Haiti, Iêmen e Palestina estão entre os territórios considerados mais vulneráveis. Segundo a ONU, mulheres, em situação de escassez, as mulheres tendem a comer menos e, em último lugar, recorrendo também a dietas menos nutritivas para garantir a alimentação de outros membros de família. E pela Europa, este verão foi o mais quente sempre na Europa Ocidental, com uma temperatura média de 21,7 graus Celsius, cerca de 2,5 graus acima da média registada entre 1991 e 2020, segundo o Copérnicus. O período ficou marcado por ondas de calor extremas, seca e baixos caudais dos rios. No final do verão, 52% do território europeu estava exposto a níveis de stress térmicos considerados muito intensos, com uma sensação térmica igual ou superior a 38 graus. Na Europa Ocidental registaram-se ainda 17 dias em que pelo menos 60% do território teve temperaturas acima dos 30 graus, ultrapassando o anterior máximo de 11 dias, registado no ano de 2003. E para a próxima semana, o preço dos combustíveis em Portugal deverá descer cerca de 3 cêntimos por litro, segundo as estimativas do Automóvel Clube de Portugal e da Associação Nacional de Revendedores dos Combustíveis. De acordo com as previsões do ACP, o gasóleo simples deverá baixar para cerca de 2,15 euros por litro, enquanto a gasolina simples 95 deverá fixar-se nos 2,061 euros, uma descida de cerca de 3,5 cêntimos. A ANAREC prevê ainda uma redução de 3 cêntimos nos dois combustíveis, colocando a gasolina nos 2,066 por litro. Os valores finais dependem ainda da evolução do preço do petróleo no fecho desta semana. Os preços continuam ainda condicionados pela guerra no Irão, pela tensão no Médio Oriente e pelo encerramento do Estreito de Hormuz, uma importante rota para o transporte mundial de petróleo e de gás. Também os ataques a refinarias no contexto da guerra na Ucrânia continuam a influenciar os mercados. Já direcionada à atualidade noticiosa de Sintra, a maçã Raineta de Sintra está no centro de um novo concurso de fotografia promovido pela A2S, a Associação para o Desenvolvimento Sustentável para a Região Saloia. O concurso Olhar sobre a Maçã Raineta de Sintra é aberto a fotógrafos amadores e profissionais e pretende valorizar a ligação deste produto à paisagem, à cultura e às tradições locais. A participação é gratuita e cada concorrente pode apresentar até 3 fotografias. Os trabalhos devem ser submetidos até às 23h59 do dia 11 de outubro. Depois de uma fase de pré-seleção, as fotografias serão colocadas à votação pública entre 23 e 31 de outubro. E ainda sobre o município, a Câmara Municipal aprovou um apoio à Associação Humanitária dos Bombeiros Voluntários de Algueirão Mãe Martins para a manutenção do compressor de alta pressão de ar respirável, um equipamento utilizado pelas 9 corporações de bombeiros do concelho. O compressor permite recarregar os cilindros de ar utilizados pelos bombeiros em intervenções realizadas em ambientes adversos ou potencialmente tóxicos, sendo por isso essencial para garantir a segurança e a capacidade de resposta das corporações. O presidente da Câmara de Sintra, Marco Almeida, destacou a importância de assegurar equipamentos adequados para reforçar as condições de segurança dos bombeiros. Ao longo deste ano, a autarquia prevê investir 4 milhões de euros no apoio à Associação Humanitária de Bombeiros Voluntários, com o objetivo de reforçar os meios e as condições de resposta no concelho. E para terminar, a Câmara Municipal vai garantir refeições escolares gratuitas aos alunos com necessidades de saúde especiais que frequentem escolas públicas do concelho. A medida representa um investimento de cerca de 200 mil euros e pretende reforçar as políticas municipais de inclusão, igualdade e oportunidades no acesso à escola. Segundo o presidente da autarquia, Marco Almeida, a iniciativa procura garantir melhores condições para estas crianças e jovens e, ao mesmo tempo, reforçar o apoio às famílias. E é tudo por hoje. Quanto à informação, tenha um ótimo dia neste primeiro fim de semana de outubro, sempre ao som da RCS.

O início do sábado é sempre um momento especial, um tempo para parar e agradecer pela vida e pela presença de Deus na nossa vida. Esta noite vamos dar-lhe graças, como sempre, através da adoração musical no programa Sexta à Noite, que na verdade é um sábado já bem cedinho. No programa de hoje temos o privilégio de ter connosco Amália Santana, enfermeira de profissão, mas desde muito cedo encontrou na música uma forma de a ligar a Deus. Estudou piano e violino no Colégio de Talentos e concluiu posteriormente o quarto grau de violino no Conservatório de Artes de Loures. Atualmente, além do seu percurso a solo, integra o Ministério Mais Perto e o Quarteto Voz da Esperança, participando ativamente no Ministério Musical da Novo Tempo, aqui, Novo Tempo Portugal. Ao longo dos anos, tem conciliado a sua missão na área da saúde com apresentações musicais que procuram levar esperança às pessoas. Com uma paixão especial pelo teatro musical, acredita profundamente na arte como ferramenta para tocar vidas. E talvez por isso, cada música que iremos ouvir neste programa carrega em si o testemunho da sua própria vida. Reúna a família, ligue para aquele amigo que hoje está mais distraído e não está a ver a Novo Tempo e diga-lhe que o Sexta à Noite está mesmo agora a começar. E claro, vamos começar este programa com um pedido de oração. Pray for me.

0: E assim começamos este Sexta à Noite com Amália Santana. Bem-vinda, Amália. Muito obrigado por estares aqui connosco. Amália, começamos com esta primeira música, Pray For Me. Antes de apresentares quem vem contigo, fala-nos sobre esta música. O que é que nós ouvimos? Foram duas línguas, não é? Inglês e uma outra língua?
1: Exatamente, é uma língua Zulu, que é uma das línguas mais faladas da África do Sul. E pronto, acabei por escolher esta música porque acredito que esta mistura de culturas que nos faz pronto, estar mais unidos, e a própria música fala da necessidade de orarmos um pelos outros, e a oração intercessória tem muito poder, por isso quis começar logo com esta música.
0: E sentes que esta mistura de culturas de que falaste te representa, e também procuraste trazer um bocadinho para o Sexta à Noite de hoje, porque tens aqui composições tuas, composições brasileiras, esta aqui, que é mesmo sul-africana, Pray For Me, ou não?
1: É sul-africana, apesar do autor da música ser desconhecido, ela é muito interpretada por um grupo da África do Sul. E sim, foi exatamente isso. Procurei trazer ao longo, e vão reparar ao longo do programa, esta mistura de culturas.
0: Que música, que cultura é que tu te identificas mais, assim?
1: Se eu sou africana. Identifico muito com a cultura africana, apesar de ter nascido aqui. Pronto, acho que sim, é a cultura que me identifico mais.
0: E a tua família é de que país na África?
1: É de São Tomé.
0: E já lá foste várias vezes? Tens ligação grande?
1: Vezes.
0: Então as tuas raízes, mesmo tendo nascido em Portugal, consideras que as tuas raízes é mesmo São Tomé?
1: Exatamente.
0: Então, quem é que tu trouxeste para o teu programa?
1: Bom, então, vou começar aqui pela Diane, que também já é conhecida aqui neste programa, que está aqui a cantar contralto. Trouxe também a minha amiga Márcia, que está a fazer o soprano. Trouxe o Darlene, que também costumo cantar com ele na minha igreja, e está a fazer barítono. Trouxe o Euclides, que está a fazer o tenor e está a tocar a guitarra, e trouxe o José, que está no piano.
0: Muito bem-vindos, obrigado por estarem connosco neste Sexta à Noite especial, que é, como eu dizia, este sábado bem cedinho, não é? Porque, na verdade, já estamos naquilo que nós consideramos, para a Igreja Adventista, as horas sagradas de sábado, e por isso vamos louvar a Deus através das músicas que tu selecionaste. Esta segunda música é uma composição de alguém que já esteve no nosso programa, que é do Pedro Valença, e que tem como título Florescer. O porquê de teres escolhido esta música, Amália?
1: Eu escolhi esta música, primeiro porque gosto muito das composições do Pedro Valença, mas esta música tem um lugar muito especial na minha vida, porque esta música fala sobre, no meio de tanto sofrimento, podermos arranjar uma força que não vem de nós, para poder cantar, para poder louvar a Deus, mesmo no meio de tanta coisa má que possa estar a acontecer. E é um bocado a minha filosofia de vida também, tentar ver sempre o copo meio cheio, em vez do copo meio vazio.
0: As coisas positivas da vida neste tema, o segundo tema do Sexta à Noite de hoje, Florescer, com a Amália Santana.

0: Sexta noite, momento de adoração, de louvor, aqui na Novo Tempo Portugal. É por isso que tantas e tantas vezes eu digo para partilhar este programa com os seus amigos, porque também queremos que eles sejam abençoados, assim como a CIA é abençoado ao ver este programa, naquilo que nós já falamos, que são as horas sagradas de sábado. Então, o que é isto de horas sagradas de sábado? É isto que nos vais explicar na próxima música, não é, Amália?
1: É verdade.
0: Que é a música também do Pedro Valença, chamada Inevitável.
1: Exatamente. A próxima música que vamos cantar fala exatamente sobre o sábado, que é o meu dia preferido da semana. E vamos cantar sobre poder aproveitar este tempo com Deus, no meio da natureza, e as bênçãos que Ele nos dá através disso.
0: E vais-nos levar então por uma viagem que esta música muito sensorial nos transmite, que é precisamente o próximo tema que vamos ouvir neste sexta-noite, Inevitável.

0: é inevitável. É o sábado que é também uma das formas que Deus tem para transmitir o seu amor por nós. Vamos continuar neste Sexta à Noite com a nossa convidada, Amália Santana, para mais um tema antes do primeiro intervalo, inexplicável. Porquê de teres escolhido este tema, Amália?
1: Este tema eu canto desde pequenina. Juntamente com a Darlene, nós já cantávamos esta música na igreja há vários anos, e é uma música que faz parte aqui do meu percurso musical, e então decidi trazê-la porque gosto muito de cantar sobre o amor de Deus, e esta é mais uma, o amor inexplicável que nós não conseguimos nem sequer muitas vezes perceber o porquê que este amor nos alcança. Por isso esta música é exatamente sobre isso.
0: E nós só podemos agradecer por teres trazido. Vamos então ouvir Inexplicável com a Amália Santana.

0: Sexta à noite com a Amália Santana. Vamos para o primeiro intervalo. Fico por aí e voltamos já a seguir. Até já.
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0: Sexta à noite com a Amália Santana, é a nossa convidada. Já tivemos a oportunidade de ouvir algumas composições de outros. Agora vamos ouvir composições dela. 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Amália, vamos continuar então, como eu dizia, agora com uma composição tua. Primeiro vais-me dizer porque é que só trazes uma composição das 11 músicas que selecionaste.
3: É verdade, eu só trouxe uma porque, na realidade, eu não me acho muito boa compositora. Mas eu escrevo, eu não componho muito, mas gosto de escrever uma espécie de desabafos para Deus, e esta música surgiu de um desabafo para Deus.
0: Mas escreves músicas, escreves letras?
3: Eu escrevo textos.
0: Ah, ok. Escreves textos e depois és tu que os vais musicar? Ou pedes?
3: Exatamente.
0: Alguém?
3: Aconteceu com este. Inicialmente era um texto que eu escrevi para Deus, um desabafo, e depois decidi musicá-lo.
0: Vais para o piano e começas ali a compor a melodia?
3: Não, foi mesmo de cabeça.
0: Ah, ok.
3: Foi mesmo de cabeça. Foi tentar encontrar notas que me faziam sentido. E depois tentei formar uma linha melódica.
0: E que tipo de desabafo é que tu gostas de escrever? Sobre que tipo de assunto é que tu partilhas com Deus?
3: Eu gosto de... Este especificamente é sobre o facto de as pessoas lá fora... As pessoas costumam muito dizer: ai, Amália, és uma luz, ou gostas muito aliás, gostas muito não. As pessoas costumam dizer: és uma luz. Eu ouço isso muito no trabalho, nos meus grupos.
0: Tu és enfermeira, lidas com pessoas doentes, presumo.
3: Sim.
0: É grande parte do teu dia-a-dia será, no fundo, ajudar pessoas. É isso que
3: exatamente
0: tu fazes.
3: E houve uma vez que ouvi uma frase que era de um utente que me dizia que eu levava Deus nas mãos na forma de o tratar. E houve uma vez que decidi escrever um desabafo para Deus nesse sentido, porque tudo aquilo que eu ouvia de fora não era aquilo que eu estava a sentir por dentro. E então, essa música em específico, que se chama Reflexo, fala exatamente sobre isso. Fala sobre o facto das pessoas lá fora poderem ver uma Amália diferente daquilo que a Amália em si estava a sentir no momento.
0: Costumas cantar para os teus utentes? Ou eles nem
3: Sim.
0: sonham que tu cantas?
3: Não,
0: cantas
3: canto,
0: mesmo?
3: Canto.
0: Que tipo de músicas é que tu cantas? Como é que espontaneamente...
3: Eu costumo cantar fado.
0: Fado, exatamente. Sim, eu já te ouvi a cantar fado e cantas muito bem. E depois eles sentem-se melhor, o que é que dizem?
3: Sim, eles gostam, estou sempre a pedir.
0: Nunca ninguém te diz: ah, já estou em sofrimento, ainda tenho que ouvir fado. Não.
3: Não, eles costumam gostar.
0: E de certeza que és uma boa enfermeira e que os pacientes devem gostar de que cuides deles. Amália, vamos então ouvir este tema, Reflexo, que é a composição que tu selecionaste e trouxeste aqui para o Sexta à Noite.

0: Amém. Vamos, podemos bater palmas? Sim, senhora. Muito bonito, Amália, muito bonito, sem dúvida. Quer a composição, quer a música, quer a melodia, quer a letra. Lindíssima também a forma como... Era exatamente aquilo que tu dizias, que as pessoas olhavam para ti, mas tu não te sentias digna porque, na verdade, só estavas a transmitir a luz que Deus te produzia em ti. Lindíssimo, lindíssimo, Amália. Vamos ouvir mais um tema. Primeiro é só composições tuas, Amália. Primeiro é só composições tuas. Mas vamos ouvir aqui este próximo tema, que é uma composição do Arinei, não é? Do Arinei e da Alessandra Samadel. Uma música já muito antiga, que tu eras criança, se calhar, quando ela gravou esta música e resolveste trazê-la. Porquê que escolheste trazer esta música às marcas que eu não via?
1: Porque... Primeiro, sou uma fã da Alessandra. E esta música interpretada por ela... é muito forte no sentido da sua mensagem, que fala sobre o facto de, lá está mais uma vez, o amor de Deus que nós não conseguimos explicar, e esse amor nos abraçar de tal forma que nós muitas vezes não conseguimos ver, não é? Todo o sofrimento que Jesus teve aqui na Terra foi por amor.
0: Vamos então ouvir este tema, As Marcas que eu não via, com a Amália Santana.

0: As Marcas que Eu Não Via, uma composição de Erinei Oliveira, imortalizada, se quisermos dizer esta palavra, pela voz de Alessandra Samadella, mas aqui nesta versão muito própria e lindíssima de Amália Santana. Amália, já nos disseste que gostas muito de escrever, de cantar sobre o amor de Deus, e a próxima música reflete também, de alguma forma, o amor de Deus por aquela pessoa que está perdida, que é o tema Ovelha Errante, uma composição de Jader Santos. Foi também nessa linha e nesse entendimento que resolveste trazer essa música?
1: Exatamente. Foi nessa linha que decidi trazer esta música, que tem uma letra muito forte a nível emocional, porque nos lembra sempre que, por mais que nos afastemos de Deus, Ele está lá e vai à nossa procura para nos trazer de volta.
0: Vamos então ouvir Ovelha Errante, pela voz de Amália Santana.

0: A ovelha errante na voz de Amália Santana, neste especial Sexta à Noite, onde estamos, no fundo, a revisitar um pouco os temas que marcam a vida e a história e o Ministério Musical da nossa convidada, que é também uma integrante do Quarteto Voz da Esperança. Amália, falando já agora um bocadinho sobre o Quarteto da Voz da Esperança, o que é, para quem não conhece, para quem quer ouvir, quão importante é na tua vida este quarteto?
1: O Quarteto Voz da Esperança é um grupo musical associado ao programa Voz da Esperança, aqui da Novo Tempo Portugal, e basicamente é um grupo que acompanha a mensagem falada, nós fazemos a mensagem cantada. Pronto. E o que é que esse grupo representa na minha vida? Na realidade, o convite veio numa altura muito especial, em que eu tinha pedido a Deus formas de servi-lo da melhor maneira, e foi daí que também veio o convite para integrar o quarteto e pronto, basicamente.
0: E tem sido algo especial na tua vida.
1: Sim.
0: E para quem quiser ver e conhecer melhor o Quarteto Voz da Esperança, pode também rapidamente, fazendo uma pesquisa pelo YouTube, basta escrever Quarteto Voz da Esperança, Novo Tempo Portugal. É um quarteto feminino, é muito raro encontrar quartetos femininos e é um quarteto feminino que tem uma harmonia lindíssima e que vai de certeza querer ver, ouvir e partilhar as diferentes músicas e projetos em que este quarteto está integrado. Vamos continuar, Amália, vamos continuar agora com mais um tema, que é precisamente este tema também de Alessandra Samadel. Tu gostas muito dela? Já ouviste a Alessandra Samadel ao vivo? Ou não?
1: Ainda não,
0: nunca
1: tiveste. Não.
0: Eu tive a oportunidade de ouvi-la há muitos anos atrás, quando ela esteve aqui no nosso país, e pronto, e a voz dela é incrível. E é uma pessoa que consegue transmitir a forma como ela canta, consegue transmitir a mensagem de uma forma impressionante. E por isso é que trouxeste também este tema, Braços Abertos. Exatamente. De Alessandra, não é? Porquê é que selecionaste este tema?
1: Também é um dos temas que faz parte do meu percurso musical. E acabei por trazê-lo porque gosto muito especialmente desta música. Mais uma vez fala do amor de Deus. E é uma música que faz parte da minha caminhada espiritual. Saber que Deus está sempre de braços abertos para nos receber.
0: Vamos ouvir antes de um curto intervalo. Ficamos então com o tema Braços Abertos.

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0: Terceira e última parte do Sexta à Noite com Amália Santana. 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Vamos continuar com a nossa convidada, temos apenas mais três músicas para ouvir. A próxima que tu trouxeste, Amália, é uma composição de Jader Santos e Irene Oliveira, chamada Senhor, Eu Te Louvo, que é também um tema bastante antigo, mas que tu resolveste selecionar para trazer. Porquê, Amália?
1: Eu gosto de temas antigos.
0: Mas és nova, és muito jovem.
1: Sim. Eu decidi trazer este tema porque este tema fala sobre como nós, no nosso viver, tentamos sempre fazer o melhor e muitas vezes não fazemos aquilo que é correto, e por mais que tentemos fazer o bem, Deus está lá para nos ajudar, é verdade, e fala sobre o nosso querer de louvar a Deus, mesmo apesar de muitas vezes não conseguirmos ou de fazermos coisas erradas, que fazemos, todos nós fazemos, mas a nossa vontade de querer sempre fazer o bem.
0: E é através dessa tua vontade de fazeres o bem que aceitaste vir ao nosso programa para louvares a Deus através desta música e das outras que cantaste. Este tema agora chama-se Senhor, Eu Te Louvo.

0: Sexta à noite com a Amália Santana, estamos já na reta final do nosso programa, tempo ainda para mais duas músicas. A última vai ser um trio, mas já lá vamos. Para já, vamos para este tema que, enfim, é muito cantado pelos Arautos do Rei e que tu resolveste trazer, se ele não for o primeiro. Porquê, Amália?
1: Porque esta música, apesar de ser muito conhecida, também faz parte do meu repertório musical e convida-nos a escolher Deus em primeiro lugar. Em tudo, não é? Escolher sempre a Deus em primeiro lugar.
0: E ainda bem que a trouxeste. Vamos então ouvir Se Ele Não For O Primeiro. A composição é de Jader Santos, aqui na voz de Amália Santana.

0: Se ele não for o primeiro com Amália Santana. E assim chegamos ao final deste Sexta à Noite. Amália, temos apenas mais uma música, mas antes disso temos que oferecer aquela que é a nossa caneca especial que damos aos nossos convidados. Amália, peço...
1: Obrigada.
0: Desculpa, não consegui levantar muito mais, tenho aqui os cabos dos microfones. No entanto, é aquela oferta que nós queremos que tu leves para a tua casa.
1: Obrigada.
0: E que deixa-me... Não sei se podemos anunciar o teu casamento, Amália, não podemos...
1: Pode.
0: Pronto, a Amália vai casar muito em breve. Não vamos dizer data porque já sei que toda a gente vai querer ir e não dá para toda a gente. No entanto, acredito que essa caneca vai ficar lá junto num lugar especial da tua casa,
1: senhor,
0: com o teu esposo. E que vocês sejam abençoados e que Deus continue a abençoar o teu ministério e também a tua recém-família que irás criar muito em breve.
1: Obrigada.
0: Amália, a última música que vais cantar com a Dayane e com
1: Márcia.
0: A Márcia, que música é que vocês vão cantar agora?
1: Vamos cantar a música Amor Inexplicável. Mais uma música sobre o amor de Deus, e decidi cantar com as minhas amigas, porque esse amor une pessoas e é mais uma vez um amor que nós não conseguimos explicar por palavras, só mesmo por vezes sentir aquilo que Deus faz por nós.
0: Quero também agradecer ao Adarlin por ter estado connosco, também ao Euclides e ao José, que José és muito bom a tocar piano, és incrível. Continua, que Deus também te continue. Tu cantas, José, ou não? Não cantas? Se não vinhas cá também.
2: Quando for preciso,
0: sim. Estás sem microfone, mas tu disseste quando é preciso, sim. Por isso um dia este cá vi, José, também trazer umas músicas tuas. Muito obrigado mais uma vez a todos vocês, assim que nos acompanhou e que está em casa. Partilha este programa, partilha estas mensagens de esperança e continue connosco, continue sintonizado na Novo Tempo Portugal. Muito obrigado por ficar aí desse lado. A sua companhia é muito importante para nós. Um forte abraço e até ao próximo programa.

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1: Estávamos nos primeiros dias do ano 2020 e em vários meios de comunicação era promovida a ideia de um potencial ano próspero e feliz. Essa ideia vinha das mais variadas correntes de tarô e outras variantes de leitura do futuro através das cartas, búzios, astros, entre outros. Ao fim de alguns dias surgia a suspeita do início de uma pandemia à escala global e em março desse ano estávamos já confinados dentro das nossas casas, sem acesso a praticamente nada nem ninguém, com medo de morrer. Naquele ano, todas as correntes esotéricas perderam a credibilidade junto à opinião pública. Já fui a vários estabelecimentos de comércio e serviços, onde se pode avistar na mesma prateleira referências ao cristianismo, ao budismo, ao hinduísmo e a muitas outras correntes religiosas e de energias alternativas. Nos tempos que correm, parece ser errado ter apenas uma forma de espiritualidade, como se isso fosse sinal de algo incompleto ou imperfeito. Cada vez mais pessoas procuram realizar retiros de detox espiritual, e essa tendência afeta também aqueles que se intitulam de cristãos. Não quero com isto dizer que cada pessoa não deve procurar momentos de retiro para estar com Deus e reorganizar as suas prioridades em relação às coisas que nos retiram a atenção de Deus. O que não deve acontecer é acreditar que esse momento lhe vai trazer algo de místico e que o simples facto de se afastar de algo ou de alguém durante alguns dias lhe vai trazer proximidade com Deus. Éfeso era uma cidade assim, com múltiplas formas de espiritualidade. Os seus habitantes viviam uma espiritualidade onde era natural o recurso a várias formas de deuses. A determinada altura, o poder de Deus manifestou-se através de Paulo para curar as pessoas daquele lugar de doenças e de manifestações sobrenaturais maléficas. O relato bíblico vai-nos dizer que algumas pessoas acharam que podiam invocar esse poder de forma leviana e a benefício próprio. Achavam que invocar o Deus de Paulo era suficiente para ter o mesmo resultado que ele tinha. O que é curioso é que Lucas diz-nos que Paulo não conseguiu convencer os judeus de Éfeso, mas passados alguns anos, são os judeus que pretendem usurpar o poder de Deus para as suas crendices fantasiosas. Diz-nos Lucas que alguns dos judeus que andavam de terra em terra a expulsar espíritos maus quiseram usar o nome do Senhor Jesus para expulsar os espíritos maus dos doentes e diziam aos espíritos: em nome de Jesus, aquele que Paulo anuncia, ordeno-vos que saiam. Entre os que andavam a fazer isto, havia 7 filhos de um judeu chamado Esquevas, que era chefe dos sacerdotes. Estes homens achavam que podiam misturar o poder de Deus juntamente com outros poderes dos deuses que utilizavam para as suas artes mágicas. Mas as coisas não funcionam assim com Deus. No Monte Sinai, quando Deus dirigiu as 10 instruções que deveriam guiar o povo de Israel, a primeira delas indicava que apenas Deus pode ter lugar na vida do ser humano. Algumas traduções vão dizer que Deus disse que era ciumento em relação ao ser humano. Obviamente, o ciúme de Deus não se equipara ao ciúme tóxico que temos agora nos nossos relacionamentos, mas é sim um ciúme protetor, que não quer que mais nenhum Deus falso e destruidor acabe com a nossa vida. Ao tentar incorporar Deus nas suas crendices e rituais, aqueles homens acabaram a levar uma tareia do homem possuído demoniacamente a quem tentaram aplicar o exorcismo. O resultado daquela tareia foi a conversão de vários bruxos e praticantes de idolatria. Aquelas pessoas entenderam que quando Deus entra, não pode haver lugar a mais nada. Não pode haver lugar a superstições, crendices ou até tradições. É Deus e Deus somente. Não há lugar para Deus através do tarô, não há lugar para Deus e para meditações de esvaziamento, não há lugar para Deus juntamente com as energias da natureza ou com qualquer tipo de rochas, pedras preciosas ou astros e planetas. Mas também não há lugar para Deus juntamente com superstições e não há lugar para Deus juntamente com as tradições religiosas ou formas de praticar a religião. Hoje quero deixar-lhe o desafio de avaliar se na sua vida ainda se prende a coisas que nada têm a ver com Deus. Podem ser rituais ou tradições que até podem ter boa aparência e alguma relação com a fé ou com a religião, mas não têm certamente qualquer relação com Deus. Que em cada ação da sua vida possa perguntar: porquê que eu faço isto? Ou então, porquê que eu acredito nisto ou neste objeto? O meu desejo é que possa retirar da sua vida tudo o que possa ocupar o lugar de Deus e que apenas Ele seja o soberano da sua vida.
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1: Deus fez as coisas para serem usadas e as pessoas para serem amadas. Mas porquê que amamos as coisas e usamos as pessoas? Ouvi esta frase pela primeira vez quando fazia o ensino secundário e, até onde eu sei, é da autoria de Bob Marley. Enquanto pensava no tema que eu iria trazer para esta semana, lembrei-me dela. Quem já se sentiu usado por alguém pode, por experiência própria, dizer ou confirmar o quanto nós não fomos feitos para isso. Já paraste para pensar nisto? No quão invertida está a nossa escala de valores? Deus criou um mundo em que as coisas são recursos, ferramentas para facilitar a vida, enquanto as pessoas foram feitas para amar e serem amadas. Mas de alguma forma subvertemos essa ordem. Hoje vivemos numa sociedade obcecada pelo ter. E embora essa obsessão pelo ter já tenha sido alvo de várias reflexões, continua a ser a nossa realidade. Desde pequenos aprendemos a associar sucesso com bens materiais. O carro de luxo, a casa espaçosa, a roupa de marca, os últimos lançamentos tecnológicos, e tudo isso tornou-se símbolo de status, de merecimento, de valor pessoal, ainda mais hoje em que se observa uma certa rapidez, sobretudo na camada jovem, em conseguir recursos financeiros. Eu não sei se vocês têm a mesma percepção que eu, mas há casos que nós observamos em que a pessoa sai de uma condição para outra numa velocidade espantosa. É claro que não quero desvalorizar o esforço de quem luta para conseguir as suas coisas, porque eu sei que muitos conseguem com dedicação e disciplina. Mas, por outro lado, nós sabemos que nem todos os meios são assim tão honestos e transparentes. E isso acaba por incentivar uma comparação, um desejo, uma sede nos outros de também quererem conseguir tais bens materiais. E o mais curioso é que, muitas vezes, gastamos a nossa saúde a trabalhar para conquistar coisas que, no fim, não nos satisfazem realmente. Ao mesmo tempo, as relações humanas têm se tornado cada vez mais superficiais. Eu já falei sobre este tema várias vezes. No mundo digital, onde tudo parece tão acessível, paradoxalmente, as pessoas sentem-se mais sozinhas do que nunca. Usamos os outros para nos sentirmos melhor, para conseguir algo em troca, para preencher um vazio momentâneo. E o mais triste é que, quando alguém já não nos serve, nós descartamos. Um clique, um bloqueio, um afastamento sem explicação. As relações tornaram-se efêmeras, voláteis e quase, como é que eu posso dizer, quase descartáveis. Mas afinal, como chegamos aqui? Talvez porque seja mais fácil lidar com coisas do que com pessoas. As coisas não nos frustram, não nos desapontam, não exigem paciência ou perdão. Uma casa nova não vai nos desiludir? Um telemóvel de última geração não nos magoa com palavras impensadas? As coisas são previsíveis, são controláveis. Já as pessoas... as pessoas. As pessoas são complicadas. Elas erram, falham, exigem esforço. Amar é um risco porque, precisamente, envolve vulnerabilidade. E o mais curioso é que nós sabemos... Nós sabemos que, no fundo, as coisas não nos preenchem. Que podemos ter o carro dos sonhos, a casa perfeita, a carreira mais bem-sucedida, mas se não tivermos com quem partilhar, de que adianta? Eu tenho a certeza de que, se eu te perguntar sobre os momentos mais felizes da tua vida, eles seriam sobre pessoas e não sobre coisas. Pode ser até mesmo aquela gargalhada espontânea? Bem, talvez a questão não seja... Porquê amamos as coisas e usamos as pessoas? Mas quando isso aconteceu? Quando deixamos que o ter se sobrepusesse ao ser? E eu já ouço esta conversa desde bem pequena. Quando foi que deixamos que o acúmulo nos cegasse para o que é essencial? E é nesse ponto que a vida nos coloca diante de um espelho. O reflexo que vemos não está nas coisas que usamos, mas nas vidas que tocamos, nas almas que amamos, nas histórias que ajudamos a contar. Quero aproveitar para partilhar convosco uma pergunta que um dia alguém me fez. Quando a última coisa que possuímos for apenas o nosso nome e a lembrança do amor que espalhamos, será que conseguiremos dizer que vivemos para o que realmente importa? É importante questionar e rasgar os velhos padrões, mudar a forma como nos vemos e como vemos os outros. E, sobretudo, estar disposto a reverter esta ordem invertida, onde usamos as coisas como ferramentas e não como muletas para uma existência vazia. E amamos as pessoas não por aquilo que podem fazer por nós, mas pelo simples facto de serem seres humanos e de estarem ao nosso lado. Eu não sei qual será o futuro, mas eu sei que ele começa agora, na decisão que tomamos hoje. E sei também que se a nossa maior riqueza for a nossa capacidade de amar, então seremos verdadeiramente ricos, independentemente de tudo mais. Grata estou por ter tido a tua companhia no PVA de hoje. Não te esqueças que um pensamento pode mudar um dia e um dia pode mudar uma vida. Até o próximo episódio!
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Nas notícias para este fim de semana, damos destaque ao novo relatório divulgado que alerta para a fome que ameaça mais de 12 milhões de mulheres devido aos conflitos no Médio Oriente. Falamos ainda sobre o verão mais quente na União Europeia e abordamos ainda a descida dos combustíveis para esta próxima semana em Portugal. Conheça agora todas estas notícias, assim como as notícias em destaque na região de Sintra. A subida dos preços dos alimentos, agravada por fatores como o conflito no Médio Oriente e o bloqueio do Estreito de Hormuz, poderá levar mais de 11,7 milhões de mulheres a enfrentar insegurança alimentar até ao final deste ano, alertou a ONU. Este número junta-se a cerca de 208 milhões de mulheres e raparigas que já enfrentavam insegurança alimentar ou subnutrição nos 28 países analisados antes de 2026. Sudão, Haiti, Iêmen e Palestina estão entre os territórios considerados mais vulneráveis. Segundo a ONU, mulheres, em situação de escassez, as mulheres tendem a comer menos e, em último lugar, recorrendo também a dietas menos nutritivas para garantir a alimentação de outros membros de família. E pela Europa, este verão foi o mais quente sempre na Europa Ocidental, com uma temperatura média de 21,7 graus Celsius, cerca de 2,5 graus acima da média registada entre 1991 e 2020, segundo o Copérnicus. O período ficou marcado por ondas de calor extremas, seca e baixos caudais dos rios. No final do verão, 52% do território europeu estava exposto a níveis de stress térmicos considerados muito intensos, com uma sensação térmica igual ou superior a 38 graus. Na Europa Ocidental registaram-se ainda 17 dias em que pelo menos 60% do território teve temperaturas acima dos 30 graus, ultrapassando o anterior máximo de

11 dias, registado no ano de 2003. E, para a próxima semana, o preço dos combustíveis em Portugal deverá descer cerca de 3 cêntimos por litro, segundo as estimativas do Automóvel Clube de Portugal e da Associação Nacional de Revendedores dos Combustíveis. De acordo com as previsões do ACP, o gasóleo simples deverá baixar para cerca de 2,15 € por litro, enquanto a gasolina simples 95 deverá fixar-se nos 2,061 €, uma descida de cerca de 3,5 cêntimos. A ANAREC prevê ainda uma redução de 3 cêntimos nos dois combustíveis, colocando a gasolina nos 2,066 por litro. Os valores finais dependem ainda da evolução do preço do petróleo no fecho desta semana. Os preços continuam ainda condicionados pela guerra no Irão, pela tensão no Médio Oriente e pelo encerramento do Estreito de Hormuz, uma importante rota para o transporte mundial de petróleo e de gás. Também os ataques a refinarias no contexto da guerra na Ucrânia continuam a influenciar os mercados. Já direcionada à atualidade noticiosa de Sintra, a Maçã Raineta de Sintra está no centro de um novo concurso de fotografia promovido pela A2S, a Associação para o Desenvolvimento Sustentável para a Região Saloia. O concurso Olhar sobre a Maçã Raineta de Sintra é aberto a fotógrafos amadores e profissionais e pretende valorizar a ligação deste produto à paisagem, à cultura e às tradições locais. A participação é gratuita e cada concorrente pode apresentar até 3 fotografias. Os trabalhos devem ser submetidos até às 23h59 do dia 11 de outubro. Depois de uma fase de pré-seleção, as fotografias serão colocadas à votação pública entre 23 e 31 de outubro. E ainda sobre o município, a Câmara Municipal aprovou um apoio à Associação Humanitária dos Bombeiros Voluntários de Algueirão Mãe Martins para a manutenção do compressor de alta pressão de ar respirável, um equipamento utilizado pelas 9 corporações de bombeiros do concelho. O compressor permite recarregar os cilindros de ar utilizados pelos bombeiros em intervenções realizadas em ambientes adversos ou potencialmente tóxicos, sendo por isso essencial para garantir a segurança e a capacidade de resposta das corporações. O presidente da Câmara de Sintra, Marco Almeida, destacou a importância de assegurar equipamentos adequados para reforçar as condições de segurança dos bombeiros. Ao longo deste ano, a autarquia prevê investir 4 milhões de euros no apoio à Associação Humanitária de Bombeiros Voluntários, com o objetivo de reforçar os meios e as condições de resposta no concelho. E para terminar, a Câmara Municipal vai garantir refeições escolares gratuitas aos alunos com necessidades de saúde especiais que frequentem escolas públicas do concelho. A medida representa um investimento de cerca de 200 mil euros e pretende reforçar as políticas municipais de inclusão, igualdade e oportunidades no acesso à escola. Segundo o presidente da autarquia, Marco Almeida, a iniciativa procura garantir melhores condições para estas crianças e jovens e, ao mesmo tempo, reforçar o apoio às famílias. E é tudo por hoje. Quanto à informação, tenham um ótimo dia neste primeiro fim de semana de outubro, sempre ao som da RCS.

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1: Olá, amigo ouvinte, bem-vindo ao nosso habitual encontro. Falar com o coração será porventura mais simples do que falar do coração. Mas é o que lhe proponho para hoje, falar-lhe do coração. A nossa palavra portuguesa coração advém do latim cor e deu origem ao termo cordis, que é uma referência ao órgão vital, o músculo que bombeia o sangue para todo o corpo. No entanto, a grande maioria dos etimólogos afirmam que a palavra coração terá surgido a partir da raiz indo-europeia kered, que por sua vez é uma derivação do termo grego cardia. Uma curiosidade interessante é que a raiz latina cor deu origem a várias outras palavras portuguesas. Por exemplo, concordar, que em latim é con mais cordis, que significa com coração. Deste modo, e de acordo com o significado latino, quando duas pessoas estão de acordo ou concordam entre si, será porque os seus corações estão unidos. Por outro lado, a palavra discordar resulta do prefixo latino dis, que significa afastar, e o termo cordis, coração. Neste caso, quem discorda afasta-se do coração do outro. Tomamos como outro exemplo a palavra recordar, que no sentido etimológico significa trazer de novo ao coração, ou a tão vulgar expressão saber de cor, cujo sentido no latim é saber de coração. E por fim, destaco a palavra coragem, que tem a mesma derivação latina cor. Para os antigos romanos, a coragem procede do coração. No mundo ocidental, o coração tornou-se o principal símbolo da afetividade humana. No passado e no presente, os sentimentos tais como a paixão e o amor despertaram o fascínio dos poetas e filósofos. Não podemos negar que tudo isso ocupa hoje um papel importante na vida de cada pessoa, pois muito do que vivemos é marcado pelos afetos que damos e recebemos. Nas antigas civilizações orientais, o coração era considerado a fonte do intelecto, da intuição e da inteligência. Para os hebreus, o coração era uma representação da vivência espiritual e um símbolo de controle dos pensamentos e das ações. A doação total ao Criador era representada pela entrega e submissão do coração, ou seja, o coração é o lugar onde Deus devia reinar. Nas Sagradas Escrituras, o coração aparece com maior ênfase no sentido figurativo, referindo-se aos mais diversos aspectos da vida humana. A maior parte dos escritores bíblicos descrevem-no como o centro da vida espiritual, onde habitam os desejos, as intenções e as emoções. Indica igualmente o lugar ou o meio pelo qual o homem se revela diante do Deus Supremo, que pode ver no mais recôndito do ser humano. O sábio Salomão, quando se referiu ao coração, falava de algo que devia ser cuidadosamente vigiado, pois no seu entender dele procedem as nossas escolhas e as nossas decisões. E dizia Salomão: sobretudo, o que se deve guardar, guarda o teu coração, porque dele procedem as saídas da vida. Jesus Cristo referiu-se também ao coração como o reservatório do que somos. No seu Sermão da Montanha, quando discorria sobre o verdadeiro sentido da vida, ilustrava da seguinte maneira: o homem bom do bom tesouro do coração tira, e o homem mau do mau tesouro tira o mal. Porque o que há de abundância no coração, disso fala a boca. Neste contexto, o coração representa o centro ou o âmago do nosso ser, a fonte da qual procede o bem ou o mal, onde se geram não apenas as nossas emoções, mas todas as nossas vontades, intenções e atitudes. É ali no cerne do nosso ser que somos chamados a decidir e assumir as nossas responsabilidades perante a vida. É no coração que, segundo Deus, nascem as virtudes morais a que o apóstolo Paulo chamou de fruto do Espírito. amor, alegria, paz, longanimidade, benignidade, bondade, fidelidade, mansidão, domínio próprio. Mas é ali também onde surge o mal que o mancha e o escraviza. Deus, na sua infinita onisciência, sonda o coração humano e jamais se engana a nosso respeito. Ele conhece perfeitamente e sabe que somos pecadores e na sua análise justa e irrefutável, ele olha no mais profundo do nosso íntimo e conclui da seguinte forma: enganoso é o coração, mais do que todas as coisas, e desesperadamente corrupto. Quem o conhecerá? Amigo ouvinte, Deus criou o primeiro homem com um coração puro e todos igualmente nascemos com um coração limpo. No entanto, também todos, sem exceção, convivemos muito de perto com a realidade do mal que nos corrompe e nos afasta da sua presença. A decepção de Deus a nosso respeito é bem visível no mais profundo lamento do profeta quando dizia: mas as vossas iniquidades fazem separação entre vós e o vosso Deus, e os vossos pecados encobrem o seu rosto de vós para que não vos ouça. Na cruz do Calvário, foi bem visível no grito agonizante de Cristo a dor dessa separação. E Jesus dizia: meu Deus, por que me desamparaste? No seu ato redentor, Jesus encarnou e assumiu o nosso lugar de pecadores separados de Deus. Plenamente Deus e plenamente homem, morreu por aqueles que mereciam a morte. Aquele cujo coração era puro e que jamais pecou, fez-se pecado para redimir o homem pecador. Amigo ouvinte, por esse ato de sublime amor, Cristo abriu-nos o caminho de volta a Deus e possibilitou, dentro do nosso coração, o maior milagre que Deus deseja realizar na vida de cada pessoa. Dar-vos-ei um novo coração, diz o Senhor. Tirarei dentro de vós esse coração de pedra e porei dentro de vós um coração de carne. Afinal, não foi Deus quem se separou do homem. Não é Deus quem o rejeita ou quem o lança para fora do seu alcance. Apesar da separação, o profeta faz lembrar que a mão do Senhor não está encolhida para que não possa salvar, nem o seu ouvido surdo para não poder ouvir. Amigo ouvinte, Deus vela e espera ansiosamente pelo regresso do pródigo filho que reluta em voltar ao lar. Amavelmente dirige a todo o coração o seu mais terno convite de esperança e salvação. Eis que estou à porta e bato, diz Jesus. Se alguém ouvir a minha voz e abrir a porta, entrarei em sua casa e cearei com ele e ele comigo. Fica, amigo ouvinte, este amável convite daquele que deu a sua vida por si e por mim. E por aqui fico também. Despeço-me com amizade. Até ao próximo encontro.
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nosso que estás nos céus. Santificado seja o teu nome. Venha o teu reino. Seja feita a tua vontade, assim na terra como no céu. O pão nosso de cada dia nos dá hoje. Perdoa-nos as nossas dívidas, assim como também nós perdoamos aos nossos devedores. E não nos deixes entrar em tentação, mas livra-nos do mal. Porque teu é o reino, o poder e a glória para sempre. Amém.

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Dia Mundial do Animal. Quando se analisa a relação homem-animal ao longo da história da humanidade, percebe-se que muitos erros e atrocidades foram cometidos contra os animais por falta de conhecimento, ganância, em nome da ciência ou de tradições culturais. Ainda hoje existem situações que despertam pelo menos um sentimento de repulsa e forte indignação. Animais abandonados pelos donos, que sofrem maus-tratos, em abrigos superlotados, circos ou feiras de animais sem controle sanitário, em rodeios ou touradas onde são torturados, animais selvagens vendidos ilegalmente, ursos torturados na China, envenenados, o uso de animais em laboratórios, submetidos a testes para cosméticos, projetos de lei que perpetuam os maus-tratos em matadouros e uso em experiências científicas. E a lista é longa. Porém, graças ao trabalho de cientistas, de estudiosos do comportamento animal e dos defensores dos animais, percebeu-se que eles também sofriam, sentiam medo, dor e angústia. Por isso, em 1929, na Áustria, no Congresso de Proteção Animal em Viena, por proposta de George Heuss, cientista ilustre, foi declarado o 4 de outubro como Dia Mundial do Animal, em memória do Dia da Morte de São Francisco de Assis, em 1226. Dois anos depois, foi canonizado e dito padroeiro dos animais por ter demonstrado uma relação de muito respeito, dedicação e bondade para com os animais. O Papa João Paulo II decretou também Francisco de Assis padroeiro da ecologia. Então, a 4 de outubro de 1930, foi comemorado pela primeira vez o Dia Mundial do Animal, que é celebrado em 45 países. Mas só a 15 de outubro de 1978 foi aprovada pela Unesco a Declaração Universal dos Direitos do Animal. Nos últimos anos, associações de defesa animal, como a LPDA, Liga Portuguesa dos Direitos dos Animais, na comemoração do Dia Mundial do Animal, têm organizado eventos, campanhas de adoção e de respeito dos direitos dos animais que não se podem defender sozinhos. Convém recordar que a responsabilidade de cuidar de toda a natureza e biodiversidade foi dada ao ser humano no ato da criação. A alteração da relação íntima com Deus provocou mudanças de relacionamento entre pessoas e estas com o resto da criação, isto é, o mundo inanimado, flora e fauna. A harmonia e perfeição originais serão repostas quando o Criador refizer novos céus e nova terra. Então serão respeitados todos os direitos, porque o homem viverá o amor e a justiça de inspiração divina. 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
1: Olá, estamos de regresso ao Diário da Saúde, o seu espaço diário para dicas e informações sobre saúde e bem-estar. Obrigado por me acompanhar em mais um episódio. Eu sou o Marco Figueiredo e hoje vamos falar sobre um pequeno alimento, mas que pode trazer grandes benefícios para a sua saúde. A linhaça. A linhaça, que pode ser encontrada em duas variedades, dourada e castanha, é uma pequena semente oval rica em nutrientes essenciais para o nosso corpo. Utilizada desde os tempos antigos, especialmente pelos egípcios, a linhaça ganhou fama mundial pelas suas poderosas propriedades nutricionais e funcionais. É considerado um alimento funcional, pois contém compostos bioativos, como fenólicos e lignina, que têm propriedades antioxidantes, anti-inflamatórias e até anticancerígenas. São muitos os benefícios da linhaça, na verdade. Ela ajuda a proteger o coração, a controlar a pressão arterial e os níveis de colesterol, e ainda pode ser uma aliada no combate à diabetes. Em 2021, estudos publicados em revistas científicas mostraram que a linhaça pode reduzir a glicémia, ou seja, a quantidade de açúcar presente no sangue, em jejum, melhorar a sensibilidade à insulina e até ajudar no controle do peso. Uma pesquisa anterior também revelou que o óleo de linhaça tem efeitos positivos nas células musculares, ajudando a controlar a conversão da glicose em gordura corporal. Se sofre de dislipidemia, a linhaça pode ser particularmente útil. Segundo um dos estudos sobre a linhaça, publicado na revista intitulada em português Problemas Atuais em Cardiologia, e que avaliou dados de 14 ensaios clínicos que envolveram 1.107 participantes saudáveis e com dislipidemia, revelou que a linhaça reduz os níveis de colesterol total, de colesterol tipo LDL, o chamado colesterol mau, e de triglicéridos, sem afetar os níveis de HDL, o chamado colesterol bom. Pesquisas independentes mostraram também que o óleo de linhaça promove a redução de 11% a 18% no colesterol total e do tipo LDL, respectivamente. Mas poderá estar a perguntar-se, que quantidade deveremos consumir para aproveitar todos estes benefícios? De acordo com um ensaio clínico publicado em 2021, na revista Explore, em português Explorar, a dose ideal é de cerca de 30 gramas de linhaça por dia, o que equivale a aproximadamente 3 colheres de sopa. Para ter acesso aos nutrientes da linhaça, a semente precisa de estar triturada. Caso contrário, ela passará intacta pelo intestino. É muito fácil usar a linhaça triturada. Pode ser acrescentada, por exemplo, em molhos, em sopas, em cereais matinais ou em saladas de frutas. Para preservar as suas qualidades nutricionais e funcionais, o armazenamento da linhaça triturada deve ser feito em frascos herméticos, abrigados da luz e do calor. E qual será a diferença entre a linhaça dourada e a castanha? Pois bem, ambas são ricas em nutrientes, mas a dourada contém mais ácidos gordos, ômega 3 e 6, enquanto a castanha tem maior atividade antioxidante. Mas independentemente da variedade escolhida, ambas são ótimas opções para o seu cardápio. No entanto, vale a pena lembrar que apesar de todos os seus benefícios, a linhaça não é um alimento milagroso. Deve ser consumida com moderação e de forma equilibrada dentro de uma alimentação saudável. Se necessário, consulte um nutricionista para ajustar a quantidade e a forma de consumo de acordo com as suas necessidades. Então, que tal incluir a linhaça na sua alimentação hoje mesmo? A sua saúde vai agradecer. Por hoje é tudo aqui no Diário da Saúde. Lembre-se, cuidar do que comemos é cuidar de nós mesmos. Até ao próximo episódio, com mais dicas para uma vida mais saudável.
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1: Damos início então a mais um A Minha Terra. Hoje vamos conhecer mais de perto a União de Freguesias de Massamá e Monte Abrão. Para o efeito, tenho o prazer de ter comigo o Sr. Presidente João Cabral, mais uma vez, e muito obrigado por ter aceito o nosso convite e por ter tido a disponibilidade e a amabilidade de estar connosco hoje. Muito boa tarde.
2: Muito boa tarde, eu é que agradeço, Daniel, o convite e aqui estamos para mais uma conversa.
1: Ligado à freguesia, não quero fazer nenhuma inconfidência, mas já há mais de 46 anos, não me estou a enganar por muito.
2: 47.
1: Entretanto, passou mais uns mesinhos e fez mais uma primavera.
2: Exato. Fui nascer a Lisboa e
1: voltou, não é? Conhece a freguesia bem de perto. Na realidade, acabou por, enfim, não confidenciar-me, mas... responder afirmativa à pergunta que tinha feito agora em off, se os seus nomes já estavam a aparecer nas listas há algum tempo e, portanto, acabou por dizer que sim, apesar de estarem lá mais ao fundo.
2: Exato.
1: Teve a possibilidade de passar os passados, passando a redundância, 4 anos envolvidos também, os seus primeiros 4 anos efetivamente envolvidos na política e agora com oportunidade de se candidatar, portanto, à presidência da Junta de Freguesia. Começo por aí. O que levou, como é que foi o processo a chegar, portanto, a este percurso e este desejo de se candidatar a presidente da Junta de Freguesia?
2: O desejo, a vontade da participação cívica sempre foi algo que me motivou. Eu faço parte, sou militante do Partido Socialista desde 2005, sempre me envolvi diretamente ou ativamente, quer através das associações. Inclusive chegámos a criar aí um clube de basquetebol, que mais tarde fiz parte de um clube, que é o Clube Atlético Queluz, depois mais tarde ajudei a criar o outro clube, que é o Clube Basquete Queluz. Portanto, sempre participei ativamente ou através das associações.

0: que é uma das referências do concelho.
1: É uma referência, exatamente. Portanto, ativamente sempre gostei de participar. Os meus negócios também me levaram a participar ativamente na sociedade local, porque acabámos por criar uma empresa de gestão de condomínios, portanto tínhamos muito contacto direto com a população e portanto foi naturalmente crescendo esta minha participação. A partir de 2005 a começar-me a envolver também politicamente através daqui da secção de Queluz do Partido Socialista e progressivamente fui dando o meu contributo. Numa fase inicial com menos disponibilidade para a política, porque havia um caminho para fazer, não é? Contas para pagar, e portanto foquei mais na construção de uma carreira profissional no setor privado, lançar os meus negócios. E depois chega aquela fase também muito intensa quando casamos e temos filhos, não é? E portanto aqueles primeiros anos com filhos realmente são muito, exigem muito de uma pessoa, e portanto a minha participação política sempre foi com algumas limitações de tempo. Agora, chegada a esta fase e as coisas tendo corrido bem e a vida estar mais estabilizada, e também devido ao momento. Eu depois também tenho jeito para estas coisas. É sempre quando apanho sempre o ciclo ao contrário, não é? Como também senti que de facto está a haver uma mudança estrutural na nossa sociedade. O momento é de crise profunda de alguns valores que nos levaram e que as pessoas põem em causa, inclusive aquilo que custou tanto a conquistar e que nos permitiu ao longo de 50 anos evoluir de maneira fenomenal aquilo que era a nossa população. Portanto, achei que também estava na altura, estava-se a terminar um ciclo do Pedro Brás, na Imaçamai Montabrão, de quem eu sou amigo pessoal e sempre acompanhei, fiz parte das listas, e achei que seria o momento, também porque fui de alguma forma desafiado internamente dentro do partido.
0: Essas coisas nunca acontecem sozinhas, não é?
1: Não foi uma coisa que eu estava aqui há uma série de tempo à espera para ser presidente de junta. Não, de facto, se me perguntasse um ano e meio antes, não passava pelo meu horizonte. Mas entretanto começaram os nossos camaradas do PS a falar e a ver e a analisarmos que viabilidades é que havia, que possibilidades é que havia, algumas pessoas com valor mas que não tinham disponibilidade ou interesse, e naturalmente começaram também a falar comigo sobre essa possibilidade. Eu comecei a avaliar internamente, também a avaliar com a família, perceber qual era o timing, e foi um processo de construção. Não foi assim uma decisão rápida, até porque obriga obviamente a mudanças significativas depois daquilo que é o próprio ambiente familiar e aquilo que é a carreira profissional que nós temos, que abdicamos de uma boa parte para poder dedicar àquilo que é servir localmente. Mas achei que era o momento certo, já tinha construído uma boa base para poder agora tomar esta decisão mais com o coração e menos com a cabeça.
0: Eu vou-lhe fazer mais uma provocação, elas vão acontecer algumas ao longo da nossa conversa. Historicamente, esta junta de freguesia, eu diria que está fortemente ligada ao PS, quer queiramos, quer não. Estamos a falar, claramente, desde 2006, pelo menos, com a Fátima Campos, que vem, portanto, não só com vitórias, mas com vitórias fortalecidas. É verdade que, claramente, percebemos, não só nesta junta de freguesia, nesta união de freguesias, enfim, é o hábito a falar de junta, mas união de freguesias, claramente que havia uma vontade também de outros partidos de ganhar esta junta de freguesia, mas a provocação é, quando se candidata, sabe que está a correr um forte risco de ganhar. Portanto, quer queiramos, quer não, isto é algo que se esperaria nesta junta de freguesia, nesta união de freguesias. Isso não o assustou?
1: Não, eu...
0: É que não é aquela apenas, eu posso me candidatar. Não, estamos a candidatar a um cargo que sabe à partida que há uma forte probabilidade de
1: sim,
0: ganhar.
1: Sim, há de facto, historicamente Montabrão, o PS atinge sempre bons resultados. Maçamá, nem sempre. E relembro que Maçamá, enquanto estávamos separados, não havia a união de freguesias, a liderança de Maçamá chegou a ser do PSD durante... não me lembro já quantos...
0: Mas Maçamá sempre andou para aqui e para lá.
1: Pronto,
0: Belas,
1: sim, variava. Variava, pronto. Eu sou muito sincero, eu partico para esta batalha das eleições com sentido de missão. com uma vontade muito grande de poder ajudar aquilo que era a minha presença na minha terra, ao fim e ao cabo, porque é ali, toda a vida morei aqui. Portanto, sentia que estava completamente preparado para assumir esta função depois de todo o caminho profissional que tive. Poderia não dominar tão bem algumas questões da função pública, que não dominava porque nunca tinha trabalhado na função pública, mas em termos daquilo que é o conhecimento do terreno, o conhecimento da população, o entender o que é que faz sentido e não faz sentido para quem mora, estava completamente preparado. Mas também estava e também sabia que era um risco. Sabia que era um risco porque realmente a mudança do paradigma político é muito agressivo. Não nos podemos esquecer que tínhamos tido umas eleições uns meses antes em que houve ali um movimento brutal de alteração daquilo que foram os resultados políticos, em que de repente toda a gente punha em causa se a gente sequer ganhava as eleições a nível local. E isto realmente foi um desafio grande, e portanto também isto poderia ser o outro lado da moeda, que era então e com isto mudar como está, há aqui um risco sério de não se conseguir ganhar as eleições, o que também não ficava nada bonito, não era? Ser a primeira pessoa a perder as eleições ali no meu, ainda por cima logo ali na minha área de residência. Mas não, eu sinceramente não, isso não foi um fator para mim. Eu achei que neste momento era necessário chegar-me à frente, assumir a batalha de ir para a frente, liderar e dizer às pessoas ao que vinhamos e porque é que faz sentido e aquilo que é bem feito, porque hoje em dia isto na bolha das redes sociais é muito fácil pegar numa lupa e apontar o que está mal, não é? A rua está toda arranjada, mas falta uma pedra num bocadinho da calçada, nós tiramos uma fotografia daquele bocadinho da calçada e pronto, e cai o Carminha Trindade e ninguém faz nada, isto é tudo horrível e está tudo, pronto, é muito difícil. Mas eu também sabia que estava bem preparado para esse tipo de comunicação, venho de uma área mais tecnologia, portanto já dominava estes conceitos com alguma facilidade e percebi que há formas de combater esse tipo de narrativa. E portanto eu estava preparado para os dois cenários, mas com a clara noção de que se ia a jogo ia para ganhar, não íamos para perder. E portanto fizemos um trabalho, acho que a nível de campanha eleitoral, a nível daquilo que foi o nosso trabalho de divulgação e de conteúdos, as únicas duas caravanas que conseguiram ter mais visibilidade que nós foram as caravanas para a Câmara Municipal da Ana Mendes Godinho e do Marco Almeida, de resto as nossas. Tanto foi que obrigámos todas as outras candidaturas à nossa junta de freguesia a correr atrás e tentarem acompanhar o nosso ritmo, mas claro, não estavam propriamente preparados para jogar o mesmo jogo, mas não íamos minimamente preparados, não íamos minimamente preocupados com o que seria o resultado. Saberíamos é que aquilo que nós controlamos é o que nós fazemos até à data da eleição e vamos dar o nosso melhor e transmitir a mensagem o melhor possível. Depois pomos nas mãos das pessoas aquilo que decidirem, e o que decidirem é o que é.
0: Muito bem. Fez questão de sublinhar até por mais do que uma vez na sua candidatura que não era político de carreira. O que é que o levou a fazer esse sublinhado? E já agora, o não ser político de carreira traz de alguma vantagem ou desvantagem agora para o seu mandato?
1: A mensagem que queríamos passar é de que trazíamos uma visão diferente, um olhar diferente para aquilo que é a forma de perceber e entender o que é uma junta de freguesia ou o que é a função do Estado. E era trazer esse sinal de que a experiência trazida, quer de negócios particulares, quer do período que passei a liderar a Startup Sintra em projetos tecnológicos, seria colocada à disponibilidade daquilo que é a junta de freguesia. Portanto, eu creio que foi mais trazer essa noção de que há todo um caminho construído, há todo um caminho que passa por empreendedorismo, criação de negócios, entender aquilo que é o utilizador final e quais são as suas necessidades, e isso vai ser posto ao serviço daquilo da junta. E eu acho que era essa a mensagem que queríamos passar, até para mostrarmos a nossa diferenciação perante os outros candidatos, porque todo o trabalho que é feito, alguém que chega aos 46 anos a um processo eleitoral, tem uma bagagem profissional que quer mostrar e que serve de credibilidade para aquilo que é o seu posicionamento, para alguém que vai votar dizer: olha, esta personalidade, esta pessoa construiu isto ou fez isto e parece-me que tem as competências necessárias para poder então assumir a função de liderar e servir aqui a nossa população. Era mais nessa nota.
0: Muito bem. Entra num processo também de candidatura à Conselhia de Sintra, em que, como frase de campanha, tem os militantes primeiro. essa, enfim, era uma candidatura específica, para um propósito muito específico, mas posso afirmar que este mote é um mote que o leva também à ajuda de freguesia?
1: Sim, nós, lá está, e pegando agora no que transmitir sobre aquilo que é trazer estas competências que vêm do mundo privado. Nós, quando nos pomos a desenvolver negócios, compreendemos muito rapidamente que, se não formos ao encontro das necessidades e dos problemas para encontrar soluções para que o nosso cliente fique satisfeito, rapidamente ficamos fora de jogo e perdemos a possibilidade de ter um negócio. E eu creio que este foco no utilizador final, neste caso, este foco naquilo que é a pessoa que mora em Massamá e Montabrão, tem que ser a nossa premissa de atuação, e não o inverso. Portanto, a gente tem que construir sempre com base naquilo que são. Claro, temos limitações, não conseguimos fazer tudo. Eu gostava muito de poder ter aí 50 vezes mais trabalhadores e 50 vezes mais dinheiro para poder ir ao encontro
0: de todos. E também alguma autonomia, não é?
1: Ah, exatamente.
0: Porque muitas vezes as pessoas não sentem, não sabem isso.
1: As pessoas depois não percebem o que é a competência de quem, nem querem saber. As pessoas querem os problemas resolvidos,
0: claro,
1: muito
0: sim,
1: bem.
0: Claro que sim.
1: Mas isso transmite um bocadinho daquilo que é a nossa matriz. A nossa matriz é entender o que é prioritário para as pessoas, quais são as suas necessidades e os problemas principais, e nós, enquanto servidores públicos, temos que ir ao encontro dessas necessidades. Se o fizermos, estamos a corresponder positivamente às expectativas. Se andarmos a enrolar e a fazer coisas que ninguém pediu, não estamos a servir ninguém. Estamos-nos a servir a nós próprios, mas isso depois vai, obviamente, irá ter um resultado negativo mais à frente, com quase certeza.
0: Muito bem. Os medos, mesmo não existindo, e os anseios, acabou por vencer, portanto, as eleições. É presidente de junta, mas é ao mesmo tempo também líder de uma equipa que acaba por ser uma equipa reforçada, com vários colaboradores. Peço-lhe que possa agora aproveitar também para poder apresentar aquela que é a sua equipa.
1: E eu gostava de dizer que quem ganhou as eleições foi o Partido Socialista, neste caso uma coligação, Partido Socialista é mais livre, porque eu acho que nestas coisas ninguém ganha sozinho, e tenho a certeza que há muita gente que vota porque vota numa ideologia e nem sequer é por... Embora nas eleições locais
0: funcionam
1: um bocadinho mais, mas claramente somos uma equipe e eu tive esse privilégio de conseguir trazer neste meu primeiro ciclo algumas pessoas que vinham do executivo anterior, como é o caso do Nuno Golão, que é o nosso secretário-geral, e que tem com ele as áreas da mobilidade, os transportes, as obras. Ele é arquiteto, é chefe de divisão na Câmara da Amadora, portanto traz todo este know-how que nos ajuda imenso a entender aqui um bocadinho melhor. E tem aqui uma coisa que para nós é uma área muito, muito importante, que é a questão da Feira do Montabrão. É ele que está a liderar esse processo. Aos poucos, a feira é um organismo vivo, aquilo é toda uma dinâmica muito própria. É uma dinâmica muito própria, mas ele está a fazer um trabalho importante ali, juntamente com a nossa equipe e com as empresas que temos contratadas, e estamos aos poucos e poucos a ajustar aquilo para o caminho que nós queremos fazer, e estamos a disciplinar também um bocadinho ali as regras. Conseguimos impedir a venda ambulante que existia ilegal na zona da Ponte Pedonal, no viaduto Pedonal, aliás. Estamos a tentar resolver também ali a Praça da Estação, embora não seja competência nossa, portanto aquilo é a polícia municipal que tem que resolver, mas andamos aí na luta e o Nuno ajuda-nos muito com esta parte.
0: Muito
1: depois
0: bem.
1: Tenho a possibilidade de ter um histórico do Partido Socialista, que é o João Russo, que já vem da junta. Eu não quero mentir, mas provavelmente desde o início que ela foi criada, por volta dos anos 2000.
0: Está como tesoureiro, não é?
1: Está como tesoureiro, e é quem nos dá um imenso apoio naquilo que é para nós uma das... é o nosso foco mais importante, que é o espaço público. E o João tem muita experiência, já há muitos anos que acompanha, conhece as equipas e ajuda-nos bastante nesta área do espaço público, da higiene urbana, e também dos equipamentos públicos. Depois temos a nossa Mónica Russo, que é, tem os pelouros da área da economia local. Temos o projeto do cartão freguês, que já vem de há uns anos para trás com muito sucesso, e também faz a ligação aqui ao desporto, à juventude e ao associativismo. Nós temos um grupo, temos um associativismo muito interessante aqui, apesar de sermos... É muito particular, Massamá e Montabrão é a união de freguesias com a maior densidade populacional do país. nós temos 47 mil registados, eu acho que já devemos ser para aí quase 100 mil, em 3 km quadrados. Isto é a loucura completa, isto é um fervilhar de pessoas num curto espaço. E portanto a Mónica faz-nos a ligação aqui com estas muito entidades. Bem. Depois tem alguns elementos novos que trouxe para dentro da equipa, que é a Ana Paula Carvalho, que é alguém que está um bocadinho mais por trás, não se vê tanto o trabalho dela, mas tem os pelouros dos serviços administrativos, de recursos humanos, ambiente e património, e é uma máquina, não para, é uma trabalhadora incansável e tem-me ajudado imenso neste percurso. Trouxe também um novo elemento que também não tinha experiência autárquica, que é o Tiago Barbosa, que vem da área do marketing, é do ISCTE, e ajuda-nos aqui imenso com a área da cultura e eventos, e também ajuda-nos aqui a coordenar a parte da intervenção comunitária e voluntariado. E por último, a nossa vogal Helena Alvito, que também é a primeira experiência que ela tem enquanto executivo, e que tem os pelouros da área de educação e de cidadania, também vem do ISCTE, e portanto também nos deu aqui a capacidade de olharmos para esta área com outra visão, e acredito que vamos ao longo destes 4 anos desenvolver coisas muito interessantes também na área de educação. Mas estes são os que estão no executivo, pois há todo um resto de uma equipa. Temos toda a equipa que está na Assembleia de Freguesia, que são lideradas pelo David, que fazia parte do anterior executivo na área da cultura, mas que este, por questões profissionais, ele depois também não tinha condições de continuar no executivo, mas está na Assembleia Municipal, é o nosso líder de bancada. E depois temos todo um resto de pessoas militantes, e não só, na bancada do PS na Assembleia de Freguesia. E depois temos todo, nós éramos 66, a nossa lista éramos 66 pessoas, portanto tínhamos um grupo muito alargado de pessoas da União de Freguesias, que ao fim e ao cabo acabam por ser a nossa rede, que nos ajuda também a sentir e a perceber onde é que são as coisas mais importantes a atuar, e quando há algumas questões mais urgentes em que a gente possamos também estar despertos, porque não conseguimos estar em todo lado, obviamente, e sentir o pulsar da União de Freguesias é muito importante para podermos, claro, corresponder dentro das expectativas. E pronto, isto é todo o universo daquilo que é o PS a Freguesia, mas não nos podemos esquecer que fazemos parte de um PS maior, não é? Que é o PS Sintra, neste momento liderado pelo Carlos Vieira, e com toda a equipa que está na vereação, os outros presidentes junta, e todo este grupo grande que esteve a apoiar à volta da campanha liderada pela ex-ministra Ana Mendes Godinho, que acho que foi uma campanha também com muita força, e que acabou por fazer aqui um bocadinho uma dinâmica diferente para dentro do nosso concelho. E pronto, é este grupo, Partido Socialista, desde o micro executivo até toda esta grande família do Partido Socialista. O Partido Socialista é um partido muito grande, cabe muita gente, das mais variadas interpretações políticas, mas é realmente uma família alargada, mas que tem uma força muito grande e que continua no terreno.
0: Claramente juntamos a essa equipa fantástica as forças vivas do concelho, e até o voluntariado tem sido um foco também interessante neste mandato, já no início deste mandato. Começo por mais uma provocação. A provocação é só porque cada presidente de junta que tem se sentado nessa cadeira onde está hoje tem trazido como principal foco e desafio no seu concelho a questão dos monos e dos lixos. A pergunta não é se essa é o seu principal desafio, é quais são os principais desafios, mas como está a ser quase genérico a todas as juntas de freguesia, acrescento aqui aos principais desafios, se este também é um desafio para Massamá e Montabrão.
1: Também é, mas não é o principal. É, okay. Neste momento foi um pico, para ter uma ideia, estava agora a consultar as toneladas que recolhemos este mês de setembro, e recolhemos 70 toneladas já neste mês de setembro, apesar de termos tido uma parte do mês...
0: Isto só monos?
1: Só monos. Apesar de termos tido uma parte do mês, uma das carrinhas estava parada porque tínhamos pessoas de férias, portanto estávamos só com uma carrinha em vez de duas, depois lá tivemos as duas a funcionar, e mesmo assim foram 70 toneladas de monos. E isso obviamente é um problema, até porque 69 toneladas são ilegais, ou seja, são despejos sem qualquer tipo de marcação. As pessoas meteram na cabeça ou perceberam que a junta faz recolha de monos e então despejam tudo na rua, não querem saber, porque sabem que alguém depois passa para levar. Neste momento as pessoas acham que quando vão fazer uma obra, uma casa, não é? E vão renovar toda uma cozinha, acham que uma cozinha inteira que é colocada na rua é monos para recolher. Não é? um Monge, a ideia dos Monges era: eu tenho um sofá, tenho um frigorífico, quero-me desfazer, eu ligo para a junta, combine e coloco ali, eles levam. Não, as pessoas hoje em dia acham que quando vão fazer obras da casa, uma parte da obra vai ser paga pela junta com a recolha do material. Quando não é, se vais fazer uma obra na casa toda, portanto a empresa que tu contratas é que é responsável por pegar no material e fazer o despejo. Mas pronto, isso é uma outra guerra. Mas para mim, os principais problemas que nós temos, que já tínhamos, é o problema do estacionamento. Como disse, nós somos a junta de freguesia, a união de freguesias com maior densidade populacional. Ora, naturalmente, onde há pessoas, há carros. E onde há carros, tem que haver estacionamento. E nós temos esse problema grave. Temos falta de estacionamento. Esse, para mim,
0: que também está a ser genérico no Conselho de Sintra, ou seja...
1: Certo, mas aqui com uma incidência gigante, não é? Pronto, esse é, para mim, um problema estrutural. Depois temos o problema do lixo. O problema do lixo, ou o problema da falta de recolha do lixo atempadamente. E isso origina dois problemas a seguir, que é o facto de o SEMAS não estar, e obviamente tendencialmente está, tem vindo a piorar o serviço. A recolha é cada vez mais espaçada, o que provoca depois que os caixotes fiquem cheios, as pessoas começam a colocar o lixo à volta dos caixotes. E depois há um segundo problema, já comuniquei isto publicamente várias vezes, eu não concordo com o modelo de recolha. O modelo de recolha passa por vir uma pessoa apenas no caminhão com recolha lateral e que recolhe apenas o que está dentro do contentor. O que está no chão à volta não é recolhido. Ora, o que é que acontece? Muitas vezes esses sacos que ficam do lado de fora acabam por se rasgar e o lixo espalha-se por todo lado, fica tudo sujo, o chão fica peganhento, pronto, é uma coisa assim que não faz sentido. Só no dia a seguir, quando vêm as equipas de varrição, é que como colocam os lixos outra vez para dentro dos contentores. Ora, isto não faz sentido. Isto, o lixo ou era recolhido logo, ou era logo a seguir a ser colocado dentro do contentor, a ser despejado o contentor, tinha que ser colocado, tinha que haver uma equipa que colocasse para dentro. E acontece, inclusive, é que pode acontecer no dia a seguir aquela rua não ser rua de varrição. Portanto, fica o lixo todo novamente no chão, cá fora, e o contentor vazio. E depois as pessoas dizem, as pessoas colocam o lixo cá fora que o contentor vazio. Não, o contentor estava cheio. E claro, se tu chegas a um caixote de lixo que está fechado e vês lixo no chão à volta, tu partes do princípio que o contentor está cheio e, se for preciso, colocam o lixo no chão também. Portanto, isto é um problema grave. Eu sei que a Câmara tem esse objetivo de o resolver, mas enquanto não o resolve, nós estamos a viver este drama. E ao que parece,
0: aliás, aproveito só para dizer que o próprio diretor do SEMAS, que também já esteve aqui na rádio, assumiu realmente um problema estrutural do próprio SEMAS, como questão da aquisição de viaturas e por aí mais, alteração dos próprios contentores de lixo. Portanto, todo o mundo em Sintra está ciente desse problema. Tá. O problema é que o freguês continua a olhar para a junta como sendo a junta, claro, a ter que tratar os assuntos.
1: Claro. Claro, e acham que é a junta que tem que resolver. E quer dizer, e bem, eles na verdade não querem saber. Eles dizem, entendam-se, não é? Nós elegemos para vocês entenderem. Mas de facto são coisas que não passam pela nossa capacidade de resposta. Há dois ou três problemas que para mim são aqueles que nós queremos resolver. E nós gostaríamos muito, e lá está, mais uma vez ficamos de mãos atadas, porque estas coisas depois nunca tocam à junta de freguesia, são sempre competências da Câmara, não é? Para nós é imperativo resolver a questão do estacionamento, conseguir aumentar a capacidade de estacionamento na união de freguesias é fundamental. E queremos ver passos dados nesse sentido pela Câmara Municipal. Depois, a intervenção, projetos de intervenção no espaço, nós, apesar de não sermos um território muito
0: grande. Desculpa, eu interrompê-lo, memorizo onde vai, porque paralelo ao que me está a dizer, eu sei que pelo menos em Montabrão e em Massamá está a haver também um esforço até de incentivar a própria população a divulgar os veículos que ficam estacionados por mais de um mês, aqueles veículos velhos, para serem recolhidos. Sei que recentemente estiveram a fazer recolhas, portanto, em Massamá e em Montabrão, precisamente para também libertar alguns espaços de estacionamento.
1: Essa é uma das medidas que se conseguiu implementar para tentar mobilizar. Ou seja, a Câmara de Sintra tem de facto um problema com os carros, porque tem os parques, tem três parques e estão os parques praticamente cheios, e só tem um reboque, ou tinha dois reboques, mas só tinha um motorista. E então isso realmente era um problema, estrangulava completamente a capacidade de recolha. Sei que também havia um problema a Jusante, que era a empresa que fazia as vendas dos dos carros, também não dava vazão. Pronto, entretanto, sei que este novo executivo arranjou uma nova empresa para fazer esse processo, a coisa está a correr melhor, aceleraram mais, e também sei que, ou pelo menos foi-me dada essa indicação, que neste segundo semestre passaria a haver mais um reboque disponível através de uma contratação de serviços e, como tal, iriam acelerar. Foi criado um sistema que nós temos andado a promover, que é uns autocolantes amarelos, que nós andamos aí pelas ruas a ver quais são os carros que estão parados há mais de X tempo, e colocamos o autocolante amarelo no carro a avisar que tem, no autocolante diz 10, mas o que a lei diz é 30 dias, tem, se aquele carro continuar no mesmo lugar ao final de 30 dias, a Polícia Municipal tem autorização legal para recolher o carro. E isso que é um facto é que este trabalho que nós temos vindo a fazer em parceria com a Polícia Municipal tem dado resultados. Tem dado resultados porque muitas vezes há uma inércia da população, o carro estava ali porque é preciso trocar os pneus ou porque avariou qualquer peça e agora não estou com dinheiro para substituir, e foi ficando ali. E a partir do momento que nós colamos os autocolantes, como as pessoas não querem ficar sem os carros, aceleram o processo. Alguns tiram daquela rua e vão pôr na rua de cima, a gente também já percebeu isso. Mas é, faz-te conta que ninguém viu, não é? Pronto, agora está ali na rua de cima. Pronto. Mas de facto teve esse efeito mobilizador. De repente começou-se a ver os carros a saírem, as pessoas a tirarem os carros e a pôrem os carros em andamento. E por outro lado, também tem havido as recolhas dos carros por parte da Polícia Municipal, não ao ritmo que nós gostávamos, obviamente, porque queríamos que fossem muitos mais, mas era a capacidade que a Polícia Municipal tinha de recolher, e é isso que tem acontecido, e isso tem sido uma medida positiva. Mas claramente para o nosso território não é suficiente, nós precisamos de ver o parque de estacionamento aumentado, especialmente em zonas críticas, como por exemplo o Alto Montebrão. É uma zona crítica em que as pessoas a partir das 7 da tarde não tiram o carro do sítio, porque se tiram o carro do sítio já não conseguem voltar a estacionar. E há ruas que inclusive, se acontece alguma desgraça, um incêndio, alguma coisa, os carros dos bombeiros não vão conseguir chegar lá. Porque as ruas estão tão cheias de carros em segunda fila e estacionam, que depois, em caso de emergência, ambulâncias e tal, não conseguem entrar. Isso é um perigo. Nós queremos mesmo tentar encontrar soluções com a Câmara que vão em encontro para resolver esses problemas.
0: Eu peço desculpa, tinham interrompido. Estava, ia falar precisamente em algumas prioridades e projetos imediatos.
1: O que nós queríamos ver era algumas intervenções muito necessárias no espaço público. A Câmara tentado executar alguns projetos que vieram de trás, portanto projetos que estavam preparados pelo anterior executivo liderado pelo Dr. Basílio Horta, nomeadamente na nossa freguesia o projeto de 1.6 milhões que era a renovação da Praceta Ferreira de Castro e das envolventes ali ao pé da Escola Rui Belo, e há um outro projeto que também foi deixado já preparado pelo anterior executivo, que é ali na zona da Industrial de Massamá, também para se fazer aquele trabalho, que a indicação que me deram foi que iria iniciar em 2027. Mas há ali zonas que para mim são, por exemplo, a Rua Ricardo Ferreira Leitão, Rua Ricardo Fernandes Leitão, que é uma das artérias principais em Massamá, toda aquela avenida precisa de ser completamente recuperada. Todos os separadores centrais têm que ser reparados. Aquelas árvores não fazem sentido estarem ali. Aquele tipo de árvores não é uma árvore adequada para estar ali no centro de uma cidade. Portanto, toda aquela avenida precisa de uma renovação total. E depois há uma série de ruas e de zonas de pracetas, algumas até com projetos já mais ou menos preparados, que precisam de intervenção urgente. E, portanto, nós gostaríamos muito de ver que houvesse esse investimento por parte da Câmara Municipal de Sintra. Acrescento o mercado de Massamá. Foi deixado um projeto desenhado para a revitalização do mercado de Massamá. Nós acreditamos que neste momento não faz sentido reabrir o mercado de Massamá, e acreditamos no sentido daquilo que é o feedback que a população de Massamá nos dá, que neste momento não sentem falta daquele tipo de mercado, sentem falta de um outro tipo de equipamento, e temos sugerido já várias vezes à Câmara, inclusive temos apelado às outras bancadas que façam chegar essa mensagem, já reunimos com o vice-presidente Francisco Duarte, com a vereadora Andréa Bernardo, já lhes com o Presidente também já transmitimos essa informação, de que gostaríamos muito que aquele mercado fosse convertido num espaço educacional/cultural, onde pudesse haver aulas de formação, onde a Universidade de Sénior pudesse estar também para aumentar a sua capacidade, porque, por exemplo, nós tivemos quase 500 inscrições agora para a Universidade de Sénior e há muitas pessoas que ficam de fora, não conseguimos, não temos espaço.
0: O que é pena, não é?
1: É pena, há vontade, há procura. Repare, na nossa União de Freguesias temos 10 mil pessoas com mais de 65 anos. É uma coisa gigante. Portanto,
0: há ali... E tem duas, não é? Porque tem a Arpim e a Arpima.
1: Não. Universidade de Sénior.
0: Ah, ok.
1: Ok, muito Universidade bem. De Sénior. Pois
0: as associações reformadas.
1: São as associações reformadas.
0: Isso.
1: Portanto, a Universidade de Sénior, neste momento serve 400 e quase 500 pessoas. Acho que ultrapassámos as 500 inscrições. Mas poderíamos servir essas e muitas mais se houvesse capacidade de infraestruturas para poder servir. Volto sempre a dizer, isto é uma lógica um bocadinho às vezes ingrata. Nós, de facto, o nosso território é pequeno, mas a quantidade de população é enorme. Portanto, nós temos que olhar com muito. Nós, Sintra, temos que olhar com muita atenção para esta união de freguesias. Porque é uma população gigante que mora aqui. Nós temos que encontrar soluções. Eu acredito que às vezes possa parecer um pouco injusto. Está bem, mas as outras freguesias também precisam, certo? Mas aqui moram mais de 50 mil pessoas à vontade. Portanto, este pontinho aqui no meio de Sintra requer uma atenção redobrada porque é muita população. E a expectativa é grande, porque também foram feitas muitas promessas nas campanhas, portanto a população está à espera de respostas.
0: Muito bem. Vamos falar da relação com a Junta de Freguesia e os diferentes parceiros, não é? A Junta de Freguesia muitas vezes está também na linha da frente, chegando às casas das pessoas, mas no dia-a-dia as associações estão lá primeiro, tudo aquilo que são o associativismo, os clubes desportivos, muitas vezes estão no dia-a-dia com as pessoas, feito pelas próprias pessoas. Também Massamá e Montabrão têm algumas associações de referência no concelho e clubes desportivos. Como presidente e ligado precisamente no passado ao associativismo, como é que olha para a importância desta área na sua freguesia?
1: Eu acho que as associações é que dão vida à, não é? As coletividades, as associações é que dão vida à cidade. E o papel da Junta de Freguesia é saber estar ao lado e apoiar. Agora, nós, particularmente aqui na nossa freguesia, temos imensas associações. Eu creio que dificilmente haverá outra freguesia, outra Junta de Freguesia, que tenha apoiado tanto nos últimos anos as associações, como claramente, aliás, duvido que até haja alguma outra freguesia que tenha feito metade dos apoios que fez a União de Freguesias Massamá e Montabrão. Nós temos um tecido associativo muito ativo.
0: Peço desculpa interrompê-lo, mas também sinto que é muito responsável pela fixação de alguns jovens na freguesia, que nem todas as freguesias têm esse privilégio que Montabrão e Massamá têm, não é?
1: Temos, efetivamente temos, realidades diferentes, Massamá diferente de Montabrão, algumas particularidades, mas um tecido associativismo fantástico. Que é a luz como um todo, portanto, incluindo a freguesia de Queluz, eu costumo dizer que é a cidade do desporto, porque temos uns clubes fantásticos aqui na nossa cidade. Nós ali, do nosso lado, Massamá e Montabrão, temos praticamente tudo, não é? Temos ali os clubes todos. Com grande força, temos clubes que atingem resultados históricos a nível mundial, como é a Joma, né? A Juventude Operária do Montabrão é qualquer coisa de extraordinário. É verdade. Sem instalações próprias, praticamente, conseguir atingir o que eles atingem é qualquer coisa de memorável. Muito contente por termos feito agora a homenagem, partiu de uma aprovação da Assembleia de Freguesia, proposta pelo Partido Social Democrata de atribuir o nome ao João Pedro Cardoso, lá em cima no ringue do 1º de Maio.
0: Que também foi alvo de obras, não foi? De remodelação.
1: Foi, fizemos lá uma recuperação e fizemos lá uma pintura também muito bonita em homenagem à Joma, com o projeto Raízes, que é um projeto também que já vem de há muitos anos atrás também e que, curiosamente, também foi com a Joma.
0: Pessoa. E é a mesma pessoa.
1: É, muito giro. E pronto, depois temos o Clube Básquet de Queluz, temos o Shotokai, temos o Real,
0: okay.
1: O Real tem uma dimensão fantástica, temos o hockey, eu fui ver agora o jogo de hockey pela primeira vez, nunca tinha ido ver hockey ao vivo e achei espetacular, consegui ver a bola, que é uma coisa que não se vê na televisão, e ao vivo é muito mais, e ao vivo é muito mais giro, por acaso foi uma experiência muito, muito giro, é um clube também muito, muito interessante. E depois temos as Arpins, temos uma série de associações, o grupo de Motard Foz com elas, no Montabrão, temos o Motardes faz com elas em Montabrão, depois temos também o grupo Motardes em Massamá. Muito interessante, temos uma ligação muito gira também com a Igreja Católica, quer no Montabrão, quer em Massamá. Com muita pena minha, o Padre Abel foi agora ao almoço de despedida. Ao final de 13, 14 anos aqui na nossa comunidade, também fez um trabalho muito relevante. Vamos ter um novo pároco, muito vai ser também uma nova oportunidade de desenvolver. Portanto, nós temos aqui um tecido muito alargado. Obviamente temos muito mais associações, não vou estar aqui a enumerar todas.
0: Só vou talvez na área da cultura e a teatrosfera, porque é também uma referência, não é?
1: Sim, mas temos também a Narrativa Aleatória, que faz um projeto já há muito tempo aqui connosco, aqui em Sintra, aqui, aliás em Massamá. Que faz o festival aqui ao lado, Clara Boia também. A área cultural também tem muita coisa a mexer aqui. Eu acho que nós temos essa sorte de termos aqui uma comunidade vibrante com muitos projetos no terreno. E claro, a Teatrosfera é emblemático, não é? É também já aqui um ícone da nossa. E inclusive vou lá agora no sábado também para assistir a uma peça. Portanto, isto, a vida da autarca tem isto, não é? Temos sempre em todo lado.
0: Participação em cidadania nesta área, vou usar uma frase sua, mais uma das provocações. Diz: quero liderar uma freguesia que ouve, que age e que está verdadeiramente ao serviço das pessoas, que medidas já tomou e pretende somar para que este seu desejo seja realmente, passando a redundância, uma realidade.
1: Muito bem. Olha, primeiro passa por andar na rua, não é? Que é a primeira coisa que um presidente de junta deve fazer, e ouvir as pessoas. Eu acho que esse contacto direto e ouvir as pessoas diretamente é insubstituível. Depois, nós temos algumas ferramentas que já vêm de trás, que permitem às pessoas fazerem chegar também as suas ideias, sugestões e verem.
0: Não, até participar de forma ativa.
1: Exatamente.
0: Podem até mudar uma lâmpada, por exemplo.
1: Por exemplo, nós temos o Orçamento Participativo e o Orçamento Participativo Jovem, que são dois projetos, duas iniciativas fantásticas que são referência, inclusive, e aproveitadas por outras juntas freguesias também, que têm sido uma forma de as pessoas poderem ajudar a construir cidade, ajudar a construir a sua freguesia. Portanto, isso é uma ferramenta fantástica que vem de trás e que nós mantemos. Temos os diretos com o Presidente, em que nós vamos fazendo as atualizações daquilo que estamos a fazer, e as pessoas depois podem aproveitar a caixa de mensagens.
0: Acontece à terça, não é? Acho que é à terça que acontece.
1: Nós estamos a fazer uma vez por mês.
0: Ok.
1: Os diretos com o Presidente.
0: Desculpa, interromper. O que é que acontece à terça-feira? Porque eu sei que à terça-feira é a vossa reunião da Assembleia.
1: Reuniões de executivo.
0: Muito bem.
1: Em que fazemos essas intervenções dos diretos, onde as pessoas têm a oportunidade de fazer. E vamos iniciar uma das coisas que tínhamos falado também ao longo da nossa campanha, que é as Assembleias de Cidadãos, que são pequenas assembleias, bairro a bairro, zona a zona, em que vamos convidando pessoas para falarmos um pouco, passarmos informação relevante, explicarmos algumas coisas que às vezes estão meio cinzentas e a população não domina tanto, algumas coisas nem eu dominava antes de entrar para a junta, e ouvir e perceber onde é que estão os pontos essenciais. E às vezes são pequenas coisas, não é? Pequenas coisinhas que foram alteradas e ninguém se apercebeu, ficaram para trás, deixou-se cair e ninguém depois recuperou, e que fazem diferença para aquela rua, para aquele bocadinho daquele bairro, e que se nós soubermos afinar e ouvir, vamos mais ao encontro daquilo que têm sido as necessidades. Há coisas que são emblemáticas e dão um brilho e que dão um sentimento de pertença. O trabalho que nós estamos a fazer neste momento no bairro 1º de Maio, com a recuperação de tudo o que é aquele, tudo o que é os muros, a pintura, a recuperação do que falámos há pouco do Polidesportivo João Pedro Cardoso, a pintura dos PTs que estavam todos com tags horríveis, com mau aspecto, algumas paredes, dá um brilho diferente, dá um sentimento de pertença diferente. E é este cuidado que nós queremos ter. E daí depois surgem as conversas: olha, falta ali um bebedouro, os miúdos querem brincar, estão a jogar a bola, não têm onde beber água e tal. E vamos ajustando à medida que vamos falando com a população, para o encontro lá está das necessidades que eles têm, para os melhores servir.
0: Essa é algo que eu acho bastante interessante, até porque está bastante ativo nas redes sociais, comunicando e dando, sempre incentivando também a cidadania por parte dos fregueses, como sendo parte ativa, com responsabilidade também e participativa, divulgando, anunciando aquilo que eu estou a ver, alguém que está a largar monos, um carro está parado, enfim, falta aqui uma pedra no passeio, haver essa participação por parte de todos, não responsabilizando aquilo que depois é a área da junta de freguesia. Vou-me meter consigo. Eu acho que já disse isto aqui até no outro Presidente de Junta. Enfim, o Presidente de Junta de Colares, há muitos anos atrás, talvez há 20 anos, ele dizia que era apenas o caseiro. E titulava-se, em vez de Presidente de Junta, como caseiro. E ele dizia isto porque, às vezes, nem para mudar uma lâmpada ele tinha autoridade, mas as pessoas iam a ele para ele fazer tudo, e portanto ele era o caseiro que dizia: olha, preciso mudar a lâmpada. Eu tive a oportunidade de ver há uns tempos atrás um vídeo seu em que estava com uma aplicação a ensinar os fregueses a mudar uma lâmpada, entre aspas, ou seja, através da aplicação de redes, poder sinalizar uma lâmpada que não estava em condições. A brincadeira e a provocação era esta, no sentido que muitas vezes o Presidente de Junta não tem autonomia nem sequer para mudar uma lâmpada, mas pelo menos temos o cuidado de dar as ferramentas às pessoas para que elas possam ativamente poder colaborar naquilo que é o seu espaço. Sei que recentemente está a trabalhar junto da Câmara também, da redes, para iluminar um parque que não tem luz, ou seja, a sua vertente como Presidente de Junta de chegar e comunicar também aos fregueses no sentido de os colocar a mudar a lâmpada, torna de alguma forma também um caseiro em Massamai e Montabrão.
1: Ah, claramente. Eu acho que nós somos mais pau para toda a obra. E eu quando comecei a fazer algumas coisas na Junta, as pessoas ficaram um bocado preocupadas, não era? Porque viam-me a subir para cima de um telhado, ou a colocar os pinos, a vestir o fato de macaco e a carregar monos, e as pessoas ficavam um bocado preocupadas, porque o Presidente normalmente não faz esse tipo de coisas, não é? O Presidente, a Junta. Eu acho que ser Presidente da Junta é mesmo isto, não é? Arregaçar as mangas e ir para o terreno fazer trabalho e não estar com grandes preocupações ou pruridos daquilo que é a imagem. Não estamos aqui propriamente nas Nações Unidas, estamos em Massamá e Montabrão, e o que as pessoas querem ver é alguém que resolva os problemas e que não está com problemas de arregaçar as mangas. Este trabalho que nós fazemos de comunicação, que irrita muita gente, eu percebo, não é? Mas porque as pessoas não ultrapassaram este conceito, e há muita gente que gosta, há muita gente que vem ter connosco e diz: obrigado por comunicar aquilo que está a acontecer, porque as pessoas às vezes não têm noção. Olha, obrigado por me ter explicado que havia uma aplicação de redes, não fazia a mínima ideia, e de facto a aplicação está muito bem conseguida e a gente consegue abrir a nossa rua e sinalizar exatamente qual é o candeeiro que está com a luz apagada e explicar o que é que se passa. E portanto nós temos que utilizar estas ferramentas, as ferramentas das redes sociais, é como tudo na vida, pode ser bem utilizado ou mal utilizado. Se nós utilizarmos para passar a mensagem daquilo que está a acontecer, para podermos educar, apelar à cidadania e envolvermos as pessoas, estamos a produzir um trabalho valioso. Eu, enquanto cidadão de Massamá, Montabrão, e enquanto cidadão que mora no Conselho de Sintra, gosto de receber informação útil sobre a minha freguesia. Da mesma maneira que, se eu quiser ouvir coisas relativas ao meu concelho, tenho aqui a rádio, não é? Que fala especificamente sobre o meu concelho, e portanto eu vou receber conteúdos que me interessam, e portanto acho positivo. E nós temos que aprender a olhar para estas ferramentas, em que obviamente a oposição queixa-se que eu estou a tentar fazer propaganda. Não estamos só a documentar o que está a acontecer no dia-a-dia. É tão simples como isto. Nós não inventamos conteúdos, nós documentamos o que está a acontecer. Tão simples como isto. Estamos a mudar pinos, estamos a resolver o problema da feira, estamos a resolver o problema dos monos, estamos a comunicar que está a haver despejos ilegais, estamos a comunicar que as pessoas não retiram. E portanto nós comunicamos o que está a acontecer. Claro, a seguir vêm logo 30 pessoas a dizer: ah, mas e isto, e aquilo, e a minha rua, e o lixo, e o não sei o quê. Eu sei que há problemas, eu sei que há muito mais problemas do que aqueles que nós conseguimos resolver, mas os que vamos resolvendo, nós vamos documentando e vamos transmitindo. E mais do que tudo, vamos também mostrando às pessoas como é que elas, se quiserem, portanto, eu não estou a dizer às pessoas: ah, agora vocês têm que ser aqui os nossos auxiliares. Não, se quiserem participar, aqui uma ferramenta para o fazer. E se não quiserem, está tudo bem. A Junta está cá para trabalhar e vai continuar a fazer esse trabalho. Mas este dar este poder ao cidadão de entender que ele também pode fazer parte da solução, e se todos trabalharmos em conjunto, se calhar conseguimos resolver melhor, acaba por ser positivo. E eu resolvo imensos problemas de mensagens que me enviam, e vou-lhe dar um exemplo. Eu tenho recebido imensas denúncias de pessoas que fazem despejos ilegais, e eu mesmo envio as denúncias para a Polícia Municipal, e entretanto já estão não sei quantos autos abertos, porque as pessoas conseguem tirar a fotografia ao carro, com a matrícula, que está a fazer o despejo, e a seguir vem um autozinho com uma multa para o cidadão.
0: Mas pode ser feito diretamente.
1: Pode ser feito, mas as pessoas optam por mandar para mim. Eu encaminho para a Polícia Municipal e vamos resolvendo.
0: Muito bem. Já sei que falou de desafios e, portanto, na nossa conversa já tive a oportunidade de manifestar algumas intenções de ver algumas questões resolvidas no Conselho, mas a pergunta que eu lhe vou fazer agora é mais abrangente. Estamos a falar na perspectiva até do hipotético, do sonho, literalmente. O que é que gostaria, o que é que sonharia para esta união de freguesias? Aquilo que, mesmo sabendo que pode não estar nas suas mãos agora ou num curto prazo, permito-lhe sonhar e partilhar aqui aos microfones da RCS o que é que gostaria de ver realizado na união de freguesias.
1: Duas outras coisas principais que eu gostava de ver a união de freguesia no final do meu mandato. Sei que é impossível, mas
0: também
1: vamos,
0: execuível, também execuível.
1: Mas vamos pôr a fasquia lá em cima. Gostava de ver o silo de estacionamento do Monte Abrão efetivamente comprado pela Câmara. Ainda não foi. Gostava de ver o segundo silo do Monte Abrão que está prometido construção, construído. Nem sei se entretanto já há projeto ou não. Gostava de ver resolvido a massa falida do Pimenta Rendeiro, os terrenos por cima do Alto Monte Abrão e algumas zonas em Massamá resolvidas também, para que se possa abrir a cidade e fazer a ligação para o lado de Belas. Há todo um mundo, toda aquela zona da Anta, há todo um mundo de novidade que pode ser construído que não está...
0: Diga-se passagem que é uma vontade também da própria de Belas também.
1: Também, não? Portanto, temos ali um mundo inteiro por abrir em que nos resolvia também todos os problemas de estacionamento que temos lá em cima e mudava completamente a cara da cidade. E precisamos desse pulmão também. Precisávamos desse pulmão para não ser só betão, não é? Pronto. Depois, gostava muito de ver resolvido o problema que temos há anos daquele terreno que está ao lado da Rui Belo, onde se poderia construir a Casa da Cultura, descentralizar o Olga Cadaval, ter ali naquele quarteirão gigante uma coisa que servisse não só todas as associações, mas pudesse ser um espaço cultural digno para podermos receber e descentralizar de Sintra, porque as coisas aqui todos os caminhos vão dar a Sintra e temos que todos ir para Sintra para ver tudo.
0: Acho que Rio de Moura seguiu esse passo também construindo o seu próprio polo.
1: Exatamente. Gostava de ver isso resolvido. Gostava muito, muito de ver a construção dos pavilhões nas escolas EB23, quer na Rui Belo, quer em Massamá também, porque lá está, nós precisamos destes pavilhões para que todas as nossas associações desportivas possam ter zonas de prática desportiva e possam dar vazão à quantidade de... Nós não podemos ter a mesma proporção de pavilhões que tem uma freguesia com um décimo da nossa população, não é viável. Não é viável, temos de ter mais. E eu acho que isto é execuível. E isso seria um grande salto qualitativo se pudéssemos ir ao encontro dessa. Gostava muito de ver o mercado redimensionado para o tal edifício cultural educacional. Acho que era também um projeto bastante execuível e que poderia ser implementado. E portanto, estas seriam aquelas traves mestras. E depois gostava muito, muito, muito de ver resolvido uma questão histórica que é a pista de atletismo da Joma. E creio que isso vai ser resolvido.
0: E que, diga-se de passagem, que era justíssimo. Para aquilo que é o trabalho da Joma tem feito. É assim, teve panos para sonhar mesmo, ou seja, eu quando fiz a pergunta até temi que, enfim, os seus anseios já tivessem sido manifestados, mas sonhador é, graças às mangas, quero desejar-lhe felicidades para o seu mandato.
1: Que, muito obrigado.
0: Enfim, não está agora a começar, mas diria que agora está a começar em velocidade de cruzeiro, depois de conhecer um pouquinho a casa, estou a falar a casa por dentro da junta, porque a freguesia já a conhecia bem, e dizer-lhe o que já disse em on, que as portas da rádio não estão abertas, estão escancaradas para sermos veículo também para divulgar aquilo que são as vossas iniciativas, os vossos projetos, das forças vivas da própria freguesia, do parque desportivo e cultural. Estamos cá como rádio também para vos dar voz e ser-vos úteis naquilo que é o nosso ramo, que é aquele o nosso métier. Estamos cá também para servir a Massamá e Monte Abrão. Mais uma vez, muito obrigado.
1: Muito obrigado.
0: E para si as portas é à distância de um telefonema, sempre que achar pertinente.
1: Muito obrigado pela disponibilidade.
0: Foi mais um Minha Terra. 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
1: O feijão alado. Fazes crescer a erva para os animais e as plantas para o serviço do homem, para que da terra tire o seu alimento. Salmo 104, versículo 14. Olá, mãe, o que temos para o jantar? Feijão alado. Feijão alado, o que é isso? Esta planta fascinante é encontrada sobretudo na Papua Nova Guiné e no Sudoeste Asiático, onde é cultivada como fonte de alimento. Como estas regiões representam bem os ambientes tropicais existentes noutras partes do mundo, muitos acreditam que o feijão alado poderá vir a desempenhar um papel importante na alimentação das populações mais pobres das zonas tropicais, especialmente onde a falta de proteínas constitui um problema sério. O feijão alado possui características semelhantes ao da soja. Contudo, ao contrário desta, praticamente todas as partes da planta podem ser consumidas. Sementes, folhas, flores, rebentos e raízes. As vagens novas são saborosas e podem até ser comidas cruas. As sementes fornecem um óleo rico em gorduras poliinsaturadas importantes para a saúde. As raízes lembram a batata doce, mas contêm cerca de 10 vezes mais proteína. Tal como

0: sul praticamente desconhecida do resto do mundo, o Senhor deu-nos muito pelo qual devemos estar agradecidos. Existem inúmeras plantas com propriedades medicinais capazes de melhorar a nossa saúde. Sem dúvida, ainda haverá outras à espera de serem descobertas, valiosas não apenas no ponto de vista medicinal, mas também alimentar. Embora o pecado tenha prejudicado parte do valor original da criação, continuamos a poder agradecer a Deus por nos ter dado todas as ervas que dão semente e que se encontram sobre a face da terra. Ele disse: "Isso vos será por alimento."
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0: Olá, viva, seja muito bem-vinda a mais um episódio do Bíblia Aberta. Estivemos por cá na semana passada. Abrimos uma nova temporada sobre os dons, especificamente sobre o dom de profecia. Ao longo destas várias semanas iremos falar sobre este dom que é tão importante e tão fundamental. Aliás, hoje vamos já iniciar um pouquinho sobre esta temática que é, vamos falar um bocadinho sobre o chamado de profetas, de um profeta, mas dizer-lhe que tivemos muita saudade sua e por isso é que voltámos, porque acreditamos que a nossa companhia também lhe faz, enfim, muito, dá-lhe um privilégio grande, porque abrimos aqui a Bíblia e podemos ver o que a Bíblia tem para nos dizer. Estamos no canal 186 da Mel, somos a TV Novo Tempo Portugal e este programa, o programa Bíblia Aberta, é um programa que passa tanto na emissão regular da TV Novo Tempo, como também nas emissões regulares da Rádio RCS, para a Grande Lisboa, nos 91.2 FM, ou então, se não tem nenhum destes meios de comunicação, poderá ligar-se pelo YouTube, no canal Novo Tempo Portugal, é exatamente o mesmo nome, mas pelo YouTube encontrará este programa, todos os episódios que já registámos e obviamente também todos os outros que fazem parte da grelha de programação, quer da Rádio Novo Tempo Portugal, quer, ou melhor, da TV Novo Tempo Portugal, quer da Rádio RCS, que também tem o nome Novo Tempo Portugal. Este segundo episódio desta temporada irá tratar exatamente do chamado sobre os profetas, sobre a forma como Deus chamava aqueles e aquelas por quem ele, por meio da escrita, por meio do registro, ficou tudo aquilo que Deus entendeu que era importante e fundamental para nós. Para esta conversa, continuo a ter a equipa da semana passada. Sejam todos muito bem-vindos, Ruben e Ana.
1: Muito obrigada.
0: Já disse na semana passada, vocês são um casal, são bonitos vocês. E são também, digamos, teólogos, trabalham exclusivamente na Igreja Adventista para, na área da teologia. E a Raquel, que embora não tenha o curso de teologia, já o disse também, é uma estudante da Bíblia e alguém que gosta muito de ler e aprofundar os seus conhecimentos. Muito obrigado por estarem comigo. Obrigada. Nós iremos ter aqui uma conversa que eu acredito que seja muito importante para nós e também para quem está connosco. Vamos começar pelo princípio. Vamos começar por Abraão, digamos assim, que foi sem dúvida um defensor do concerto que Deus estabeleceu com a humanidade. Eu gostava de ir convosco a Gênesis capítulo 15, para lermos o versículo 6. E aqui fala-nos sobre Abraão, dizendo que creu Abraão a Deus e isso lhe foi imputado como justiça. Ou seja, Abraão foi escolhido por Deus, não pela sua perfeição, mas pela fé que ele tinha no seu Deus. Raquel, o que é que isto nos diz, digamos, ou pode dizer a alguém sobre o que é que Deus realmente procura e, no fundo, quem Deus chama para o seu serviço?
1: Bom, eu para contextualizar aqui um bocadinho, uma vez que eu gosto muito de história, podemos tentar estabelecer aqui como é que era o contexto na altura de Abraão, onde é que ele estava, como é que era a sociedade à sua volta. Nós sabemos que entre Noé e Abraão aconteceu ali um acontecimento muito disruptivo para a humanidade, não é? Houve a construção da Torre de Babel, numa tentativa de ser humano tentar chegar ao céu e autoproteger-se pelos seus próprios meios.

0: Tinha acontecido um grande dilúvio antes e, portanto, esta foi a ideia brilhante que eles tiveram. O que aconteceu é que Deus achou que aquela ideia não era de todo ideal, confundiu as línguas e o que depois se passou foi que as pessoas se foram espalhando, espalharam-se conforme as línguas que falavam, e o mundo nesta altura, portanto, era um mundo dividido. Já não estava toda a gente junta. Abraão concretamente vivia na cidade de Ur, que era, não era uma aldeiazinha, era uma cidade, uma metrópole muito grande, que tinha templos, comércio muito ativa, tinha também um porto que estava ligado a um rio, e portanto ele vivia uma vida muito confortável, uma vida estável financeiramente, provavelmente. E quando Deus faz este chamamento a Abraão, aqui dá-se, no fundo, o início a uma nova etapa na história da redenção. Deus está aqui a suscitar este tal pequeno povo, este remanescente, este povo fiel que foi sempre existindo ao longo das épocas. E a resposta de Abraão é extraordinária. Nós sabemos que ele exibiu, demonstrou uma fé extraordinária na sua vida, mas também teve momentos de fraquezas, momentos de grandes erros, que depois tiveram consequências devastadoras, como nós sabemos, decisões erradas. Mas isto mostra-nos o quê? Que Deus não baseou este chamado a Abraão ou o seu relacionamento com Abraão na ausência de falhas. Portanto, aquilo que ele procurou foi alguém que confiasse nele. E foi isso que Abraão fez. Deus diz: sai da tua terra, deixa a tua parentela e vai para um sítio que eu te vou mostrar. Que Deus nem lhe diz para onde é que ele vai. Portanto, Abraão diz que sim, vai, obedece e vai então exatamente pela fé. A fé é o mais importante aqui nesta equação.
1: E Raquel, deixa-me só colocar este pormenor. Quando nós somos jovens, temos um bocadinho aquela ideia da aventura, mas Abraão nesta altura já não era um jovem propriamente.
0: Não, é? Não, exatamente. Portanto, é como eu digo, ele tinha uma vida, toda uma vida estabelecida, certamente projetos e expectativas, e aqui do nada ele decide deixar tudo o que tinha, com a idade que tinha, e fazer o que Deus lhe pede, obedecer. E também aqui nos ensina que temos que ser humildes. Não é? Humildes para podermos depender da graça de Deus. Ele aqui não impõe condições, não diz: ah, mas tens que me dizer para onde, ou como é que eu vou, o que é que depois eu vou fazer. Não, ele é extremamente humilde e com aquilo que ele tem, ele parte, não é? E confia totalmente em Deus. Portanto, quando nós sentimos as nossas limitações, quando Deus nos chama e nós pomos-nos a pensar: não sou capaz, eu não sei fazer isto, eu não sei falar. E nós temos estes exemplos em outras histórias. Moisés disse: eu não sei falar, eu não sou capaz. O próprio Isaías, não é? Quando é chamado, sente-se insuficiente para a missão que Deus lhe está a conceder. Mas Abraão aqui, ele demonstra uma total confiança em Deus, e não depender apenas das suas fraquezas, mas sim depender da força
1: sintonia,
0: de Deus,
1: não é?
0: Completamente. E nós vemos que na Bíblia Deus vai chamar todo o tipo de pessoas. Ele não chama só pessoas altamente capacitadas, ou pessoas muito ricas, ou pessoas com muitos talentos. Não. Ele chamou pescadores, ele chamou cobradores de impostos, até profetas que não queriam muito ser profetas. Lembro-me logo de Jonas. Não é? Ou seja, muitas pessoas com histórias imperfeitas, como cada um de nós. E portanto, nós não devemos ser nós a pôr entraves ao poder de Deus. E como é que Deus vai usar-me como seu instrumento, usar-me ao seu serviço? Portanto, o elemento comum não é eu ser perfeito ou sermos perfeitos para que Deus nos use, é exatamente estarmos disponíveis para confiar nele. E é isso que a história de Abraão nos mostra.
1: E vemos mais uma vez que Deus olha para o coração de cada um de nós e ele encontra sempre coisas muito interessantes que nós até nem valorizamos ou não queremos valorizar, não é? E aqui tu foste muito clara dizendo que Abraão, no fundo, estava em completa sintonia com Deus e nem tão pouco ousou perguntar: mas que cidade é essa? Ou que local é esse? Vai demorar muito tempo? O que é que eu tenho que fazer? O que é que eu tenho que levar?
0: E isto vai no fundo ilustrar o que é a justificação pela fé.
1: Isso.
0: Não é nada daquilo que ele faz, porque ele depois vai fazer imensas asneiras, não é? Não é nada daquilo que ele faz, mas sim a forma como ele confia plenamente em Deus, durante toda a sua vida. Ele sempre busca a Deus e ele faz aquilo que Deus lhe pede. Portanto, não é nada daquilo que nós fazemos que nos torna aptos a servirmos a Deus.
2: Uhum.
0: É no processo da nossa vida, neste processo de confiança entre nós e Deus, que Deus nos vai transformar, que Deus nos vai formar à sua imagem e semelhança, não é? Este processo de transformação acontece depois.
1: Isso.
0: Eu não tenho que fazer nada para que Deus me possa utilizar. Mas assim que Deus me utiliza, porque eu estou disponível, que foi o que Abraão fez, então essa transformação vai acontecer.
1: E no caso de Abraão até encontramos duas vezes essa total disponibilidade e total confiança em Deus, porque depois a segunda vez que ele é chamado foi um momento ainda mais difícil de viver, não é?
0: É um momento incrível.
1: Foi um momento incrível na vida de Abraão. Mas nós temos que sair dos tempos de Abraão, porque não podemos ficar aqui. Tínhamos muito mais para dizer sobre Abraão. Vamos avançar até ao período de Elias e vermos também como é que este profeta, no fundo, foi chamado e qual foi a mensagem que o profeta Elias teve como responsabilidade de pregar. Eu gostava que pudéssemos abrir agora em 1 de Reis, capítulo 18. E no versículo 21 nós vamos encontrar aqui já uma passagem que é o próprio Elias a colocar diante do povo. Capítulo 18, versículo 21 diz: até quando cochereis entre dois pensamentos? Se o Senhor é Deus, segui-o. E se Baal, segui-a este. Ou seja, Elias vai enfrentar ou vai confrontar Israel perante uma situação extremamente difícil que o povo está a viver e vai colocar aqui quase como que uma escolha impossível, se quisermos, que era impossível adiar mais, não é? E Elias leva mesmo esta recomendação de Deus: já não é possível adiarmos mais tempo. Ruben, que formas de idolatria modernas podem de alguma maneira levar-nos hoje, cada um de nós, a viver uma vida dividida entre Deus e, ao mesmo tempo, outras lealdades que possamos considerar que importantes para a nossa existência?
3: Sim, nós estamos aqui a falar de profetas, não é? Daquilo que é o chamado de um profeta,
1: uhum,
3: e daquilo que é a missão de, seja ele quem for. Já falamos de Abraão, agora estaríamos a falar sobre Elias. E um profeta é nada mais nada menos do que um porta-voz de Deus, que tem uma mensagem específica, que todas as mensagens de Deus não são condenatórias, são de salvação e pelo menos de informar a respeito de uma escapatória.
2: Uhum.
3: Mas infelizmente o ser humano, e isto via-se na Ur dos Caldeus, aquilo que diferenciou Abraão de outras pessoas foi precisamente a crença num só Deus. É isso que permite que Deus possa trabalhar depois com a própria pessoa de Abraão. Neste caso, Elias tem o mesmo perfil. Alguém que crê, alguém que isso lhe é imputado como que vive dentro daquilo que é justo e correto, e tem uma missão específica. E nós temos aqui dois grupos. Temos o ser humano que virou as costas a Deus, que tenta colmatar este relacionamento e este vazio espiritual com algo que se opõe a Deus, que vira idolatria. E é aqui que Elias, chamado por Deus, Elias é o meu profeta favorito. Eu vejo quase como um herói.
2: Há uns anos ele dizia que era o super-herói.
3: Sim, um super-herói. E Elias, e nós conhecemos o contexto em que se insere este versículo, foi uma situação muito difícil, em que ele estava quase sozinho, porque havia mais pessoas que seguiam também a Deus. É verdade que não se tinham ajoelhado ainda a Baal, mas a maioria estava de costas voltadas para Deus. E a mensagem de Elias é basicamente: até quando vocês vão estar a alternar o vosso pensamento entre o Deus único que existe e os deuses que não existem e vocês estão a viver na mentira? E é interessante porque ele usa a expressão, pelo menos os tradutores traduziram, na sua maioria, como: até quando cocheareis entre dois pensamentos? E nós, se tivermos a imagem de alguém que é coxo, é alguém que está inclinado,
2: hesitante,
3: vacilante entre duas formas de pensar. Aqui, neste caso, seria duas formas de pensar. E ele é perentório e diz: se o Senhor que nós conhecemos é realmente Deus, então segui-o, mas de forma exclusiva. Mas se Baal é Deus, então que sejam coerentes e que sigam somente a Baal. Porque estava aqui em causa é que havia um sincretismo religioso nesta altura. em que o povo israelita aqui já via um Deus como real, mas também não colocavam de parte a possibilidade de haver outras divindades, outros panteões de deuses, e então andavam aqui a vacilar entre duas possibilidades. É interessante também que nesta fase da história e da história também dos povos à volta do povo de Israel, eles tinham outras filosofias, outras ideias, que era também acreditavam num Deus, que era o Deus de Israel, mas também acreditavam em deuses menores. E isto chama-se enoteísmo. Deus era o Deus principal, mas havia a possibilidade de outros deuses, inclusive Baal. E isto, infelizmente, acontece com o ser humano, porque Deus não é ciumento da forma como nós pensamos. Deus é Deus e sabe a realidade dos factos, e só existe Ele. E então Ele não quer que nós sejamos enganados ao projetarmos a nossa necessidade espiritual e de adoração para algo que não existe. Sabendo que existe também o inimigo de Deus, que aproveita esta nossa necessidade para tentar ser adorado de uma forma indireta. E então Deus é honesto e diz: só existo eu. É normal que vocês me adorem, porque não há outra solução. Eu sou o vosso criador. É uma resposta natural de quem é criado.
2: E é interessante a questão que, e tu disseste esta palavra de coerência. Porque o que faltou no tempo de Elias, e desde o início, o que falta é coerência. E hoje em dia é exatamente o mesmo ponto. Falta coerência nas nossas atitudes, nas nossas ações, nas nossas filosofias de vida, nas nossas crenças. Nós muitas vezes empanturramos, passando a expressão, de Deus em determinados momentos, mas quando já me apetece outra coisa, já viramos o disco e há uma falta de sintonia, usando uma palavra que ainda há pouco falávamos, há uma falta de sintonia entre decisões pessoais.
3: É por isso que
2: conveniências, desculpa.
3: Quando Jesus aparece a João na ilha de Patmos, e João diz que ele é a testemunha fiel, mas é o próprio Deus mais uma vez, quando ele fala das mensagens às igrejas, na última igreja é isto que Jesus diz, que mais valia sermos frios. Ou sermos totalmente quentes, mas mornos, vocês estão a perder o vosso tempo.
0: E a artimanha de Satanás desde sempre, não é? É isso que estavas a dizer. Tenho aqui Deus, mas tenho aqui outros deuses menores. É a mistura da verdade com o erro. E sim, nós hoje continuamos a ser vítimas exatamente disto. Temos aqui Deus, mas de vez em quando resvalamos ali mais para o lado, interessa. Para o que nos interessa, para o que nos é confortável.
3: E por muito que isso nos choque, isso é idolatria.
0: Exato.
3: Porque estamos a colocar diante de Deus alguma coisa que nós estamos a adorar e que ocupa o seu lugar. O mandamento não diz: não traz outros deuses adiante de mim. Diz: não traz outros deuses diante de Deus. O que quer dizer que nós não podemos projetar a nossa necessidade de adoração para algo que não é Deus. E isto nos nossos dias... Há muitas coisas que podem tomar o lugar de Deus.
0: E desculpa, ainda falando do mandamento, Deus faz essa distinção. Ele podia ter feito só um mandamento a dizer: não farás imagens de escultura, não farás para ti imagens de escultura. Mas não, ele depois vai fazer essa distinção, porque não só são as imagens de escultura que são ídolos, não é? E por isso vem depois o mandamento seguinte dizendo: não terás outros deuses diante de mim. Porque Deus é tudo aquilo que nós priorizamos.
2: Do próprio Deus.
3: E às vezes nós focamos naquilo que é muito técnico do ponto de vista religioso e pensamos: ah, isto não é uma imagem, portanto eu estou a cumprir os mandamentos de Deus. Mas os mandamentos de Deus, eles basicamente protegem e tentam assegurar aquilo que é relacional e aquilo que é o nosso próprio amor a Deus. Se nós acabamos por amar outra coisa que não Deus nas nossas vidas, estamos basicamente aí a ir contra aquilo que é a nossa resposta natural, que é de olharmos para Deus como aquele que merece a nossa adoração. E em cada fase da história, o ser humano cai nesta esparrela, se assim podemos usar a expressão, de transferir esta necessidade para coisas. Uhum. E no mundo moderno acontece. É. Pode ser o nosso desejo de sucesso, de focarmos tanto nas nossas carreiras laborais, que acabamos por deixar de lado este relacionamento, e ainda a semana passada nós falamos sobre a necessidade relacional de que Deus tem com as suas criaturas e que também passou para as suas criaturas esta necessidade. Pode ser o nosso desejo de exposição, e vivemos numa era em que todos estamos conectados ao mesmo tempo estamos separados, mas através das redes sociais, e queremos ir em busca de likes, ir em busca de pessoas que admiramos, que estão nas redes sociais. Uhum. Podem ser ídolos. Pode ser também a questão de nós almejarmos bens materiais, o desejo de riqueza, e eu não estou a falar termos dinheiro, mas sim quando passamos para o dinheiro aquele sentido de servi-lo e de olhar para o dinheiro como uma espécie de um Deus. E o próprio Jesus fala disso, não é? Um pouco como Elias, que vocês não podem servir a Deus e às riquezas ao mesmo tempo. Uhum. E portanto, nós podemos transferir, mesmo no nosso mundo moderno, muitas coisas que podem colocar o lugar de Deus em risco, porque ou é o orgulho, ou somos nós mesmos, ou fazemos de nós mesmos o nosso próprio Deus. E aliás, isso é a gênese de todo o pecado. Isso aconteceu com Lúcifer, em que ele queria ser igual a Deus, ele queria subir ao trono de Deus, acima das estrelas, e há ali o pronome pessoal eu. Quando Deus deixa de ser Deus e passamos a ser nós, podemos inclusive estar a idolatrar a nossa própria pessoa. E Deus é o único Deus que existe e é o único digno de adoração. Aliás, em Apocalipse, simbolicamente, nós vemos os seres celestiais a exaltar o ser de Deus, porque ele é o único que é digno dessa mesma adoração.
1: Eu quase que não preciso falar. Vocês estão numa ótima conversa, isso é muito bom. Começámos por Abraão, tivemos que dar um salto até Elias, e agora eu gostava que nós pudéssemos ir ver como é que Deus chama um outro profeta, também muito importante, não é? Os dias de Isaías. Aliás, este profeta escolhido por Deus tem um livro que é recheado de advertências, existem excelentes conselhos no livro de Isaías, revelações únicas. Aliás, podemos mesmo até dizer, e muitos dos estudos que existem mostram que o profeta Isaías até é considerado o profeta do Evangelho do Velho Testamento, não é? Então, eu gostava muito rapidamente que nós pudéssemos ler Isaías capítulo 53, versículo 6. Porque nesta passagem nós vamos encontrar aqui um pouco esta ideia do Evangelho. Isaías 53:6 diz: todos nós andámos desgarrados como ovelhas, cada um se desviava pelo seu caminho, mas o Senhor fez cair sobre ele a iniquidade de todos nós. Então esta passagem mostra-nos que Isaías descreve este Salvador que não se preocupa com o que vai sofrer, não é? Mas que vem sofrer no lugar de todos os outros. E isto ficou escrito muitos séculos antes da cruz que Jesus teve que suportar. Ana, como é que este capítulo pode dizer a cada um de nós, pode dizer a qualquer outra pessoa sobre o que é a natureza do amor de Deus?
2: Isaías, não tirando o mérito dos outros homens e mulheres chamados por Deus, mas Isaías vem num tempo que era necessário acordar o povo para aquilo que realmente importava. E não só para o povo de Israel, mas obviamente nós hoje estamos aqui e necessitamos de entender Isaías e as mensagens de Isaías, e como dissemos há pouco, disseste, Jorge, o profeta do Evangelho. Uhum. Isaías vai trazer esta imagem e este foco que o povo estava a perder naquilo que realmente importava no plano da salvação, se assim podemos dizer, de forma clara, apontado no livro de Isaías. Como disseste, séculos antes de Jesus nascer, séculos antes da cruz, nós temos Isaías a descrever neste capítulo 53 o servo sofredor, como dizemos em teologia. E é interessante, e aqui faço um pequeno parênteses, que ao longo dos séculos, Israel e os judeus em particular vão olhar para este capítulo de 53 e vão trazer novas imagens e novas tentativas simbólicas de interpretação deste mesmo capítulo.
3: E pensavam que eram eles mesmos.
2: E era exatamente isso que eu ia dizer. E Israel, ou os judeus e até mesmo os judeus mais ortodoxos, olham para o capítulo 53 e dizem: este texto é sobre nós.
3: Uhum. Que sofremos,
2: ainda para mais as diásporas e no último século aquilo que aconteceu também com o Holocausto. Então toda a teologia judaica do Holocausto centra-se muito no capítulo 53 de Isaías. Só que este capítulo, apesar do sofrimento do povo de Israel, que obviamente é de lamentar e entristece a raça humana, mas este capítulo vai muito mais além do que um povo. Este capítulo vai muito mais além da experiência individual do ser humano. Este capítulo aponta única e exclusivamente para Jesus. Então nós podemos ver que ao longo do capítulo Isaías vai dizer: nós merecíamos, mas ele leva. As nossas culpas ele carrega. Os nossos pecados estão com ele. E isto é uma imagem de transição, de transferência. Da nossa culpa, do que nós merecemos, da nossa indignidade, colocada naquele que não merecia, naquele que não precisava. Eu vou dizer algo para muita gente que se calhar nos vai ouvir ou até aqui vão ficar chocados, mas é uma realidade. Deus não precisa de nós para rigorosamente nada. Nada. Deus ama-nos tanto que não quer ficar sem nós. Mas a realidade é que Deus não precisa de ser adorado por nós, por pecadores que falhamos.
3: Porque ele já sabe que é Deus.
2: Porque ele é Deus. Então aqui nós vemos a realidade do amor. É que a realidade do amor de Deus é que nós esperamos que o culpado pague. É a nossa natureza, é cometeste um crime, consequências. É a lei da causa e efeito. Mas em Isaías 53 nós temos exatamente o oposto, que é: vocês são culpados, as vossas iniquidades, mas eu estou a assumir o erro. Este servo que não merecia, pela descrição de Isaías, é alguém que não merecia, versículo 7, ele foi oprimido e humilhado, mas não abriu a boca, como cordeiro foi levado para o matador e como ovelha muda perante os seus tosqueadores, ele não abriu a boca, ele não merecia. Mas...
1: deixa-me só dizer-te, talvez nós pudéssemos dizer, é tão diferente do que é um julgamento, por exemplo, num tribunal.
2: Sem
1: não
2: dúvida.
1: É? Porque quem entra lá como réu dificilmente sai como inocente, não é?
2: Sem dúvida.
1: Mas neste caso nós entramos como réus e Deus diz: entraste porque eu quero te libertar.
2: Exatamente. É? Isso é algo extraordinário da parte de Deus. E é algo que a nós tem que fazer algo, porque eu reconhecer as minhas falhas, eu reconhecer as minhas limitações, as minhas fraquezas, o meu pecado, e perceber que não mereço, que sou indigna, mas olhar para Jesus e perceber que apesar dele não precisar em termos práticos de mim para nada, mas ele ama-me tanto, ao ponto de dar a vida dele, ao ponto dele pagar o custo da minha vida, isso é algo que nos tem que fazer suspirar de alívio, acima de tudo, mas de gratidão.
1: Porque nós, quando olhamos para Deus, vemos que ele não deixou de ser criador, ele ainda hoje é criador e será
2: sem
1: sempre
2: dúvida.
1: Criador. Ele podia ter feito uma coisa muito simples, que era apagar este mau registro deste planeta e reconstruir
3: recriar
1: tudo do zero.
2: Sim.
1: Não é? Recriar tudo de novo.
2: Reset.
1: Exatamente.
2: Mas Deus não funciona assim.
3: Mas aqui vê-se que Deus ama-nos individualmente.
1: Isso.
3: Não é uma questão de eu amo a humanidade. Ele ama
1: o ser
3: todos,
1: humano, não é?
3: O ser humano como ele é,
1: como pessoa.
3: Com a sua individualidade. É interessante que tu falaste de que, havendo culpa, existiria um tribunal.
1: Uhum.
3: Aos nossos olhos, nós funcionamos desta forma e Deus aproveita também as nossas realidades e conhecimento para adaptar também o ensinamento. E é interessante que, havendo um tribunal que julga as nossas iniquidades, Jesus, quando veio cá à Terra, e Jesus é Deus, segundo o próprio, ele depois, a Bíblia demonstra-nos no Novo Testamento que o próprio Jesus é juiz, que o próprio Jesus é advogado, e o próprio Jesus fez-se de culpado, não é, mas assume a nossa culpa. O que quer dizer que a postura de Deus face à humanidade é uma postura positiva, e isto é a graça de Deus.
2: Uhum. Isto é incrível. E só para terminar esta minha intervenção, é curioso de que nós não precisamos de conquistar o amor de Deus. Uhum. E voltando aqui ao que a Raquel estava a dizer há pouco, Deus não está à espera de que eu mereça o amor dele. Porque, sejamos sinceros, nós nunca vamos merecer o amor. Nunca. Porque a nossa natureza é contrária a esse amor. Mas aí está Deus, em que, mesmo não merecendo, este texto de Isaías 53 mostra-nos que não é só para estarmos aqui a dizer uau, Jesus é incrível. Não, é um convite a refletirmos e a tomarmos decisões também importantes para a nossa vida. A percebermos de que houve alguém que não precisava, que não tinha porquê, mas a sua essência e a sua compaixão e aquilo que o move é tão grande para connosco que ele quer resgatar-nos individualmente a cada um de nós.
1: Quase que podemos terminar esta primeira parte dizendo uau, descobrimos que afinal Deus quer mesmo salvar-nos, que nós não temos qualquer possibilidade de reaver a vida eterna ou a harmonia do Éden se não for por esta via de Jesus. Já sabe, nós estamos aqui para falar sobre a Bíblia e mantemos a Bíblia aberta. Mantenha também desse lado a sua Bíblia aberta. Nós vamos fazer um curto intervalo, mas logo a seguir vamos falar sobre Daniel. Não perca, até já.
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1: Voltamos para a segunda parte do programa Bíblia Aberta. Estamos a falar sobre profetas e o chamado que Deus fez a vários dos profetas que nós encontramos na Bíblia. Começámos por Abraão, passámos por Elias, terminámos a primeira parte em Isaías. E agora vamos forçosamente avançar, porque existem muitos outros profetas que merecem a nossa atenção. Pena é que não temos tempo para todos eles, porque todos eles têm muito para nos dizer. Por isso, o convite que nós temos é que mantenhamos a nossa Bíblia aberta, o que significa que diariamente podemos sempre conhecer mais sobre estes homens de Deus. 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Vamos avançar então para a nossa conversa, que ela estava a ser tão interessante que eu praticamente nem falei. Vocês estavam, digamos que, a interagir uns com os outros. Foi muito interessante. Vamos como eu disse, vamos entrar aqui no profeta Daniel, porque o profeta Daniel é outro ícone da Bíblia, se quisermos, não é? Daniel e depois mais tarde também João vão escrever cada um o seu livro muito em torno daquilo que são as profecias, enfim, dos tempos finais da história universal. E portanto nós precisamos de entrar um bocadinho aqui sobre Daniel, ver este visionário da fé, se quisermos. Daniel capítulo 2, versículo 47... É a passagem que eu pretendo ler. 2:47 de Daniel diz: o vosso Deus é, em verdade, o Deus dos deuses e o Senhor dos reis. Quase que havia aqui uma mensagem transversal em todos os profetas que já vimos, de assinalarem que realmente Deus é o único Deus que existe. E portanto nós vemos que estas palavras de Daniel até foram ditas por um rei pagão, depois de testemunhar a fidelidade de Daniel, mas Daniel vai escrevê-las para que ficassem registadas. Raquel, o que é que isto pode sugerir sobre o poder do testemunho, muitas vezes até silencioso, de uma vida consistente, de uma vida, digamos, aprumada com Deus?
0: A história de Daniel é realmente muito bonita, e se nós formos a ver o livro de Daniel, vai-nos falar de um Daniel que surge quando é chamado à pedra. Uhum. Em situações de tensão ou de pressão, temos uma pequenina janela para a sua vida privada, mas muito pouco sim, não é? E então, para mim, este testemunho silencioso faz todo o sentido, porque ele certamente que teve uma vida muito discreta. E era uma pessoa muito discreta na sua vida. E estas palavras que Nabucodonosor diz, ele vai dizê-las exatamente depois de Daniel ser chamado à corte para poder interpretar um sonho que ele não se lembrava que sonho era. Não estamos aqui a falar de, como mais tarde, um sonho que ele tem, lembra-se e quer que alguém lhe o explique. Aqui não, era: eu sonhei qualquer coisa, por favor digam-me com o que é que eu sonhei. E portanto Daniel vai providenciar o teor do sonho, quem não conseguisse morria. Portanto, Daniel vai aqui interceder não só a favor dele, mas também de toda a sua classe. Uhum. Ele fazia parte do grupo de sábios, não é? Do reino. Hoje seriam uma espécie de consultores, não é? E então ele vai ali, no fundo, tentar livrar a sua própria vida, mas também a vida de todos os outros que não tinham ainda conseguido solucionar este problema. E o rei Nabucodonosor ficou de tal forma maravilhado e espantado com a interpretação que Daniel dá a este sonho, que então ele diz que este é realmente o Deus de verdade, o Deus dos deuses, o Senhor dos reis. E nós sabemos que Daniel não chegou a este momento, lá está, através de nenhuma pregação inflamada ou de alguma imposição da sua fé. Ele era realmente esta pessoa discreta, mas também era uma pessoa íntegra, uma pessoa humilde e uma pessoa fiel. Provavelmente quando se pedir, descreve Daniel numa palavra, a maior parte de nós diria fidelidade. Uhum. É uma característica que salta à vista na vida dele. Mas aquilo que ele nos ensina é que nada daquilo que eu possa dizer ou explicar sobre quem Deus é vai superar aquilo que eu faço, as minhas atitudes. E nós muitas vezes, quando falamos de educação, dizemos muito isto: tu podes dizer N coisas aos teus filhos, mas aquilo que tu fazes no teu dia-a-dia, a forma como eles te observam, no teu comportamento, nas tuas atitudes, isso vai falar sempre muito mais alto do que tudo aquilo que tu lhes possas dizer oralmente. E a vida de Daniel mostra exatamente isto. Ele discretamente, paulatinamente, era este homem íntegro, este homem fiel aos seus princípios, mas sendo fiel aos seus princípios, muitas das vezes, mesmo quando entrava em confronto com aquilo que eram as regras da sociedade onde ele estava integrado, as pessoas o admiravam por isso.
1: Ele sabia medir muito bem as suas palavras, não era?
0: Exatamente.
1: Quando falava, era muito incisivo naquilo que era importante.
0: Com certeza. E Deus utilizava-o dessa forma junto destas pessoas tão importantes, não é? Ele podia ter-se atemorizado, estou aqui, ele era cativo, podia estar numa posição muito importante porque foi chamado para se destacar dessa forma. Mas não deixava de ser um cativo, uma pessoa que estava ali de forma serviçal, que tinha sido retirada da sua terra e que estava agora ao serviço de um rei que não era o seu.
1: E que perdeu toda a sua família.
0: Tudo.
1: E nunca mais os viu.
0: Ele podia sentir-se injustiçado e teria um monte de desculpas que ele poderia utilizar para dizer: bom, não vou ser fiel a Deus mais não vale a pena. Uhum. E no entanto ele faz exatamente o contrário. Ele é fiel nas pequeninas coisas, e no início da história dele vemos isso, quando ele se recusa a comer do banquete do rei, porque aqueles alimentos eram oferecidos aos deuses antes de serem comidos, e portanto ele escolhe fazer algo completamente diferente e continuar fiel aos mandamentos de Deus, e Deus o abençoou. Deus foi sempre abençoando, mesmo... Não sei se vocês já tiveram esta experiência, mesmo quando vocês são alvos de crítica, porque querem ser fiéis a Deus, ou porque querem guardar o sábado, ou porque não comem isto, ou porque não comem aquilo, bem lá no fundo do seu ser, as pessoas admiram-vos por vocês enfrentarem essa dificuldade ou esse desconforto para serem fiéis àquilo em que vocês acreditam. E tal como aconteceu com Nabucodonosor, quando houver alguma situação de pressão ou de tensão e eles precisarem de alguém com quem podem realmente contar, eles vão se lembrar de nós.
1: Uhum. Claro.
0: E isto é extraordinário. Portanto, fidelidade a Deus no dia-a-dia, nas pequenas coisas. O nosso caráter é o mais importante, a nossa coerência. Uhum. Dá um testemunho de quem Deus é às outras pessoas.
1: Até agora estivemos a falar, digamos assim, dos homens profetas clássicos da Bíblia, não é? Vamos entrar, talvez, agora naqueles que são um bocadinho mais práticos, que se aproximam, talvez, mais de nós, não é? Que é o caso de João Batista. João Batista teve uma responsabilidade muito interessante, muito importante, que era preparar o caminho para a chegada do Messias prometido. E se formos a Mateus capítulo 11, versículo 6, diz isto: bem-aventurado aquele que não achar em mim motivo de escândalo. Ou seja, João fez o seu ministério, já estava neste período em prisão, sozinho, com muito poucas respostas ou mesmo sem respostas. Ele envia, no fundo, esta mensagem, não vou dizer de desespero, mas uma mensagem muito incisiva a Jesus, não é? Como é que uma pessoa pode, de alguma forma, manter a fé? E é aqui que eu queria perguntar à Ana, como é que uma pessoa realmente pode manter a fé quando Deus não responde, ou quando Deus está em silêncio e não tem o comportamento que nós esperamos, não é?
2: Eu gosto muito deste João Batista. Eu gosto do João Batista que prega e que também diz o pecado pelo nome e não tem papas na língua para o seu objetivo. Mas eu gosto deste também. E podem estar-se a perguntar porquê, porque às vezes associamos a esta pergunta que João manda pelos discípulos a Jesus: és tu que estamos à espera ou vem outro? E nós olhamos para a resposta de Jesus em que: voltem a João e contem aquilo que viram, ouviram, os milagres, expliquem-lhe tudo. E nós às vezes olhamos e dizemos: que estranho, mas João conhecia Jesus. João batizou Jesus. Em João, João, o discípulo jovenzinho, no seu evangelho vai descrever ocasiões em que João olha para Jesus, João Batista, e diz: eis o Cordeiro de Deus que tira o pecado do mundo. Então, João tinha uma ideia de quem seria o seu primo, apesar de que aparentemente não tiveram muito contacto ao longo da sua vida, mas João entende que aquele homem é diferente.
1: João não duvidava.
2: Não duvidava.
1: No início do ministério, digamos.
2: No início.
1: Assim, não é?
2: Mas é interessante que agora o paradigma muda, porque João já não está no deserto a pregar, João já não está com aquele ânimo de bora para a frente sem papa na língua, agora João está preso. E eu gosto deste João porque ele mostra-me que a fé madura, e eu considero João Batista um herói da fé, foi alguém que teve uma missão extraordinária. E mostra-me que esta fé não significa ausências de perguntas, uhum, de questionamentos.
3: E de dúvidas até.
2: De dúvidas. Mas mostra-me que a fé dele é continuar a confiar em Deus, mesmo quando ainda nós não temos as respostas todas. E temos que ir à procura das respostas.
0: Eu ia só dizer que, no fundo, aqui nesta pergunta, nós sentimos que João está a querer que Jesus lhe reconfirme, uhum, que a injustiça que ele está a passar vai valer a pena.
2: E eu gostei agora de tu teres usado a palavra injustiça, porque na nossa vida as injustiças ou os sofrimentos levantam muitas vezes perguntas que nós nunca tínhamos feito.
1: sobretudo muitos porquês.
2: Muitos,
1: não é?
2: Porquês. E às vezes é nestes momentos que a nossa fé, aquela fé que nós dávamos por invencível, às vezes em certos momentos, abana. Então nós precisamos de reconfirmações ou confirmações da parte de Deus. Só que a questão é que existe uma diferença clara entre duvidar, ter dúvidas ou questionamentos, e desistir daquilo que Deus é e de quem, daquilo que Deus fez.
3: E rejeitar.
2: Uhum. João tem as suas dúvidas, precisa de aclarações, mas ele não desiste de Deus. E como dizia a Raquel, é quase ter a certeza, ok, eu estou nesta posição. João sabia qual seria o seu fim. Uhum. Era questão de tempo, apesar da amizade que nós entendemos pelos evangelhos, ou da apreciação que o rei tinha por João Batista, ele sabia que mais cedo ou mais tarde essa pseudo-amizade não ia ser suficiente para mantê-lo vivo, porque ele falava demasiadas coisas contra uma nação.
1: E João não deixou de dizer ao rei
2: as coisas todas também.
1: Tinha para dizer, claro. Não é?
2: E então nós percebemos, e agora tornando para nós a nossa parte, é relativamente fácil confiar em alguém quando a nossa vida corre bem, quando as circunstâncias à nossa volta são favoráveis. E por isso é que nós olhamos para Daniel, olhamos para Elias, olhamos para Abraão, e até podemos dizer, ok, quando as coisas estão bem é fácil confiar. Mas quando as coisas mudam, o paradigma da nossa vida, a perspectiva muda, aí é que o desafio se levanta. Aí é quando o desafio da confiança é abanado, no sentido quando oramos por algo e a resposta aparentemente não vem, quando a doença continua, quando a porta não se abre, a expectativa não se torna realidade, o sofrimento permanece, etc. Mas é interessante esta imagem de João, porque ele, mesmo sem compreender, ele escolhe confiar. Uhum. E nós percebemos porque ele precisava de uma resposta, mas a trajetória de vida de João mostra-nos que, independentemente da resposta, ele estava disponível e disposto a continuar a confiar em Deus. E é interessante porque o texto que leste há pouco, Jorge, o versículo 6 de Mateus 11, Jesus vai dizer: feliz aquele ou bem-aventurado aquele que não acha em mim motivo de escândalo. E esta palavra escândalo, na minha versão aqui ao lado, diz tropeço, e vem reconfirmar a resposta que João precisava. Porque nós podemos traduzir por feliz aquele que não perde a fé, mesmo quando as expectativas não são cumpridas como ele quer. Às vezes o maior desafio não é acreditar que Deus existe. Às vezes é aceitar que nem sempre Deus age da forma como nós queremos. E eu acho que, e olhando para Jesus, o que vai dizer posteriormente sobre João, não... João foi o maior profeta que existiu.
0: O versículo 11 é muito bonito,
2: João,
0: não é?
2: João foi incrível. Em verdade que nunca ninguém apareceu maior do que João Batista, mas o menor no reino dos céus é o maior do que ele. Ou seja, a confirmação do chamado de João que Jesus dá aqui é algo extraordinário. E para terminar mesmo a minha intervenção, todos nós nesta mesa e quem nos ouve temos as nossas prisões, os nossos momentos de dúvida, os nossos questionamentos. Não é necessariamente como o do João, neste sítio em particular. E nesses momentos, a pergunta que nós devemos colocar não é: será que Deus deixou a sua fidelidade para connosco? Mas é: eu quero continuar a confiar, mesmo quando as coisas não parecem ter sentido.
1: Uhum.
2: Porque nós, a partir daí, vamos ter uma atitude completamente diferente. E essa atitude vai ajudar-nos até que a nossa fé, que pode estar um pouco mais frágil, ganhe um novo alívio, um novo suspiro para enfrentarmos com Deus aquilo que vem aí.
1: É muito interessante ver também que todos os profetas que falámos aqui, e faltam-nos muitos, nós não podemos falar da maioria, falámos só de dois ou três, todos eles abriram caminho, não é?
2: Uhum.
1: Abraão abriu o caminho, Elias também, Daniel, agora falamos de João Batista, o que significa que há um chamado que Deus não deixou de fazer quando se fechou o cânon bíblico e digamos que a Bíblia ficou fechada como o único livro que nós podemos dizer o livro de Deus. Continua a haver um chamado profético hoje, por mais que nós pensemos que não, que isto é um tempo antigo, não, há um chamado profético. Eu gostava de vos levar a Isaías capítulo 6, porque em Isaías capítulo 6, versículo 8, nós vamos encontrar uma passagem também de Isaías, pouco importa, mas é uma passagem que diz respeito aos nossos dias. Diz que depois disso, ouvi a voz do Senhor que dizia: a quem enviarei? E quem há de ir por nós? Então disse eu: eis-me aqui, envia-me a mim. Isaías responde claramente ao chamado de Deus, logo depois de ter sido confrontado com a sua própria indignidade. E Ruben, o que é que pode impedir hoje, e vamos traduzir um bocadinho ou trazer um bocadinho este conceito de chamado de Deus, o que é que pode impedir hoje uma pessoa de dizer: eis-me aqui, envia-me a mim?
3: Na introdução à pergunta que tu fizeste, tu disseste que estávamos a ver a história de vários profetas que abriam um caminho.
1: Uhum.
3: Mas o propósito dos profetas é mesmo esse, é abrir o caminho para que as pessoas possam voltar a reconciliar-se com Deus. E, portanto, por vontade de Deus, todos os seres humanos seriam profetas para mostrar àqueles que ainda não acreditam nele que ele é realmente a melhor solução. Neste sentido, quando nós vemos aqui esta visão de Isaías, nós podemos perceber que existe uma espécie de padrão ao nível do chamado que deveria ser transversal a todos os seres humanos. E a partir deste exemplo de Isaías, podemos perceber precisamente isto. Nós vemos que Isaías, sendo profeta, e este é o chamado de Deus para ele de alguma forma encontra-se em visão, e a Bíblia mostra-nos que Deus, quando precisa de informar a humanidade a respeito de alguma coisa, ele age de alguma forma, seja em sonhos, seja em visões, e como dizia o livro de Hebreus, e nos últimos dias foi através do próprio Deus a vir dar aqui as informações todas, na pessoa de Jesus. E então nós percebemos que, antes de Isaías dizer: eis-me aqui, envia-me a mim, aconteceu alguma coisa antes. Ele tem um encontro com Deus, vê a santidade de Deus, ele ouve anjos estranhos, seres celestiais estranhos com seis asas, a dizer sobre Deus: santo, santo, santo. Muitas vezes nós referimos a esta expressão como que os anjos estariam a falar da Trindade, mas não seria muito por aí, é mais a falar da magnificência do próprio Deus. Isto é uma tripla adjetivação. Mas aquilo que nós percebemos é que Isaías percebe que Deus é Deus e que ele é ser humano, pecaminoso, caído, ao ponto de ele dizer: ai de mim que eu vi a Deus na sua glória, eu sou pecador, alguma coisa me vai acontecer. E é precisamente aqui que se vê a graça de Deus em ação, que de alguma forma estes anjos vêm até junto de Isaías e basicamente colocam assim umas brasas nos seus lábios a dizer: cala-te, não precisas de mais nada, só precisas da graça de Deus. Ele sente-se perdoado e é aqui que então Deus faz o convite.
1: Uhum.
3: Após Isaías sentir-se indigno, após Isaías sentir-se perdoado e ter sido perdoado pelo próprio Deus, há o convite e então Isaías diz: se é assim, então eu estou aqui, estou disponível, já que tu... a tua postura é uma postura de graça e de aceitação, então eu quero servir a este Deus.
1: Mas podia ser um convite imposto, não é? Deus podia dizer: eu escolhi-te, agora tens que ir, vai.
3: Não é? mas... Há pouco nós falámos do Éden.
1: Sim.
3: Se o convite fosse imposto, nunca teria havido pecado.
1: Exatamente.
3: Da forma como nós conhecemos.
2: Deus não nos fez robôs.
3: Porque a relação seria imposta. Mas o perigo de pensarmos, ou de, possivelmente, se houvesse uma relação imposta, não haveria a capacidade livre de amar, porque iríamos somente adorar a Deus, porque seríamos obrigados, e não seria uma adoração em reconhecimento daquilo que
0: nós. Nem estaríamos aqui nós agora a falar de chamados, não é? Porque quando há um chamado.
2: Está condicionado.
0: É, eu quando chamado faço um chamado, eu estou preparada para receber um sim, sim e um não.
2: E Isaías teve essa oportunidade. Exato. De dizer não, obrigada. Uhum. Só que eu acho que, e não querendo interromper-te, mas eu acho que trazendo para os nossos dias. O chamado é exatamente o mesmo, porque a quem é que eu vou enviar? A quem é que vai abrir o caminho? Mas Deus não obriga a que ninguém diga eu vou.
3: É por isso que às vezes rejeitamos.
2: É exato. Por isso que rejeitamos. Infelizmente.
3: Não, pergunta de uma forma mais prática, o ser humano, não passando por este processo que passou Isaías, às vezes rejeita por medo, não aceita o chamado por algum tipo de incapacidade aparente, e aconteceu com alguns profetas. Claro. Moisés, que já não falava a língua dos egípcios já há décadas, sentiu medo. Jeremias era muito, era o chorão, não é? O lamentador. Tinha medo de tudo, achava que ainda era bastante criança.
1: O Jonas não tinha medo, mas também não queria ir, não é?
3: Esse não queria ir, é mesmo a própria vontade de não ir, não passar por dificuldades. Às vezes é o conforto, às vezes é a distração, às vezes é um pecado não resolvido. Por isso é importante nós... olharmos para este exemplo de Deus com Isaías e percebermos que Deus tem vontade de chamar, de que Deus chama a todo o ser humano para abrir o caminho, Deus tem vontade de informar, tem vontade de levar uma mensagem de salvação a todas as pessoas, e neste caminho Deus quer usar os seres humanos para alcançar seres humanos, porque Deus podia fazer tudo sozinho, mas Ele quer que nós sejamos incluídos. E, portanto, chama-nos a toda a gente. Todo o ser humano, crente ou descrente, é chamado por Deus.
2: E é a única forma de nós compreendermos o grande amor de Deus. Se nós não tivermos a participação no chamado, nós nunca íamos compreender na sua essência o amor de Deus. Mas como nós somos chamados, nós vamos aprender a amar a Ele e, em consequência, a amar os outros.
3: Sem dúvida.
1: Que bom ter-vos aqui. Vou convidar-vos mais vezes, ok? Porque de alguma forma a nossa conversa foi muito boa. Tivemos aqui um resumo muito prático daquilo que é estes e outros homens da Bíblia e também mulheres, não é? Não podemos esquecer que houve mulheres muito importantes na proclamação da verdade e da mensagem. Todos nós hoje somos chamados a proclamar essa mensagem de arrependimento, de fé, de totalidade da justiça de Cristo, e por isso fica o convite de brevemente vocês voltarem a estar comigo para nós podermos falar sobre as coisas que Deus tem para nós. Antes de nos irmos embora, deixe-me dizer-lhe que temos aqui um guia de estudo bastante interessante. Fala sobre a máquina humana, portanto fala sobre o nosso corpo, a forma como nós devemos gerir o nosso tempo, cuidar da nossa saúde, enfim, das boas práticas para que tenhamos uma vida o mais saudável possível. E tudo isto é, se quisermos, podemos considerar uma fonte de cura. Não porque tenhamos a possibilidade de, por este caminho, termos a vida eterna, mas isto também nos poderá ajudar a compreender o que é a vida eterna e a desejarmos ter a vida eterna na nossa existência. Por isso, cuide do seu corpo e nada melhor do que usar um pouco os conhecimentos que existem, extraídos da Bíblia, em primeiro lugar, e também de tudo aquilo que é científico, mas que é importante nós termos em conta. A máquina humana é um guia de estudo sobre a nossa saúde física, mental e espiritual. Portanto, se desejar, poderá pedir para o 933-93-9291 e nós simpaticamente enviaremos para a sua casa. Está tudo dito por hoje. Para a semana vamos voltar. É importante marcar este encontro consigo. Esperamos realmente da sua presença no próximo episódio, porque vamos continuar a falar sobre os dons que Deus nos deu, o chamado profético e o dom de profecia. Até lá, tenha uma boa semana com Jesus.